0: Castro. A questão é que o Grêmio, o momento de demitir o Luiz Castro, para ter o discurso profissional, eu acho que é profissional mesmo, o próximo treinador tem um tempo para treinar, tinha de ser antes da parada da Copa. Né? Agora o Grêmio vai ficar sem argumento para tomar essa decisão.
1: Posso te contra-argumentar?
0: Não, mas eu não estou dizendo que demitir. Eu só estou dizendo assim que o Grêmio está completamente atrapalhado. Sim. Porque agora, assim, como é que antes tinha convicção para manter o técnico e agora vai demitir, entende? O que aconteceu nesse duas, três partidas? Porque o Grêmio sustentava ou sustenta que o trabalho é bom. Agora parou de achar que o trabalho é bom. O De Bono, o trabalho era ruim lá atrás. O trabalho está sendo ruim há mais tempo. Né? E faltou para a direção do Grêmio conseguir enxergar isso. E aí trocar o treinador, a interrupção do trabalho nunca é bom. Né? E dá tempo para um outro profissional conseguir fazer algo. Vai chegar agora um treinador agora, sem tempo nenhum para treinar, não vai ter a Sul-Americana, mas sequer vai ter tempo para trabalhar. E aí vai ser até injusto cobrar dele. Quer dizer, o Grêmio se meteu numa sinuca terrível com um trabalho que não acontece. Hoje, a derrota está toda na conta do Luiz Castro, porque quando todo mundo joga mal... Quem jogou bem hoje, Debona? Me ajuda. Ninguém jogou bem hoje? Ninguém conseguiu jogar hoje. Quando o time inteiro joga mal, não tem como tu não olhar para o professor. Se toda a escola tira nota zero, não são os alunos que são ruins, é o técnico que nesse momento está ruim. Não estou dizendo que ele é o pior técnico do mundo. Mas não tem como não olhar para o técnico. A escalação inicial era visivelmente uma escalação desequilibrada. Com um meio campo igual. E dissemos isso antes, não estamos dizendo depois. Todo mundo sabia disso, aconteceu o que ia acontecer, obviamente. Aí as trocas, o Mac na esquerda, não entrou nunca por dentro, onde ele jogou sempre melhor. Olha, o técnico do Grêmio foi a pior partida do Grêmio sob o comando do Luiz Castro. Existe sim a chance dele ser demitido, claro que existe. Porque o desempenho de campo autoriza a direção do Grêmio a fazer isso. Eu só lamento que o próximo técnico do Grêmio, se chegar, ele vai ter quase nenhum tempo para fazer um trabalho mínimo para devolver o Grêmio a um rendimento. Né? E isso aí terá sido por culpa da direção, que não identificou corretamente o nível do trabalho que estava sendo executado.
1: Que é aqui, já em outro ponto, na esplanada.
2: Já estou na esplanada aqui, Debona. Eu vou pegar o pessoal que está saindo. E aí, tudo bem, meu amigo? Teu nome?
3: Tudo bom. Fabiano, de Vacaria.
2: Fabiano, Vacaria Grêmio. Vacaria, mas Grêmio. Hoje Vacaria tá triste pela eliminação do Grêmio na Sul-Americana. O que dizer sobre isso?
3: Tá horrível, cara. Tá horrível esse time aí. Esse Luiz Castro não... armou tudo errado, não tem armador, o time não corre, não tem uma estratégia, não tem tático, não tem nada. Tá difícil.
2: Desde que o Grêmio voltou da parada pra Copa do Mundo, a gente ainda não venceu. O que sustenta o trabalho do treinador?
3: Eu acho que é a rescisão do contrato, que eles não querem gastar, só pode, porque não tem outra explicação, é só isso. Porque o time é horrível, não tem cabimento.
2: Fora Luiz Castro, então.
3: Fora Luiz Castro, volta
2: Vem
3: Renato,
2: quem?
3: Ou volta Renato, de preferência, ou volta outro, né? Mas o Luiz Castro não dá.
2: Valeu, muito obrigada, valeu, obrigado. Bom retorno pra ti, teu nome?
4: Dudu.
2: Dudu, o Grêmio não venceu ainda desde que saiu da parada pra Copa do Mundo, quando se prometia ao torcedor que ia ter uma melhora. O que dizer depois dessa eliminação?
4: Dizer que não dá mais o Castro, né? Não tem como mais sustentar ele. Se ele não cair hoje, a gente vai cair com ele. Não tem mais o que fazer. O time não evolui, o time não apresenta nada, não tem jogada, ele mexe errado, ele escala errado. Acabou, simplesmente acabou.
2: Saindo o Luiz Castro, quem tu gostaria?
4: Só tem uma pessoa que pode nos salvar, que é o homem, é o pai nato gaúcho. Só ele pode nos salvar, não tem o que fazer.
2: Valeu, muito obrigado. Teu nome?
5: Dirley.
2: Dirley, compartilha desse pensamento, Dirley?
5: Mesma coisa, o Renato é para salvar nós, para nós não cair na segunda divisão, por causa que, senão esse ano, vamos junto com o Inter, porque o Inter vai. E o Grêmio pode ir no mesmo caminho, porque sem o Renato, hoje, se ele fosse escalar, seria outro time. Ele não joga para perder, ele joga para ganhar. E hoje foi escalado o time para nós perder.
2: O Grêmio tem o Mirassol pela Copa do Brasil agora e está na zona de rebaixamento do Campeonato Brasileiro. Tem que focar só no brasileiro e optar por jogar com um time alternativo, como foi hoje, por exemplo, contra o Mirassol?
5: Hoje, com o Luiz Castro, nós temos que abandonar tudo e se focar para não cair na segunda divisão. Com ele, nós vamos perder para o Mirassol de novo e talvez nós caímos para a segunda divisão.
2: Valeu, muito obrigado. Teu nome?
6: Olá, Keke, tudo bom? Ricardo, de Terra de Areia. Keke, foi uma vergonha hoje, né? Meu torcedor do interior, que nem nós viemos aqui, todo mundo Terra de Areia, o time não apresentar o futebol contra o Bolívar. A gente fica indignado. Tudo que o pessoal ganha, que nem é um absurdo, e fazer o que fez é um papelão, entendeu? Luiz Castro tem que sair, a gente tem que trazer o Renato, quem venha, para trazer o Grêmio de volta, com muita vontade, com muita garra, que a gente precisa. Precisamos retornar o Grêmio com vontade. Vamos, Grêmio, pelo amor de Deus, volta!
2: Valeu, muito obrigada. Obrigado. Bom retorno para a Terra de Areia. Fala para mim, vai.
7: Aqui, ó, realmente não tem mais condições. O time do Grêmio tá um ajuntamento, um time de sábado de tarde. O time, qualquer um aí, vem aqui e faz, brinca com nós aí dentro. Aí um dia o Dodge é para ser a salvação. Aí um time Bolívar, jogar com três volantes, não tem mais condições. E o Luiz Castro, já era, tem que ir embora, realmente tem que ir embora. Vem o Renato, vem qualquer um. Até o Mano, por que não ficou o Mano Menezes, então? Não sei, né? E realmente estou saindo decepcionado hoje do Grêmio. TT, o que, que é TT? O que o TT faz com a bola? É, Mac, o guri não é ponta, é meia, sei lá. Tá todo mundo perdido.
2: O Grêmio... Você salva alguém hoje?
7: Olha, tá difícil de achar um. Não acho... Quem, né, mano? Porra, coitado do termo, é vovô, eu acho. Tem mais condições, perde todas as bolas. Gustavo Martins está perdido. Ah, hoje até o Grando defendeu umas bolas, senão eu tinha levado dois. Vergonhoso o time do Grêmio. Realmente, eu sou um gremista apaixonado. Estou sempre aqui há anos sócio, mas eu acho que não dá para pagar, vir olhar essa palhaçada. E vamos, tem que ir embora a direção toda. Josemir, Distância Velha, um abraço.
2: Valeu, Josemir, obrigado. Tá aí, Debona, o torcedor que, pelo menos que conversou comigo aqui, 100% de aproveitamento, todo mundo quer a saída de Luiz Castro.
1: Pois é, pois é. Bom, vamos à escolha do craque do jogo, Rádio Gaúcha Calçados Pegada, eliminação do Grêmio aqui na Arena, dois votos da reportagem pro Aspirilo, o teu voto para quem é que é aqui?
2: Eu vou votar no Lamp.
1: No Lamp. Diogo Oliveira, o teu voto?
0: Eu vou votar no Aspirilo também. Ele fez o gol e a ideia de jogar com dois atacantes de movimentação, não era ele que sairia, né? Foi o Romero que entrou no lugar do Calterucci, mas a ideia de dois atacantes de movimentação, ela se consolidou no Aspirilo, né? Ele colocou o Kahneman na roda, no bolso, sei lá como é que é a expressão que se usa, e ele tem 34 anos, temos de falar disso também, Aspirilla.
1: Bom, deve ser eleito, eu vou votar no Melgar, meio campista da equipe do Bolívar. Teu voto, Diori Vasconcelos?
8: Eu vou votar no Lamp.
1: Lamp, dois votos para ele. O torcedor votou em quem, Bertoncelo?
9: Olha, um voto para o Gabriel Grando, tá? 33% dos votos foi quem se salvou aqui pelo aplicativo de GZH. E as mensagens interessantes que eu vejo aqui, tanto no YouTube, no Gaúcha Esportes, quanto no WhatsApp da Gaúcha, e vamos falar bastante com os torcedores no balanço final, é que muita gente pede que Renato não. Renato não. Então temos dois termômetros, né? O da torcida no estádio, que canta pelo Renato, e a torcida da interatividade no WhatsApp e YouTube, que pede Renato não, Debona.
1: Muito assunto para o Lucianinho comandar a partir de agora no balanço final. O Grêmio está eliminado de uma repescagem de Sul-Americano. Tu sabia, né, Lucianinho, que o Bolívar ganhou só hoje pela segunda vez na história no Brasil.
10: É isso. Debona, tu que é um cara que gosta de música, tem uma música da Vanessa da Mata que diz o seguinte, Debona.
0: Vale.
10: É só isso, Luiz Castro?
1: Não tem mais jeito.
10: Não tem mais jeito. É verdade. Acabou. Boa sorte, Luiz Castro. Porque o trabalho não está dando resultado. Até agora, o Grêmio não consegue jogar com um treinador português. E eu quero saber, no balanço final, qual vai ser o limite do trabalho de Luiz Castro. O Grêmio voltou a perder para o Bolívar, dessa vez na Arena, e vai colecionando, Marcos Bertoncelo, eliminações fiasquentas na sua casa.
9: Nos últimos anos, ou no último ano para cá, são três eliminações em casa para times pouco expressivos. São os casos do CSA pela Copa do Brasil, o Aliança Lima também pela mesma fase, a repescagem, o playoff da Copa Sul-Americana no ano passado, e agora eliminação para o Bolívar. Vou além, competições de Comebol nas últimas cinco partidas eliminatórias, nos últimos cinco mata-mata de Libertadores e Sul-Americana, o Grêmio caiu em todas.
10: Então resta saber, vai continuar o trabalho de Luiz Castro, sim ou não? Os repórteres na entrevista coletiva, nos bastidores, vão trazer tudo aqui no Balanço Final, que começa a partir de agora.
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10: Vamos nessa, 9h14. 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Agora sim, o sinal marcando 9h15. É como diz a música, né? É só isso, Luiz Castro? É só isso que o Grêmio consegue apresentar em termos de futebol, Luiz Castro? Acabou, né? Acabou. Não tem mais jeito. Boa sorte. Então é isso. O Grêmio, se a gente for analisar, Bertoncelo, os números do Luiz Castro no comando do Grêmio, eles são ruins, Bertoncelo.
9: Nem falo em
10: desempenho do time.
9: Exato.
10: Porque se a gente for puxar na memória, torcedor do Grêmio que está me ouvindo, que está no carro saindo da arena, que está no ônibus ali voltando para casa, que está no metrô já, e que está em casa nos acompanhando, enfim, na live aqui em Gaúcha Esportes, qual é o jogo que o Grêmio jogou bem em 2026? Puxe na sua memória de quantos jogos, Bertoncelo, que o Grêmio tem com o Luiz Castro no comando.
9: Agora são 44 partidas, contando aqui Gauchão, Sul-Americana, Brasileirão e amistosos também. São 44 partidas.
10: E como é que é o retrospecto?
9: E a campanha
10: sem
9: vai...
10: Sem falar em desempenho, números,
9: perfeito.
10: Cruz, números,
9: duros. Abaixo dos 50% de aproveitamento. O Luiz Castro, contando esse Grêmio com amistosos e todos os jogos que teve no ano com Gauchão, 17 vitórias e 14 derrotas. Campanha de 48,4% de aproveitamento. E tu pediste, antes, fora do ar, né? A gente fazer um recorte sem contar gauchão e sem contar amistosos. E talvez o ponto alto do Luiz Castro seja o título gaúcho. Mas tirando os adversários do gauchão e tirando os amistosos, hoje o Grêmio chegou a 30 partidas. São 10 vitórias e 11 derrotas. Mais derrotas do que vitórias. Campanha de 43% de aproveitamento.
10: É como diz a música. É só isso, Luiz Castro. Não tem mais jeito, acabou. Boa sorte. Porque é o que parece que vai acontecer, Diogo Oliveira. Porque, puxando na memória desses jogos todos aí que o Bertoncelo traz na estatística, que ela é dura, a estatística ela é fria, ela é um número. A gente vai tentar buscar onde o Grêmio jogou bem. Onde é que o Grêmio jogou bem? Quando o Grêmio jogou bem, Diogo Oliveira?
0: Olha,
10: me ajuda?
0: Eu lembro,
10: me ajuda
0: assim,
10: a lembrar.
0: É difícil, né?
10: É difícil.
0: Quase impossível. Eu lembro de um jogo com o Vitória. E isso também é autoexplicativo na Arena, que ali o Grêmio não foi uma grande partida, mas foi um jogo tranquilo. O Grêmio ganhou 2-0, não sofreu. Agora, contra o Fluminense, fez um jogo em que competiu, mas isso não é do tamanho do Grêmio. É que o trabalho não é bom. Se o Grêmio não tivesse jogando um futebol para ser campeão, mas a gente enxergasse aqui e ali alguma organização, ok, tudo bem. Mas é que a gente não vê nada, o Grêmio é pouco elaborado. Essa é a minha grande surpresa. Assim, não tem método para atacar. E tem algumas escolhas que, obviamente, não vão dar certo. Sabe por quê, Lucianinho? Porque elas nunca deram certo.
10: Tu cantou a pedra antes do jogo, Diogo. Tu não tá falando agora, depois do jogo.
0: Olha,
10: não, tu falou antes do
0: Noriega
10: jogo.
0: Noriega e Dodi. Olha só, tô sendo pragmático, hein? Eu nem tô falando de três volantes, que no Grêmio também nunca deu certo. Mas Noriega e Dodi junto nunca deu certo. O Grêmio conseguiu algo para ser campeão gaúcho contra o Inter, que tá todo atrapalhado, a gente tá vendo. E esse é o momento bom do Luiz Castro, quando ele revogou essa ideia lá no Alfredo Jaconi, aí entrou o MEC e aí mudou um pouquinho a vida do Grêmio. Então estava na cara que ia dar errado, porque nunca deu certo, né? Uma coisa que nunca deu certo, só na sorte ela pode dar, né? E o Grêmio, o que aconteceu? Ele se atacou mal e defendeu mal, né? Algumas insistências também, o Gabriel MEC jogando pela esquerda e não por dentro. Nunca abri mão dos ponteiros que voltam, não tem assim uma disciplina defensiva. O TT, parece que tem uma lei no Grêmio que o TT tem que jogar o tempo inteiro, sei lá, tá no estatuto que ele tem de jogar obrigatoriamente, não pode criar uma outra alternativa, né? Ele parece um técnico que perdeu a mão e não sabe mais o que fazer, né? Fica se repetindo, é 4-1-4-1, aí joga dois volantes ali de médios, aí daqui a pouco coloca um meia, mas depois desiste do meia. O Grêmio tem jogadores para jogar mais do que isso, né? Não tem para ser campeão, mas para jogar mais do que isso, o Grêmio tem. Então, assim, a direção do Grêmio parece ela estar autorizada a trocar o trabalho nesse momento. Eu não gosto de trocar treinador, acho que essa não é a solução.
10: Não é o ideal, né, Diogo?
0: Nunca é o ideal, o Grêmio vem trocando, que nem troca, o Inter até troca mais, né? Mas o Grêmio vem trocando de técnico, as coisas não vêm acontecendo. Mas assim, o Grêmio está rendendo tão pouco, que o receio de que isso se agrave e aí depois não dê mais para buscar no Campeonato Brasileiro é um receio que é legítimo da direção do Grêmio, né?
10: Porque vale colocar esse adendo ainda, que a gente até nem entrou nessa seara, né, Diogo? O Grêmio hoje está na zona do rebaixamento.
0: É verdade.
10: Tudo bem, está com um jogo a menos, mas está no Z4. Acho que os nossos dois repórteres chamaram ao mesmo tempo, Rodrigo e Simon, é isso?
8: Não sei se o Rodrigo chamou, tá?
10: Ou foi uma voz.
8: Mas eu tô aqui dobrado, da zona mista, já fazendo os primeiros contatos. Certamente o Rodrigo e o próprio colega Marcos Souza, que também tá por aqui. E, obviamente, todo jogo depois tem uma conversa internamente dos jogadores, comissão técnica e diretoria. Mas até agora, vestiário fechado pelos primeiros relatos e os dirigentes incomunicáveis, tá? Tentei mandar algumas mensagens, ainda nada. Nem o azulzinho no WhatsApp, tá?
10: Hoje o balanço final, hoje essa entrevista vai demorar, e pode ter certeza.
8: Mas, por enquanto, dirigentes incomunicáveis nesse primeiro momento, depois desse baque, dessa derrota pro Bolívar na Copa Sul-Americana. Lembrando que o próprio Luiz Castro disse, depois da derrota lá pro Mirassol, na volta das competições, que a Sul-Americana era a terceira prioridade. Ele considerava lá no topo Brasileirão, depois a Copa do Brasil e, por último, a Sul-Americana. E o Grêmio cai fora dessa competição e agora vai focar suas atenções nos torneios que tratava com outros olhos. Copa do Brasil, dois jogos contra o Mirassol e depois contra, né, os demais times do Brasileirão. Resta saber se o Luiz Castro vai continuar, né?
10: Mas eu só não quero ouvir do vestiário do Grêmio, do contexto do Grêmio, alguém dizer, não, mas foi uma boa eliminação, porque daí o Grêmio agora vai aliviar o calendário. Só falta alguém dizer isso, porque daí vai ser o suprassumo daí do momento em que o Grêmio está vivendo. Porque, vamos combinar, né? Jogar contra o Bolívar em casa, tendo que fazer dois gols de diferença, o Grêmio não conseguir fazer um, ainda perde o jogo, quase tomou outro, né? Teve chance aí o Bolívar de fazer mais gols. E ninguém vai me aplicar e dizer que, olha, pensando bem, é uma eliminação que não pode ser tão lamentada, porque o Grêmio vai ter, quem sabe, uma folga no calendário. Não, né? Não pode, né, Diogo, esse tipo de discurso.
0: Não, só falta
10: se aparecer isso.
0: Não vai acontecer
8: isso. O Lucianinho, tudo, né? Diogo, até para colaborar em relação a isso, tá? Algumas pessoas que têm trânsito no vestiário nesses momentos não tiveram acesso ainda. Então, uma reunião fechada e certamente forte, né? Isso já aconteceu lá em Mirassol, uma reunião forte, cobrança entre os próprios jogadores, né? A direção se reuniu ali para dar um respaldo para o Luiz Castro. E agora é o cenário mesmo, né? Com o departamento de futebol, com a comissão técnica, e resta saber se os jogadores vão ser informados de alguma decisão.
10: É o balanço final, 9h22. Bom, Diogo, quero ir avançando contigo. Oi, fala, Rodrigo.
12: Eu vou falar baixinho, porque está acontecendo a coletiva do técnico Alejandro Restrepo, do Bolívar, mas normalmente essas reuniões atrasam a coletiva do técnico, no caso do Grêmio. Só que na Comebol há um prazo de horário. Termina a coletiva do técnico do Bolívar, o Luiz Castro tem que vir. O Marco Souza está aqui comigo, tem informações sobre reunião ocorrendo agora, né, Marco?
13: Isso, Rodrigo. Eu falei com o pessoal da direção aqui na passagem. Eu desci com uma pessoa da direção no elevador para a zona mista e na descida do elevador a frase, não vai cair. Na vinda para a zona mista, o tom mudou. Está rolando uma reunião, a informação é. A frase que me foi dita agora foi a seguinte, a decisão é do presidente. Estão grupos diferentes, estão conversando, estão levando argumentos ao presidente Dorico. Tá, o futebol está fechado junto com o presidente e o Luiz Castro no vestiário neste momento. Estão conversando. E assim, para contextualizar, Lucianinho, sempre em outros momentos de cobrança, imediatamente veio a negativa. Não vai cair, a convicção não vai cair. Hoje é a primeira vez que se é colocada a possibilidade de troca no comando do Grêmio e não foi descartada. Acho que isso é importante pelo contexto, isso que eu relatei antes.
10: Claro.
13: De que sempre foi imediatamente descartada, hoje não foi, e foi dita a frase. Está na decisão do presidente Odorico Romã.
10: É que essa é uma questão, né, Rodrigo e companheiros, que certamente tem que ser levada em conta. Não é só a derrota de hoje, a eliminação de hoje. Acho que o Grêmio tem que olhar como um todo, né? Pegar e olhar 2026 de cima. O que foi feito até agora? o trabalho teve, demonstrou alguma evolução. Né? Eu acho que essa é a discussão que daqui a pouco o Grêmio vai ter que ter. Porque uma eliminação por si só, se for pegar só o jogo de hoje, óbvio que vai trocar o treinador.
0: Mas é que a informação do Marcos...

0: assim, não se trata de dizer que ele é um mau técnico, ele já fez bons trabalhos no Botafogo, quando ele saiu lá para a Arábia, o Botafogo jogava bem demais, né? Mas é que no Grêmio as coisas simplesmente não acontecem, e às vezes é problema no vestiário, não digo de relacionamento, mas é um encaixe que não aconteceu, os jogadores não assimilaram exatamente, ele se equivocou na ideia de um jogador fazer ter uma característica e outra não, os reforços chegaram meio em cima do laço, perdeu o Vieri, perdeu o Arthur, não importa. O fato é que o jogo não acontece, gente. Não acontece, assim, é uma elaboração terrível para jogar, para atacar, buracos no meio-campo, as linhas não se juntam. O Grêmio dá muito espaço, sofre, o Kahneman virou titular de uma hora para outra, sem condições de ser titular. Né? A gente vê isso hoje. O Aspi tem 34 anos, é a idade do Kahneman. Então não é só com o jovem que ele não está conseguindo, ele não está conseguindo com jogadores da idade dele. Né? A decisão dos três volantes, às vezes não acontece, ponto, porque não acontece. E aí é duro de fazer isso, né? Mas trabalhando na emergência, na urgência, longe da solução ideal. É preciso dizer também, talvez que seja um elogio à direção do Grêmio, que deu mais de uma oportunidade ao Luiz Castro para que o trabalho engrenasse, quer dizer, não o demitiu na primeira
1: A gente
0: atuação
1: está
0: ruim,
1: chegando
0: na
1: em
0: primeira
1: agosto,
0: crise.
1: Diogo, né?
0: Quer dizer, não haverá
1: Acabou a
0: crítica.
1: reunião, tá,
0: Opa,
1: Lucianinho?
0: vamos lá.
1: Só para avisar, tá? Daqui a pouco a gente deve ter mais informação lá com o Marco e o Rodrigo. E aqui a gente já foi informado que o Grando e o Vila Sante vão se manifestar pelo lado dos jogadores, na zona mista.
2: Bom, eu vou dizer um negócio para você. Se eu tivesse que apostar pelo que vocês estão falando, acho que não vai ter mudança.
3: Também acho que
0: É
3: não.
0: que tem um outro ponto, né, Rodrigo? Assim, a Copa do Brasil é logo ali, é domingo, né? Quer dizer, você já tem uma competição, mata-mata. Talvez, assim, eu estou pensando aqui, é só uma percepção, que o Grêmio começa a cogitar a possibilidade de trocar de técnico e vai daqui a pouco sondar aí profissionais do mercado. Isso não quer dizer que esteja contratando, talvez nem faça isso oficialmente, porque tem que ter respeito ao profissional que está ali no lugar. Mas talvez depois da Copa do Brasil seja uma possibilidade, né? O fato é o seguinte: se o Grêmio no Campeonato Brasileiro somar atuações como essa, e não aquele segundo tempo com o Fluminense, o técnico cai em qualquer lugar do mundo. O Grêmio não vai suportar entrar na zona do rebaixamento e seguir ali e o treinador ficar no lugar e as coisas ficarem como estão, né? Ele não vai fazer isso.
3: Eu acredito que o Luiz Castro ainda terá sobrevida no Brasileirão. E aí sim, se ele não aproveitar essa sobrevida no Brasileirão, é que ele
1: Mas,
3: cairá.
1: Rodrigo, e daí vai ter uma semana, né,
2: Mas eu
1: Rodrigo?
2: tenho a impressão seguinte: se cai na Copa do Brasil, porque os dois jogos agora seguidos são contra o Mirassol, já vai ter um
1: Mas, ô Lucianinho.
2: desfecho até a metade da semana que vem. Eu acho que uma eliminação na Copa do Brasil ela vai ser definitiva.
0: Tem
1: O
0: umas
1: calendário
0: datas
1: do
0: em
1: Grêmio, né?
0: setembro ali, né?
1: Não, mas o calendário do Grêmio agora são os dois jogos contra o Mirassol, São Paulo na véspera do Dia dos Pais e uma semana para enfrentar o Atlético
2: Não,
1: Mineiro
2: mas
1: em
2: isso que eu
1: BH.
2: digo. Mas se
1: Só
2: ele.
1: que o Grêmio não tem hoje nem auxiliar técnico
2: Bom,
1: permanente.
2: daí.
3: Informação. Marcos Souza. Então, senhores, conversei novamente com as pessoas, saí novamente aqui da sala de imprensa e encontrei a mesma pessoa, tá? A ideia é a seguinte: o jogo contra o Fluminense era, assim, um horizonte vislumbrado de melhora. O jogo de hoje foi um balde de água fria, muita cobrança interna em relação a jogadores, a escolha do modelo de jogo com três volantes, mas a frase que eu fui ouvir: nós acreditamos em gestão. Vamos demitir o Luiz Castro hoje e contratar o Renato? A gente joga fora o que plantou. Então, tem correntes diferentes nesse momento dentro da direção. Mas acho que, pelo que eu vi agora, a tendência é de manutenção. Mas, de novo, reunião forte no vestiário nesse momento.
0: É que não precisa ser só o Renato, não é só a questão não é essa, né? O Renato não é o único treinador que pode trabalhar no Grêmio. Tem outros treinadores à disposição. Tem o Tite, tem o Roger, tem, enfim, tem outros treinadores, né? Só citei dois aqui, gaúchos, porque já tem o universo do Grêmio. Poderia ter citado vários outros, né? Não precisa ser só o Renato, o treinador do Grêmio. É que eu estou sentindo que a direção do Grêmio ela tá se apegando mais no discurso e na ideia de ter continuidade do que ela está vendo no campo, né? E talvez ela tenha de fazer essa reflexão. Eu estou achando que assim a Copa do Brasil é o divisor de águas, né? Só não demite agora porque tem Copa do Brasil já no fim de semana e daí não tem como ir para um campeonato, para um mata-mata sem treinador, ainda mais sem o técnico interino. E aí depois esse assunto entra na pauta.
3: Tem um outro detalhe, agora eu posso falar em tom de voz normal, viu, Lucianinho? Terminou a coletiva do técnico Alejandro Restrepo. Aliás, eu nunca vi uma coletiva de adversário sul-americano tão longa, porque tem muitos colegas bolivianos aqui presentes, que a gente saúda, inclusive. Mas a direção não estava pronta para trabalhar com uma possível demissão de Luiz Castro hoje,
1: justamente

0: pelo motivo relatado pelo Marcos Souza, de que havia sido um respiro a boa atuação contra o Fluminense. Então, entendimento, não, o Grêmio vai passar pelo Bolívar, vai jogar bem. Foi uma má atuação com derrota que surpreendeu a direção do Grêmio. Então, imagino que esse remédio amargo de demitir treinador não era um remédio com o qual a direção vinha trabalhando. E não vai aplicar esse remédio agora de uma hora para outra. O Luiz Castro está vindo da coletiva. Importante dizer que na Copa Sul-Americana, pela regra da Conmebol, o técnico tem um tempo limite para vir. Então, fosse Campeonato Brasileiro, Copa do Brasil, poderia ter aquele discurso do repórter, ó, 40 minutos, portas fechadas, uma hora, não veio ainda. Em Conmebol não tem isso. O treinador tem que vir, independentemente do que está acontecendo no vestiário. E o Luiz Castro vai vir daqui a pouco, porque já acabou a entrevista do técnico do Bolívar.
1: Bom, a Keck está conosco também na cabine, né, Keck? Eu quero te ouvir, porque tu sentiu, né, a proximidade ali do torcedor, enfim, acompanhando o jogo do lado da galera, Keck. E, bom, a manifestação ela foi em cor, e a gente sabe que muitas vezes o torcedor, em conjunto, acaba vaiando, xingando o treinador, enfim. Mas nos depoimentos que tu acabou colhendo, tanto ao vivo quanto na conversa com os torcedores, a ideia realmente é de uma mudança, Keck, por parte do torcedor. Aliás, a galera pode votar na nossa enquete que tem aqui em Gaúcha Esportes, né, Bertoncello? Se o trabalho do Luiz Castro deve seguir ou não, né?
2: Exato. Depois da eliminação na Sul-Americana, o Grêmio deve demitir Luiz Castro, 71%, ou manter o trabalho, 29%.
3: Então vai ali, vote e participe. Quer que não me deu boa noite. Ela entrou aqui, sentou.
4: Não tem como dizer boa noite.
3: Tá com uma cara fechadíssima, Luciano.
4: 100% de aproveitamento, tá, Lucianinho? De todos os torcedores que eu conversei, 100% de aproveitamento. E eu acho que eu espero que o torcedor seja ouvido hoje, porque há muito tempo eu não via uma manifestação tão contundente, tão forte da torcida. Como eu falei antes, eu nunca tinha visto a geral parar de cantar para xingar um treinador. E isso aconteceu hoje aqui na Arena, aconteceu. A gente viu vaias no intervalo, a gente viu vaias durante o jogo, a gente viu vaias depois do jogo, e se isso não for levado em conta, a direção vai perder o torcedor. Porque, mais uma vez, a torcida fez a sua parte. 25 mil pessoas aqui hoje numa repescagem de Sul-Americana. 25 mil pessoas vieram constrangidos aqui hoje para disputar uma repescagem da Sul-Americana. E o que o Grêmio protagonizou para o seu torcedor foi um fiasco. Um fiasco.
0: Luiz Castro.
1: Bom, vamos ouvir as explicações do técnico do Grêmio, Luiz Castro, com a eliminação aí na fase de repescagem da Copa Sul-Americana. Rodrigo Oliveira é o repórter.
0: Vou fazer a primeira pergunta.
1: Vamos lá.
0: Boa noite, Luiz. Aqui na sua frente.
5: Ah, sim.
0: O Grêmio tinha que reverter uma desvantagem. Por que mesmo assim você escalou um time com três homens de marcação, três volantes? E qual a justificativa para o Grêmio, sem altitude, né, em Porto Alegre, perder em casa para o Bolívar?
6: As razões de ter mantido a dinâmica foi que queremos dar continuidade a alguma coisa que desse estabilidade à equipa. E como o último jogo tínhamos dado bons sinais e criado oportunidades, continuámos a fazer o mesmo. Essa continuidade fez com que nós tivéssemos 31 na minha vida, foi o jogo que eu tive mais finalizações das minhas equipas. 31 finalizações, em que 22 delas foram dentro da área, testa bem do volume ofensivo que tivemos. Perdemos alguma estabilidade quando sofremos o golo, não deixámos de atacar, não deixámos de procurar a baliza, mas perdemos alguma fluidez. Até aí tínhamos estado bem no jogo, tínhamos estado por cima no jogo, e o golo veio-nos instabilizar um pouco. Abrimos a segunda parte com aos 3 minutos e 30 segundos, já tínhamos tido duas chegadas à baliza com a oportunidade para fazer. Pronto, e quando os jogos são assim, fica tudo muito difícil. A equipa continua instável, continua pouco fluida, embora continuasse a criar. A alteração dos jogadores é a gestão dos próprios jogadores. Temos que fazer a gestão. O Vila Santa não está pronto para fazer jogos e jogos seguidos. O Everton tinha tido um problema atrás, que não tinha recuperado totalmente. O Marlon é um jogador que está parado há 3 meses, que não tem capacidade para fazer jogos seguidos. Tivemos que fazer essas alterações.
7: Professor, aqui é Paulo Nunes, Rádio Guaíba. Uma eliminação para um clube como o Grêmio, e o senhor que trabalhou em grandes clubes e está aqui hoje, ela sempre pesa. Hoje, em casa, perdendo os dois jogos, a situação do combo da temporada a gente viu se refletir no torcedor com vaias ao time e ao senhor também ao longo do jogo. A minha pergunta ao senhor é o que dá para tirar mais desse time do Grêmio na temporada e sobre o seu trabalho? O que o senhor entende que assegura o seu trabalho no comando do Grêmio?
6: As vaias foram para mim, não foram para os jogadores. As vaias não houve vaias para os jogadores. As vaias foram todas para o Luís Castro, não foi para os jogadores. Os jogadores deram tudo deles e a torcida reconheceu que os jogadores deram tudo deles dentro do campo e apoiou-os sempre ao longo de todo o jogo. Portanto, não vamos por aí. Haja-se para mim. Sobre aquilo que o tirar. Eu já disse isso várias vezes. É difícil, eu sei. Estão a chegar os jogadores novos à equipa, estão a ser integrados. Vamos começar essa integração. Temos agora pela frente uma Copa do Brasil com dois jogos que nós achamos e temos a certeza que são muito importantes para a dimensão do Grêmio. Tivemos sempre como... Queríamos continuar na prova, na Sul-Americana, queríamos continuar nela, mas sabíamos claramente que a nossa prioridade de campeonato e Copa são as nossas duas principais preocupações e objetivo fundamental da época e vamos continuar a lutar por elas.
5: Luís Castro, boa noite. Leonardo Boff, Bandeirantes. Eu vou insistir um pouco nessa pergunta porque o Grêmio está no Z4 do Campeonato Brasileiro, agora é eliminado dos playoffs da Copa Sul-Americana. O que você acredita que justifica a sua permanência como treinador do Grêmio?
6: O que justifica a minha permanência é eu trabalhar todos os dias de forma digna e honesta.
8: Professor, boa noite. Leonardo Belherra, Rádio Grenal. Até estou com os números aqui, alguns que o senhor não citou, 65% de posse de bola do Grêmio, o Grêmio teve 11 escanteios, trocou mais passes que o Bolívar, mas eu sei que o futebol não é só número, não é só letra fria. Quero entrar no empirismo, no sentimento, e perguntar para o senhor, o seu sentimento de ver o Grêmio ser eliminado por uma equipe historicamente inferior à do Grêmio, que para o torcedor que vaiou o senhor, se sente apequenado. Qual é o sentimento do senhor ao ver o Grêmio, na visão do torcedor, estar menor do que quando começou a temporada?
6: É um sentimento de tristeza e de revolta interior. Os 11 cantos a nosso favor e um do adversário não conta para nada quando perdemos. As 31 finalizações não conta para nada quando perdemos. As 65% não conta para nada quando perdemos. Mas é um indicador que tivemos sempre por cima do jogo e tivemos o jogo em que podíamos ter ganho e não devíamos ter perdido. São indicadores que eu sei que neste momento, quando se perde, não tem qualquer razão para vocês, mas tem para mim enquanto treinador. São indicadores que eu levo muito em conta. Porque os jogadores esforçaram-se muito por esses números e procuraram muito o golo ao longo de todo o jogo. Por isso é que eu disse, as vaias são para mim, as vaias não são para os jogadores, porque os jogadores são aqueles que fizeram esses números em campo.
9: Professor Luís Castro, Paulo Bizarro, Rádio Galera. Eu quero me ater a uma pergunta que está linkado tecnicamente a qualquer competição que o Grêmio esteja, nas três competições. É o número de passes errados. E nós estamos no final do mês de julho. Sua avaliação sobre o trabalho para estancar essa deficiência do Grêmio.
6: Tocou num fator do jogo que determina muito aquilo que é a direção do jogo. O jogo perde muita fluidez com os números de passos errados. Permite muito ataque rápido à equipa contrária e cria muita insegurança na nossa equipa. É algo que nós... trabalhamos a partir do momento que vamos treinar, estamos a trabalhar o passo, a recepção, as dinâmicas, todos os dias. É algo que depende muito da estabilidade mental do jogador. E neste momento nós não estamos a fazer uma época de acordo com aquilo que perspectivávamos. E a construção é uma construção muito instável. E isso retira-nos realmente a fluidez do jogo.
10: Mister, boa noite. Bruno Abichecker, Rádio Mortal. Em uma das respostas, o senhor usou uma espécie de escudo como se o senhor estivesse protegendo o elenco. As vaias foram para mim, os xingamentos foram direcionados a mim. O senhor acredita que a recíproca seria verdadeira, que os jogadores protegeriam o senhor da mesma forma como o senhor está protegendo? E o senhor acredita que o projeto feito pelo senhor e pela sua comissão técnica ainda surte efeito no grupo de jogadores?
6: Quem pode responder pelos jogadores são os próprios jogadores. Eu não tenho ambição ou perspectiva jamais de falar por outras pessoas. Não tenho isso. Há muita gente que pretende fazer isso na vida, mas eu não pretendo. Eu pretendo só responder por mim. Aquilo que é o pensamento dos meus jogadores é o pensamento dos meus jogadores. Aquilo que eu posso dizer é que esses jogadores, o grupo do Grêmio, entrou em campo e teve 65% de posse de bola, teve 31 remates, teve 22 finalizações dentro da área, teve 6 grandes oportunidades de golo. E isso é o que eu sei dizer. E sinto-os totalmente envolvidos diariamente no trabalho, dedicados no trabalho, dedicados ao jogo. Isso eu sinto. Portanto, a minha, quando eu sinto os meus jogadores assim, eu defendo sempre os meus jogadores. Quando eu trabalho com pessoas dignas, honestas, que se entregam por completo ao trabalho, que se, sabe, muitas vezes os nossos filhos vão para a escola, vêm com um resultado que não é positivo, é negativo, mas nós em casa vimos-los a trabalhar muito, muito, muito. Nós não somos capazes de os penalizar porque sabemos que eles se entregaram por completo à missão. Muitas vezes é assim. Vemos os nossos jogadores a trabalhar muito, muito, muito. Vão a jogo, entregam-se por completo. É impossível eu não defender os meus jogadores. É um grupo intocável. Volto a dizer aquilo que disse atrás. As vaias eram para mim, senti que foram para mim, são para mim e senti que nunca foram para os jogadores.
11: Aqui, Luiz Nicoliovic, do canal Nicoliovic e Diogo Rossi, repórter. O senhor concorda com as vaias? O senhor acha que poderia ter entregado mais hoje? E eu acho que a gente, tanto o torcedor como nós, inclusive o senhor, a direção, sempre aguarda um tempo para fazer avaliações do trabalho como um todo. Nós estamos entrando agosto. Eu gostaria de saber se o senhor entende que o seu trabalho até aqui nos resultados, porque o senhor falou que estão trabalhando e perfeito, acredito que sim. Nos resultados, o seu trabalho se justifica? Obrigado.
6: Se me permite, eu retificaria uma coisa, que é o nosso trabalho não está a refletir-se nos resultados. Eu acho que o trabalho que a equipa desenvolveu, inclusive é hoje, claramente deveria ter-se refletido nos resultados. Eu acho que todos nós que estamos aqui no auditório, todos nós entendemos que o resultado não foi aquilo que nós queríamos. Agora, aliar esse resultado a uma falta de vontade, ou uma falta de perfumar, ou uma falta de oportunidades de golo, ou uma falta de ter bola, ou uma falta de oportunidades de golo, ou uma falta de oportunidades de entrar, ou uma falta de não haver condições a nosso favor, não posso elencar uma coisa à outra. Elenco claramente a insatisfação ao resultado. O desempenho, a dedicação dos jogadores, os meus jogadores acabaram de rasto, se entregaram-se por completo ao jogo. Aliás, entregaram-se até em determinado momento por caminhos que não se deviam ter entregue, porque houve muita confusão em campo e deveriam ter sustido mais aquilo que era o seu ímpeto naquele momento, mas eles queriam muito ganhar e compreendo que eles aqui e ali tivessem perdido a cabeça. Mas é um grupo muito dedicado. O Grêmio tem um grupo de jogadores muito forte naquilo que é a sua dedicação ao trabalho.
12: Luiz, aqui, Eduardo Picão, da Bagé TV. Por contexto de resultados, desempenhos, momento do ano, zona de rebaixamento, tudo isso que o Grêmio está vivendo, por padrão no futebol brasileiro, esse tipo de eliminação acaba ou por derrubar o técnico, ou por mexer em departamento de futebol, direção, enfim. Não aconteceu. Eu queria saber do senhor, a partir de uma eliminação como essa, tão dolorosa para o torcedor, que tipo de mudanças o senhor começa a pregar a partir de agora?
6: Eu tive a oportunidade de referir na última coletiva que fiz aqui, das 20 equipas que desceram nos últimos 5 anos, 70 treinadores não salvaram nenhuma dessas 20 equipas. 70. A última vez que o Grêmio desceu, 4 treinadores não conseguiram salvar o Grêmio. É algo que nós podemos todos refletir sobre o que é isso, o que é que está certo, o que não está certo. Pelo menos tentar refletir. Eu sei que há pessoas que não lhes interessa minimamente fazer essa reflexão. A mudança, a mudança, a mudança. Nós hoje somos uma sociedade de consumo imediato, consome, consome, deita fora atrás, deita fora atrás, deita fora atrás. Agora, eu não tenho a capacidade nem a posição dentro do clube para abordar um tema como esses. O treinador, o porquê continua, porquê que não continua. Uma... Ah. Então, as mudanças, nós as mudanças estamos a fazer mudanças no plantel, estamos a trazer jogadores que ainda não puseram, hoje não puderam jogar, porque estamos a meio de uma eliminatória, não puderam jogar, mas que vão mudar um pouco a cara da equipa, vão aumentar o número de soluções. Nós temos feito ao longo da época, temos dotado a equipa de vários sistemas para responder aos diferentes problemas que nos vão aparecendo pela frente. E hoje eu volto a referir isso. O último jogo, demos uns sinais que poderíamos e deveríamos ter ganho o jogo. Hoje demos sinal que deveríamos e poderíamos ter ganho o jogo. Eu sei que não dá alento ao torcedor. Eu sei que não é isso que o torcedor quer. Daí as vaias que me foram dirigidas. Mas eu tenho, para além daquilo que é a emoção do jogo, tenho que passar na racionalidade que é o jogo. E a racionalidade do jogo, nós temos promovido mudanças que levam a maior número de finalizações, a maior estabilidade defensiva. Infelizmente o resultado não tem sido melhor. Espero consegui-lo rapidamente.
13: Castro aqui, Matheus Trindade, RBS TV. O senhor falou de uma reflexão, né? Daqui a pouco de mudança de treinador, mas o Grêmio vai jogar agora uma partida, duas partidas eliminatórias, né? Contra um time que nunca venceu, né, que é o Mirassol. O senhor acredita que é um divisor de águas essas duas partidas em relação à continuidade do seu trabalho? E ao mesmo tempo das vaias que o senhor recebeu na partida, o torcedor gritou muito o nome do técnico Renato Portaluppi. Como é que se convive também com isso, com uma sombra de um treinador que fez, a história que fez, como jogador também, e esse pedido do torcedor na arquibancada também, da ideia de ter o Renato como técnico da equipe?
6: Referir-me ao Renato é referir-me a um ídolo do Grêmio, a um homem que, com H grande, passou pelo Grêmio como jogador e como treinador e que deixou uma marca forte. Portanto, é normal que os ídolos sejam venerados pela sua torcida. Portanto, é normal que o nome do Renato esteja sempre presente na cabeça de cada um dos torcedores. Agora, eu não vivo na minha vida, nunca vivi com fantasmas, nunca vivi com sombras, nunca vivi nada disso. Eu vivo muito virado para os meus jogadores e vivo muito virado para a minha consciência do dia-a-dia. Portanto, isso não tenho mais qualquer comentário a fazer, senão dizer parabéns ao Renato por tudo aquilo que fez no Grêmio ao longo da sua vida como treinador e como jogador e por ser uma grande referência do Grêmio. Agora, o trabalho é o trabalho que nós fizemos sempre, é atirarmos aos jogos para ganhar, com o grande objetivo que temos de continuar na Copa do Brasil. Temos isso como objetivo, melhorar a classificação no Brasileirão e chegar ao fim da época e perceber que valeu a pena todo o sofrimento que passámos em determinados momentos da época. Para se construir é preciso sofrer-se. Agora, sei que hoje, sabe, as pessoas acham que viver, sofrer não faz parte da vida. Sofrer também faz parte da vida. Viver é tudo isso. Hoje em dia a gente se sente triste, vai para o médico, vai para tomar umas coisas para ficar contente, lê um livro de autoajuda para ficar feliz, porque nós não queremos viver. Viver também é sofrer, também é saber sofrer. E desde muito cedo que me habituei a saber sofrer. Que custa? Custa, claro, custa, não vou dizer aqui, eu prefiro o elogio do que a crítica, claro, claro que dói, mas siga em frente.
14: Luiz, que boa noite. Marcos Souza, repórter do Jornal Zero Hora. Queria questionar o senhor, assim, não é a primeira vez que o senhor cita a manutenção de uma ideia pela tentativa de dar continuidade, de manter coisas boas que vieram de um jogo para o seguinte, mas isso não tem sido possível. O senhor tem uma ideia de por que a equipe oscila tanto nesses momentos quando apresenta um rendimento melhor, no jogo seguinte muitas vezes não consegue dar sequência a isso? O senhor tem uma ideia de por que isso está acontecendo? É pela construção do time? É pelas mudanças que estão sendo feitas no grupo? Por que isso tem se repetido em diferentes momentos do ano?
6: Eu acho que nós hoje devíamos ter ganho. Eu vou insistir nisto. Eu acho que nós hoje merecíamos ter ganho o jogo. Eu não consigo dizer aqui que o adversário foi melhor que nós e que merecia ter ganho o jogo. Não consigo dizer, por muito que vocês queiram que eu diga, eu não consigo dizer. A análise dos números, se houve jogos em que nós podíamos ter perdido por mais, podíamos que empatámos e podíamos ter perdido, ok, eu posso dizer, hoje eu não consigo dizer isso. Eu acho que a equipa está
15: está com uma infelicidade tremenda, está a viver um momento muito negativo e o que a faz não ter uma maior fluidez de jogo foi aquilo que um colega falou do número de passes errados. Eu acho que isso está a influenciar muito negativamente a equipa, porque para além de não nos dar a fluidez ofensiva, permite que o adversário faça transições em cima de nós, quando nós estamos com a equipa mais aberta. E eu acho que o grande passo que nós temos de dar é de ser mais sólidos naquilo que é a circulação de bola em segurança.
16: Obrigado, Mister. Obrigado, pessoal. Representação amanhã, 11 horas, no CT Luiz Carvalho.
1: Bom, está aí a entrevista do técnico...
0: do técnico do Grêmio, Luiz Castro, do Senhor.
1: Boa, Rodrigo Oliveira, entrevista do técnico Luiz Castro. Bom, Diogo Oliveira, ele se baseou muito em números, né? Muitos números, só que ele esqueceu de dizer um dos números, que foi o placar do jogo, né? Que foi 1-0 Grêmio. Falou em poste, bola, falou em conclusões. Quero ouvir vocês aí sobre uma análise do que disse o treinador do Grêmio aí sobre o desempenho, as críticas que ele vem sofrendo. Ele me pareceu abatido, né? Mas até sob controle, falando com um discurso que é muito, muito bem colocado, né? Ele é uma pessoa extremamente educada, não perde a linha, mas visivelmente tá abatido aí o técnico do Grêmio após o resultado e a eliminação.
4: Pois é, Lucianinho, normalmente as coletivas do Luiz Castro elas são muito boas, mas a de hoje eu queria muito entender que jogo que o Luiz Castro viu quando ele fala que o Grêmio merecia ter vencido hoje. Talvez as principais chances de gol, as mais claras, tenham sido do Bolívar. O Bolívar veio aqui quando a gente tinha uma ideia que pudesse se retrancar. Não, o Bolívar veio atacar o Grêmio aqui. Que jogo que o Luiz Castro viu? Se ele realmente viu isso, que o Grêmio merecia ter vencido o jogo hoje, é mais assustador do que eu pensei.
0: O vice de futebol, Rafael Lima, falará em instantes na zona mista.
3: Certo, só para pegar o gancho, eu até... O Bolívar, ele teve muito menos posse de bola do que o Grêmio, mas ele não estava desenhado com jogadores assim, com três volantes. Aliás, o Grêmio jogou com três volantes de marcação e o Bolívar não. Jogou com dois atacantes e dois meias. Ele não se retrancou. Ele sempre teve saída, por isso que ele, inclusive, conseguiu fazer o gol. O problema é que a gente quase que não ouve mais Luiz Castro. Essas frases de efeito, assim, nós temos que saber sofrer, a minha vida foi de sofrer, o sofrimento faz parte da vida. Essas palavras bonitas, elas não surtem mais efeito.
1: O placar do jogo 1-0 Bolívar.
3: Exato.
1: Grêmio eliminado.
3: Porque assim, o jogo não suporta mais isso. Assim, ele não consegue mais explicar decisões que ele toma, entende?
4: E ele tem que entender que ele montou um time hoje que não conseguiu fazer um gol no Bolívar.
3: Mas tu repara que ele nem aborda mais esse assunto. Ele vai na matemática. Claro, se tu pegar os números do jogo, o Grêmio finalizou mais. Mas como? No upa-upa, empilhando atacantes, colocando bola na área... Aí o goleiro fez umas defesas no final. Claro, tu pega essa frieza dos números. Olha, finalizou mais, mereceu vencer. Mas olha o jogo todo.
4: Talvez a chance mais clara, Diogo, do Grêmio foi a bola na trave do Bright White. E depois no volume, no abafa. Mas chance clara mesmo. O Bolívar também teve aqui quando o Grando fez uma defesaça.
3: Não
4: poderia
3: teve.
4: Ter matado o jogo.
3: A jogada trabalhava não teve. A explicação de por que jogou com três volantes iguais de marcação, se isso nunca deu certo, ela não aconteceu em nenhum momento. As respostas dele elas não são mais para o que está acontecendo no campo. Respostas mais teóricas, assim, três volantes, como ele falou antes do jogo lá, três volantes, não necessariamente, são jogadores de marcação, o que importa são meio-campistas que entram no campo. Olha, na teoria é verdade, só que na prática, no Grêmio, nada disso acontece, então tá muito algoritmo, muita teoria, enfim.
4: E ele tá tentando se agarrar num discurso de que o Grêmio teve quatro treinadores quando caiu. É verdade, o Grêmio teve quatro treinadores quando caiu, mas o que me leva a crer que olhando esse trabalho até agora, indo para agosto, o Grêmio não vai cair. O Grêmio não teve nenhuma vitória depois da parada para a Copa do Mundo, quando tudo se imaginava que os ânimos acalmariam, que o Luiz Castro ia ter tempo para trabalhar. Que tempo para trabalhar que o Luiz Castro teve que em campo não refletiu isso? O Grêmio perdeu para o Mirassol, o Grêmio perdeu duas vezes para o Bolívar e o Grêmio empatou com o Fluminense. A gente vai se agarrar num empate com o Fluminense para continuar com esse trabalho? O que justifica a permanência do Luiz Castro hoje? Porque nem a utilização dos guris dá para se agarrar, que era um dos pilares do trabalho dele, dá para se agarrar. Porque hoje ele colocou três volantes e deixou o Mac. Ele fez uma maçaroca, ele fez tudo que ele podia fazer para não colocar o Mac, que foi a última opção. ele coloca o Matheus Nascimento como centroavante, atrasa o Bright White para fazer uma espécie ali de meio campo, e a última opção dele foi o Gabriel Mack, que em poucos toques na bola a gente viu que poderia contribuir muito mais se tivesse começado o jogo.
0: Eu notei, Lucianinho, um Luiz Castro tenso, e um sintoma dessa tensão é que em alguns momentos ele respondeu temas que não foram perguntados a ele. Vou citar dois momentos. Ele respondeu a mim, ele me deu uma explicação sobre as trocas, as alterações, o Everton, o Vila Sante e o Marlon, porque eles ficaram fora, só que em nenhum momento eu perguntei isso. Ele disse, ah, você tinha perguntado isso, né? E me deu uma explicação sobre algo que eu não tinha perguntado, no que até foi boa a explicação. Em outro momento, um colega perguntou sobre mudanças, e o Luiz Castro disse que não teria por que falar sobre mudança de treinador, que não é algo que compete a ele, só que o colega perguntava sobre mudança de jogadores, algo que compete a ele, algo que não é comum, né? O Luiz Castro, ele talvez até se atrapalhar e responder temas que não lhe foram perguntados ou acabar não entendendo corretamente as perguntas.
1: Bom, deixa eu só chamar Lucianinho rapidamente, Simon, o... não sei se está...
17: Grando está aqui.
1: Ah, então Grando, vamos lá.
17: Avaliação dessa eliminação, né? Dá para dar a volta por cima ainda sob o comando do Luiz Castro? Boa noite.
18: Uma roda muito dura, né? A gente tinha a expectativa de classificar, acabou jogando o gol de cedo e acabou nos destabilizando. Mas com certeza a gente tem que confiar no trabalho que está sendo feito. Nós temos a responsabilidade, então a gente vai treinar para que possa chegar domingo e a gente possa dar a volta por cima.
19: Gabriel, qual a ideia de jogo do Luiz Castro? A gente olha as partidas do Grêmio e a gente às vezes fica com dificuldade de entender qual que é a ideia, o que, que ele passa para vocês. Vocês entendem realmente o que ele pede em termos de tática, de movimentação?
18: Com certeza, a gente entende sim. A gente demonstrou isso no último jogo contra o Fluminense. Hoje acabamos não conseguindo reproduzir novamente. Ele pede tipo, bastante posse de bola e algumas invertidas. Hoje não foi o dia que a gente gostaria e, como eu falei, a gente vai trabalhar para que a gente possa dar a resposta domingo. É o único jeito.
20: Gabriel, jogadores, qual a parcela de culpa que vocês se colocam por esse momento do Grêmio? Tirando o trabalho do Luiz Castro, mas somente os jogadores.
18: Bom, 100%, então, tirando o treinador, né? A gente tá aqui, o Grêmio é muito grande. Todo mundo aqui sabe da responsabilidade, quer vestir essa camisa. E, cara, a gente não pode ficar também só colocando tudo na culpa do Luiz Castro. Nós temos muita responsabilidade de não ter conseguido a classificação hoje.
21: Eu perguntei pro Castro aqui, o número de passes errados, independente da competição, né? Nós estamos em julho, assim, a equipe não está entrosada ainda para ter esse número excessivo de passes errados?
18: Bom, com certeza, hoje a gente teve muitos passes errados, mas a gente também teve, se não me engano, 30 e poucas finalizações. Infelizmente a gente não conseguiu converter em gol, mas é isso, a gente tem que trabalhar mais.
22: Ao mesmo tempo que teve 31 finalizações, o Grêmio sofreu 19 finalizações no jogo em casa. Por que que o Grêmio sofre tanto defensivamente, Grande, e tu é tão exigido?
18: Bom, a gente precisava fazer o placar, né? A gente estava com um gol de desvantagem, a gente teve que se lançar para cima. E aí, a partir do momento que a gente sofre o gol, a gente tem que ir mais para cima ainda, eles se fecharem, sendo contra-ataque. Foi assim em todos os lances deles.
19: A dificuldade já está no Campeonato Brasileiro, mais uma eliminação agora vexatória. O que fazer para o resto da temporada para tirar o Grêmio dessa situação que está muito complicada?
18: Bom, com certeza, né? A gente está numa parte muito incômoda da tabela no Campeonato Brasileiro. Ficamos entrando lá sem jogar. Mas a gente, como eu falei, cara, a única maneira é trabalhando. A gente vai ter uma oportunidade de dar a volta por cima agora na Copa do Brasil. O Brasileirão parou por, acho que não me engano, acho que são uns 10 dias. Então a gente tem 10 dias aí para retomar a confiança e mostrar para a torcida que a gente é capaz.
19: A torcida gritou durante o jogo algumas críticas ao Luiz Castro. E ao final da partida gritou Renato. Tu trabalhaste com o Renato. Tu acha que estaria melhor com o Renato?
18: Cara, essas coisas são da torcida. A torcida vem aqui, tá protestando, tá no direito dela, mas coisas extracampo eu não me meto.
17: Grando, vocês não estão um pouco nervosos em campo? A gente viu Noriega perdendo um pouco a cabeça, no finalzinho o próprio Marlon, uma entrada um pouco forte no adversário. Vocês não estão nervosos também? Isso não dificulta para implementar as ideias do Luiz Castro?
18: Bom, como você falou, né? A gente estava, se não me engano, estava quase nos últimos lances da partida. De vez em quando a vontade de ganhar, eu acho que ela acaba excedendo um pouco. E o Marlon é um cara gremista pra caramba, ele sabe do peso que é vestir essa camisa. Mas está todo mundo junto aqui, a gente vai ganhar todo mundo junto e perder todo mundo junto.
19: Dá para garantir um Grêmio melhor contra o Mirassol já domingo?
18: A gente vai trabalhar para isso.
17: Valeu, tá aí
2: O goleiro Gabriel Grando, na sequência, o Vila Sante vai falar com a gente.
1: Bom, ele cita também.
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1: Olá, boa noite para você, bem-vindo, bem-vinda, salve, salve na noite desta quinta-feira. Para você que chegou há pouco, bem-vindo, né? Bem-vinda, pessoal que volta depois do jogo aqui nas nossas emissoras, né? Via satélite agora, depois desse jogo que não foi nada bom, né? Pois é, caramba, situação complicada aí, né? Pro Grêmio, né? Pois é, realmente o Grêmio da vexame voltou a perder, né, pro Bolívar e com isso está eliminado, né, da Copa Sul-Americana. E foi bastante vaiado, né? Bastante vaiado o tricolor derrotado por 1 a 0 pelos bolivianos na arena. Seguimos por aqui então, obrigado aí para você que está com a gente agora no trânsito, em casa, no trabalho, no plantão nessa noite. Lembrando que a tua participação é sempre bem-vinda aqui pelo WhatsApp 999-530616. Daqui a pouquinho eu vou trazer a atualização das informações aí sobre as chuvas ainda, né? As atualizações desta quinta-feira, as últimas notícias para você com a gente e a previsão, claro, para amanhã, sexta-feira. Aqui no Tua Essência, acompanhamos você por noites mais leves na Rede Tua Rádio. Lá no finalzinho do programa, a prece, a bênção hoje com o Padre Raimundo Pauletti. Padre Raimundo é religioso da Congregação de São José Josefinos de Murialdo. E agora o nosso texto, a mensagem que inspira o bem falando de paz.
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1: Certa vez houve um concurso de pintura e o primeiro lugar seria dado ao quadro que melhor representasse a paz. Ficaram, dentre muitos, três finalistas igualmente empatados. O primeiro quadro retratava uma imensa pastagem com lindas flores e borboletas que bailavam no ar, acariciadas por uma brisa suave. O segundo mostrava pássaros a voar sob nuvens brancas como a neve em meio ao azul anil do céu. Já o terceiro quadro mostrava um grande rochedo sendo açoitado pela violência das ondas do mar em meio a uma tempestade estrondosa e cheia de relâmpagos. Mas, para a surpresa e espanto dos finalistas, o escolhido foi justamente o terceiro quadro, este que retratava a violência das ondas contra o rochedo. Indignados, os dois pintores que não foram escolhidos questionaram o juiz que deu o voto de desempate. Como esse quadro tão violento pode representar a paz, senhor juiz? E o juiz, com uma serenidade muito grande no olhar, disse: vocês repararam que em meio à violência das ondas e à tempestade, há, numa das fendas do rochedo, um passarinho com seus filhotes dormindo tranquilamente? E os pintores, sem entender, responderam: sim, sim, mas... Antes que eles concluíssem a frase, o juiz ponderou: caros amigos, a verdadeira paz é aquela que, mesmo nos momentos mais difíceis, nos permite repousar tranquilos. Talvez muitas pessoas não consigam entender como pode reinar a paz em meio à tempestade, mas não é tão difícil de entender. Considerando que a paz é um estado de espírito, podemos concluir que, se a consciência está tranquila, tudo à volta pode estar em revolução, que conseguiremos manter a nossa serenidade. Fazendo uma comparação com o quadro vencedor, poderíamos dizer que o ninho do pássaro que repousava serenamente com os seus filhotes representa a nossa consciência. A consciência é um refúgio seguro quando nada tem que nos reprove. E também pode acontecer o contrário. Tudo à volta pode estar tranquilo, mas a nossa consciência arder em chamas. A consciência, portanto, é um tribunal implacável, do qual não conseguiremos fugir porque está em nós. É ela que nos dará a possibilidade de permanecer em harmonia íntima, mesmo que tudo à volta ameace desmoronar ou acuse sinais de perigo solicitando correção. Sendo assim, concluiremos que a paz não será implantada por decretos nem por ordens exteriores, mas será conquista individual de cada criatura, portas adentro da sua intimidade.

Milton Nascimento, caçador de mim, aqui na seleção musical do Tua Essência, nesta quinta-feira. Agora, 10h23, Rio Grande do Sul tem alertas de tempestade e ventos costeiros para os próximos dias. O INMET prevê chuva intensa e risco de granizo em diversos pontos do estado até sábado. Olha, pelo menos 6 rios seguiam aí acima da cota de inundação e deixam municípios em alerta. Cheias atingem cidades de diversas regiões gaúchas. A previsão indica alta do Guaíba até o final de semana, mas sem inundação no centro de Porto Alegre. Elevação projetada nesta quinta é menos expressiva do que os cenários desenhados no relatório anterior. Em Lajeado, enchentes voltam a atingir o município e afetam novos moradores. A cidade teve 3 cheias desde a maior da história, em 2024. Muitos desalojados agora não tiveram acesso aos programas habitacionais emergenciais. Rio Grande do Sul tem 47 municípios em situação de emergência por danos causados pelas chuvas nos últimos dias. Registros foram inseridos entre 20 e 22 de julho. Destes, apenas Feliz e São Sebastião do Caí já tiveram a situação reconhecida pela União. Pois é, aquela situação terrível, né, do tornado no noroeste do estado. O governo se reuniu com prefeitos da região, né, governo do estado, e alinha ações de reconstrução após o tornado. O governador Eduardo Leite anunciou repasse inicial de R$ 1 milhão para aquisição de materiais essenciais.

0: do tempo. Olha a situação em Mussum. A rachadura se agrava e ponte entre Mussum e Encantado segue sem previsão de liberação. A estrutura sofreu dano em pilar durante a cheia do rio Guaporé na última semana. Portanto, não há previsão de liberação, né, da ponte entre Mussum e Encantado, com o agravamento aí das rachaduras. Agora 10h26, intervalo. Daqui a pouquinho eu volto com mais música e também mais informações. Já, já.
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3: 10h27.
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11: 16 graus.
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1: Agora 10h30, de volta via satélite com você aqui na Rede Tua Rádio. Bem-vindo, bem-vinda. Para quem chegou há pouco aqui na programação, é sempre um prazer ter a companhia de cada um, de cada uma de vocês. Em mais uma noite, seja no trabalho, no trânsito, seja em casa, seja, quem sabe, já indo para a cama, né? Já nos ouvindo aí na sua cama, então desejo bom descanso. E mais uma vez, muito obrigado por estar com a gente. 999-5306-16, o nosso

0: WhatsApp. Olha, a Mega Sena acumulou de novo, né? Exatamente. Concurso 3.038 acumulou. E o prêmio estimado aí para o próximo sorteio vai a 100 milhões, né? Ficou estimado aí em 100 milhões, então, com mais este sorteio acumulado. Os números sorteados: 38, 50, 35, 39, 30 e 46. Repetindo: 38, 50, 35, 39, 30 e 46. Os números, então, da Mega Sena. 5 acertos. Foram 41 apostas, né, que acertaram aí os cinco. A Quina, no caso, né, acertaram cinco acertos, portanto, 41 apostas que levam aí um prêmio superior a R$64 mil. 10h32.
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0: Olha, meus amigos, o sol predomina. Amanhã é sexta-feira, último dia, né, deste mês de julho. O dia deve começar com nuvens e bancos de nevoeiro ou neblina em diferentes pontos. Ao longo do dia, a nebulosidade diminui e a maior parte do estado deve ter amplos períodos de céu claro entre a tarde e a noite. Uma massa de ar quente ingressa gradualmente no território gaúcho. A sexta começa com temperaturas amenas ou baixas, mas aquece rápido. Faz calor à tarde na fronteira oeste, centro e no noroeste. As máximas podem chegar até 30 graus em Santa Rosa e Uruguaiana. Um jato de baixos níveis traz rajadas de vento norte no oeste, na costa e no leste gaúcho, vento de contraste térmico e de pressão provoca vento moderado com rajadas. Bom, vamos às temperaturas previstas. Em Vacaria, mínima prevista é de 9, máxima de 23. Caxias do Sul, mínima 14, máxima 26. Porto Alegre, mínima 14, máxima 27. Litoral Norte, Capão da Canoa, Torres, mínima 14 e a máxima de 25. Porto Alegre, já falei? Não lembro? Bom, se já falei, repito. Se não falei, estou falando. Mínima 14 e a máxima 27. Na capital gaúcha. Bom, agora é importante, já tem um alerta aqui, né, para uma nova onda de tempestades, que afinal já não é novidade, né, a gente já vem falando isso nos últimos dias, uma nova onda então de tempestades que traz vendavais aqui ao estado no final de semana. Essas ondas de tempestades, elas devem começar pelos países do Prata e chegará com temporais no sábado. E o vento é apontado como a maior ameaça. Portanto, um alerta é para o alto risco de temporais, né, com vendavais aqui no estado, isso no final de semana. A maior atividade de tempestades ocorre entre a tarde e a noite de sábado. A instabilidade, ela começa na região do Prata, na tarde e na noite de amanhã sexta, quando uma frente quente se organiza com muita chuva, grande frequência de raios, tempestades, fortes a severas, granizo e vendavais. Os primeiros núcleos severos se formam na área de Buenos Aires. E com o avanço de um ar mais frio e a atuação de uma baixa pressão, o sistema se desloca como frente fria e atinge o Uruguai a partir do sudoeste, espalhando-se por todo o país até o começo do sábado. O Instituto Uruguaio de Meteorologia também está advertindo para o risco de tempestades fortes e de forma localizada, severas, entre a tarde de sexta e a noite de sábado, com avanço gradual do oeste para o nordeste uruguaio. E aqui no Rio Grande do Sul, então, essa virada do tempo, ela ocorre no sábado, principalmente entre a tarde e a noite, com chuva, temporais de variada intensidade e ainda probabilidade de vendavais. Bom, então, só para recapitular, né? Em resumo, amanhã sexta, tempo firme, né? Com a presença do sol. Mas aí no sábado, aqui no estado, né? Porque antes disso já faz essa mudança, como eu falei, né? Mas aqui no estado, para nós aqui então, isso começa no sábado, né? Especialmente entre a tarde e a noite. Portanto, já fica aí o alerta. Agora, 24 minutos faltando para as 11 da noite. Vamos em frente, já falei bastante, né? Vamos agora com mais músicas.
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0: Joca Martins e Projeto Taureando.

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1: 30 de julho, Dia Mundial de Combate ao Tráfico de Pessoas, instituído pela ONU. Dia do Administrador de Sistemas no Brasil e Dia Internacional da Amizade. Os aniversariantes do dia: o cantor e compositor canadense Paul Anka.

Os fatos do dia. Em 1863, nasceu o empresário e engenheiro norte-americano Henry Ford, fundador da Ford Motor Company e pioneiro na produção em série de automóveis. Em 1906, nasceu em Alegrete o poeta e jornalista gaúcho Mário Quintana, um dos maiores nomes da literatura brasileira. Ele morreu em 1994, aos 87 anos. 1944.

0: nasceu o cantor e músico jamaicano Jimmy Cliff. Ele teve papel fundamental na difusão internacional do reggae, bem como na visibilidade da música jamaicana no mundo. Jimmy Cliff morreu em 2025, aos 81 anos. Em 2003, foi produzido na cidade de Puebla, no México, o último exemplar do lendário Volkswagen Fusca, encerrando uma das mais longas histórias de produção de um automóvel do mundo. Mário Vivan, para a tua rádio.
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Tá aí, Jimmy Cliff, né? Relembramos aqui no Hoje na História, com o apoio do colega Mário Vivan. Paz e bem pra você, uma ótima noite nesta quinta-feira, 15 para as 11.

E seguimos, vamos em frente. Agora o som da Rita Lee. Felicidade. Boa noite.

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2: 10 horas e 57 minutos.
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5: 16 graus.
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1: Começando a última hora do nosso programa, paz e bem, boa noite para você, bem-vindo, bem-vinda, neste 30, reta final de julho, reta final da quinta-feira, nessa última hora para você no trânsito, no trabalho, para quem já está na cama, e obrigado pela companhia. Começando essa última hora com Frejá e Zélia Duncan, Exagerado.

0: Fala rapidinho e já já a gente volta para a parte final. Aguenta aí.
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3: Horas e 27 minutos.
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1: 15 graus.
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1: Tua Essência na sua reta final, né? Último bloco para você com a gente. Já já tem a prece, a bênção hoje com Padre Raimundo Pauletti. Padre Raimundo é sacerdote religioso da Congregação de São José Josefinos de Murialdo. Padre Raimundo, então, vai nos dar a bênção, vai conduzir a prece daqui a pouquinho. Agora a gente abre esse último bloco com Wilson Paim, Che Coração.
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0: E o Tua Essência de hoje encerra por aqui, né? E eu agradeço a sua companhia em mais uma noite. Muito obrigado por estar com a gente. E agora, então, juntos, acompanhamos, né, a prece que encerra a programação e também a bênção final, trazendo sempre um sacerdote aqui na Rede Tua Rádio. Hoje a participação, e a gente agradece, né, a contribuição do Padre Raimundo Pauletti, Padre Raimundo, que é sacerdote da Congregação de São José Josefinos de Murialdo.
1: Queridos ouvintes do programa Tua Essência, nós queremos, ao final desta noite, trazer presente a grande verdade que Deus nos ama. Deus nos ama muito, por isso deixemo-nos amar por Deus. Deus me ama, Deus nos ama com amor misericordioso. Perdoa tudo, tudo esquece. Como Deus existe sempre e está em toda parte, assim é sempre em toda parte amor. É sempre em toda parte misericórdia. Esse Deus que nos ama, não nos ama porque nós somos bons, mas porque Ele é bom. Ele não nos ama por causa dos nossos méritos, mas porque Ele é infinitamente bom. Deus é misericordioso. Como diz o nosso Papa, o mundo precisa da misericórdia que é vinculada através do nosso testemunho, do nosso exemplo. A fé diz que Deus me ama, que Ele não me esquece jamais, que nos acompanha, dirige sempre. Portanto, deixemo-nos amar por Deus e amemos as pessoas como Deus nos ama. Ao findar essa rápida reflexão, nós queremos dar a bênção a todos e a todas, a bênção que chega nos lares, onde há pessoas que sofrem, onde há pessoas alegres, que essa bênção possa atingir a todos aqueles que sentem a falta da presença de Deus. Deus Todo-Poderoso, Deus cheio de ternura, misericórdia e compaixão, abençoe a cada um e a cada uma nesta noite e sempre. Em nome do Pai, do Filho e do Espírito Santo. Amém.
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4: 11 horas e 57 minutos.
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11: 15 graus.
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Olá, seja muito bem-vindo à madrugada da Rede Tua Rádio nesta sexta-feira. Depois do Tua Essência, chegando para te fazer companhia até às 5 horas da manhã, com a música, com as mensagens, a reflexão nesse novo dia que se inicia a partir de agora. É claro que você também vai conferir os espaços da informação, os materiais produzidos aqui pela nossa central de conteúdos. Muito obrigado pela tua audiência, você que está aqui na Rede Tua Rádio, em uma das emissoras que integram a nossa rede. Bom dia! Boa sexta!

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1: Olá, meus amigos e caros ouvintes. Nesta sexta-feira, temos o tempo firme predominando pelo Rio Grande do Sul. Nós temos a presença do sol e apenas variação de nebulosidade ao longo do dia. Uma trégua, né, naquelas chuvas intensas e tempestades que predominaram em boa parte da semana. Bom, nesta sexta-feira, as temperaturas sobem de forma bastante rápida e pode-se dizer que nós temos calor na parte da tarde. Aqui na nossa região, temperaturas que podem variar entre 20 e 22 graus no período da tarde. No sábado, nós vamos ter ainda a condição de tempo firme predominando por aqui. Em grande parte do estado, vamos ter um sábado muito instável. Os ventos em altitude soprando do quadrante norte-noroeste trazem ar quente e úmido e vai instabilizar a atmosfera em praticamente todo o estado. Apenas aqui na nossa região é que o sábado tende a se manter ainda com a presença do sol e variação de nuvens. As temperaturas seguem esse padrão elevado para esta época do ano. Mínimas entre 11 e 13 graus e máximas entre 23 e 24 graus. E já no domingo, a condição é de que as instabilidades devem retornar aqui para a região, trazendo algumas chuvas. Com a previsão do tempo, Kátia Valente.
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2: Meia-noite e 17 minutos.

Tá aí a boa música aqui da Rede Tua Rádio. Você que está nessa madrugada, muito obrigado pela companhia, muito obrigado pela audiência. Nós vamos juntos até às 5 horas da manhã, com os nossos quadros, com as nossas mensagens, os momentos de reflexão, né? Que a gente dá aquela respirada mais funda, faz aquele momento de espiritualidade sempre presente aqui na Rede Tua Rádio. Bom dia!

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0: Encontrar-se já virou quase que uma rotina no bom sentido, porque a gente gosta de estar juntos. E quando estamos juntos, falamos da vida, falamos da profundidade do existir. Obrigado por sintonizar neste momento. E o pensamento assim nos diz: tem pessoas que criam suas próprias tempestades e depois ficam tristes quando chove. Tem pessoas que criam suas próprias tempestades e depois ficam tristes quando chove. Alguns semblantes humanos são como o amanhecer. Estão sempre ensolarados. Mesmo com algumas tristezas no peito, encontram motivos para sorrir e avançar. Outros, porém, vivem criando tempestades e ficam tristes quando chove. Além de criarem tempestades, acham culpados para as próprias tempestades que criaram. Parece que o número dessas pessoas está aumentando, dia após dia. Não deixe que elas estraguem o seu humor. Acolha-as, mas não permita que elas interfiram em sua escolha de estar de bem com a vida e com todos. Se não podemos ficar longe de pessoas que vivem criando tempestades, podemos ficar bem perto de nós, buscando paz em nossa interioridade. A convivência humana sempre será um desafio. A cada dia é necessário fortalecer a paz e administrar as tempestades. E isso é possível. Coloque Deus nessa tarefa diária. Ele ajudará para que o sol continue brilhando. Tem pessoas que criam suas próprias tempestades e depois ficam tristes quando chove.
1: Meia-noite e 39 minutos.

Madrugada de sexta-feira e você fazendo companhia aqui pra gente e a gente fazendo companhia pra você aqui na Rede Tua Rádio. Vamos juntos até às 5 horas da manhã. As mensagens, a boa música pra embalar esse novo dia. Boa sexta-feira a todos!

energia positiva. E é sempre muito bom voltar aqui na minha terra, viu? Obrigado de coração a toda a galera envolvida nesse evento maravilhoso.

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1: O Papa Leão XIV rezou a oração mariana do Ângelus deste domingo da Praça da Liberdade, em Castel Gandolfo, onde permanece até segunda-feira, 27 de julho, para um período de descanso de verão. Na locução que precedeu a oração, o pontífice ressaltou que no centro do ensinamento de Jesus está o mistério do reino de Deus, que o Evangelho deste domingo compara a uma pérola e a um tesouro. De acordo com Leão XIV, as parábolas dão a entender a surpresa de quem encontra algo que nem sequer podia esperar, a tal ponto que vender ou deixar tudo já não aparece como uma renúncia, mas sim como um ganho. Segundo o Papa, os evangelistas, desde as primeiras páginas, descrevem como irresistível o chamado de Jesus a segui-lo. Livre, certamente, mas urgente e capaz de suscitar uma resposta imediata e movida pelo desejo.
2: E questo è un primo aspetto importante del modo in cui Dio è vicino.
1: Este é um primeiro e importante aspecto do modo como Deus está próximo e se deixa encontrar. O encontro com o seu reino é uma reviravolta que não restringe, mas alarga a vida. Se algo tem agora de mudar, é para trazer mais possibilidades, não menos. O Papa citou um segundo aspecto ao qual Jesus parece dar muita importância. Quem encontra o tesouro escondido no campo é provavelmente um agricultor. A pérola, por sua vez, é reconhecida como sendo de grande valor por um negociante, talvez um viajante. Seguem-se outras duas parábolas, nas quais os protagonistas são pescadores e um escriba, entendido em coisas antigas e novas. Existem outras, ainda em que o reino se deixa vislumbrar numa mulher que amassa farinha, noutra que arruma a casa, num rei que prepara a guerra, num homem que projeta construir uma torre, em administradores que gerem pagamentos ou investimentos, em pastores e agricultores. O reino de Deus, em suma, revela sua beleza inestimável de diversas formas, mas chama todos, homens e mulheres, jovens e crianças, pobres e ricos, há uma profunda renovação. Todos podem compreendê-lo e são atraídos por ele, disse o Papa Leão, acrescentando.
2: Anche oggi, la Chiesa è comunione di persone diverse per origine.
1: Também hoje, a Igreja é uma comunhão de pessoas diferentes quanto à sua origem, à cultura, às competências e ao nível de responsabilidade, mas todas chamadas a reconhecerem-se como um em Jesus Cristo. É ele o tesouro escondido, a pérola preciosa, a rede que recolhe os dispersos. Com efeito, desde o princípio, Jesus chamou e reuniu em torno de si pessoas que, de outro modo, nunca se teriam relacionado. Precisamente assim demonstrou que Deus não faz distinção de pessoas e que a sua eleição é predileção, especialmente por quem é pequeno e rejeitado.
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aí a boa música da Rede Tua Rádio nessa madrugada, madrugada de um novo dia, né? De um novo dia, que você tenha um excelente dia pela frente. É o desejo de toda a nossa equipe, de todos os profissionais que fazem parte da Rede Tua Rádio. Para você que está nos acompanhando em casa, para você que está trabalhando, fazendo um plantão nessa madrugada, muito obrigado pela companhia, muito obrigado pela audiência. Lembrando que você está sintonizado em uma das emissoras da Rede Tua Rádio. Bom dia! Música.

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1: É preciso saber ouvir mais com o coração do que com os ouvidos. O coração possui canais auditivos bem mais sensíveis e dispostos a ouvir e entender. É preciso saber ouvir as palavras entreditas bem mais do que as que foram claramente ditas. Ouvir as palavras que restam na penumbra. Ouvir não só os lábios, mas os olhos, os gestos, os passos, que falam muito e falam sempre. Bem-aventurados são os que não ouvem só com os ouvidos. Bem-aventurados são os que podem contar com quem não tem só ouvidos para ouvir. Portanto, quando peço a você que me escute e você começa a me dar conselhos, você não está fazendo o que lhe pedi. Quando peço a você que me escute e você começa a me dizer por que eu não deveria me sentir assim, você está pisando nos meus sentimentos. Quando peço a você que me escute e você sente que precisa fazer alguma coisa para solucionar os meus problemas, você está falhando comigo. Por mais estranho que isso possa ser. Talvez seja por isso que a oração funciona para algumas pessoas, porque Deus é silêncio. Ele não oferece conselhos, nem tenta consertar as coisas. Ele apenas escuta e confia que você conseguirá tratar disso sozinho. Então, por favor, apenas me ouça. E se você quiser falar, espere alguns minutos pela sua vez e eu prometo, escutarei você.
2: Uma hora e 37 minutos.

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1: 31 de julho, Dia Mundial da Guarda Florestal. Os aniversariantes do dia? O cantor e compositor brasileiro de forró e piseiro, João Gomes.

0: 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Em 1556, morreu Ignácio de Loyola, fundador da Congregação dos Jesuítas. O padre espanhol foi canonizado em 1622. Em 1821, o Uruguai é incorporado ao Brasil sob o nome de Província Cisplatina. Em 1897, foi inaugurada a primeira sala fixa de cinema do Brasil no Rio de Janeiro. Em 1854, morreu aos 87 anos Samuel Wilson, que foi um comerciante americano que supostamente serviu de inspiração à personificação dos Estados Unidos, conhecida como Tio Sam. Uma resolução do Congresso americano, aprovada em 15 de setembro de 1961, reconheceu oficialmente Sam Wilson como o pai do símbolo Tio Sam. 1944. Morreu aos 44 anos o escritor, aviador e poeta francês Antoine de Saint-Exupéry. Sua vida foi marcada por sua paixão pela aviação e pela criação de uma das obras literárias mais populares e emblemáticas do século XX, O Pequeno Príncipe, 1965. Nasceu na Inglaterra, conhecida no mundo inteiro, J.K. Rowling, autora e criadora da célebre série de livros Harry Potter. Em 2006, o presidente cubano Fidel Castro surpreendeu o mundo com o anúncio de que ele estava passando o poder ao irmão Raul em caráter provisório, por conta de problemas de saúde. A renúncia oficial aconteceu no dia 2 de fevereiro do ano seguinte. Fidel Castro permaneceu 49 anos no poder em Cuba. Mário Vivan para a tua rádio.
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1: Olá, meus amigos e caros ouvintes. Nesta sexta-feira, temos o tempo firme predominando pelo Rio Grande do Sul. Nós temos a presença do sol e apenas variação de nebulosidade ao longo do dia. Uma trégua, né, naquelas chuvas intensas e tempestades que predominaram em boa parte da semana. Bom, nesta sexta-feira, as temperaturas sobem de forma bastante rápida e pode-se dizer que nós temos calor na parte da tarde. Aqui na nossa região, temperaturas que podem variar entre 20 e 22 graus no período da tarde. No sábado, nós vamos ter ainda a condição de tempo firme predominando por aqui. Em grande parte do estado, vamos ter um sábado muito instável. Os ventos em altitude soprando do quadrante norte-noroeste trazem ar quente e úmido e vai instabilizar a atmosfera em praticamente todo o estado. Apenas aqui na nossa região é que o sábado tende a se manter ainda com a presença do sol e variação de nuvens. As temperaturas seguem esse padrão elevado para esta época do ano. Mínimas entre 11 e 13 graus e máximas entre 23 e 24 graus. E já no domingo, a condição é de que as instabilidades devem retornar aqui para a região, trazendo algumas chuvas. Com a previsão do tempo, Kátia Valente.
0: Previsão do tempo.
2: 2 horas e 17 minutos.

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tudo é do Pai. Toda honra, toda glória. E que alegria com vocês poder cantar. 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

0: Eu pensei que as coisas do mundo não iriam me derrubar. O orgulho tomou conta do meu ser.
1: Ah, e o pecado
0: devastou o meu viver. E como tantos,
2: fui embora.
0: Disse ao Pai, dá-me o que é meu.
2: Dá-me a paz.

escuro com seu imenso amor. Madrugada de sexta-feira e eu, Daniel Rodrigues, vou ficando por aqui. Quem chega agora para te fazer companhia até às 5 horas da manhã é ele, Gilmar Ferreira. Em nome do Daniel, em nome de toda os colegas que integram aqui a Rede Tua Rádio, que você tenha um excelente dia pela frente, paz e bem e santa alegria. Música.

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1: Dia 31 de julho, Santo Inácio de Loyola, fundador. Inácio era um cavaleiro impetuoso. Foi ferido em um confronto em Pamplona e, não encontrando leitura sobre cavalaria, descobriu a Jesus Cristo lendo o Evangelho e a vida dos santos. Quando ficou curado, fez retiros e compôs os célebres Exercícios Espirituais. Fundou uma congregação que a chamou de Companhia de Jesus. Seu lema era Para a Maior Glória de Deus. Em espírito de penitência, fez uma peregrinação à Terra Santa e, de volta à Espanha, percebeu que, para ser útil na construção do Reino de Cristo e na sociedade, devia cursar os estudos de filosofia e teologia, dando um embasamento de cultura e de zelo. Em Roma, fundou o Colégio Romano e o Colégio Germânico. Os jesuítas foram e são grandes missionários do Brasil desde o tempo do seu descobrimento. É só recordar os primeiros missionários, Padre José Anchieta e Padre Manuel da Nóbrega. Nasceu em Loyola, Espanha, em 1491 e morreu em 1556, com 65 anos de idade. 31 de julho, Santo Inácio de Loyola, fundador.
2: Duas horas e 44 minutos.

Não esfriou. Paula Matos aqui na madrugada desta sexta. Opa, sexta-feira então para você com a gente neste 31, né? Sexta-feira e último dia de julho. Vamos lá então, né? Vamos encarar aí a sexta-feira. Abraço para você que está com a gente, muito obrigado pela companhia no plantão, no trânsito, na cama, com o rádio ligado nas primeiras horas deste 31 de julho. Vamos em frente com mais músicas, Chicago.

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0: Histórias sempre novas. A vida precisa de inspiração divina. Ter coisas é um desafio, mas ter paz é uma condição para aproximar-se e desfrutar da felicidade. Algumas histórias merecem ser lidas novamente, ouvidas atentamente. O que faz bem pode ser repetido. Não é proibido contar o mesmo enredo muitas vezes. Em tempos de ditadura da novidade, sejamos capazes de transgredir para reavivar o que sempre ecoou nos corações que não abrem mão dos valores humanos. Me senti muito bem ao escutar novamente este relato. Talvez tenha alguns acréscimos, mas o essencial pode ser apreendido e guardado carinhosamente. Um determinado pai, não diferente de muitos outros, sempre sonhou com os estudos do filho. Percebendo pouco interesse com os livros didáticos, prometeu ao filho, caso fosse bem-sucedido no vestibular para a medicina, que daria um carro. Diante de tal promessa, o filho se empenhou decididamente e foi aprovado. O futuro médico, porém, aguardava do pai o cumprimento da promessa. Na festa, em comemoração ao resultado obtido, estavam os amigos, os familiares, e o filho aguardava aquela entrega das chaves do carro. O pai, no entanto, entrega uma caixa. Ao abri-la, para sua surpresa, encontrou uma Bíblia. Desconcertado, o filho nem sequer agradeceu. Além disso, deixou o presente na casa, não quis levar consigo. Daquele momento em diante, o filho se afastou dos pais e nunca mais os visitou. Anos depois, tornou-se um médico bem conceituado. O silêncio continuou limitando o relacionamento familiar. Aquele pai de tantas amarguras acabou adoecendo e veio a falecer. No sepultamento, a mãe entregou ao filho aquela Bíblia recusada que ficara na estante durante todos aqueles anos. Já de volta à rotina, o filho percebeu que havia uma carta dentro daquela Bíblia. Ao abri-la, encontrou um cheque em branco assinado com a data do dia da aprovação no vestibular. O pai explicava que o cheque deveria ser preenchido com o valor do carro. Além desse presente, o pai explicava que a Bíblia deveria ser a companheira de profissão e que o amor ao próximo e a disposição para fazer o bem jamais se ausentassem. Corroído em remorsos, o filho caiu em prantos. O pai havia partido sem o seu perdão. Nem todos os pais conseguem dar um cheque em branco para a aquisição de um carro, é verdade. Mas o maior presente todos podem dar, a Bíblia. A vida precisa de inspiração divina. Ter coisas é um desafio, mas ter paz é condição para aproximar-se e desfrutar da felicidade. Que a Bíblia possa ser aberta seguidamente. Há muitas surpresas à espera de todos. Até amanhã.
1: Três horas e 16 minutos.

Aquele abraço para você ligado aqui na Rede Tua Rádio. Olha, meu amigo, pense o seguinte: o que os outros pensam não muda o que eu sou. Diego Vinícius.

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0: Olá, meu amigo. Olá, minha amiga ouvinte. Eu sou o Padre Ezequiel. Esse é o momento de despertar para o amor. Gostaria de falar hoje sobre sentimentos negativos e positivos. Existem muitos sentimentos que podem estar presentes na vida das pessoas. Por exemplo, ira, raiva, ressentimento, quando a pessoa vai ruminando coisas do passado e nunca esquece e não supera, inveja, sentimentos de culpa, medo e assim por diante. Na verdade, essas emoções, elas pesam muito quando elas dominam a nossa consciência e elas afetam o nosso pensamento e o nosso comportamento, porque uma pessoa que tem ressentimento, ela vai agir a partir do ressentimento. Uma pessoa que tem inveja vai agir a partir da inveja. Pessoa que tem ciúmes vai agir a partir dos ciúmes. Por quê? A emoção é mais forte que a razão. Então, embora ela não queira agir a partir da inveja, a partir do sentimento, mas ela vai agir. E isso vai complicar a vida dela. Esses sentimentos inclinam o nosso pensamento na direção dos acontecimentos, que desencadeiam tais sentimentos e para fantasias sobre possíveis reações. Então, esses sentimentos, na verdade, estão guardados dentro da nossa mente e fazem parte da nossa história de vida. Uma pessoa ciumenta é ciumenta porque ela guardou emoções semelhantes durante a história de vida dela. Uma pessoa que tem ressentimento, não consegue perdoar, ela é assim porque aconteceram coisas na vida dela que a tornaram assim. Mas só que ela pode mudar, dá para mudar. Por isso nós precisamos aprender a lidar com os nossos sentimentos negativos, porque eles nos levam numa direção, e numa direção que não é boa. Eles envenenam a pessoa que sente isso, que vive isso. Um estudo recente numa universidade dos Estados Unidos comprova que os otimistas vivem mais. Uma pessoa leve vive mais. Quem acha a vida divertida permanece mais longamente em forma do que aqueles que profetizam o pessimismo, profetizam a catástrofe e assim por diante. Então, quanto mais otimista a pessoa era nessa pesquisa, mais ela era flexível física e espiritualmente. Hoje em dia tem muitos pensamentos fechados e são atitudes emocionais também. De fato, é assim, todos nós temos ao alcance da própria mão a chave para uma vida longa e feliz. Pense você, é positivo ou é negativo? Deus Pai de amor, fonte da bênção, abençoai os vossos filhos e filhas, abençoai as suas famílias, abençoai o seu trabalho, abençoai as suas buscas, para que sejam felizes e encontrem o melhor da vida. Em nome do Pai, do Filho e do Espírito Santo. Amém.
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2: Três horas e 43 minutos.

É, deixa a vida me levar, né? Zeca Pagodinho aqui na madrugada desta sexta para você com a gente na Rede Tua Rádio. Contas do governo têm déficit de mais de 48 bilhões de reais em junho. Na parcial do ano, o resultado negativo somou mais de 92 bilhões, com alta de 717%. Forte aumento está relacionado com a antecipação no pagamento dos precatórios, feita em março, que elevou o volume de despesas neste ano. Lajeado tem novo chefe na Polícia Rodoviária Federal. A matéria completa está no site tuaradio.com.br. O policial Roger Lemos, então, assume oficialmente a chefia aí da 4ª Delegacia da Polícia Rodoviária Federal em Lajeado. A sequência de sucessos, Barão Vermelho, o nosso mundo.

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1: Um certo dia, um senhor estava falando com um médico a respeito de sua esposa e o mesmo perguntou a ele: qual é o problema de sua esposa? Surdez, não ouve quase nada. Então o senhor vai fazer o seguinte: antes de trazê-la, faz um teste para facilitar o diagnóstico do médico. Sem ela olhar, o senhor a certa distância fala então normal, até que perceba a que distância ela consegue ouvi-lo. E quando vier, dirá a que distância o senhor estava quando ela ouviu. Está certo? Certo? Combinado então. À noite, quando a mulher preparava o jantar, o velhote decidiu fazer o teste. Mediu a distância que estava em relação à mulher e pensou: estou a 15 metros de distância, vai ser agora. Maria, o que temos para o jantar? Não ouviu nada. Então aproximou-se a 10 metros. Maria, o que temos para jantar? Nada ainda. Então aproximou-se mais 5 metros. Maria, o que temos para jantar? Silêncio ainda. Por fim, encosta-se às costas da mulher e volta a perguntar: Maria, o que temos para jantar? Frango, droga. É a quarta vez que te respondo. Como percebem, muitas vezes achamos que o problema ocorre com os outros, quando na realidade o problema é nosso, só nosso. Pensemos neste novo dia. O Senhor te abençoe e te guarde. O Senhor faça brilhar sobre ti sua face e compadeça de ti. O Senhor volte para ti o seu rosto e te dê a paz. O Senhor te abençoe. Pai, Filho e Espírito Santo. Amém.

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1: Peça para o Senhor fazer um milagre na sua vida, porque hoje a salvação entra na sua casa.

4 horas e 22 minutos.

confere no site da tua rádio. É, em Marau, alunos da rede municipal avançam nos índices de alfabetização. 15 agroindústrias da Serra Gaúcha estarão presentes na Festa do Agricultor de Fazenda Souza, em Caxias. Estes e outros destaques no site tuaradio.com.br. Está na hora do nosso terço, então, neste 31 de julho. Vamos rezar com fé, com esperança. Enquanto mentalizamos as nossas intenções, a gente vai ouvindo a canção do Padre Zezinho, Pai Nosso.

0: Iniciamos este novo dia com as bênçãos de Deus e proteção de Nossa Senhora, Virgem Maria. Em nome do Pai, do Filho e do Espírito Santo. Amém. Creio
1: em Deus Pai Todo-Poderoso, Criador do céu e da terra, em Jesus Cristo, seu único Filho, nosso Senhor, que foi concebido pelo poder do Espírito Santo, nasceu da Virgem Maria, padeceu sobre Pôncio Pilatos, foi crucificado, morto e sepultado, desceu à mansão dos mortos, ressuscitou o terceiro dia, subiu ao céu, está sentada à direita de Deus Pai Todo-Poderoso, onde há de vir julgar os vivos e os mortos. Creio no Espírito Santo, na Santa Igreja Católica, na comunhão dos santos, na remissão dos pecados, na ressurreição da carne, na vida eterna. Amém.
0: Pai nosso que estais no céu, santificado seja vosso nome. Venha a nós o vosso reino, seja feita a vossa vontade, assim na terra como no céu.
1: O pão nosso de cada dia nos dai hoje, perdoai as nossas ofensas, assim como nós perdoamos a quem nos tem ofendido. E não nos deixeis cair em tentação, mas livrai-nos do mal. Amém.
0: O anjo do Senhor anunciou a Maria.
1: E ela concebeu do Espírito Santo.
0: Ave Maria, cheia de graça, o Senhor é convosco. Bendita sois vós entre as mulheres, e bendito o fruto do vosso ventre, Jesus.
1: Santa Maria, Mãe de Deus, rogai por nós, pecadores, agora e na hora de nossa morte. Amém.
0: Eis aqui a serva do Senhor.
1: Faça-se em mim segundo a vossa palavra.
0: Ave Maria, cheia de graça, o Senhor é convosco. Bendita sois vós entre as mulheres, e bendito o fruto do vosso ventre, Jesus.
1: Santa Maria, Mãe de Deus, rogai por nós, pecadores, agora e na hora de nossa morte. Amém.
0: O Verbo Divino se

0: Escarne
1: e habitou entre nós.
0: Ave Maria, cheia de graça, o Senhor é convosco. Bendita sois vós entre as mulheres, e bendito o fruto do vosso ventre, Jesus.
1: Santa Maria, Mãe de Deus, rogai por nós, pecadores, agora e na hora de nossa morte. Amém.
0: Glória ao Pai, ao Filho e ao Espírito Santo.
1: Como era no princípio, agora e sempre. Amém.
0: Ó meu bom Jesus,
1: perdoai-nos, livrai-nos do fogo do inferno, levai as almas todas para o céu. E socorrei principalmente as que mais precisarem.
0: Nossa Senhora de Fátima e São Francisco,
1: rogai por nós.
0: E nesta sexta-feira, meditamos os mistérios dolorosos. E neste primeiro mistério doloroso, contemplamos
1: a oração e a agonia de Jesus no Jardim das Oliveiras.
0: Pai nosso que estais no céu, santificado seja vosso nome. Venha a nós o vosso reino. Seja feita a vossa vontade, assim na terra como no céu.
1: O pão nosso de cada dia nos dai hoje, perdoai as nossas ofensas, assim como nós perdoamos a quem nos tem ofendido. E não nos deixeis cair em tentação, mas livrai-nos do mal. Amém.
0: Ave Maria, cheia de graça, o Senhor é convosco. Bendita sois vós entre as mulheres, e bendito o fruto do vosso ventre, Jesus.
1: Santa Maria, Mãe de Deus, rogai por nós, pecadores, agora e na hora de nossa morte. Amém.
0: Ave Maria, cheia de graça, o Senhor é convosco. Bendita sois vós entre as mulheres, e bendito o fruto do vosso ventre, Jesus.
1: Santa Maria, Mãe de Deus, rogai por nós, pecadores, agora e na hora de nossa morte. Amém.
0: Ave Maria, cheia de graça, o Senhor é convosco. Bendita sois vós entre as mulheres, e bendito o fruto do vosso ventre, Jesus.
1: Santa Maria, Mãe de Deus, rogai por nós, pecadores, agora e na hora de nossa morte. Amém.
0: Ave Maria, cheia de graça, o Senhor é convosco. Bendita sois vós entre as mulheres, e bendito o fruto do vosso ventre, Jesus.
1: Santa Maria, Mãe de Deus, rogai por nós, pecadores, agora e na hora de nossa morte. Amém.
0: Ave Maria, cheia de graça, o Senhor é convosco. Bendita sois vós entre as mulheres, e bendito o fruto do vosso ventre, Jesus.
1: Santa Maria, Mãe de Deus, rogai por nós, pecadores, agora e na hora de nossa morte. Amém.
0: Ave Maria, cheia de graça, o Senhor é convosco. Bendita sois vós entre as mulheres, e bendito o fruto do vosso ventre, Jesus.
1: Santa Maria, Mãe de Deus, rogai por nós, pecadores, agora e na hora de nossa morte. Amém.
0: Ave Maria, cheia de graça, o Senhor é convosco. Bendita sois vós entre as mulheres, e bendito o fruto do vosso ventre, Jesus.
1: Santa Maria, Mãe de Deus, rogai por nós, pecadores, agora e na hora de nossa morte. Amém.
0: Ave Maria, cheia de graça, o Senhor é convosco. Bendita sois vós entre as mulheres, e bendito o fruto do vosso ventre, Jesus.
1: Santa Maria, Mãe de Deus, rogai por nós, pecadores, agora e na hora de nossa morte. Amém.
0: Ave Maria, cheia de graça, o Senhor é convosco. Bendita sois vós entre as mulheres, e bendito o fruto do vosso ventre, Jesus.
1: Santa Maria, Mãe de Deus, rogai por nós, pecadores, agora e na hora de nossa morte. Amém.
0: Ave Maria, cheia de graça, o Senhor é convosco. Bendita sois vós entre as mulheres, e bendito o fruto do vosso ventre, Jesus.
1: Santa Maria, Mãe de Deus, rogai por nós, pecadores, agora e na hora de nossa morte. Amém.
0: Glória ao Pai, ao Filho e ao Espírito Santo.
1: Como era no princípio, agora e sempre. Amém.
0: Ó meu bom Jesus,
1: perdoai-nos, livrai-nos do fogo do inferno. Levai as almas todas para o céu, e socorrei principalmente as que mais precisarem.
0: Nossa Senhora de Fátima e São Francisco,
1: rogai por nós.
0: No segundo mistério doloroso, contemplamos
1: a flagelação de Jesus Cristo. Pai nosso que estais no céu, santificado seja o vosso nome. Venha a nós o vosso reino, seja feita a vossa vontade, assim na terra como no céu.
0: O pão nosso de cada dia nos dai hoje, perdoai as nossas ofensas, assim como nós perdoamos a quem nos tem ofendido. E não nos deixeis cair em tentação, mas livrai-nos do mal. Amém.
1: Ave Maria, cheia de graça, o Senhor é convosco. Bendita sois vós entre as mulheres, e bendito é o fruto do vosso ventre, Jesus.
0: Santa Maria, Mãe de Deus, rogai por nós, pecadores, agora e na hora da nossa morte. Amém.
1: Ave Maria, cheia de graça, o Senhor é convosco. Bendita sois vós entre as mulheres, e bendito é o fruto do vosso ventre, Jesus.
0: Santa Maria, Mãe de Deus, rogai por nós, pecadores, agora e na hora da nossa morte. Amém.
1: Ave Maria, cheia de graça, o Senhor é convosco. Bendita sois vós entre as mulheres, e bendito é o fruto do vosso ventre, Jesus.
0: Santa Maria, Mãe de Deus, rogai por nós, pecadores, agora e na hora da nossa morte. Amém.
1: Ave Maria, cheia de graça, o Senhor é convosco. Bendita sois vós entre as mulheres, e bendito é o fruto do vosso ventre, Jesus.
0: Santa Maria, Mãe de Deus, rogai por nós, pecadores, agora e na hora da nossa morte. Amém.
1: Ave Maria, cheia de graça, o Senhor é convosco. Bendita sois vós entre as mulheres, e bendito é o fruto do vosso ventre, Jesus.
0: Santa Maria, Mãe de Deus, rogai por nós, pecadores, agora e na hora da nossa morte. Amém.
1: Ave Maria, cheia de graça, o Senhor é convosco. Bendita sois vós entre as mulheres, e bendito é o fruto do vosso ventre, Jesus.
0: Santa Maria, Mãe de Deus, rogai por nós, pecadores, agora e na hora de nossa morte. Amém.
1: Ave Maria, cheia de graça, o Senhor é convosco. Bendita sois vós entre as mulheres, e bendito é o fruto do vosso ventre, Jesus.
0: Santa Maria, Mãe de Deus, rogai por nós, pecadores, agora e na hora da nossa morte. Amém.
1: Ave Maria, cheia de graça, o Senhor é convosco. Bendita sois vós entre as mulheres, e bendito é o fruto do vosso ventre, Jesus.
0: Santa Maria, Mãe de Deus, rogai por nós, pecadores, agora e na hora da nossa morte. Amém.
1: Ave Maria, cheia de graça, o Senhor é convosco. Bendita sois vós entre as mulheres, e bendito é o fruto do vosso ventre, Jesus.
0: Santa Maria, Mãe de Deus, rogai por nós, pecadores, agora e na hora da nossa morte. Amém.
1: Ave Maria, cheia de graça, o Senhor é convosco. Bendita sois vós entre as mulheres, e bendito é o fruto do vosso ventre, Jesus.
0: Santa Maria, Mãe de Deus, rogai por nós, pecadores, agora e na hora da nossa morte. Amém.
1: Glória ao Pai, ao Filho e ao Espírito Santo.
0: Como era no princípio, agora e sempre. Amém.
1: Ó meu bom Jesus, perdoai-nos, livrai-nos do fogo do inferno, e levai as almas todas para o céu, e socorrei principalmente as que mais precisarem. Nossa Senhora de Fátima e São Francisco,
0: rogai por nós. E no terceiro mistério doloroso, contemplamos
1: Jesus coroado de espinhos.
2: Pai nosso que estais no céu, santificado seja vosso nome. Venha a nós o vosso reino. Seja feita a vossa vontade, assim na terra como no céu.
1: O pão nosso de cada dia nos dai hoje, perdoai as nossas ofensas, assim como nós perdoamos a quem nos tem ofendido. E não nos deixeis cair em tentação, mas livrai-nos do mal. Amém.
0: Ave Maria, cheia de graça, o Senhor é convosco. Bendita sois vós entre as mulheres, e bendito o fruto do vosso ventre, Jesus.
1: Santa Maria, Mãe de Deus, rogai por nós, pecadores, agora e na hora de nossa morte. Amém.
0: Ave Maria, cheia de graça, o Senhor é convosco. Bendita sois vós entre as mulheres, e bendito o fruto do vosso ventre, Jesus.
1: Santa Maria, Mãe de Deus, rogai por nós, pecadores, agora e na hora de nossa morte. Amém.
0: Ave Maria, cheia de graça, o Senhor é convosco. Bendita sois vós entre as mulheres, e bendito o fruto do vosso ventre, Jesus.
1: Santa Maria, Mãe de Deus, rogai por nós, pecadores, agora e na hora de nossa morte. Amém.
0: Ave Maria, cheia de graça, o Senhor é convosco. Bendita sois vós entre as mulheres, e bendito o fruto do vosso ventre, Jesus.
1: Santa Maria, Mãe de Deus, rogai por nós, pecadores, agora e na hora de nossa morte. Amém.
0: Ave Maria, cheia de graça, o Senhor é convosco. Bendita sois vós entre as mulheres, e bendito o fruto do vosso ventre, Jesus.
1: Santa Maria, Mãe de Deus, rogai por nós, pecadores, agora e na hora de nossa morte. Amém.
0: Ave Maria, cheia de graça, o Senhor é convosco. Bendita sois vós entre as mulheres, e bendito o fruto do vosso ventre, Jesus.
1: Santa Maria, Mãe de Deus, rogai por nós, pecadores, agora e na hora de nossa morte. Amém.
0: Ave Maria, cheia de graça, o Senhor é convosco. Bendita sois vós entre as mulheres, e bendito o fruto do vosso ventre, Jesus.
1: Santa Maria, Mãe de Deus, rogai por nós, pecadores, agora e na hora de nossa morte. Amém.
0: Ave Maria, cheia de graça, o Senhor é convosco. Bendita sois vós entre as mulheres,
3: e bendito o fruto do vosso ventre, Jesus.
1: Santa Maria, Mãe de Deus, rogai por nós, pecadores, agora e na hora de nossa morte. Amém.
3: Ave Maria, cheia de graça, o Senhor é convosco. Bendita sois vós entre as mulheres. E bendito o fruto do vosso ventre, Jesus.
1: Santa Maria, Mãe de Deus, rogai por nós, pecadores, agora e na hora de nossa morte. Amém.
3: Ave Maria, cheia de graça, o Senhor é convosco. Bendita sois vós entre as mulheres. E bendito o fruto do vosso ventre, Jesus.
1: Santa Maria, Mãe de Deus, rogai por nós, pecadores, agora e na hora de nossa morte. Amém.
3: Glória ao Pai, o Filho e ao Espírito Santo.
1: Como era no princípio, agora e sempre. Amém.
3: Ó meu bom Jesus,
1: perdoai-nos, livrai-nos do fogo do inferno. Levai as almas todas para o céu e socorrei principalmente as que mais precisarem.
3: Nossa Senhora de Fátima e São Francisco,
1: rogai por nós.
3: Quarto mistério doloroso. Contemplamos
1: a subida de Jesus ao Calvário. Pai nosso que estais no céu, santificado seja o vosso nome. Venha a nós o vosso reino, seja feita a vossa vontade, assim na terra como no céu.
0: O pão nosso de cada dia nos dai hoje. Perdoai as nossas ofensas, assim como nós perdoamos a quem nos tem ofendido. E não nos deixeis cair em tentação, mas livrai-nos do mal. Amém.
1: Ave Maria, cheia de graça, o Senhor é convosco. Bendita sois vós entre as mulheres, e bendito é o fruto do vosso ventre, Jesus.
3: Santa Maria, Mãe de Deus, rogai por nós, pecadores, agora e na hora da nossa morte. Amém.
1: Ave Maria, cheia de graça, o Senhor é convosco. Bendita sois vós entre as mulheres, e bendito é o fruto do vosso ventre, Jesus.
3: Santa Maria, Mãe de Deus, rogai por nós, pecadores, agora e na hora da nossa morte. Amém.
1: Ave Maria, cheia de graça, o Senhor é convosco. Bendita sois vós entre as mulheres, e bendito é o fruto do vosso ventre, Jesus.
3: Santa Maria, Mãe de Deus, rogai por nós, pecadores, agora e na hora da nossa morte. Amém.
1: Ave Maria, cheia de graça, o Senhor é convosco. Bendita sois vós entre as mulheres, e bendito é o fruto do vosso ventre, Jesus.
3: Santa Maria, Mãe de Deus, rogai por nós, pecadores, agora e na hora da nossa morte. Amém.
1: Ave Maria, cheia de graça, o Senhor é convosco. Bendita sois vós entre as mulheres, e bendito é o fruto do vosso ventre, Jesus.
3: Santa Maria, Mãe de Deus, rogai por nós, pecadores, agora e na hora da nossa morte. Amém.
1: Ave Maria, cheia de graça, o Senhor é convosco. Bendita sois vós entre as mulheres, e bendito é o fruto do vosso ventre, Jesus.
3: Santa Maria, Mãe de Deus, rogai por nós, pecadores, agora e na hora de nossa morte. Amém.
1: Ave Maria, cheia de graça, o Senhor é convosco. Bendita sois vós entre as mulheres, e bendito é o fruto do vosso ventre, Jesus.
3: Santa Maria, Mãe de Deus, rogai por nós, pecadores, agora e na hora da nossa morte. Amém.
1: Ave Maria, cheia de graça, o Senhor é convosco. Bendita sois vós entre as mulheres, e bendito é o fruto do vosso ventre, Jesus.
3: Santa Maria, Mãe de Deus, rogai por nós, pecadores, agora e na hora da nossa morte. Amém.
1: Ave Maria, cheia de graça, o Senhor é convosco. Bendita sois vós entre as mulheres, e bendito é o fruto do vosso ventre, Jesus.
3: Santa Maria, Mãe de Deus, rogai por nós, pecadores, agora e na hora da nossa morte. Amém.
1: Ave Maria, cheia de graça, o Senhor é convosco. Bendita sois vós entre as mulheres, e bendito é o fruto do vosso ventre, Jesus.
3: Santa Maria, Mãe de Deus, rogai por nós, pecadores, agora e na hora da nossa morte. Amém.
1: Glória ao Pai, ao Filho e ao Espírito Santo.
3: Como era no princípio, agora e sempre. Amém.
1: Ó meu bom Jesus, perdoai-nos, livrai-nos do fogo do inferno. Elevai as almas todas para o céu. E socorrei principalmente as que mais precisarem. Nossa Senhora de Fátima e São Francisco,
0: rogai por nós. No quinto mistério doloroso, contemplamos
1: a morte de Jesus na cruz.
0: Pai nosso que estais no céu, santificado seja vosso nome. Venha a nós o vosso reino. Seja feita a vossa vontade, assim na terra como no céu.
1: O pão nosso de cada dia nos dai hoje. Perdoai as nossas ofensas, assim como nós perdoamos a quem nos tem ofendido. E não nos deixeis cair em tentação, mas livrai-nos do mal. Amém.
0: Ave Maria, cheia de graça, o Senhor é convosco. Bendita sois vós entre as mulheres, e bendito o fruto do vosso ventre, Jesus.
1: Santa Maria, Mãe de Deus, rogai por nós, pecadores, agora e na hora de nossa morte. Amém.
0: Ave Maria, cheia de graça, o Senhor é convosco. Bendita sois vós entre as mulheres, e bendito o fruto do vosso ventre, Jesus.
1: Santa Maria, Mãe de Deus, rogai por nós, pecadores, agora e na hora de nossa morte. Amém.
0: Ave Maria, cheia de graça, o Senhor é convosco. Bendita sois vós entre as mulheres, e bendito o fruto do vosso ventre, Jesus.
1: Santa Maria, Mãe de Deus, rogai por nós, pecadores, agora e na hora de nossa morte. Amém.
0: Ave Maria, cheia de graça, o Senhor é convosco. Bendita sois vós entre as mulheres, e bendito o fruto do vosso ventre, Jesus.
1: Santa Maria, Mãe de Deus, rogai por nós, pecadores, agora e na hora de nossa morte. Amém.
0: Ave Maria, cheia de graça, o Senhor é convosco. Bendita sois vós entre as mulheres, e bendito o fruto do vosso ventre, Jesus.
1: Santa Maria, Mãe de Deus, rogai por nós, pecadores, agora e na hora de nossa morte. Amém.
0: Ave Maria, cheia de graça, o Senhor é convosco. Bendita sois vós entre as mulheres, e bendito o fruto do vosso ventre, Jesus.
1: Santa Maria, Mãe de Deus, rogai por nós, pecadores, agora e na hora de nossa morte. Amém.
0: Ave Maria, cheia de graça, o Senhor é convosco. Bendita sois vós entre as mulheres, e bendito o fruto do vosso ventre, Jesus.
1: Santa Maria, Mãe de Deus, rogai por nós, pecadores, agora e na hora de nossa morte. Amém.
0: Ave Maria, cheia de graça, o Senhor é convosco. Bendita sois vós entre as mulheres, e bendito o fruto do vosso ventre, Jesus.
1: Santa Maria, Mãe de Deus, rogai por nós, pecadores, agora e na hora de nossa morte. Amém.
0: Ave Maria, cheia de graça, o Senhor é convosco. Bendita sois vós entre as mulheres, e bendito o fruto do vosso ventre, Jesus.
1: Santa Maria, Mãe de Deus, rogai por nós, pecadores, agora e na hora de nossa morte. Amém.
0: Ave Maria, cheia de graça, o Senhor é convosco. Bendita sois vós entre as mulheres, e bendito o fruto do vosso ventre, Jesus.
1: Santa Maria, Mãe de Deus, rogai por nós, pecadores, agora e na hora de nossa morte. Amém.
0: Glória ao Pai, ao Filho e ao Espírito Santo.
1: Como era no princípio, agora e sempre. Amém.
0: Ó meu bom Jesus,
1: perdoai-nos, livrai-nos do fogo do inferno. Elevai as almas todas para o céu, e socorrei principalmente as que mais precisarem.
0: Nossa Senhora de Fátima e São Francisco,
1: rogai por nós.
0: Infinitas graças vos damos, soberana Rainha, pelos benefícios que todos os dias recebemos de vossas mãos liberais. Dignai-vos agora e para sempre tomar-nos debaixo de vosso poderoso amparo, e para mais nos obrigar-nos, vos saudamos com uma salve, Rainha.
1: Salve, Rainha, Mãe de Misericórdia, vida, doçura, esperança nossa, salve. A vós bradamos, degredados filhos de Eva. A vós suspirando, gemendo e chorando neste vale de lágrimas. Eia, pois, advogada nossa, esses vossos olhos misericordiosos a nós volveis. E depois deste desterro, mostrai-nos Jesus, bendito o fruto do vosso ventre. Ó clemente, ó piedosa, ó doce sempre Virgem Maria,
0: rogai por nós, Santa Mãe de Deus,
1: para que sejamos dignos das promessas de Cristo.
0: Juntos rezamos o Santo Terço, que possamos ficar com as bênçãos de Deus e proteção de Nossa Senhora. Em nome do Pai, do Filho e do Espírito Santo. Amém. Paz e bem.
1: Santa alegria.
0: Louvado seja o nosso Senhor Jesus Cristo.
1: Para sempre seja louvado.

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2: 4:56.
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5: 14 graus.
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Alô, alô, gente amiga, bom dia, muito bom dia, no ar, programa tá na hora, são 5 horas 4 minutos, a temperatura está em 15 graus. Hoje é sexta-feira, 31 de julho, último dia do sétimo mês do ano. E vamos iniciando o nosso programa, que vai até às 7 horas. Levando sempre até você as primeiras informações do dia e aquela música gostosa. Inclusive, você tem a liberdade de pedir aquela que você prefere através do nosso WhatsApp. O programa Tá Na Hora tem a coordenação de conteúdo de Ana Lúcia Jacomini, a gerência geral de Mauro Matesco, com a direção e superintendência do Frei Renor Pegoraro. 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Vamos lá então, gente. É sempre uma alegria ter você já conosco no início da jornada e que ela seja altamente positiva, que seja produtiva para todos nós. A todos, muito bom dia, paz e bem.

0: Agora são 5 horas mais 9 minutos com 30 segundos. Ouvimos, fazendo a abertura do programa, Oswaldo Medeiros no coração do Rio Grande. 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
0: Vamos então conferir as condições do tempo, a previsão do tempo. Vamos saber como é que fica o tempo no Rio Grande do Sul no dia de hoje. O sol predomina no estado nesta sexta-feira, dia 31. O dia começa com nuvens e bancos de nevoeiro ou neblina em diferentes pontos. No decorrer do dia, a nebulosidade diminui e a maior parte do estado deve ter amplos períodos de céu claro entre a tarde e a noite. Uma massa de ar quente ingressa gradualmente no território gaúcho. A sexta-feira começa com temperaturas amenas ou baixas, mas aquece rápido. Faz calor à tarde na fronteira oeste, centro e no noroeste. As máximas podem chegar aos 30 graus em Santa Rosa e Uruguaiana. Assim se comporta o tempo no estado. Vamos saber como se comporta o tempo por aqui. Aqui em Marau, sexta-feira de sol o dia todo, sem nuvens no céu, noite de tempo aberto, ainda sem nuvens. Um dia maravilhoso é o que anuncia a meteorologia. O sol nasce às 7 horas e 13 minutos e se põe às 17 horas e 57 minutos. A lua está na fase de lua cheia. A umidade do ar, 76%. Os ventos serão moderados em uma média de 20, 25 km por hora. E a temperatura, a máxima, pode chegar aos 25 graus no dia de hoje. E não tem previsão de chuva. Amanhã, sábado, sol e muitas nuvens à tarde. À noite podem ocorrer pancadas de chuva, mas em pequena quantidade. Existe a possibilidade da presença de chuva pela noite no dia de amanhã. Ocorrem pancadas de chuva. Temperaturas amanhã, mínima 16, máxima 26 graus. No domingo, sol com muitas nuvens durante o dia, períodos de céu nublado. Noite com muitas nuvens. Não se descarta a presença de chuva, mas em pequena quantidade também no domingo. Segunda-feira não chove. Sol com muitas nuvens durante o dia, períodos de céu nublado. Noite com muitas nuvens, mas sem chuva. Não chove na segunda, com temperatura mínima de 17 graus e a máxima de 24 graus. Na terça-feira, sol com muitas nuvens durante o dia e períodos de céu nublado. Noite com muitas nuvens na terça-feira. Aqui não tem indicativo de chuva também para terça-feira. Assim é que se comporta o tempo em Marau. Hoje não tem previsão de chuva. Sábado e domingo, se chover, será coisa mínima. E um máximo de 1 milímetro, não chegando a 2 milímetros se chover. Segunda e terça-feira, não tem previsão de chuva. Agora são 5:15. Bom dia, gente. O programa está na hora, aqui pela tua Rádio Alvorada. Já tem bom dia aqui, é o Laércio, lá de Casca, o Laércio. É, diz que todas as manhãs acorda, faz o seu chimarrãozinho depois do café e acompanha a gente. Muito bem, obrigado, Laércio. Vamos ouvir Gineteando Temporal com Os Monarcas.

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1: É a Tua Rádio Alvorada de Marau apresentando o programa Tá Na Hora. Antes do intervalo, vamos falar um pouco sobre as primeiras manchetes dos jornais desta sexta-feira, último dia do mês de julho. A meteorologia está anunciando que a sexta-feira será de sol e temperaturas em elevação no Rio Grande do Sul. Sobre o futebol, gente, o Grêmio deu vexame. Voltou a perder para o Bolívar e está eliminado da Sul-Americana. Bastante vaiado, o tricolor foi derrotado pelos bolivianos por 1-0 na arena, em casa. Na área da política, Lulinha jura que é inocente e diz que não vai utilizar o cargo para protegê-lo. Quem fala é o pai, o Luiz Inácio Lula da Silva. Comando Nacional do PL entra em campo e libera dobradinhas no Rio Grande do Sul. O que pensam os postulantes gaúchos ao Senado Federal sobre o fim da escala 6-1? Apesar do tempo firme, Rio Grande do Sul segue sob risco de inundações. Número de municípios que reportaram danos à Defesa Civil chega a 139. Temos também, mulher é presa tentando vender equipamento furtado de empresa de telefonia. MEC divulga a lista de pré-selecionados para o FIES do segundo semestre. São as primeiras manchetes dos jornais nesta manhã de sexta-feira. Agora são 5:20, 15 graus a temperatura. Lembrando, o programa é ao vivo aqui, você pode participar através do nosso WhatsApp. Nosso WhatsApp é o 999-79-7515. Bom dia para o Antoninho Vivan, sempre acompanhando a gente.
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1: 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Participação de luto. A funerária marauense, juntamente com a esposa Inês, filha Juliana, Jerusa, Nádia, genros Márcio, Dirceu, netos Felipe, Augusto, Júlia e demais familiares, comunicam o falecimento de Osmar Andrés, ocorrido ontem aos 91 anos. O corpo está sendo velado na Capela B do Cemitério Municipal de Marau. A celebração de despedida será hoje às 16 horas e após sepultamento no Cemitério Municipal de Marau. Comunicamos o falecimento de Osmar Andrés, ocorrido ontem aos 91 anos.
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1: É o nosso programa que prossegue nesta sexta-feira, quando são 5 horas e 25 minutos. O tempo é bom, ainda se visualiza algumas estrelas no céu. A temperatura está em 15 graus centígrados.
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1: Vamos acompanhar as informações da Ana Lúcia Jacomini.
2: E nós iniciamos com as cotações dos grãos que são comercializados em sacas de 60 quilos. A soja, R$ 126,00. O milho, R$ 58,00. E o trigo, R$ 70,00. Demais produtos: boi gordo, R$ 12,90 ao quilo vivo. Vaca gorda, R$ 11,50 ao quilo vivo. Suíno tipo carne, no preço integração, R$ 4,95 ao quilo vivo. Suíno tipo carne, no preço particular, R$ 5,19 ao quilo vivo. E o leite padrão, de acordo com a Imater, comercializado na região com o menor preço referência, em R$ 2,22 ao litro. Ana Lúcia Jacomini para a tua rádio.
1: Ok, muito obrigado, Ana Lúcia. Agora são 5h26, vamos prosseguindo. Quem acompanha a gente também pela manhã, Cida Barbosa de Oliveira, muito obrigado. Vamos ouvir Guilherme Santiago.

Agora são 5 horas e 31 minutos. A temperatura na marca dos 15 graus centígrados. 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Agora são 5h32. O SESI Marau está com inscrições abertas para bolsas de estudo, bolsas de gratuidade no contraturno tecnológico. O edital oferece bolsas de 100% e 25% para novos alunos e ex-alunos destinados às crianças e adolescentes de 6 a 14 anos, com inscrições até a próxima terça-feira, dia 5 de agosto. Olha só que oportunidade. O benefício é concedido conforme critérios socioeconômicos e as inscrições devem ser realizadas somente pelo site do SESI RS. Além das bolsas, o SESI mantém vagas pagantes para o contraturno, inclusive com possibilidade de matrícula em dias alternados da semana, conforme a necessidade de cada família. Então, até o dia 5 de agosto, né, o prazo para pessoas interessadas em aproveitar as bolsas com gratuidade de 25% e algumas, conforme o estudo socioeconômico, poderá ter um desconto de 100%. Né? Então, faça sua inscrição até o dia 5 de agosto pelo site do SESI RS. Agora são 5 horas e 34 minutos. Meu bom dia para o Volmir e a Cleonice Viesili, lá em São Luís. Muito obrigado pela companhia. O Tite Vans também ligadinho sempre com a gente. Muito obrigado. Vamos ouvir Meu Primeiro Amor, banda Corpo e Alma.

0: Agora são 5 horas e 39 minutos e meio, 15 graus a temperatura. É o nosso programa Tá Na Hora, aqui pela tua Rádio Alvorada. O meu bom dia para nossa ouvinte Ana Maria. Muito bom dia para você. Bom dia também para o Sequim, lá de Nova Prata. O Vinícius Sequim escreveu aqui: bom dia. Aqui, Sequim, sextou. Então vamos de barbaridade com os mirins. Tá bom, Vinícius, depois do intervalo aí, nós vamos atender o seu pedido. 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
3: A cistite é uma das inflamações mais comuns no mundo. E no inverno, o número de casos dispara, já que as pessoas acabam ingerindo menos líquidos e, consequentemente, urinando com menos frequência. Essa simples situação pode evoluir para uma inflamação, uma infecção no sistema urinário e outras complicações. Cuidado! Alguns dos sintomas ocasionados pela infecção são: desejo de urinar com frequência, sensação de queimação ou ardência ao urinar, presença de sangue na urina ou com cheiro forte. Qualquer um desses sintomas, procure o seu médico. E aí vão algumas dicas do bem viver para você se prevenir. Beba boas quantidades de líquidos diariamente. Urine após as relações sexuais. Evite reter a urina na bexiga por muito tempo. E não utilize roupas íntimas muito apertadas e que evitam a transpiração. Você, mulher, evite usar absorventes internos e troque os externos com frequência para reduzir a umidade local. Já você, rapaz, verifique a saúde da sua próstata uma vez por ano. Esse foi o Bem Viver no seu rádio. E eu, Ana Paula Barros, volto logo mais com outra dica para nossa saúde.
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0: Participação de luto. A funerária marauense, juntamente com a esposa Inês, filhas Juliana, Jerusa, Nádia, genros Márcio, Dirceu, netos Felipe, Augusto, Júlia e demais familiares, comunicam o falecimento de Osmar Andrés, ocorrido ontem aos 91 anos. O corpo está sendo velado na Capela B do Cemitério Municipal de Marau. A celebração de despedida será hoje às 16 horas e logo após sepultamento no cemitério municipal de Marau. Comunicamos o falecimento de Osmar Andrés, ocorrido ontem aos 91 anos.
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0: Agora são 5 horas e 46 minutos, 15 graus a temperatura. Vamos prosseguindo então com a parte musical do programa. Esta vai para o meu amigo lá de Nova Prata, o Vinícius Sequim. Barbaridade, Os Mirins.

Agora são 5 horas e 50 minutos. Bom dia, gente. Temperatura 15 graus. A produção brasileira de carne de frango, carne suína e ovos deverá encerrar o ano de 2026 acima dos níveis registrados no ano passado, de acordo com projeções divulgadas pela ABPA, Associação Brasileira de Proteína Animal. A expectativa também é de aumento da oferta no mercado interno e do consumo per capita das três proteínas, ou seja, frango, carne suína e ovos. Segundo a entidade, a produção de carne de frango poderá crescer 5,6%, enquanto de carne suína deve avançar até 5% e a de ovos 4,1%. As exportações também apresentam perspectivas de alta, com crescimento de até 10,3% para a carne de frango e 5,9% para a carne suína. Boas notícias aí. Aumento tanto do consumo per capita no Brasil, como o aumento das exportações da proteína animal. Agora são 5 horas e 51 minutos. O meu amigo Evandro, lá do bairro Jardim do Sol, ele ligou para cá pedindo uma música. Só que, infelizmente, eu não localizei a música que você pediu, Evandro. Em compensação com Sulino e Marrueiro, aqui localizamos algumas, né? Vejamos aqui. Na verdade, são apenas três. Promessa do Batistinha, Abismo Cruel e Quando a Lua Vem Surgindo. Então vamos optar por uma dessas. Vou ficar te devendo, viu? A música que você pediu, se um dia localizarmos aí, é uma dupla muito antiga e muitos arquivos aí não consta esta música, né? Então vamos lá? Vamos ouvir o Sulino e Marrueiro a pedido do nosso amigo, do nosso ouvinte Evandro, lá do bairro Jardim do Sol. Quando a Lua Vem Surgindo. Bom dia! A lua continua na fase de lua cheia.

0: o nosso programa está na hora, lhe desejando bom dia. Agora são 5 horas e 55 minutos, temperatura na marca dos 15 graus. 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Antes do intervalo comercial, quero dar um alô aqui ao pessoal que deixa recadinho para a gente, a Mari. Mari, muito obrigado pela companhia de sempre, né? Pessoal lá de Arroio Bertolina, vamos ver o que diz aqui. É para o último dia do mês, uma dose caprichada de amor, acompanhada de uma porção generosa de fé. Ô, Tobias, muito obrigado pela lembrança. Também a Maria Noeli, sempre ligados aqui com a gente, recebendo também o bom dia de quem? O Sequim já atendemos, né? A Analise, muito bom dia, Analise. Também o Moacir da Fonseca, bom dia, beleza? Quem deixou um recadinho em áudio aqui, o Roque Matos. Antes do intervalo aí, vamos colocar o Roque, vamos ver o que é que ele tem de... Alegre ele está sempre, né? Vamos ver o que ele tem para dizer para a gente.
1: Bom dia, meu amigo Luiz Carlos. Uma sexta-feira, está chegando o fim de semana. Eu gostaria de ouvir uma música, Saudado Meu Pago, com Gildo de Freitas. Oferecer essa música pro Leandro Antunes, lá do Viado Pardo, né? Tá dormindo, mas diz que liga o rádio bem baixinho pra não acordar o Wilson lá, é? Um abraço pro Wilson também. Oferecer pra todos meus amigos aí do Viado Pardo. É, ontem estive dando uma proseada com esses homens. Mas tem uma risada meio pouco, é. Está aí, um abraço, oferecer para todo o pessoal do Amaral aí, também estão ligadinho nessa rádio aí. Essa rádio é rádio. Nem vou dizer meu nome, que capaz não... Tu não adivinha.
0: Não tem preço a risada do Rock. Ô, Rock... Tá bom, é saudade do meu pago. Depois do intervalo, aí vamos ver se localizamos.
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Olá, meu amigo, olá, minha amiga ouvinte, graça e paz da parte de Cristo Jesus. Esse é o momento Despertai. Eu espero que você, ouvindo esta palavra, esteja também buscando o melhor para você e para os outros. Essa é a intenção desse momento: ajudar as pessoas a pensar rapidamente sobre os vários aspectos que a vida envolve. Gostaria de falar hoje sobre a importância de não condenar. Você tem uma atitude condenativa em relação às coisas e às pessoas? Esses dias ouvi uma pessoa me dizer: padre, eu tenho dificuldade de perdoar. Eu condeno as atitudes erradas das pessoas, me fecho e me distancio. Ela disse: eu percebo que isso é um problema, porque me distancia de muitas pessoas. Como você é? Não julgar os outros sempre foi um princípio bíblico e também da teologia, dos monges, que nos ajuda a encontrar a paz interior. Não julgar os outros. Quando deixamos de condenar os outros, isso faz bem a nós mesmos. Uma pequena história fala de uma conversa entre um ancião e um abade dos monges. Um irmão perguntou ao abade: o que devo fazer, pai, quando sou assaltado pela tristeza? O abade respondeu: não desconfie de ninguém, não condene ninguém, não difame ninguém e Deus lhe dará a paz. O condenar não nos dá a paz. Sempre que condenamos os outros, sentimos inconscientemente que também não somos perfeitos. A renúncia à condenação e ao julgamento é um caminho para a paz interior conosco mesmos. Deixamos os outros serem como são, e dessa forma podemos também ser como somos. Um irmão perguntou certa vez a um patriarca: por que condeno eu tantas vezes meus irmãos? Respondeu-lhe este: porque você ainda não conhece a si mesmo, pois quem conhece a si mesmo não vê os defeitos dos irmãos. Caro ouvinte, somos convidados a pensar nisso. Não condene ninguém. Você também tem defeitos. Eu tenho defeitos, todos nós temos defeitos. Por isso, condenar o outro é, de certa forma, colocar-se numa posição acima, sem perceber as nossas fragilidades. Pensemos nisso.

0: Divulgue esse momento a outros para que também escutem. Curta a nossa página no Facebook, facebook.com/padreEzequiel. Ali você também vai encontrar mensagens. Um forte abraço. Deus te abençoe em nome do Pai, do Filho e do Espírito Santo. Amém.
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2: Estamos retornando com a sequência do programa Tá na Hora desta sexta-feira. Estamos chegando ao final da semana e hoje o último dia do mês de julho. 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Agora são 6 horas. Mais 8 minutos. Lembrando a coleta de lixo seco no interior. Na próxima quinta-feira, é dia 6 de agosto. A próxima coleta de lixo será na Rota 3, da qual fazem parte as comunidades de São João do Lamezon, São Sebastião da Vista Alegre, Nova Esperança, São José do Estonial, São Bento e Sagrado Coração de Jesus. É a coleta na Rota 3, na próxima quinta-feira. Recebendo o recadinho aqui, do meu amigo lá de Passo Fundo, né? O diretor da Inversores Solares, César, né? Ô César, grande abraço. Escreveu aqui, bom dia, fortíssima mensagem do Padre Ezequiel, muito verdadeira. É verdade, César. Sim, sempre com excelentes conteúdos o Padre Ezequiel. Ele apresenta o quadro aqui no programa às 6 horas e logo depois das 8 da manhã também ele apresenta conteúdos semelhantes no programa Conectado. Né? Tem outra participação também do Padre Ezequiel às 6 horas da tarde. Tá bom, César? Uma satisfação sempre tê-lo como nosso ouvinte, né? Cativo ali de Passo Fundo. Manda uma música pro Domingos Pertile, a sua esposa, Dona Delésia. Vai também pro xerife. 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Tá bom, gente? Que é que vai? Então vai para o seu Domingos Pertili, a dona Delésia, o xerife, pessoal do restaurante Rigo e também o nosso amigo lá de Camargo, o rapaz do sorriso bonito, né? Ah, eu não posso falar do nome do homem aí que me vem vontade de rir. O Roque Matos, né? Eu rio porque gosto de ouvir as risadas dele também. Saudade dos meus pagos. Gildo de Freitas.

Grêmio dá vexame, volta a perder para o Bolívar e está eliminado da Sul-Americana. Apesar do tempo firme, Rio Grande do Sul segue sob risco de inundações. Sexta-feira será de sol e temperaturas em elevação no estado. Número de municípios que reportaram danos à Defesa Civil chega a 139. Eu não faltei a nenhum debate, diz Maranata na convenção da Federação do PSDB à Cidadania. No esporte, Grêmio e Inter só dão alegria, saiba pra quem. Alan Patrick, um fenômeno a ser entendido, divide opiniões em sua longa trajetória no Inter. Porto Alegre segue normalmente com preparativos para a Copa Feminina após boicote da UEFA. Vídeo analisa o carro para quebrar recordes da nova era da Fórmula Indy. STJ rejeita adiamento e mantém julgamento de Marco Buzzi. Guaíba sobe e Defesa Civil emite aviso de risco alto de inundação nas ilhas. Mulher é presa tentando vender equipamento furtado de empresa de telefonia. MEC divulga lista de pré-selecionados para o FIES do segundo semestre. Defesa Civil de Porto Alegre reúne lideranças comunitárias das ilhas para alinhar ações durante alerta hidrológico. Anthropic revela que sua inteligência artificial acessou, sem permissão, sistemas informáticos de 3 organizações. Tribunal de Contas da União vê irregularidades em 82% das emendas PIX. Espanha envia exército a Ceuta para garantir emergência humanitária em entrada de milhares de imigrantes. Estes são os destaques, os primeiros destaques dos jornais nesta manhã de sexta-feira. 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É o nosso programa Tá Na Hora, aqui pela tua rádio Alvorada de Marau. Recebendo o pedido, bom dia, da nossa amiga. É, fazia dia já que ela não deixava recadinho pra gente. A Dila Siqueira, lá de Vila Maria. Ela pediu Vestido Azul, será que tem aí? Fácil, se não coloco a música do Chitãozinho Chororó, que já estava programada aqui. O Vestido Azul, se eu não estou enganado, é com a banda São Francisco. Veja aí se é possível logo aí. É, banda São Francisco, Vestido Azul. É, não estou encontrando aqui. Bom, depois a gente atende, tá bom? Tá bom, Odila? Vamos ouvir o Fio de Cabelo com Chitãozinho e Chororó.

0: grande sucesso da música sertaneja, Fio de Cabelo. Agora são 6 horas e 23 minutos, 6 e 23. Nós vamos chamar a Júlia, que nos apresenta a agenda. 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Vamos ouvir.
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2: Comunidades. No sábado e domingo tem festa em honra ao padroeiro São Caetano na comunidade de São Caetano. No sábado, dia 1º ao 12h30, almoço servido nas mesas com galeto, linguiça, carne de gado, maionese e saladas diversas. No domingo, dia 2, 10h30 missa com o bispo Dom Rodolfo, 12h almoço com churrasco padrão e tarde dançante com Matheus Taborda e Dirley. Religião. Na quinta-feira, dia 30, tem mais uma celebração da novena de Nossa Senhora Desatadora dos Nós. É às 7 horas da noite, na Igreja Matriz Cristo Rei de Marau. Beneficente. No sábado, dia 1º, acontece o terceiro Costelão dos Amigos da APAI. É a partir do 12h30 no Clube dos Motoristas, em Marau. O evento reúne a comunidade, famílias e amigos para um almoço beneficente em apoio às atividades desenvolvidas. Os ingressos podem ser adquiridos com colaboradores ou na recepção da entidade. O cardápio conta com costelão bovino, arroz à grega, arroz branco, maionese e saladas diversas. O ingresso custa R$ 70,00 para adultos e R$ 35,00 para crianças. Júlia Berghetti, Xavier para a tua.
0: Valeu, muito obrigado, Ana Júlia, que fala aqui no oferecimento da Avisui. 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Agora são 6 horas e 25 minutos. 6h25. Agora sim, para o Dila, aí vamos com o vestido azul. Antes eu quero lembrar os patrocinadores da hora. 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Odila, aí vai a sua música. Vestido Azul.
3: Eu

0: com um crescimento de 7,7% em relação ao mesmo mês de 2025, já descontada a inflação. Governo libera gasoduto da Petrobras para baratear gás industrial. O Conselho Nacional de Política Energética aprovou ontem resolução que permite o uso de gasodutos da Petrobras para escoamento do gás natural da União, produzido no pré-sal, com o objetivo de comercializar o combustível em leilões com venda direta a grandes consumidores como termoelétricas e também as indústrias. E o dólar cai ao menor nível em quase dois meses com alívio externo. O dólar encerrou a quinta-feira no menor valor em quase dois meses, impulsionado pelo enfraquecimento da moeda estadunidense no mercado internacional e pela entrada de capital estrangeiro. A bolsa subiu cerca de 2% e o petróleo recuou à medida que investidores reduziram parte do prêmio de risco provocado pelas tensões no Oriente Médio. Fechou ontem o dólar à vista a R$ 5,06, mais precisamente 5,061. O dólar comercial encerrou a quinta-feira vendido por R$ 5,06, com recuo de 0,04, ou seja, menos 0,93%. Estas as informações na área da economia. 6 horas, 32 minutos, 30 segundos. 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
5: Olá, começa agora mais uma edição do Informativo Coprel. Eu sou Eugênia Trevisan e vamos juntos acompanhar as notícias da nossa cooperativa.
6: Coprel Entrevista.
5: A Coprel realizou mais uma reunião mensal do Conselho de Administração e Fiscal das duas cooperativas, um importante momento de diálogo, acompanhamento e tomada de decisões em benefício dos cooperantes. O Conselho é formado por cooperantes eleitos. Eles acompanham de perto os resultados, analisam projetos, contribuem com ideias e exercem um papel fundamental de fiscalização e orientação com a gestão. Esse modelo de governança fortalece um dos principais diferenciais do cooperativismo, a participação democrática dos cooperantes nas decisões que ajudam a construir o futuro da cooperativa. O conselheiro fiscal da Coprel Energia, Carlos Serafim, do município de Marau, participou da reunião e compartilha sobre como é ser um conselheiro.
7: Como se diz, a gente se sente feliz em poder ajudar a Coprel, ajudar o cooperado lá, tá no meio do povo e, que nem eu te disse, ontem à noite alguém ligou pedindo para levar essa demanda. Eu me sinto preocupado e, ao mesmo tempo, feliz que estou ajudando. E vou ajudar sempre mais, né? E o pessoal de Marau que precisa, que ligue para minha casa, se não quer ligar aqui, é para cá, né? Que a gente leva demanda, conversa, e o bonito de tudo, né? Que a Coprel tenta resolver. Eles querem resolver, não tem. Hoje de manhã também, nós vamos mandar um técnico, vamos ver o que está acontecendo. Isso é muito bom, para mim, que estou representando a Coprel.
5: A presença ativa dos conselheiros garante que as necessidades das comunidades e dos cooperantes estejam representadas nas discussões, aproximando ainda mais a gestão da realidade vivida em cada região de atuação da Coprel. A conselheira de administração da Coprel Geração, Sandra Coraza, do município de Alto Alegre, compartilha sobre a responsabilidade do conselheiro, principalmente nessa semana desafiadora, em relação às situações climáticas no Rio Grande do Sul e na área de atuação da Coprel.
8: Então, essa questão que aconteceu, as intempéries do tempo durante essa semana, né? Então, foi muito desafiador. Nós, enquanto conselheiros, a gente recebeu várias ligações também, apesar que no nosso município não houve assim tantos problemas quanto nos demais. Mas assim, a gente nos preocupa e a Coprel também sempre se dedicando, buscando sempre proporcionar o melhor para o cooperante. Então a gente viu que foi uma semana muito trabalhosa, sempre buscando o melhor. O sentimento de responsabilidade, né? Porque a gente procura, muitas vezes assim a gente se sente com as mãos amarradas, porque muitas coisas também a gente não sabe, né, Eugênio? Então a gente busca, liga para a Coprel, pergunta, se informar, também para passar esse entendimento para o cooperante.
5: Mais do que acompanhar números e indicadores, os conselheiros contribuem para que as decisões da cooperativa sejam tomadas com responsabilidade, transparência e foco no desenvolvimento sustentável, sempre buscando oferecer serviços cada vez melhores aos cooperantes. E o informativo Coprel dessa semana fica por aqui. 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Obrigada pela sua companhia e até a próxima edição.
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0: Participação de luto. A funerária amaraense, juntamente com a esposa Inês, filha Juliana, Jerusa, Nádia, genros Márcio, Dirceu, netos Felipe, Augusto, Júlia e demais familiares, comunicam o falecimento de Osmar Andrés, ocorrido ontem aos 91 anos. O corpo está sendo velado na Capela B do Cemitério Municipal de Marau. A celebração de despedida será hoje às 16 horas e após sepultamento no Cemitério Municipal de Marau. Comunicamos o falecimento de Osmar Andrés, ocorrido ontem aos 91 anos.
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0: É, o nosso programa está na hora, que tem sequência aqui pela tua Rádio Alvorada, com o patrocínio nesta segunda hora da Produza, da Oral Unique, da Nova Ferragens e Ferramentas, da Coprel, da Cerealista Osmar Ferlin e do Fig Forte. Vamos ouvir Meu Reino Encantado, Lourenço e Lourival.

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1: Vamos então acompanhar as informações da Kátia Valente.
2: Olá, pessoal. Nesta sexta-feira temos o tempo firme predominando em todo o estado do Rio Grande do Sul, tem a presença do sol e pouca variação de nebulosidade, ou seja, temos uma trégua, né, desde ontem, aí o tempo um pouco mais firme predominando. Nesta sexta-feira as temperaturas vão subir rapidamente e tem sensação de abafamento na parte da tarde. Os ventos também já devem soprar do quadrante norte-noroeste, aquele vento que traz, né, a umidade e também um pouco de calor. As temperaturas por aqui devem ficar na faixa dos 25 a 26 graus, alguns prognósticos indicando até 27 graus na nossa região. E aí o que que acontece? No sábado, a tendência é de que as instabilidades passem rapidamente por aqui e no sábado vamos ter essas instabilidades trazendo chuvas que podem ser eventualmente fortes em forma de pancadas e não se descarta também possibilidade de temporais, mesmo que de forma isolada, mas podemos ter associados a rajadas de vento e até mesmo com granizo de forma isolada, mas pode ter esta condição no sábado. Já no domingo, o tempo volta a ficar mais firme de novo. E é bem assim, né? Nós temos aí uma condição de instabilidade bastante presente na atmosfera e essa condição vai se manter ao longo dos próximos meses à medida em que o El Niño vai influenciando mais o tempo aqui no Rio Grande do Sul. Então, no domingo, temos um tempo um pouco mais firme, mas a partir da semana que vem, as instabilidades retornam. Com a previsão do tempo, Kátia Valente.
1: Muito bem, obrigado, Kátia. 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Hoje é dia 31 de julho.
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3: 31 de julho, Dia Mundial da Guarda Florestal. Os aniversariantes do dia? O cantor e compositor brasileiro de forró e piseiro, João Gomes.

0: os fatos do dia. Em 1556, morreu Ignácio de Loyola, fundador da Congregação dos Jesuítas. O padre espanhol foi canonizado em 1622. Em 1821, o Uruguai é incorporado ao Brasil sob o nome de Província Cisplatina. Em 1897, foi inaugurada a primeira sala fixa de cinema do Brasil no Rio de Janeiro. Em 1854, morreu aos 87 anos Samuel Wilson, que foi um comerciante americano que supostamente serviu de inspiração à personificação dos Estados Unidos, conhecida como Tio Sam. Uma resolução do Congresso americano, aprovada em 15 de setembro de 1961, reconheceu oficialmente Sam Wilson como o pai do símbolo Tio Sam. 1944. Morreu aos 44 anos o escritor, aviador e poeta francês Antoine de Saint-Exupéry. Sua vida foi marcada por sua paixão pela aviação e pela criação de uma das obras literárias mais populares e emblemáticas do século XX, O Pequeno Príncipe, 1965. Nasceu na Inglaterra, conhecida no mundo inteiro, J.K. Rowling, autora e criadora da célebre série de livros Harry Potter. Em 2006, o presidente cubano Fidel Castro surpreendeu o mundo com o anúncio de que ele estava passando o poder ao irmão Raul, em caráter provisório, por conta de problemas de saúde. A renúncia oficial aconteceu no dia 2 de fevereiro do ano seguinte. Fidel Castro permaneceu 49 anos no poder em Cuba. Mário Vivan para a tua rádio.
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Muito bem, Mário Vivan apresentando hoje na história, 31 de julho. E nesse 31 de julho, vai os nossos parabéns aos aniversariantes. Cristine Foquesato, parabéns. Ao Nilce Vans, a Neiva Demarque Darós, a Cris Vans de Foquesato, o Hilton Scariotti, Everaldo Pastre, Cristiano Veiga, Zé Carona Amaral, Helder Frandaloso e Eliseu Lago. Parabéns aos aniversariantes. E assim, vamos encerrando por hoje, por agora, o programa Tá Na Hora. Amanhã voltamos com um horário especial de sábado. Convite, continue conosco. A Ana Lúcia já está chegando para daqui a pouquinho apresentar o Conectado até às 9 horas. Gente, bom dia, boa sexta-feira, bom fim de julho e que venha agosto com muito gosto e muitas coisas boas.

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1: 31 de julho, Dia Mundial da Guarda Florestal. Os aniversariantes do dia?
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6: Participação de luto. Os familiares e os amigos participam do falecimento de Gentil Poleto, ocorrido ontem em Porto Alegre. O corpo está sendo velado na capela do cemitério João 23, na sala 8. Convidam para a celebração de despedida hoje, às 2 horas da tarde. Em seguida, o sepultamento no cemitério João 23, em Porto Alegre. Comunicamos o falecimento de Gentil Poleto, ocorrido ontem. Participação de luto. A funerária marauense, juntamente com a esposa Inês, as filhas Juliana, Jerusa, Nádia, genros Márcio, Dirceu, netos Felipe, Augusto, Júlia e os demais familiares, comunicam o falecimento de Osmar Andrés, ocorrido ontem aos 91 anos. O corpo está sendo velado na Capela B do Cemitério Municipal de Marau e a celebração de despedida será hoje às 4 horas da tarde, logo após o sepultamento no Cemitério Municipal de Marau. Comunicamos o falecimento de Osmar Andrés, ocorrido ontem aos 91 anos.
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0: Bom dia a todos nós. É sexta-feira hoje, dia 31 de julho de 2026. A gente está fechando a semana útil e está fechando o mês de julho também. Tomara aí que na sua avaliação tudo tenha o resultado esperado. E se não teve, bola para frente, né? Sempre com muito aprendizado, com muita coragem. Esse é o Conectado, programa de rádio jornalismo aqui da nossa emissora, a 107.7 FM. Essa é a frequência do seu rádio, a tua rádio Alvorada de Marau, para toda a nossa grande região. Com carinho também para quem acompanha pelo site, pelo aplicativo, na Alexa, em outras plataformas de streaming, quem está levando a Alvorada de carona também. Um abraço bem carinhoso para todos. O Conectado é uma produção da Central de Conteúdo aqui da emissora, que tem a gerência geral de Mauro Matesco e a direção do Frei Renor Pegoraro. 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Agora 7 horas e 13 minutos, 15 graus a temperatura no centro de Marau. Ao que tudo indica, teremos mais um dia com o predomínio do tempo seco e do sol, a exemplo de ontem. Temperaturas que entram também em gradativa elevação conforme o passar das horas. 15 graus agora, 7 horas e 13 minutos.
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0: Um dos principais assuntos da imprensa gaúcha hoje é o Grêmio, né? Deu vexame, voltou a perder para o Bolívar e está eliminado da Sul-Americana. Bastante vaiado. O tricolor foi derrotado pelos bolivianos por 1-0 em plena arena. A gente deixa para o Vinícius Gaieschi, logo mais na segunda hora do programa, falar a respeito desse assunto. No Correio do Povo, Comando Nacional do PL entra em campo e libera dobradinha no Rio Grande do Sul. O que pensam os postulantes gaúchos ao Senado Federal sobre a escala 6x1? Apesar do tempo firme, Rio Grande do Sul segue sob risco de inundações, os rios, né, que subiram bastante. O número de municípios que reportaram danos para a Defesa Civil chega a 139. A sexta-feira é de sol e de temperaturas em elevação no Rio Grande do Sul. Mulher é presa tentando vender equipamento furtado de empresa de telefonia. A suspeita foi localizada após força-tarefa descobrir anúncio do equipamento à venda na internet. MEC divulga a lista dos pré-selecionados para o FIES do segundo semestre. E aí os convocados devem complementar a inscrição já a partir de hoje e até o dia 4 de agosto. Anthropic revela que sua IA acessou, sem permissão, sistemas informáticos de 3 organizações. Tribunal de Contas da União vê irregularidades em 82% das emendas PIX. As emendas dos parlamentares, né? Espanha envia exército a Ceuta para garantir emergência humanitária em entrada de milhares de imigrantes. Assuntos que são destaque hoje no Correio do Povo. 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E alguns assuntos que são destaque no Zero Hora de hoje: Guaíba atinge a cota de alerta em Porto Alegre e 6 rios permanecem em nível de inundação. O número de municípios com decreto de emergência subiu para 47 em razão das chuvas. A gente lembra que o município de Marau, ainda na semana passada, decretou situação de emergência. É um dos 47, então, né, que decretou emergência em razão da chuva no estado. A Associação Brasileira de Municípios lança guia para cidades enfrentarem El Niño e eventos climáticos extremos. Gente, uma rachadura está se agravando na ponte entre Mussum e Encantado, que segue sem previsão de liberação. Prazo para regularizar licenciamento de veículos termina nesta sexta. Calor para os gaúchos, frio para os hermanos, o que explica esse contraste no clima do Brasil e da Argentina. E a gente nem está falando de política aqui, a gente está falando de clima mesmo. Lá na Argentina está frio, o Brasil ainda segue, né, com essa pressão no clima que vai mantendo as temperaturas mais elevadas e essa condição de chuva intensa também. Sol e calor acima dos 30 graus marcam a sexta no Rio Grande do Sul, mas o IMET alerta para novas rajadas de vento. Corpo de mulher é encontrado enterrado em Taquara. A polícia apura relação com outro homicídio naquela região. Gabriel Medina se casa com Isabela Arantes, 20 dias após anunciar noivado. El Niño pode afetar o preço do chocolate. Assuntos que são destaque hoje também no Zero Hora, informações de destaque nacional e internacional. 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
9: Francisco de Assis, uma semente de vida eterna.
10: Conselhos de São Francisco da Paz. Bem-aventurados os pacíficos, porque eles serão chamados filhos de Deus. São verdadeiramente pacíficos os que, no meio de tudo quanto padecem neste mundo, se conservam em paz, interior e exteriormente, por causa de nosso Senhor Jesus Cristo. A paz é tão buscada, sonhada, mas pouco praticada. Se exercitarmos o dom de acolher o outro, acolher os sofrimentos e a vida como ela é, talvez consigamos dar um passo na paz e na harmonia, conosco mesmos e com os irmãos. Seja um franciscano, seja uma franciscana, paz e bem.
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0: Vamos lá, girar pela região então, com informações dos nossos municípios vizinhos. Quem está conosco é a Júlia Berguete Xavier.
12: No giro de hoje, nós vamos até Vila Maria e também até Muliterno. Em Vila Maria, o horário de atendimento da farmácia da Unidade Básica de Saúde Central foi alterado temporariamente. Conforme a Secretaria Municipal de Saúde, a mudança permanece em vigor até o dia 10 de agosto. Durante todo esse período, os atendimentos serão realizados, presta atenção, das 7h30 às 11h30 da manhã, e da 1 até as 4 horas da tarde. A Secretaria orienta a população para se organizar e utilizar esse serviço dentro do horário de funcionamento, assim, evitando qualquer transtorno. Lembrando, até o dia 10 de agosto, das 7h30 às 11h30 da manhã, e da 1 até as 4 horas da tarde, a farmácia da Unidade Básica de Saúde Central de Vila Maria. E em Muliterno nós vamos falar sobre artesanato, porque estão abertas as inscrições para o curso Bonecos de Pano de Natal, que será realizado no município. As aulas ocorrem entre os dias 10 e 13 de agosto, nos turnos da manhã e da tarde no Centro de Convivência. A capacitação oferece 12 vagas, que são destinadas à comunidade, e as inscrições podem ser feitas até o dia 5 de agosto pelo telefone que é o 549-9909-5292. Esse curso Bonecos de Pano de Natal, que vai ser realizado em Muliterno. Como informações aqui dos municípios de abrangência da 107.7, Júlia Berguete Xavier para a tua Rádio Alvorada.
0: Obrigada, Júlia, pelas tuas informações e já os preparativos para o Natal, hein? Como o tempo passa rápido, meu Deus. Júlia Berguete Xavier, que volta a girar pela região logo mais no programa Encontro Certo. 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
0: Agora é do Vitor Hugo Outramário, nosso comentarista diário. Bem-vindo, Vitor Hugo, bom dia para você.
13: Ana Lúcia, ouvintes, bom dia. Deixei para falar hoje da tragédia que mais uma vez vise o nosso estado. Não sei se perceberam, mas difícil o noticiário diário em todo esse ano de 2026, de rádio, TV, jornais, que não tenham publicado alguma tragédia do tempo no Rio Grande do Sul. Falo só daqui, porque é o nosso Rio Grande que está ameaçado na sua economia, na sua dignidade de já ter sido o celeiro da nação.

0: do tempo nesta semana. E, pelo visto, ainda vamos seguir nessa. Pobre Rio Grande do Sul. E olha que nós de Marau e arredores ainda nos consideremos privilegiados, porque em comparação com o que se vê e ouve, nem podemos nos queixar. E agora, generalizo a fala lembrando do terremoto no Japão, mais um, dos incêndios descontrolados que estão acontecendo na Europa. Olha, minha mãe, se fosse viva, diria com certeza: está chegando o fim do mundo. Ela tinha essa, sempre que coisas desastrosas acontecessem ou comportamentos humanos fossem divulgados. Meus amigos, a vida é uma escola e os fatos são lições de vida. E esta é a lição do momento. Estamos pagando a conta de décadas de descontrole. Os tais dos alertas do crescimento, do aquecimento global, a gente achava bobagem. O degelo, a falta de água, tudo acontecendo e parece propositalmente ainda no lugar errado. Agora mesmo, o hemisfério norte sufocado por histórica onda de calor e nós no frio que tivemos há poucos dias. O negócio é voltarmos a nos sentir pequenos, dependentes, para reassumirmos a consciência de que a natureza, o meio ambiente são mais importantes do que muitas vezes projetos que destroem, mas vão se creditando na coluna das respostas que a natureza um dia dá. E tenho certeza, infelizmente, está dando. Vem final de semana pela frente, tomara a Deus não tenhamos nada de ruim assim para divulgar. Eu fico com vocês, se Deus quiser, até segunda-feira. Até lá então.
1: Até segunda-feira. Muito obrigada, Vitor Hugo Ultramari, comentarista do Conectado. Também tem reprise no Encontro Certo do Espaço de Opinião, que é um oferecimento por aqui, nesse horário, da Clínica da Visão da doutora Adriana Pandolfo com o alerta. 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
1: Participação de luto. Os familiares e os amigos participam do falecimento de Gentil Poleto, ocorrido ontem em Porto Alegre. O corpo está sendo velado na capela do cemitério João 23, na sala 8. Convidam para a celebração de despedida hoje, às 2 horas da tarde, e em seguida, sepultamento no cemitério João 23 de Porto Alegre. Comunicando.

0: Lamentamos o falecimento de Gentil Poleto, ocorrido ontem.
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0: Agora 18 para as 8, 14 graus no centro de Marau, manhã de céu azul e de sol. 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
0: A Kátia Valente já está conosco, é a nossa meteorologista que fala a respeito das tendências do tempo, do clima para as próximas horas aqui na região.
2: Olá, pessoal. Nesta sexta-feira temos o tempo firme predominando em todo o estado do Rio Grande do Sul, tem a presença do sol e pouca variação de nebulosidade, ou seja, temos uma trégua, né, desde ontem, aí o tempo um pouco mais firme predominando. Nesta sexta-feira as temperaturas vão subir rapidamente e tem sensação de abafamento na parte da tarde. Os ventos também já devem soprar do quadrante norte-noroeste, aquele vento que traz, né, a umidade e também um pouco de calor. As temperaturas por aqui devem ficar na faixa dos 25 a 26 graus, alguns prognósticos indicando até 27 graus na nossa região. E aí o que acontece? No sábado, a tendência é de que as instabilidades passem rapidamente por aqui e no sábado vamos ter essas instabilidades trazendo chuvas que podem ser eventualmente fortes em forma de pancadas e não se descarta também possibilidade de temporais, mesmo que de forma isolada, mas podemos ter associados a rajadas de vento e até mesmo com granizo de forma isolada, mas pode ter esta condição no sábado. Já no domingo, o tempo volta a ficar mais firme de novo. E é bem assim, né? Nós temos aí uma condição de instabilidade bastante presente na atmosfera e essa condição vai se manter ao longo dos próximos meses, à medida em que o El Niño vai influenciando mais o tempo aqui no Rio Grande do Sul. Então, no domingo, temos um tempo um pouco mais firme, mas a partir da semana que vem, as instabilidades retornam. Com a previsão do tempo, Kátia Valente.
0: Valeu, Kátia, muito obrigada, tá? Pelas tuas informações, a gente tem 14 graus agora aqui no centro de Marau. 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
0: As exportações brasileiras de carne suína, considerando todos os produtos entre in natura e processados, totalizaram 132 mil toneladas em junho, segundo as informações da ABPA, a Associação Brasileira de Proteína Animal. O volume é 3,5% inferior ao registrado no mesmo período do ano passado. As receitas das exportações alcançou 312,5 1,8 milhões de dólares, resultado 8,4% inferior ao obtido em junho de 2025. Apesar do ajuste observado em junho, o setor encerrou o primeiro semestre do ano com o melhor desempenho da história das exportações brasileiras de carne suína. Entre janeiro e junho, os embarques alcançaram 794,2 mil toneladas, volume 10% superior ao registrado no mesmo período de 2025. Em receita, o crescimento acumulado alcança 7,9%. E entre os principais destinos das exportações brasileiras em junho estão Filipinas, na liderança, com 23,5 mil toneladas embarcadas. Em seguida, aparecem Japão, Chile, China, Hong Kong, México, Singapura, a Argentina, Vietnã e também o Uruguai. No desempenho por estado, os exportadores, Santa Catarina manteve a liderança nacional com 65,2 mil toneladas embarcadas em junho, seguido por Rio Grande do Sul, Paraná, Minas Gerais e o Mato Grosso.

0: 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Agora 12 para as 8, 14 graus no centro da cidade, manhã de céu azul com a presença do sol, predomínio hoje do tempo seco aqui na nossa região.
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0: Na sequência aqui do programa, hora de informações na área da economia, junto com TRR Toffoli. Alguns dos assuntos que são destaque hoje. Governo central tem déficit de 48 bilhões de reais em junho, segundo o Tesouro Nacional. Corsan lança programa para incentivar a contratação de profissionais. Economia dos Estados Unidos cresce menos que o esperado no segundo semestre. A ABF lança circuito que reúne empreendimentos conectados à transformação e à valorização da Orla e do Centro Histórico de Porto Alegre. Aumento das contratações e queda na população fora da força de trabalho fazem a taxa de desemprego cair. Cidades, transportes e fazenda lideram o desbloqueio do orçamento. Decreto publicado em edição extra do Diário Oficial da União libera 1,2 bilhão de reais de emendas parlamentares para esses setores, esses segmentos, cidades, transportes e fazenda. O CMN institui regime especial para fundos de inovação do Ecoinvest. A Caixa paga o Bolsa Família de julho para os beneficiários com o número de inscrição social de final 9. Governo lidera gasoduto da Petrobras para baratear gás industrial. E o dólar caiu ao menor nível em quase 2 meses com alívio externo. A moeda encerrou a quinta-feira sendo vendida a R$ 5,06. A bolsa também teve alta de 1,88%. Aos 177.158 pontos. Petróleo Brent, 86,8 dólares o barril. O dólar encerrou a quinta-feira no menor nível em quase 2 meses, impulsionado pelo enfraquecimento da moeda estadunidense no mercado internacional e também pela entrada de capital estrangeiro. A bolsa subiu cerca de 2% e o petróleo recuou à medida que investidores reduziram parte do prêmio do risco provocado pelas tensões que seguem ocorrendo lá no Oriente Médio. A melhora do ambiente externo ocorreu após dados da inflação dos Estados Unidos reforçarem a percepção de que o Fed, o Federal Reserve, que é o Banco Central dos Estados Unidos, pode adotar uma postura menos rígida em relação aos juros nos próximos meses, favorecendo ativos de maior risco como ações e moedas de países emergentes. Informações de economia para a gente fechar a primeira hora aqui do programa Conectado Você, ligado na informação. 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Já já tem notícias da hora, atualizando destaques nacionais e internacionais. E depois eu volto para a segunda hora, para a segunda parte aqui do nosso Conectado. Fique conosco.

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2: Oito horas, notícias da hora. 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Subiu de 26 para 47 o número de municípios que decretaram situação de emergência no Rio Grande do Sul em razão dos temporais registrados no estado. O levantamento foi atualizado pela Defesa Civil Estadual. A maior parte desses decretos, de 38 municípios, está relacionada a prejuízos provocados por chuvas intensas. Frederico Westphalen, Palmitinho, Três Passos e Vista Alegre informaram danos causados por vendavais. Lajeado, Santa Teresa e Feliz registraram inundações. Em Sarandi, o decreto está relacionado a alagamentos. Marques de Souza apontou erosão na margem de rio. O Hamas, grupo extremista palestino, afirmou nesta sexta-feira que aceitou um acordo para acabar com a guerra na faixa de Gaza. Ghazi Hamad, um dos negociadores do movimento, e duas fontes do alto escalão do Hamas, que falaram sob condição de anonimato, confirmaram à agência de notícias France Press o acordo com Israel para o desarmamento do grupo e a retirada do exército israelense de Gaza. De acordo com as fontes, o grupo espera que os mediadores e o Conselho da Paz garantam que os israelenses cumpram o que foi estabelecido e supervisionem o processo de desarmamento do grupo. Israel ainda não reagiu oficialmente ao acordo que foi anunciado ontem à noite pelo presidente dos Estados Unidos, Donald Trump. Ser feliz sem motivo é a mais autêntica forma de felicidade. 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Considerado uma lenda do futebol italiano, Franco Baresi faleceu aos 66 anos. A informação foi anunciada na madrugada desta sexta pelo Milan, único clube que o ex-zagueiro defendeu durante toda a carreira. Ainda não há detalhes sobre a causa da morte de Baresi. No entanto, o ex-jogador havia sido submetido a uma cirurgia em agosto do ano passado para remover um nódulo pulmonar. Pelo Milan, Baresi conquistou 3 títulos da Liga dos Campeões, 6 campeonatos italianos, 2 Copas Intercontinentais, 3 Supercopas da Europa e 4 Supercopas italianas. Em 1997, o Milan aposentou a camisa 6, número utilizado pelo ex-zagueiro. Pela Itália, Baresi foi campeão da Copa do Mundo de 1982. Em 1990, participou da campanha do terceiro lugar. E em 1994, foi vice-campeão nos Estados Unidos, quando o Brasil conquistou o tetra. 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
2: Próxima edição às 9 horas.
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Olá, meu amigo, olá, minha amiga ouvinte, graça e paz da parte de Cristo Jesus, esse é o momento Despertai. Eu espero que você, ouvindo esta palavra, esteja também buscando o melhor para você e para os outros. Essa é a intenção desse momento, ajudar as pessoas a pensar rapidamente sobre os vários aspectos que a vida envolve. Gostaria de falar hoje sobre a importância de não condenar. Você tem uma atitude condenativa em relação às coisas e às pessoas? Esses dias ouvi uma pessoa me dizer: Padre, eu tenho dificuldade de perdoar. Eu condeno as atitudes erradas das pessoas, me fecho e me distancio. Ela disse: eu percebo que isso é um problema, porque me distancia de muitas pessoas. Como você é? Não julgar os outros sempre foi um princípio bíblico e também da teologia, dos monges, que nos ajuda a encontrar a paz interior. Não julgar os outros. Quando deixamos de condenar os outros, isso faz bem a nós mesmos. Uma pequena história fala de uma conversa entre um ancião e um abade dos monges. Um irmão perguntou ao abade: o que devo fazer, pai, quando sou assaltado pela tristeza? O abade respondeu: não desconfie de ninguém, não condene ninguém, não difame ninguém e Deus lhe dará a paz. O condenar não nos dá a paz. Sempre que condenamos os outros, sentimos inconscientemente que também não somos perfeitos. A renúncia à condenação e ao julgamento é um caminho para a paz interior conosco mesmos. Deixamos os outros serem como são. E dessa forma podemos também ser como somos. Um irmão perguntou certa vez a um patriarca: por que condeno eu tantas vezes meus irmãos? Respondeu-lhe este: porque você ainda não conhece a si mesmo. Pois quem conhece a si mesmo não vê os defeitos dos irmãos. Caro ouvinte, somos convidados a pensar nisso. Não condene ninguém. Você também tem defeitos. Eu tenho defeitos, todos nós temos defeitos. Por isso, condenar o outro é, de certa forma, colocar-se numa posição acima, sem perceber as nossas fragilidades. Pensemos nisso.

0: Divulgue esse momento a outros para que também escutem. Curta a nossa página no Facebook, facebook.com/padreEzequiel. Ali você também vai encontrar mensagens. Um forte abraço. Deus te abençoe em nome do Pai, do Filho e do Espírito Santo. Amém.
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2: Vamos lá na segunda hora, na segunda parte aqui do nosso programa Conectado, você ligado na informação. Seja bem-vindo quem chega agora na programação da tua Rádio Alvorada. Um abraço carinhoso para quem já estava junto da gente. 8 horas 12 minutos, 15 graus a temperatura aqui no centro de Marau. A gente ouviu há pouco o padre Ezequiel Dalpozo trazendo o quadro Despertai para o Amor, a nossa mensagem de fé, de esperança, o oferecimento sempre da padaria e confeitaria Fatini, que tem o melhor café da manhã com o pão quentinho saindo do forno e lanches a qualquer hora com variedade de doces e de salgados. 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
2: 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Informações da Kátia Valente, meteorologista da rádio.
3: Olá, pessoal. Nesta sexta-feira temos o tempo firme predominando em todo o estado do Rio Grande do Sul, tem a presença do sol e pouca variação de nebulosidade, ou seja, temos uma trégua, né, desde ontem, aí o tempo um pouco mais firme predominando. Nesta sexta-feira as temperaturas vão subir rapidamente e tem sensação de abafamento na parte da tarde. Os ventos também já devem soprar do quadrante norte-noroeste, aquele vento que traz, né, a umidade e também um pouco de calor. As temperaturas por aqui que devem ficar na faixa dos 25 a 26 graus, alguns prognósticos indicando até 27 graus na nossa região. E aí o que que acontece? No sábado, a tendência é de que as instabilidades passem rapidamente por aqui e no sábado vamos ter essas instabilidades trazendo chuvas que podem ser eventualmente fortes em forma de pancadas e não se descarta também possibilidade de temporais, mesmo que de forma isolada, mas podemos ter associados a rajadas de vento e até mesmo com granizo de forma isolada, mas pode ter esta condição no sábado. Já no domingo, o tempo volta a ficar mais firme de novo. E é bem assim, né? Nós temos aí uma condição de instabilidade bastante presente na atmosfera e essa condição vai se manter ao longo dos próximos meses à medida em que o El Niño vai influenciando mais o tempo aqui no Rio Grande do Sul. Então, no domingo, temos um tempo um pouco mais firme, mas a partir da semana que vem, as instabilidades retornam. Com a previsão do tempo, Kátia Valente.
2: Valeu, Kátia. Muito obrigada, tá? Pelas tuas informações, pela tua participação aqui no programa. A Kátia Valente, que volta em vários momentos do dia aqui na tua rádio Alvorada. 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Estes os patrocinadores aqui desta segunda hora do nosso programa, agora 8h17. E olha, gente, os festejos Farroupilha 2026 serão lançados oficialmente em Marau amanhã, sábado, 1º de agosto, a partir das 8 da noite, em um evento lá na sede do Grupo de Cavalarianos Última Tropeada. Nesta semana, nós conversamos na programação da rádio com o Valdecir dos Santos, que é o presidente da comissão que organiza os festejos Farroupilha de Marau. E ele traz alguns detalhes nesta fala que a gente recortou para compartilhar aqui no Conectado.
4: Realmente é uma festa que está por vir e a gente está com uma expectativa muito boa, né? E claro, né? Tirando os atrapalhos que temos do clima, né? Hoje, né? A gente está aqui para convidar aí a comunidade para o nosso primeiro lançamento dos festejos, que acontecerá agora no dia 1º de agosto, então, aí na última tropeada, onde teremos apresentação de toda a programação dos festejos Farroupilha, que acontecerá de 30 a 20 de setembro na cidade de Marau. Às 19h30, mas popularmente falando, a gente tem o início da solenidade, onde teremos então o nosso telão, as autoridades convidadas, para que nós possa divulgar então a toda a comunidade, a imprensa escrita e falada, onde a gente vai oferecer então uma vasta programação para que a comunidade marauense, juntamente com as entidades, faça uma festa legal, muito bonita, a partir do dia 30 de setembro aqui em Marau. Esse pré-lançamento, então, que nós vamos fazer no dia 1º, teremos, então, a suspense, tá? Nós vamos só deixar uma diquinha no ar, então, são pessoas fantásticas. Foi indicado pelo nosso CTG, o Felipe Portinho, tanto a Prenda Farroupilha como o Patrono de 2026, são pessoas que trazem no sangue a essência do gaúcho e a cultivação da tradição. Então, são pessoas fantásticas e vou deixar aqui no ar para que vocês venham nos festejos, no lançamento e conheçam o Patrono e a Prenda Farroupilha de 2026. Os 400 anos, né, das missões, né, onde que teremos a nossa patrona do estado, na verdade, a Marianita, né, e isto, na verdade, é onde que faz a gente realmente voltar no tempo e ser gaúcho de fato, porque lá nas missões aconteceram eventos e fatos que realmente traz de encontro a nossa tradição gaúcha. Então, o lançamento do festejo será no último atropiada. Temos um jantar, churrasco tradicional, acompanhado de uma linguiça campeira feita à moda da casa. Aí no CTG, última atropiada. A patronagem está incumbida de fazer um bom de uma refeição para todos os nossos convidados. O ingresso custa R$60, ainda tem alguns disponíveis. E depois temos uma boa música aí, oferecida aí pelo Matheus Taborda e o Dirley, os quais são campeiros de fato e vão levar um gauchinho para nós aí.
2: Então, mais informações, ingressos, né? No 549-9972-0176. Nesse ano, os festejos Farroupilhas têm como tema a herança jesuítica e guarani no Rio Grande do Sul, 400 anos de cultura e tradição, definido pela Comissão Estadual dos Festejos Farroupilhas. Essa temática que celebra os 400 anos das missões jesuíticas e que destaca a contribuição dos povos guarani e jesuíta para a formação histórica, cultural e identidade, né, do Rio Grande do Sul. A patrona estadual dos festejos Farroupilha é a cantora e artista missioneira, a Marianita Hortaça. E amanhã, sábado, a gente fica conhecendo Prenda e Patrono Farroupilhas aqui do município de Marau. 8h21, 15 graus, já o Rafael Boles conosco, nosso comentarista de economia.
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7: A cistite é uma das inflamações mais comuns no mundo. E no inverno, o número de casos dispara, já que as pessoas acabam ingerindo menos líquidos e, consequentemente, urinando com menos frequência. Essa simples situação pode evoluir para uma inflamação, uma infecção no sistema urinário e outras complicações. Cuidado! Alguns dos sintomas ocasionados pela infecção são: desejo de urinar com frequência, sensação de queimação ou ardência ao urinar, presença de sangue na urina ou com cheiro forte. Qualquer um desses sintomas, procure o seu médico. E aí vão algumas dicas do bem viver para você se prevenir. Beba boas quantidades de líquidos diariamente. Urine após as relações sexuais. Evite reter a urina na bexiga por muito tempo. E não utilize roupas íntimas muito apertadas e que evitam a transpiração. Você, mulher, evite usar absorventes internos e troque os externos com frequência para reduzir a umidade local. Já você, rapaz, verifique a saúde da sua próstata uma vez por ano. Esse foi o Bem Viver no seu rádio. E eu, Ana Paula Barros, volto logo mais com outra dica para nossa saúde.
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2: Participação de luto. Os familiares e os amigos participam do falecimento de Gentil Poleto, ocorrido ontem em Porto Alegre. O corpo está sendo velado na capela do cemitério João 23, na sala 8. Convidam para a celebração de despedida hoje, 14h, e em seguida sepultamento no cemitério João 23, em Porto Alegre. Comunicamos o falecimento de Gentil Poleto, ocorrido ontem, em Porto Alegre. Participação de luto. A funerária marauense, juntamente com a esposa Inês, as filhas Juliana, Jerusa e Nádia, genros Márcio e Dirceu, netos Felipe, Augusto, Júlia e os demais familiares, comunicam o falecimento de Osmar Andrés, ocorrido ontem aos 91 anos. O corpo está sendo velado na Capela B do Cemitério Municipal de Marau e a celebração de despedida será hoje às 16h, logo após o sepultamento no Cemitério Municipal de Marau. Comunicamos o falecimento de Osmar Andrés, ocorrido ontem aos 91 anos.
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13: 15 graus. 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
2: 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Rafa, é sempre muito bom te ouvir, os ensinamentos que você traz para a gente de forma bem didática, bem simples, para a gente entender também esse mundo da economia, né? Bem-vindo.

considerado a prévia da inflação oficial do país. Embora sejam indicadores diferentes, eles contam a mesma história, a do poder de compra das famílias brasileiras. Vamos começar pela cesta básica. Segundo o Diese, o custo da cesta básica aumentou em 17 das 27 capitais pesquisadas. São Paulo registrou o maior valor do país, chegando a R$ 965,47, enquanto Aracaju apresentou a cesta mais barata, de R$ 630,40. Uma diferença superior a R$ 330, mostrando como o custo de vida varia entre as diferentes regiões do Brasil. Mas o dado que mais chama atenção talvez seja outro. Hoje, um trabalhador que recebe um salário mínimo precisa dedicar 105 horas e 51 minutos de trabalho apenas para comprar a cesta básica. Isso representa cerca de 52% do salário mínimo líquido. Em outras palavras, para milhões de brasileiros, mais da metade da renda disponível é destinada apenas para colocar os alimentos básicos na mesa. Outro levantamento do Diese também merece destaque. Todos os meses, a entidade estima qual deveria ser o salário necessário para que uma família de quatro pessoas pudesse atender às despesas essenciais previstas na Constituição, como alimentação, moradia, saúde, educação e transporte. O valor encontrado nesta pesquisa foi de R$ 8.110,92. Vale destacar que esse não é um novo salário mínimo, nem uma proposta de reajuste. É uma estimativa técnica que busca mostrar quanto custaria atender às necessidades básicas de uma família nas condições atuais da economia. Mas por que a cesta básica continua pesando tanto no orçamento? Parte da resposta está na inflação. Nesta semana, o IBGE divulgou o IPCA 15, considerado uma prévia da inflação oficial. O índice registrou 0,06% em julho, acumulando 3,51% de alta no ano e 4,52% de alta nos últimos 12 meses. Quando ouvimos esses números, é natural surgir uma dúvida. Se a inflação está desacelerando, por que a sensação é de que o supermercado continua caro? A resposta está na diferença entre a variação de um único mês e o comportamento acumulado dos preços. O grupo de alimentação e bebidas apresentou queda no mês, trazendo um alívio pontual. Mas isso não elimina os aumentos acumulados ao longo do último ano, tanto que a cesta básica continua aproximadamente 8,7% mais cara do que há 12 meses. E é justamente aqui que entra um dos conceitos mais importantes da economia, o poder de compra. Mais importante do que saber quanto uma pessoa ganha é entender quanto esse dinheiro consegue comprar. Imagine que um trabalhador receba um reajuste salarial de 5%. Se no mesmo período os preços aumentarem mais do que isso, na prática ele perdeu o poder de compra. O salário aumentou no papel, mas passou a comprar menos produtos e serviços. Também é importante entender que a inflação não pesa igualmente para todos. Cada família possui um padrão de consumo diferente. Quem tem renda mais baixa costuma destinar uma parcela muito maior do orçamento para alimentação, transporte, energia e outras despesas essenciais. Por isso, quando os alimentos sobem de preço, essas famílias sentem o impacto primeiro e de forma muito mais intensa. Os efeitos vão além do supermercado. Quando sobra menos dinheiro das despesas básicas, muitas famílias

0: adiam a compra de roupas, eletrodomésticos, a manutenção da casa, momentos de lazer e até pequenas compras do dia a dia. Esse comportamento reduz o consumo e acaba afetando o comércio, os serviços e diversos setores da economia. Por isso, controlar a inflação é tão importante. Não se trata apenas de um indicador acompanhado por economistas ou pelo Banco Central. Significa preservar o poder de compra, especialmente das famílias mais vulneráveis, além de criar um ambiente mais favorável para o consumo, os investimentos e a geração de empregos. Também vale lembrar que a inflação dos alimentos normalmente não depende de um único fator: clima, custos de produção, transporte, energia, câmbio, oferta e demanda influenciam os preços que chegam às prateleiras dos supermercados. A boa notícia é que a economia está em constante movimento. Quando a inflação permanece sob controle, a produtividade cresce e a renda avança de forma sustentável. As famílias ganham mais condições de planejar o futuro e realizar seus projetos. No fim das contas, inflação não é apenas um número divulgado pelo IBGE. Ela aparece no carrinho do supermercado, influencia o orçamento das famílias e ajuda a explicar por que, muitas vezes, mesmo trabalhando e recebendo reajustes salariais, fica a sensação de que o dinheiro compra cada vez menos. Entender indicadores como a cesta básica, a inflação e o poder de compra é compreender melhor a economia e, principalmente, tomar decisões financeiras mais conscientes. A nossa audiência, muito obrigado pela companhia. Ótima sexta e ótimo final de semana. Um grande abraço e até o nosso próximo comentário econômico.
1: Obrigada, Rafa. Tudo de bom para você, tá? Nosso comentarista Rafael Boles, toda sexta-feira no Conectado e logo mais também no espaço de podcast do site da tua rádio Alvorada. 20 para as 9, 15 graus.
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6: 15 graus. 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
12: Agora 15 para as 9, 15 graus de temperatura. Quem gosta das coincidências? 15 para as 9 e 15 graus a temperatura na informação das lojas Benoit. 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E por aqui a gente vai abrindo o plantão policial, informações na área da segurança, junto com a Top Security, na Bento 1381, a fruteira Superfrutas cheia de ofertas esperando por você e também Picole Água e Luz com o Liquida Total de Balcões de Banheiro. 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Júlia Berguete Xavier, iniciamos com o trabalho da Brigada Militar de Marau.
13: Isso mesmo, Ana, porque conforme informações que foram repassadas pela BM à imprensa, as ocorrências registradas ontem, na quinta-feira, envolveram uma recuperação de um veículo furtado, fiscalização de trânsito e também furto em residência, além de um acidente de trânsito. Durante o período, a Brigada Militar realizou uma barreira dinâmica de fiscalização. Segundo a corporação, foram abordados 15 veículos e identificadas 31 pessoas, então, durante essa operação.
12: Também aconteceu um patrulhamento ostensivo nas proximidades da rótula de acesso ao distrito de Laranjeira. A guarnição da Brigada Militar visualizou um veículo Fiat Uno de cor prata estacionado em uma área de mata. E diante da suspeita, a equipe realizou a verificação e, em consulta ao sistema informatizado, constatou que esse automóvel possuía registro de furto-roubo efetuado ainda no dia 27 de julho, no município de Passo Fundo. Foi feito contato com a Polícia Civil, que dispensou a perícia no local. O veículo foi então recuperado, recolhido ao CRD Garcia para a realização dos procedimentos cabíveis e a posterior restituição ao proprietário desse veículo, então, que estava furtado desde o dia 27 de julho do município de Passo Fundo.
13: Isso, Ana. E na hora policial, a brigada também atendeu a uma ocorrência de furto qualificado. Isso aconteceu em uma residência localizada na Rua das Hortênsias. Segundo a corporação, a casa foi arrombada e um botijão de gás foi furtado. Materiais deixados pelo suspeito no local foram apreendidos para a ocorrência e encaminhados para a investigação. Então, uma casa arrombada e um botijão de gás roubado aqui em Marau.
12: Também foi atendido um acidente de trânsito com lesão corporal na rua Noé Vieira. Conforme a BM, a condutora do veículo estava com o direito de dirigir suspenso por processo administrativo. O teste do etilômetro apresentou resultado negativo para a ingestão de álcool, mas foram adotadas aí as medidas administrativas e legais cabíveis a esse tipo de fato.
13: Agora, Ana, continuando aqui o nosso plantão policial, nós vamos falar com o Corpo de Bombeiros Voluntários aqui de Marau, que tem informações das ocorrências atendidas nas últimas 24 horas. Para isso, a gente entra em contato agora com o bombeiro Tessaro. Bom dia, Tessaro.
14: Bom dia, ouvintes. Atendimentos prestados pelo Corpo de Bombeiros das unidades Central e Norte nas últimas 24 horas, às 9 horas e 53 minutos. Atendimento a caso clínico na rua Bortolo Souza, bairro Santa Lúcia. Às 13 horas e 50 minutos, caso clínico na rua Piauí, Santa Helena. Às 14 horas e 27 minutos, caso clínico na rua São Pedro, bairro Santa Rita. Às 15 horas e 50 minutos, caso clínico na rua Gido Fialho, bairro Centro. Às 18 horas e 15 minutos, atendimento a acidente de trânsito do tipo colisão em objeto fixo, poste, condutor conduzido para atendimento médico. Esses foram os atendimentos prestados pelo Corpo de Bombeiros nas últimas 24 horas da Unidade Central do Corpo de Bombeiros Marau. Falou o bombeiro Tessaro. A todos um bom dia.
12: Bom dia, Tessaro. Obrigadão, tá? Pelas informações. Obrigada também a Júlia por compartilhar aqui conosco notícias de segurança, sempre junto com Picole Água e Luz. 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Também conosco aqui no espaço de segurança. Agora, 9 para as 9, hora de esportes no programa.
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12: Vinícius Gaieschi, nosso colega que está sexta-feira chegando.
16: E nós vamos trazendo os esportes aqui na sua programação. O Grêmio deu mais um vexame na sua história. A cada jogo da era Luiz Castro, o Grêmio se apequena cada vez mais, eliminado pelo Bolívar dentro de casa, com duas derrotas nos dois jogos do mata-mata. Derrota lá na Bolívia e derrota na Arena do Grêmio. O time boliviano não vencia em território brasileiro há 24 anos. O Grêmio conseguiu essa façanha. O trabalho do Luiz Castro é completamente injustificável ter sequência. O Grêmio não apresenta absolutamente nada. O Grêmio venceu o Campeonato Gaúcho no começo do ano e foi só. Não tem evolução técnica, não tem evolução tática. O Grêmio é simplesmente um amontoado. Entrou em campo precisando vencer o jogo contra o Bolívar por 2 gols de diferença com 3 volantes. Isso é inexplicável. Não tem nem como colocar em palavras o quão inexplicável é isso. O Grêmio toma um gol ainda no primeiro tempo e aí desanda em fazer besteiras, perde 2 gols inacreditáveis com o Matheus Nascimento, que aí também não é muito culpa do técnico, mas a culpa do técnico é começar um jogo que você precisa vencer com 3 volantes. É simplesmente injustificável, está insustentável a permanência do Luiz Castro em Porto Alegre, e eu não vejo sinal nenhum de melhora. O torcedor do Grêmio vai me desculpar, mas esse time que enfrentou o Bolívar e é o time que enfrentou o Mirassol na volta da Copa do Mundo, o time do Grêmio vai ser rebaixado. E aí a diretoria do Grêmio tem que colocar a mão na consciência de que é mais caro pagar a rescisão desse técnico português ou é mais caro pagar uma Série B novamente? Porque o Grêmio caminha para a Série B. O Grêmio não apresenta absolutamente nada. E aqui a gente tem que colocar o Inter na equação para fazer um comparativo. O time do Inter pode ser até inferior tecnicamente aos jogadores do Grêmio, mas tem muita entrega, tem muita entrega. Isso não falta em momento nenhum do trabalho do Paulo Pezzolano. Admirável isso nele. E no Grêmio a gente não vê isso. Então a diretoria vai ter que tomar alguma providência. O Grêmio agora tem 2 jogos pela Copa do Brasil, contra o Mirassol, que o Grêmio jamais venceu na sua história, e depois vai pegar o São Paulo no Campeonato Brasileiro. Eu não vejo em momento nenhum o Grêmio vencendo nenhum desses 3 jogos. E o mais importante, esse jogo contra o São Paulo, se o Grêmio perder, o Grêmio vai seguir na zona de rebaixamento. Até quando vai essa confiança com o técnico português? A torcida do Grêmio, na noite da quinta-feira, já no final do jogo, chamava por Renato, Renato, Renato. De novo, eu não vejo mais viabilidade nenhuma em manter o trabalho do Luiz Castro, não apresenta absolutamente nada. E na coletiva de imprensa, o técnico gremista justifica que a permanência dele tem do fato dele trabalhar todos os dias de forma digna e honesta. Então eu digo para você, nosso ouvinte, qualquer um de nós pode ser treinador do Grêmio. Repito, para mim é inviável a permanência do Luiz Castro no Grêmio. Vamos ver o que essa diretoria vai trabalhar. Chegaram novos reforços, que muitos deles não jogaram nessa partida contra o Bolívar. Contra o Mirassol devem estar em campo. E o Grêmio vai precisar mais do que nunca fazer um resultado positivo. Talvez nem tanto pela classificação, mas para dar uma resposta anímica para seu torcedor. Porque esse jogo contra o Bolívar preocupou. E preocupou bastante. A gente vai escutar o que o técnico Luiz Castro falou logo depois da eliminação do Grêmio e as justificativas dele para escalar 3 volantes no jogo em que precisava vencer por 2-0.
17: As razões de ter mantido a dinâmica foi que queremos dar continuidade a alguma coisa que desse estabilidade à equipa. E como o último jogo tínhamos dado bons sinais e criado oportunidades, continuámos a fazer o mesmo. Essa continuidade fez com que nós tivéssemos 31 na minha vida, foi o jogo que eu tive mais finalizações das minhas equipas. 31 finalizações, em que 22 delas foram dentro da área, testa bem do volume ofensivo que tivemos. Perdemos alguma estabilidade quando sofremos o golo, não deixámos de atacar, não deixámos de procurar uma baliza, mas perdemos alguma fluidez. Até aí tínhamos estado bem no jogo, tínhamos estado por cima no jogo, e o golo veio-nos instabilizar um pouco. Abrimos a segunda parte com aos 3 minutos e 30 segundos, já tínhamos tido duas chegadas à baliza com oportunidade para fazer. Pronto, e quando os jogos são assim, fica tudo muito difícil. A equipa continua instável, continuou pouco fluida, embora continuasse a criar. A alteração dos jogadores é a gestão dos próprios jogadores. Temos que fazer a gestão, o Vila Santa não está pronto para fazer jogos e jogos seguidos. O Everton tinha tido um problema atrás, que não tinha recuperado totalmente. O Marlon é um jogador que está parado há 3 meses, que não tem capacidade para fazer jogos seguidos. Tivemos que fazer essas alterações.
18: Professor.
16: Falando um pouquinho de Inter, que tem novidade sobre Brian Aguirre, o lateral direito argentino, tem negociação encaminhada para defender o Rosário Central da Argentina e selar uma operação de cerca de $1.600.000, que dá na cotação atual uns 8 milhões e 200 pelo jogador de 26 anos. O Aguirre é aguardado nos próximos dias lá em Rosário, na Argentina, para fazer exames e assinar contrato com a equipe argentina. Ele inclusive ficou de fora do jogo contra o Flamengo na última quarta-feira. Ele vai deixar então a equipe do Inter após 2 anos. E já ontem, na quinta-feira, o Inter voltou a trabalhar depois do empate em 1-1 contra o Flamengo, voltando todas as suas atenções para a Copa do Brasil. O Inter vai enfrentar então o Corinthians no estádio Beira-Rio no domingo pelo jogo de ida das oitavas de final. Os jogadores que começaram a partida contra o Flamengo fizeram aquela recuperação na academia, um trabalho mais regenerativo, e a outra parte do grupo foi para campo para trabalhar com bola. E a comissão técnica do Paulo Pezzulano tem toda essa sexta-feira e o sábado para realizar os treinamentos e ajustar a equipe para essa partida contra o Corinthians dentro do Gigante da Beira-Rio.
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12: Valeu, Vini, brigadão, tá? Pelas tuas informações. E a gente fecha com o Vini Gajewski, o nosso conectado de hoje. A seguir, temática. Hoje tem biografias. Vamos conhecer mais uma personalidade aqui da nossa cidade e região. Gente, um abraço, paz e bem.

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0: Muito bom dia para você, muito bom dia para você.
1: Bom dia, ó Pai Salvador.
0: Bom dia para você, amigo fiel e companheiro, aqui nas manhãs da tua Rádio Alvorada, cada vez mais líder em audiência em Marau, mas com o coração presente em 60 municípios da nossa grande região. Hoje dizendo até breve, até mais, até o ano que vem, o nosso mês de julho. Porque, como diz o gaúcho, já no topo da coxilha, vem chegando aí de mansinho, o mês de agosto, o mês dos pais, o mês da família e o mês vocacional.
1: Cada dia, como se fosse...
0: 9:07, Marau com 16 graus, super manhã, e que super manhã de sexta-feira. Hoje em destaque é o dia do guarda florestal, homenagens que protegem as matas, os animais e a natureza. Dia do guarda florestal homenageia quem protege as matas, os animais e a natureza. Também destaque hoje é o dia deles. É, gente, hoje é o dia do vira-lata. Celebra os cães sem raça definida no Brasil.
1: Eu sei que você vai sorrir.
0: E hoje a igreja celebra a grande festa em honra a Santo Inácio de Loyola, responsável pela fundação da Companhia de Jesus, a famosa Companhia de Jesus, o que lembra a grande trajetória dos padres jesuítas pelo mundo.
1: Bom dia.
0: 9:08, daqui a pouquinho aqui no Temática tem o projeto Biografias, um dos projetos de maior repercussão aqui na tua Rádio Alvorada. 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Marau, temperatura em 16 graus. 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Daqui a pouquinho aqui no Temática tem o nosso projeto Biografias.
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0: 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Começamos com a Quina. Quina acumulada em R$1 milhão. Quina acumulada em R$1 milhão. Concurso 7.079. 03, 29, 46, 50 e 55. Loto Fácil. Um ganhador de Linhares, Espírito Santo, com o prêmio de R$1.200.000. Loto Fácil, concurso 3.749. Time Mania, acumulada em R$6 milhões, concurso 2.422. 11, 19, 21, 24, 34, 68, 68 e 78. Portanto, para o seu fim de semana, Time Mania acumulada em R$6 milhões. Mega Sena acumulada para o seu fim de semana, agora em R$100 milhões. Mega Sena para o seu fim de semana, agora então acumulada em R$100 milhões. Concurso 3.038. Números sorteados: 30, 35, 38, 39, 46 e 50. O que achou, hein? 30, 35, 38, 39, 46 e 50. E hoje, sexta-feira, também com o sorteio da Lotomania, acumulada em R$5 milhões, e da Super 7, acumulada em R$4.300.000. Aposte, boa sorte.
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0: 9:16, maior temperatura em 16 graus. Falecimento. Os familiares e os amigos participam do falecimento de Gentil Poleto, ocorrido ontem em Porto Alegre. O corpo está sendo velado na capela do cemitério João 23, sala 8. Convidam para a celebração de despedida hoje às 14h. Em seguida, sepultamento no cemitério João 23, em Porto Alegre. comunicamos o falecimento de Gentil Poleto, ocorrido ontem.
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0: 9 horas, 17 minutos, Marau 16 graus. Falecimento. A funerária marauense, juntamente com a esposa Inês, filhas Juliana, Jerusa, Nádia, genros Márcio, Dirceu, netos Felipe, Augusto, Júlia e demais familiares, participam do falecimento de Osmar Andrés, ocorrido ontem aos 91 anos. O corpo está sendo velado na Capela B do Cemitério Municipal de Marau. Celebração de despedida acontece hoje às 4 horas da tarde e em seguida sepultamento no cemitério municipal de Marau. Comunicamos o falecimento de Osmar Andrés, ocorrido ontem aos 91 anos.
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11: 16 graus.
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1: 9 horas 21 minutos com 16 graus.
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2: Olá, pessoal. Nesta sexta-feira temos o tempo firme predominando em todo o estado do Rio Grande do Sul, tem a presença do sol e pouca variação de nebulosidade, ou seja, temos uma trégua, né, desde ontem, aí o tempo um pouco mais firme predominando. Nesta sexta-feira as temperaturas vão subir rapidamente e tem sensação de abafamento na parte da tarde. Os ventos também já devem soprar do quadrante norte-noroeste, aquele vento que traz, né, a umidade e também um pouco de calor. As temperaturas por aqui devem ficar na faixa dos 25 a 26 graus, alguns prognósticos indicando até 27 graus na nossa região. E aí o que que acontece? No sábado, a tendência é de que as instabilidades passem rapidamente por aqui e no sábado vamos ter essas instabilidades trazendo chuvas que podem ser eventualmente fortes em forma de pancadas e não se descarta também possibilidade de temporais, mesmo que de forma isolada, mas podemos ter associados a rajadas de vento e até mesmo com granizo de forma isolada, mas pode ter esta condição no sábado. Já no domingo, o tempo volta a ficar mais firme de novo. E é bem assim, né? Nós temos aí uma condição de instabilidade bastante presente na atmosfera e essa condição vai se manter ao longo dos próximos meses à medida em que o El Niño vai influenciando mais o tempo aqui no Rio Grande do Sul. Então, no domingo, temos um tempo um pouco mais firme, mas a partir da semana que vem, as instabilidades retornam. Com a previsão do tempo, Kátia Valente.
1: Obrigado, Kátia. Bom fim de semana para ti. 9 horas 25 minutos, Marau 16 graus.
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0: Escuta! Toda última sexta-feira de cada mês, por aqui o nosso encontro marcado, o nosso projeto Biografias, um dos projetos de maior repercussão aqui na tua Rádio Alvorada, cada vez mais líder em audiência em Marau, mas com o coração presente em 60 municípios da nossa grande região. Nesta manhã, aliás, que bela manhã de sexta-feira, nesta manhã, tendo o imenso prazer de receber aqui e conversar com ela, marauense, arquiteta, também com trajetória na vida política, hoje também empreendedora junto à Rota da Turística, enfim, uma história bacana com certeza pela frente aqui. Jupira Mate, hoje queremos ouvir aqui a tua história. Bom dia, bem-vinda aqui.
1: Bom dia, obrigado, Maculã. Bom dia, ouvintes da tua rádio. É um prazer estar aqui.
0: Jupira, podemos começar aí pelas raízes da família Mate. Mate é de origem italiana?
1: Não,
0: não?
1: Mate é origem alemã.
0: Alemã?
1: Alemã. E Mate veio, os meus avós vieram... dessa região de Lajeado, Encantado, né? E alguns vieram para Marau, outros foram para a parte de Iraí, para Ijuí, onde tem também bastante descendentes de Mate.
0: E para Marau, quem veio para cá, hein?
1: Quem veio para cá foi o meu avô, o Reinaldo Mate, e os irmãos, né? Que moravam no Top, né? Essa região aí. E veio ele mais quatro ou cinco irmãos, eu não lembro bem.
0: Sim. A rua Reinaldo Mate é homenagem a ele?
1: Isso, é, porque ele foi o primeiro vice-prefeito, né?
0: Sim. O teu avô?
1: Sim, Reinaldo Mate foi. Eu, no caso, sou filha de coração de Albino Mate e Maria Orósia Mate, que era conhecida como Dona Rosa. Né? Meus pais já são falecidos, meu pai há muitos anos, minha mãe há 10 anos. E então eu conheci, no caso, meu avô, era vice-prefeito na época, mas quando ele faleceu eu tinha 5 anos e pouco. Mas assim, tenho vagas lembranças, mas lembro, né?
0: Sim, do que... Você, quantos irmãos tem, Jupira?
1: Não, eu. Só
0: filha única?
1: Sim.
0: Filha única. Tem filhos?
1: Tenho uma filha de coração também.
0: De coração.
1: A Maria Laura e um netinho. O Lorenzo, de 1 ano e 9 meses.
0: Tua infância, juventude, foi aqui em Marau também?
1: Sim, praticamente até os 17 anos, né? 16 anos. Que aí eu saí para estudar, né? Eu fiz aqui até o que hoje eu chamo, acho que é o ensino fundamental, né? Eu fiz aqui, depois a gente iria para o ensino médio, que não tinha na época na cidade. Fui estudar em Passo Fundo e depois na faculdade, então eu fui para São Leopoldo e Porto Alegre.
0: Escolhendo arquitetura.
1: Eu fiz metade do curso, um pouquinho mais na Unicinos, em São Leopoldo, e terminei o curso na Faculdade de Arquitetura Rita dos Reis. Hoje é uma universidade, mas no meu tempo era uma escola de arquitetura, praticamente, né?
0: Por que arquitetura na sua vida, hein?
1: Olha, foi uma... Para dizer assim, eu tinha outro extremo. Eu queria medicina.
0: Medicina?
1: Eu fiz vestibular para medicina. 2 anos até eu fiz. Mas no primeiro ano já, quando eu fiz para medicina, eu fiquei em quarta, quinta chamada, né? Aí eu tinha, não sei por que, me entusiasmei pela arquitetura, porque não tinha muito conhecimento do que era arquitetura, aqui no interior a gente não, até mesmo na região de Passo Fundo, coisa assim, não tinha tantos arquitetos, né? E nem nas escolas se falava tanto sobre profissão, as profissões que se falavam mais era medicina, odontologia, agronomia.
0: Direito.
1: Direito, bastante, né? E me cativou, né? E aí eu soube que tinha a arquitetura em São Leopoldo, né? E resolvi tentar. E passei, fiz um ano lá, Ainda tentei um ano, né? No próximo ano, tentei para medicina, acabei passando em Caxias, mas não quis fazer, fiquei na arquitetura, porque eu achei que era aí que eu estava.
0: Era o caminho da arquitetura.
1: Era meu caminho, é, isso aí.
0: E também, na época, certamente, Jupira, um desafio, porque tínhamos poucas mulheres na arquitetura, mas era homens, engenheiros,
1: principalmente,
0: né?
1: Engenheiros, isso. É, quando eu me formei, a maioria dos colegas que se formaram na arquitetura, eles iam para a cidade grande, né? Ou ficavam em Porto Alegre, ou iam para cidades maiores, né? Eu resolvi voltar aqui para Amaral, porque eu achava que eu tinha o que fazer, né? Eu podia cooperar pela cidade, com a profissão. Aí eu vim, resolvi ficar aqui em Amaral, voltar. Eu tinha até, na época, eu tinha um escritório de engenharia, uma construtora que tinha me chamado para trabalhar. Eu pensei bem, resolvi não trabalhar. Eu tinha, na época, também uma pós-graduação na Holanda. Resolvi não ir para ficar aqui ficar na cidade e ficar com a minha família. Que eu tinha também só minha mãe. Meu pai já tinha falecido. Então, e a minha mãe batalhou bastante para que

0: curso, porque eu não consegui terminar, porque eu desisti daí, né? E houve essa chance. E tinha, assim, uma facilidade grande de ir para esses países, assim, né? Países Baixos, no caso, para que. Porque não tinha tanta. Não tinha tanto, no caso, estudantes ou pós-formados de arquitetura aqui no Brasil que iriam para lá, né? Então veio do consulado da Holanda essa proposta de ir trabalhar na. De ir trabalhar, desculpa, de fazer um curso de 8 meses, com tudo pago, né? Inclusive um valor mensal, né? Para você viver, no caso, né? Mas, sei lá, o coração falou mais alto. Eu acho que até hoje, eu até esqueço porque não foi tão, para mim, tão importante.
1: Sim, na época teria chance de ficar na Holanda ou não?
0: Não,
1: Não?
0: acho que não de ficar lá, entende? Era fazer essa formação era junto com agora me falha a memória, mas era junto com algum órgão aqui do Brasil que eu não lembro assim, que fazia esse intercâmbio. Acho que era alguma coisa com o Barão do Rio Branco, algum órgão ligado, fundação, alguma fundação assim. Então era. Você teria chance de ficar lá, não, de tudo seria ter ido, né? Para daí ver se. Mas era mais para fazer uma formação, para fazer uma pós-graduação em urbanismo.
1: Maravilha. Bom, hoje você é aposentada no quesito de arquiteta, profissão
0: Sim.
1: arquiteta, você hoje é uma pessoa aposentada. Foi feliz na sua profissão, Jupira?
0: Foi, claro, a gente sempre tem que considerar as coisas boas, né? Eu
1: Sim.
0: acho que foi mais bom do que ruim. Claro que tem, dentro disso, tem várias decepções que acontecem, né? Na parte profissional, como autônoma e como no, assim do tempo que eu também trabalhei na parte de pública, né? Tem esses, sempre tem. Mas as coisas boas sempre superam tudo que aconteceu que não foi bom, né?
1: Algumas obras aqui em Marau que deixam marca com a sua assinatura hoje, que você guarda com saudade no coração?
0: Olha, eu acho que eu não até não quero assim te dizer, eu gostaria que fossem coisas, obras mais sociais, né? Porque eu sempre me dediquei mais e tudo. A minha formação também na Ritos do Reis foi para uma arquitetura mais social. Não tive muita chance, por ser uma cidade pequena e por ser uma época de que os governos não davam tanta importância para a parte social, né,
1: Talvez hoje seria mais fácil.
0: muito mais fácil, bem mais fácil. Hoje teria mais condições, eu acho que até deveria se dar uma dedicação maior por parte dos arquitetos quanto a isso, porque são os que têm um conhecimento nessa área maior, eu acredito, né? Mas tem várias obras. No caso, eu trabalhei quando foi feita a urbanização da Avenida Júlio Borella, como parte integrante da prefeitura e como parte da Associação dos Engenheiros e Arquitetos, né? Então, é uma coisa que mudou muito a urbanização do centro da cidade. Eu acho que isso é importante também. Outra coisa que eu achei importante, que é uma parte social, foi na administração, ali no, na administração do Deconto, que eu trabalhava como coordenador de engenharia, e nós conseguimos tirar todos os moradores da beira do rio e levar para o loteamento Primavera. Já existia o loteamento, mas não existia construções. Então a gente tirou daí para levar, que era enchente todos os anos, né? Tinha um problema. Tu imagina hoje como é que seria todas aquelas casas,
1: Um
0: né?
1: desespero
0: O
1: hoje.
0: desespero. Então acho que isso aí foi uma coisa que.
1: Bom, acredito que a questão política está no sangue, está na veia, Jupira, porque você teve um avô maravilhoso que foi vice-prefeito de Marau, tem o nome da sua rua, Renaud do Mate, e você também teve uma experiência, uma trajetória na vida política maranhense.

0: que época foi? Você concorreu para vereador, é isso?
1: É, foi em 2020, né? Foi aí na, desculpa, na pandemia, que não dava nem para fazer campanha, né? Mas assim, ó, eu sempre fui uma pessoa política. A minha, assim, o meu pensamento, né? Eu não, todo mundo sabe que eu sou brisolista de carteirinha e que eu aprendi, não trago isso de família. Pode ser que até a política seja uma influência que vem de família, do aprendizado de convivência, né? Eu tinha um tio que também foi vice-prefeito no Paraná, que foi prefeito, desculpa, por vários anos no Paraná. Então, tinha uma ligação. Mas eu aprendi a ser brizolista no tempo da faculdade. Aí, alguns dizem, a faculdade leva...
0: Sim.
1: Não, mas eu comecei a me dedicar, a ler muito sobre política, estudar política e seguir essa linha. Em 2020, eu fui candidata pelo PDT, mas assim, com aquela o que eu dizia para o pessoal, os companheiros que estavam também, no caso, tentando se eleger, eu iria para dar uma força por ser mulher, porque nós tínhamos que ter a cota. Porque não tinha condições de eu fazer campanha com 60 e poucos anos de idade numa pandemia, que hoje eu tenho 71 anos. Então, isso foi em 2020, faz 6 anos. Então, eu tinha 65 anos. Eu não tinha como fazer uma campanha política, bater em casa, e não tinha comício, não tinha nada disso, numa pandemia onde eu estava sujeita, na minha idade, a um problema de vida, né? Fiquei fazendo a minha campanha quietinha só pelo conhecimento das pessoas que conheciam e sabiam do meu trabalho.
0: Hoje você vê de que é necessário e é importante que as mulheres se envolvam mais na política no Brasil?
1: Totalmente. Eu acho que muito mais. Eu acredito que a mulher ela tem um pensamento mais um aguçado das coisas, né? E até pelo fato de que ela trabalha em casa, trabalha fora, trabalha...
0: Ela já faz política em casa,
1: já,
0: né?
1: Já faz política em casa. Administra em casa, porque geralmente são as mulheres, né, que administram o dia a dia. Então, teria, eu acho que ainda é muito pouco, é ínfimo o número de mulheres, né, que estão na política.
0: Agora 20 para as 10 da manhã, com 17 graus, aqui no Temática. Hoje é sexta-feira e toda a última sexta-feira o nosso encontro aqui com o nosso projeto Biografias, que é um dos projetos de maior repercussão aqui na tua Rádio Alvorada. A gente faz pausa comercial, volta na sequência rapidinho.
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5: 17 graus.
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0: Agora 15 para as 10 da manhã, 15 para as 10 com 17 graus, que informa a temperatura aqui no Temática, meus amigos da Clínica Cognitive, uma clínica especializada em transtorno do desenvolvimento e saúde neurológica, com equipe completa, do psicólogo ao neurologista. 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
13: Comunidades. No sábado e domingo, tem festa em honra ao padroeiro São Caetano na comunidade de São Caetano. No sábado, dia 1º ao meio-dia e meia, almoço servido nas mesas com galeto, linguiça, carne de gado, maionese e saladas diversas. No domingo, dia 2, 10h30, missa com o bispo Dom Rodolfo, meio-dia, almoço com churrasco padrão e tarde dançante com Matheus Taborda e Dirley. Religião. Na quinta-feira, dia 30, tem mais uma celebração da novena de Nossa Senhora Desatadora dos Nós. É às 7 horas da noite, na Igreja Matriz Cristo Rei de Marau. Beneficente. No sábado, dia 1º, acontece o terceiro Costelão dos Amigos da APAI. É a partir do meio-dia e meia no Clube dos Motoristas, em Marau. O evento reúne a comunidade, famílias e amigos para um almoço beneficente em apoio às atividades desenvolvidas. Os ingressos podem ser adquiridos com colaboradores ou na recepção da entidade. O cardápio conta com costelão bovino, arroz à grega, arroz branco, maionese e saladas diversas. O ingresso custa R$ 70,00 para adultos e R$ 35,00 para crianças. Júlia Berghetti, Xavier para a tua Rádio Alvorada.
0: Obrigado, Júlia, pelas informações. 11 para as 10 da manhã, 17 graus, seguimos com

0: Seguimos então com o nosso projeto Biografias, toda última sexta-feira de cada mês. Projeto Biografias, um dos projetos de maior repercussão aqui na tua Rádio Alvorada. E hoje, com imenso prazer de estar conversando com a Jupira Matte. Já falamos aqui da sua história, das raízes da família Matte, sua formação como arquiteta, experiência também na Holanda, sua trajetória na vida política em Marau. E também muito ligada à questão do turismo rural, empreendedora, aí da rota turística, Caminho das Águas e Sabores, mas hoje um pouco também, né, cada etapa da vida a gente vai construindo um pouquinho. Como é que foi essa tua experiência também como empreendedora na rota turística em Marau, hein, Jupira?
1: Não, foi muito bom, né, continua, porque eu continuo lá como membro ainda da associação, mas... Foi uma coisa que eu gostei de fazer, né? Quando eu resolvi empreender numa agroindústria, né? De sucos, geleias, e eu já fazia vinho por hobby, né? E foi um hobby bastante gostoso, porque fui premiada várias vezes aqui na Mostra.
0: Até você comentou um dia comigo, né? Puxa vida, de arquiteta para produção de vinho.
1: É pela paixão. Acho que tudo que tu... Eu gosto muito de tomar vinho. Eu tomo vinho todos os dias, né? Então, praticamente todos os dias, né? Mas então, como eu fazia já o vinho do Parreiral que eu tinha lá, depois adquiri alguns tipos de uva também para fazer, e comecei a participar das amostras, ganhei prêmio, né? Tanto aqui no município, né? A Mostra Nossa Senhora do Carmo, como no regional, ganhei vários prêmios de melhor vinho Bordeaux, melhor vinho Moscato, né? Ou medalha de prata, ou de bronze, enfim, eu sempre fui premiada em todos os anos que eu participei. E daí surgiu, como surgiu também a rota, né, que iniciou comigo, né, que eu comecei a reunir o pessoal a partir de uma ideia que eu, junto com o Paulo Dal Paz, nós começamos a rota lá, né, do Caminho das Águas e Sabores, reunindo o pessoal e formando o que é hoje a Rota, ou Associação Turística e Cultural Caminho das Águas e Sabores. A minha mãe gostava muito de fazer geleias, chimias, né? O italiano, a minha mãe é de origem italiana, de fazer chimias, né? E geleias. Eu fazia para vender na Rota, né? Então surgiu a ideia de licenciar e fazer alguma coisa, uma agroindústria, né? Que eu trabalhei 5, 6 anos, né, com a agroindústria, e de fazer o suco de uva, as geleias e aí o vinho também licenciado pelo MAPA. Mas como são coisas sazonal, a produção, né? A produção não é todo dia. É difícil você contratar uma pessoa para trabalhar o ano inteiro quando só tem serviço para 3, 4 meses, né? Então ficou difícil a mão de obra e a família pouca, pequena, não estava sendo difícil levar adiante. O negócio era muito bom, né? E ainda hoje seria
0: viável.
1: Porque é produto viável, porque é produto artesanal, né? Sim. E hoje está se voltando bastante, já há alguns anos, mas mais ainda para o produto artesanal. Muito mais saudável, inclusive, né? E surgiu um negócio de venda que, para mim, favoreceu. Eu resolvi vender e parar com... ficar em casa. Sem fazer nada, não, né?
0: Porque... Mas quem comprou, adquiriu lá a propriedade?
1: Não.
0: Não continua?
1: Só levou equipamento. Eu vendi o equipamento. A propriedade continua sendo minha. Né? Eu só me desfiz, no caso do equipamento, que era tudo no que tinha de melhor para fazer aqueles produtos.
0: Porque toda a rota turística, você vai para curtir o que tem de belo da natureza, mas sempre para comprar algo a mais.
1: Sempre. Não adianta. Principalmente as pessoas de origem italiana, eles gostam muito de comer, né? Então, tudo que tu tiver para oferecer em comida, tu vai lucrar com isso, né?
0: É verdade.
1: E foi... Eu senti muito isso, mas eu tinha que ver aquele meu lado, né? Meu lado de pessoa como saúde, né? Como...
0: Tá certo. Você... Hoje é ligado a algo sobre artesã?
1: Eu sempre, como eu sou arquiteta, eu sempre tive meu lado criativo mais aguçado, né? Acho que é
0: Aquele
1: natural
0: lado da
1: isso,
0: arte.
1: da arte. Então, eu sempre fiz coisas artesanais, assim, para mim, para dar de presente, né? Coisas assim. Aí, como eu estava em casa, depois que foi vendido a água, depois que não trabalhava mais nisso, eu comecei a dizer, mas eu vou ficar sem fazer nada, eu sempre fui uma pessoa que nunca tirei muitas férias, sabe? Eu sempre trabalhei. As minhas férias era para aprender alguma coisa, sempre para aprender, né? Pouco tempo assim, vou ficar 10 dias na praia, 5 dias, não, nunca foi, não precisava disso.
0: Não te arrependeu disso, não?
1: Não,
0: Não?
1: não me arrependi, porque foram coisas do que eu fiz gostando de fazer aquilo, né? Mas, assim, talvez de sair, viajar, conhecer mais, sim. Preferia mais, ter viajado mais, né? Mas eu vou fazer alguma coisa, não posso ficar sem fazer nada, minha cabeça vai entrar em órbita, não sou uma pessoa parada, né? Aí eu resolvi começar de novo, voltar ao artesanato. E surgiu esse grupo, que agora tem o nome de Mãos de Marau, né? A Marlova me convidou, disse, vem participar do grupo. Eu entrei para o grupo do artesanato e aí comecei, mas eu tenho que aprender sempre coisas, eu não posso ficar parada, né? Eu tenho que aprender. Então, eu aprendi a fazer, disse, o que que eu vou aprender a fazer? Aprendi a fazer velas aromáticas. Aprendi, fiz velas aromáticas. Aprendi a trabalhar com resina. Vou fazer, vou trabalhar. Era para mim isso, não
0: Sim.
1: era para vender ou para trabalhar, né?
0: O
1: Para ser um
0: teu lado
1: grupo.
0: social da vida, é isso?
1: É. E aprendi a fazer macramê. Vou aprender a fazer macramê. É uma forma de crochê, né? Mas só com a mão. Então, aí entrei para esse grupo e estou no grupo de Mãos de Marau, que é assim, excelente, pessoas excelentes. Somos um número grande de mulheres já, né? E é coordenado pela Marlo, na prefeitura, né, da Secretaria de Turismo e Cultura.
0: Muito bem, Jupira Mate. Para encerrar aqui nosso bate-papo, teria muito mais a conversar. Uma frase sobre a vida, hein?
1: Olha, da vida, eu acho que a gente tem que fazer tudo o que a gente mais gosta de fazer, sem se arrepender nunca. Nunca olhar para o passado que ai, aquilo não estava certo, eu vou tentar fazer melhor, né? Sempre, sempre o que você fez na vida tem, a maioria das vezes, o lado bom, as coisas boas, né? O ruim, a gente esquece. Deixa passar, esquece e vive, que eu acho que a pessoa vive muito mais tranquila, sem ficar remoendo o que aconteceu, o que deixou de acontecer. E sem ficar programando, amanhã vai ser. Eu acho que vai ser amanhã melhor para todo mundo, mas sem ficar preocupada em ficar. Ai, amanhã vai ser melhor, amanhã vai ser melhor, entende? Eu acho que assim, tem que viver hoje. Porque amanhã a gente não sabe, né? Se de fato a gente está por aí.
0: O presente é hoje.
1: É hoje, tem que viver o hoje. Tudo que fizer hoje é melhor, sempre.
0: Jupira Mate, que bom que você veio. Sucesso, paz, saúde e prosperidade.
1: Obrigada. Obrigada a você, Maculã, e a tua rádio, né? A Ana, por ter me mandado a mensagem. Muito obrigada mesmo.

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4: Qual com até 6 meses para começar a pagar. Mesmo com a trégua da chuva em boa parte do Rio Grande do Sul, ao menos 6 rios seguem acima da cota de inundação nesta sexta-feira, em diferentes regiões do estado. As águas permanecem fora dos leitos em 10 municípios gaúchos. Na capital, Porto Alegre, o Guaíba atingiu a cota de alerta no Cais Mauá, às 4h15 da manhã. Conforme o Serviço Geológico do Brasil, o nível apresentou elevação de aproximadamente 1 centímetro por hora durante a madrugada. A atualização mais recente da Defesa Civil do Estado indica 1.035 pessoas desabrigadas no Rio Grande do Sul. O Parque do Imigrante, em Lajeado, recebe 41% do total. O presidente Luiz Inácio Lula da Silva disse que o caso do filho Fábio Luiz Lula da Silva, conhecido como Lulinha, seja investigado, ele vai responder como filho de qualquer pessoa e que ele não vai ficar escondido. Nesta quinta, o ministro do STF, André Mendonça, autorizou a abertura de um inquérito para investigar Lulinha para apurar se o filho do presidente praticou os crimes de tráfico de influência e corrupção ao atuar para favorecer o lobista Antônio Carlos Camilo Antunes em negócios com o Ministério da Saúde. Camilo Antunes, conhecido como o careca do INSS, é apontado como um dos principais responsáveis por desvios de aposentadorias e pensões, conforme as investigações da Polícia Federal na operação Sem Desconto. Tudo parece impossível até que seja feito. 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Uma nova onda de imigração colocou a cidade espanhola de Ceuta no centro de uma crise migratória nesta semana. Milhares de pessoas atravessaram a fronteira entre o Marrocos e a cidade autônoma espanhola, principalmente pelo mar, o que levou o governo da Espanha a enviar militares para reforçar a segurança. Cerca de 60 mil migrantes entraram em Ceuta nas últimas 24 horas, afirmou hoje o Ministério do Interior da Espanha. A maioria é formada por jovens marroquinos, mas também há famílias e crianças. Pelo menos 34 pessoas morreram durante a travessia, segundo o governo de Ceuta. A rota entre o norte da África e a Espanha é considerada uma das mais perigosas para migrantes. Organizações humanitárias registram centenas de mortes todos os anos em tentativas de travessia pelo mar. 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
11: Agora são 10 horas e 6 minutos, Marau, temperatura em 18 graus. Falecimento. A funerária marauense, juntamente com a esposa Inês, filhas Juliana, Jerusa, Nádia, genros Márcio e Dirceu, netos Felipe, Augusto, Júlia e demais familiares, participam do falecimento de Osmar Andrés, ocorrido ontem aos 91 anos. O corpo está sendo velado na Capela B do Cemitério Municipal de Marau. Celebração de despedida acontece hoje às 4 horas da tarde e, em seguida, sepultamento no Cemitério Municipal de Marau. Comunicamos o falecimento de Osmar Andrés, ocorrido ontem aos 91 anos.
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11: Falecimento. 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Comunicamos o falecimento de Gentil Poleto.
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0: Agora são 10h11, 10h11, com as bênçãos do Criador, seguimos por aqui com temática na sua super manhã de sexta-feira. Hoje dizendo até breve, até mais, até o ano que vem, mês de julho. Porque, como diz o gaúcho, já no topo da coxilha, vem chegando de mansinho o mês de agosto. O mês dos pais, o mês da família, o mês vocacional. E que venha cheio de esperança para todos nós, marauenses, gaúchos e brasileiros. Hoje em destaque é o Dia do Guarda Florestal. Dia do Guarda Florestal homenageia quem protege as matas, os animais e a natureza. E hoje também, gente, sabe que data é hoje? Hoje é o dia deles. Hoje é o dia do vira-lata. O dia do vira-lata celebra os cães sem raça definida no Brasil. Agora são 10h12, Marau, temperatura de 18 graus. 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E hoje a igreja celebra um grande santo, Santo Inácio de Loyola, fundador, padroeiro dos exércitos espirituais. Inácio era um cavaleiro impetuoso espanhol, foi ferido em um confronto em Pamplona e, não encontrando leitura sobre cavalaria, descobriu a Jesus Cristo lendo o Evangelho e a vida dos santos. Quando ficou curado, fez retiros e compôs os célebres Exércitos Espirituais. Fundou uma congregação que a chamou de Companhia de Jesus. Seu lema era a maior glória de Deus. Em espírito de penitência, fez uma peregrinação à Terra Santa e de volta à Espanha percebeu que para ser útil na construção do reino de Cristo e na sociedade, devia cursar os estudos de filosofia e teologia, dando, é claro, um embasamento de cultura e também de zelo. Em Roma, na Itália, fundou o Colégio Romano e o Colégio Germânico. Os jesuítas foram e são grandes missionários do Brasil desde o tempo de seu descobrimento. É só recordar os primeiros missionários, Padre Anchieta e Padre Manuel da Nóbrega. E aqui, em nosso estado, as missões jesuíticas também, né? Grande história. Nasceu em 1491 e morreu em 1556, com apenas 65 anos de idade. Então, um grande personagem da história cristã, Santo Inácio de Loyola, fundador, padroeiro dos exércitos espirituais e o grande criador da Companhia de Jesus, ligada aos padres jesuítas no Brasil e também no mundo. Muito bem, agora são 10h17, vamos chamar informação, vamos chamar aqui a Unimóvel, vamos lá.
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0: No temática você, Júlia.
2: Bom, pessoal, eu entro agora na nossa programação para falar sobre evento que está sendo organizado pelo Tal 04 aqui do nosso município. E para falar sobre isso, eu tenho aqui junto comigo a Isa Santos e a Ana Conte. Elas que são integrantes desse movimento e vieram falar desse evento, desse almoço que vai ser realizado. Vou começar primeiro com a Isa. Tudo bem, Isa? Como que você está?
3: Tudo certo. Vai ser uma manhã bem incrível, o Tal vai ajudar na missa e depois vai ter o almoço. Tantos os irmãos, tantos os tios que estão se puxando para esse almoço, eu acho que vai ser algo bem tocante. Para também nos ajudar nos fundos do retiro e das programações que a gente faz durante o ano com o grupo.
2: Para falar um pouquinho mais sobre como que vai ser a programação desse almoço, Ana, passar que horas que começa, a gente vai ter almoço, né? O que que tá no cardápio?
3: Vai começar com a missa de manhã, 10h30, a missa normal, tradicional na comunidade de Santa Lúcia. Depois vai passar para o almoço, onde os jovens vão ajudar a servir e tudo mais, mas com aquelas coisas mais superficiais, né? Então vai ser massa, galeto, linguiça, saladas diversas, maionese. A comida vai estar à vontade, o pessoal só se serve, senta, come e depois baila a tarde toda com os mensageiros. Então vai ser algo bem divertido para descontrair, vai ter o bingo também, vai ter os jovens animando. Como é o movimento da igreja, nós fazemos isso em prol de juntar fundos, como a Isa falou também, mas se aproximar de Deus e mexer com movimentos que cuidam, que fazem parte da igreja, mesmo sendo juvenis e que estão buscando esse caminho, eu acho que é algo incrível, principalmente para quem participa, tanto para quem vê também.
2: Perfeito. A gente sabe que o Tal, ele é muito ativo na nossa comunidade. E agora eu quero pedir para vocês como que vocês entraram e o que o Tal significa para vocês?
3: Bom, eu entrei em 2024, eu tinha 11 anos. Eles vieram me convidar, então de primeira eu já aceitei. E desde que eu fiz o retiro, foi um dos momentos mais importantes, porque eu senti que foi quando o Espírito Santo tocou em mim. Então, é muito... vai muito de pessoa, mas eu sinto que é algo que você toca e vai ficar pra sempre na sua memória, tanto no seu coração. Você vai encontrar amizades que estão lá com o mesmo propósito que você. Eles te ajudam a criar lideranças. Então, o movimento, ele é algo que vai de 12 a 16 anos, tem uns que ficam há mais tempo, mas eu acredito que isso é uma coisa que vai tocar e muda vidas, porque mudou a minha. Que todos os jovens que entram ou têm vontade de entrar devem se sentir à vontade para fazer esse movimento, porque é algo totalmente incrível, algo inesquecível e que fica na memória.
4: Bom, a minha entrada no Tal, ela aconteceu em 2022. Em 2022, o Frei Marcelo me fez prometer que eu entraria no grupo. E eu pensei, bah, prometi pro padre, né? Vou ter que ir. Daí entrei no grupo e foi a melhor decisão que eu já tinha tomado na minha vida, né? A maior promessa que eu já tinha cumprido, na verdade. Foi algo completamente revolucionário na minha vida. Por mais que pareça algo pequeno olhando de fora, é muito tocante tu participar de um grupo que não é um grupo e sim uma família. Ali o pessoal te acolhe, conversa contigo. O tal, ele já tá no sétimo período aqui em Marau, no sétimo ano. Eu entrei no terceiro e fiquei desde então, porque é algo realmente que muda a percepção do jovem. Ele traz responsabilidade, ele traz percepção de mundo, traz visão de mundo e experiências divinas, sabe? Tanto com o Santíssimo, tanto com a Nossa Senhora, e eu acho que essa é a essência do nosso grupo.
2: Agora, Ana, pra quem se emocionou, se tocou com uma fala de vocês e tá pensando em entrar, como que funciona pra novas pessoas entrarem no movimento do Tao?
4: Bom, você pode procurar um jovem da igreja, que é o que a maioria faz. Eles procuram um amigo que já faz e vão atrás de fazer. Ou você pode, na paróquia mesmo, dar o teu nome, o pessoal entra em contato, passa para o responsável e eles entram em contato contigo. O capítulo ele acontece uma vez por ano e tem que ficar atento às datas, vai ser bastante divulgado e entrar nesse período para fazer mais amizades, se aproximar de Deus e tudo mais.
2: Pra conhecer um pouco mais, dá pra seguir? Como que é o arroba do Instagram?
5: Bom, a maioria dos jovens que têm vontade de participar do movimento, querem conhecer um pouco mais, eles acabam indo no nosso Instagram, que é arroba tal de Marau. Então lá a gente posta um pouco dos encontros, quando tem datas que a gente vai ajudar, tanto em missas, tanto nessa questão do almoço agora, a gente tá divulgando bastante. A questão do retiro esse ano já aconteceu, foi em maio, mas ano que vem vai ocorrer de novo, então se alguém tiver vontade de participar, se sentir tocado, chama um jovem, tem os jovens que eles cuidam da conta do tal, então pode chamar, mandar uma mensagem. Nós também temos os coordenadores, mas se alguém quiser falar na paróquia também, pode se sentir à vontade.
2: Agora, para finalizar, Ana, eu vou deixar contigo um convite. Vamos voltar a falar um pouquinho desse almoço, relembrar também a data e fazer um convite para que as pessoas entrem em contato. Também falar um pouquinho da venda do ingresso, como que ela pode adquirir esse ingresso pro almoço que vai acontecer nesse domingo.
4: Esse almoço ele vai ser muito divertido. Vai ter todo aquele entretenimento que tem numa festa de comunidade. Vai ter a dança, vai ter a missa, vai ter a comida. Vai ter tudo de bom. Você pode adquirir o teu ingresso com os jovens do movimento ou com o coordenador responsável. Como a Isa falou, se vocês quiserem chamar no Insta Tal de Marau, vocês podem mandar mensagem lá, a gente reserva o ingresso e já deixa pago. O ingresso ele é R$ 55,00 o adulto e tem o infantil também por R$ 30,00. Que daí é até 12 anos de idade paga o infantil. Então, dança, comida, vai ter o bingo também. Então, vai ser uma tarde realmente para se divertir.
2: Muito obrigada, meninas. Muito obrigada, Isa.
5: Muito obrigada. Agradeço pelo convite.
2: E muito obrigada, Ana, por estar aqui na emissora também falando um pouquinho sobre o movimento do Tal.
4: Muito obrigada, Júlia, e obrigada pelo convite de virmos aqui divulgar o nosso grupo.
2: Bom, assim eu finalizo a nossa participação aqui da Unidade Móvel, Júlia Berghetti Xavier, para a emissora. 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
0: 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Na sequência tem saúde e bem-estar por aqui. 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Portanto, na sequência tem Saúde e Bem-Estar. Hoje aqui com a presença da psicóloga Diva Migliorini, que responde mais uma perguntinha do nosso ouvinte. 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Clínica Dr. Henrique Perim, Urologia. 10 horas e 27 minutos, temperatura de 18 graus. 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
3: Muito bem, agora 26 para as 11, estamos com 18 graus.
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3: Hoje aqui com a presença da psicóloga Diva Migliorini, que responde mais uma perguntinha do nosso ouvinte. Lembrando sempre e suas perguntas serão sempre muito bem-vindas, bem como também sugestões para a gente. O nosso WhatsApp sempre à sua disposição, que é o 999-79-7515. Vamos então à questão desta supermanhã de sexta-feira, que diz o seguinte e fala sobre relacionamentos. Doutora Diva, eu tive 3 namorados. E os 3 não corresponderam à minha confiança. O primeiro, depois de um tempo de namoro, sumiu e nem me deu uma desculpa para isso. Os outros 2, eu descobri que me traíam. Estou realmente desiludida. Estou sofrendo muito e acho que namoro não é para a minha vida. Por favor, me ajude. Diva, bom dia.
4: Bom dia, José Maculan. Bom dia, ouvintes. E bom dia, especialmente a você que nos trouxe a questão de hoje. Você nos coloca que todos os homens por quem você se sentiu atraída não eram pessoas de confiança, pois os 3 lhe provaram isso. Realmente, a gente pode se enganar, acreditar no que uma pessoa nos demonstra e, de repente, a máscara cair e o príncipe, literalmente, se transformar no sapo. Mas a gente descobre que ele pode ser o sapo, mas foi a gente quem comeu mosca, né? Quando isso acontece uma vez, é tolerável. Mas quando acontece 3 vezes, acontece com todos, o problema parece que não está nos seus parceiros, mas, de repente, em você. Você é que está selecionando as pessoas erradas para um bom relacionamento, e sim as pessoas certas para lhe fazer sofrer e para não dar certo. Nossos atos, nossas ações, são muito mais regidas, governadas pelo nosso inconsciente do que pelo nosso consciente. Daí, você não se dá conta do que você mesmo está fazendo. Conscientemente, você sofre com isso. Não quer isso para você, com certeza. Ninguém quer sofrimento. Mas, inconscientemente, você quer sim. Quer ter parceiros desonestos, quer ser traída e até está querendo sofrer mesmo. E como o nosso inconsciente sabe tudo, de alguma forma, movida por ele, pelo seu inconsciente, você seleciona, sim, esse tipo de pessoas. E a ajuda que eu lhe aconselho é procurar uma psicoterapia.

0: psicologia para achar a causa dessa tendência e reformular o seu foco, mudar as suas escolhas e aí encontrar sim alguém para ser feliz e não para sofrer. Mas para você encontrar alguém que lhe faça feliz, você precisa descobrir por que quer sofrer e resolver isso. E aí, reformular as suas metas de vida. E essa causa pode sim ser para você se sentir poderosa, ser melhor do que as outras desses homens. Como pode ser para se punir por alguma culpa que está no seu inconsciente, que você nem sabe. E daí para ser infeliz mesmo e poder mostrar para todos: olha que coitadinha que eu sou. Mas pode ter certeza, a vida é muito preciosa para a gente perdê-la com negativismo. E pode ter certeza, quem faz a gente feliz ou infeliz é a gente mesmo. Não são os outros. Por isso, procure se conhecer, procure em você e se dê conta dessa sua tendência, resolva e pode ter certeza de novo, você pode fazer isso. É só você querer. Boa sorte e até a próxima.
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2: Por aqui no Temática, as informações que você tem com a gente, do nosso quadro aqui, as informações, um oferecimento especial dos amigos da Clínica Manfron, Renosto e Sérgio Klein, corretora de seguros, para você que está em busca de um seguro que traga segurança, tranquilidade, sem esquentar a cabeça, né? 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
3: Para você que está em busca de empregos, o Cine de Marau tem vagas na indústria metalúrgica para alimentador de linha de produção, na indústria frigorífica para auxiliar de linha de produção, magarefe, inspetor de qualidade, cozinheiro e auxiliar de cozinha. No comércio, para representante de vendas com carro próprio e atendente de farmácia. Em supermercados, para operador de caixa, fiscal de caixa e auxiliar de padaria. Na indústria em geral, para soldador, operador de máquina, auxiliar de costura, auxiliar de roto moldagem, trabalhador para laticínios e operador de empilhadeira 1. E em serviços, para eletricista auxiliar de manutenção, vigilante, auxiliar mecânico de manutenção, auxiliar administrativo, analista financeiro, coordenador de equipe para coleta de sucata, técnico de enfermagem, auxiliar de carga e descarga, pedreiro, servente, auxiliar de cozinha e motorista para caminhão C, além de revisor de tecidos e frentista. Lembrando que para se candidatar para as vagas, você deve ir até o Cine com o seu documento pessoal e fazer o seu cadastro para ser encaminhado para as entrevistas. O Cine fica na rua Irineu Ferlin, número 658, no centro, junto à Prefeitura Municipal de Marau. Júlia Berghetti Xavier para a tua Rádio Alvorada.
2: Valeu, Júlia. Obrigado pelas informações. Agora estamos com 19 graus, que informa a temperatura por aqui. 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Faltando 10 para as 11, temperatura em 19 graus. A gente agradece mais uma vez a sua grande companhia, você com a gente, valorizando o nosso trabalho, e nós aqui valorizando muito a sua grande companhia, a sua preferência em cada dia da semana, valorizando, apostando, acreditando também na força do nosso jornalismo, feito sempre com muita seriedade, com muita ética e muito profissionalismo, além, é claro, de toda a responsabilidade. Alguns destaques desta manhã de sexta-feira, dia 31 de julho, 34 imigrantes morreram em travessia de 60 mil do Marrocos a Ceuta. 34 imigrantes morreram em travessia de 60 mil do Marrocos a Ceuta. Espanha diz que 25 mil já retornaram de Ceuta para Marrocos. Reforço nas fronteiras e suspensão à Espanha. A reação de países europeus. Outros destaques desta manhã. Polícia Federal e gabinete de André Mendonça entram em crise. Gasolina com 32% de etanol chega aos postos amanhã, sábado, gente, tá? Gasolina com 32% de etanol chega aos postos nesta manhã de sábado, dia 1º de agosto. Gasolina sem etanol, ideia de lei irá ao Senado. Ainda, calor europeu é mais perigoso do que do Brasil. Calor europeu é mais perigoso do que o calor do Brasil. Ainda, assessor de Infantino renuncia após polêmico plano. Um outro destaque aqui desta manhã. Preso com 70 mil comprimidos de êxtase, piloto pode ser condenado à morte na Malásia. As leis são severas em alguns países. Preso com 70 mil comprimidos de êxtase, piloto pode ser condenado à morte na Malásia. Ainda, temos aqui o seguinte. Grupo Hamas confirma acordo para seu desarmamento e retirada de Israel de Gaza. Será que isso vai acontecer, né? Porque foram tantas e tantas tentativas de paz em relação a isso, né? Então, nesta sexta-feira, o grupo Hamas confirma acordo para seu desarmamento e retirada de Israel de Gaza. Vamos torcer que aconteça, mas foram tantas tentativas, né? E que não deu em nada. Internautas registram chuva de meteoros e compartilham fotos e relatos nas redes sociais. Ainda, mulher que morreu com intestino perfurado ligou para a tia com medo. Mulher que morreu com intestino perfurado no exame ligou para a tia com medo. Também, um outro destaque aqui, patrão marca notas e diarista é presa por suspeita de furto em Minas Gerais. O que, que achou, rapaz? O patrão marcava as notas de dinheiro e diarista é presa por suspeita de furto em Minas Gerais. Alguns dos principais destaques que teremos nesta sexta-feira, 31 de julho de 2026. Nossa trilha por aqui

Agora faltando 3 para as 11, 3 para as 11 com 19 graus. 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
5: 11 horas. 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O prazo para regularizar o licenciamento anual obrigatório para os veículos registrados no Rio Grande do Sul termina nesta sexta. Após a data, motoristas só poderão circular em posse do CRLV emitido para o exercício 2026. Do contrário, estarão sujeitos a multa e 7 pontos na CNH. Para quitar o licenciamento, primeiro, é necessário estar com o IPVA pago e regularizar multas vencidas. Além disso, é preciso verificar se existem pendências administrativas ou judiciais envolvendo o veículo, como comunicação de venda, vistoria em aberto e bloqueio judicial. As informações podem ser consultadas na Central de Serviços do DETRAN-RS, utilizando conta gov.br. Com tudo verificado, basta pagar a taxa de licenciamento, no valor de R$ 114,09. A Caixa concluiu o pagamento dos recursos referentes à distribuição do lucro do FGTS. Ao todo, foram creditados 13 bilhões de reais nas contas de 138 milhões de trabalhadores. A consulta do valor recebido pode ser feita por meio do aplicativo do FGTS ou pelos canais digitais da Caixa. 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A partir deste sábado, 1º de agosto, a gasolina no Brasil deve ser comercializada com 32% de etanol. Antes, esse percentual era de 30%. A mudança foi anunciada pelo Conselho Nacional de Política Energética em julho e terá validade de 180 dias, mas pode ser prorrogada uma vez por igual período. Segundo o Conselho, a medida considera a volatilidade no mercado de petróleo e combustíveis e ocorre em um momento em que o país enfrenta custos mais altos dos combustíveis fósseis, em meio à escalada da guerra no Oriente Médio. 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
8: 11h08, Marau, temperatura em 19 graus. Falecimento. Os familiares e os amigos participam do falecimento de Gentil Poleto, ocorrido ontem em Porto Alegre. O corpo está sendo velado na capela do cemitério João 23, sala 8. Convidam para a celebração de despedida hoje às 14h. Em seguida, sepultamento será no cemitério João 23, em Porto Alegre. Comunicamos o falecimento de Gentil Poleto, ocorrido ontem em Porto Alegre.
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0: Bom dia para você, bom dia para você, amigo fiel e companheiro, aqui nas manhãs da tua Rádio Alvorada, cada vez mais líder em audiência em Marau, mas com o coração presente em 60 municípios da nossa grande região. 11:10, 19 graus. 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
2: 7 anos do HCR Hospicard, e aqui no Hospital Cristo Redentor acontece uma ação muito bacana aqui. Quem vai explicar pra gente é a Dariane Gasparin, coordenadora de produtos do Hospicard. Dari, explica pra nossa audiência essa ação que tá acontecendo aqui, quem é que pode participar. Bem-vinda.
3: Olá, ouvintes da tua rádio. Para nós é sempre um prazer falar com vocês. Hoje o Hospicard completa então 7 anos e nós, como de praxe, estamos promovendo uma ação de aniversário aqui em frente ao pátio do hospital, que vai durar das 9 às 16 horas. Aqui nós estamos disponibilizando para a comunidade testes de glicemia, pressão arterial, informações sobre o cartão Hospicard para quem ainda não conhece e gostaria de conhecer. O SAMU está aqui juntamente com a gente também para explicar um pouquinho dos serviços deles e nos ajudarem nos testes. E é um dia muito especial para nós, a gente fica muito feliz com os nossos associados, com a comunidade em geral, que abraçou o Hospicard desde o seu nascimento, e hoje é um dia para a gente comemorar junto.
2: Qualquer pessoa que vier por aqui pode participar dessa ação, fazer os exames ou precisa de algum requisito, trazer documento? Como é que funciona?
3: Qualquer pessoa pode participar, os testes são gratuitos, nós vamos ficar aqui o dia todo, inclusive sem fechar ao meio-dia. Então, se vocês estiverem passando aqui pelo hospital ou, enfim, alguém que está nos escutando e quer vir aqui nos dar um abraço, nos prestigiar, também tem bolo, café, um chazinho para a gente comemorar junto.
2: Muito bem, então aproveita só para explicar sobre justamente os serviços do Hospicard.
3: O Hospicard, então, ele é um cartão de descontos criado pelo Hospital Cristo Redentor. Hoje ele faz parte, né, do nosso ecossistema do bem, que é um pilar de sustentabilidade do hospital. E quem tem o Hospicard tem até 50% de desconto em vários serviços de âmbito hospitalar. Então, a gente tem 50% de desconto em serviços na parte de internações clínicas, 20% na medicação e no material da internação. Hoje, por exemplo, se o cliente for fazer uma ressonância magnética na nossa clínica, ele tem um desconto de R$800, ele paga R$390, para vocês terem uma ideia. É um valor muito acessível, o desconto ele é real, ele abrange consulta, exame, internação, cirurgia, produtos farmacêuticos, entre muitos outros serviços.
2: Obrigado, Dari. E finaliza convidando justamente quem nos escuta para vir participar dessa ação aqui com vocês.
3: Isso aí, nós convidamos então a comunidade de Marau e região que nos escuta, né? Venham nos prestigiar, venham cuidar da saúde de vocês, juntamente com o HCR Hospicard.
2: Obrigado, Dariane Gasparin, ela é a coordenadora de produtos do Hospicard aqui do HCR, que realiza essa ação então até as 3 horas da tarde, devolvendo a programação da emissora Eduardo Serri.
0: Valeu, Dudu, pelas informações, parabéns pelos 7 anos hoje, parabéns pelos 7 anos hoje do HCR Hospicard.
4: Parabéns pra você.
0: 11:16 com 20 graus, vamos para o agro?
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5: E nós iniciamos com as cotações dos grãos que são comercializados em sacas de 60 quilos. A soja, R$ 126,00, o milho, R$ 58,00 e o trigo, R$ 70,00. Demais produtos, boi gordo, R$ 12,90 ao quilo vivo. Vaca gorda, R$ 11,50 ao quilo vivo. Suíno tipo carne, no preço integração, R$ 4,95 ao quilo vivo. Suíno tipo carne, no preço particular, R$ 5,19 ao quilo vivo. E o leite padrão, de acordo com a Imater, comercializado na região com o menor preço referência, em R$ 2,22 ao litro. Ana Lúcia Jacomini para a Tua Rádio.
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1: 11 horas e 23 minutos, 11:23. 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Estamos agora com 20 graus, informa a temperatura, meus amigos da Cressol. 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Está de volta aqui no Temática, ela.
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1: E aí, Kátia Valente, fim de semana chegando, vamos lá?
2: Olá, pessoal. Nesta sexta-feira temos o tempo firme predominando em todo o estado do Rio Grande do Sul, tem a presença do sol e pouca variação de nebulosidade, ou seja, temos uma trégua, né, desde ontem, aí o tempo um pouco mais firme predominando. Nesta sexta-feira as temperaturas vão subir rapidamente e tem sensação de abafamento na parte da tarde. Os ventos também já devem soprar do quadrante norte-noroeste, aquele vento que traz, né, a umidade e também um pouco de calor. As temperaturas por aqui devem ficar na faixa dos 25 a 26 graus, alguns prognósticos indicando até 27 graus na nossa região. E aí o que acontece? No sábado, a tendência é de que as instabilidades passem rapidamente por aqui e no sábado vamos ter essas instabilidades trazendo chuvas que podem ser eventualmente fortes em forma de pancadas e não se descarta também possibilidade de temporais, mesmo que de forma isolada, mas podemos ter associados a rajadas de vento e até mesmo com granizo de forma isolada, mas pode ter esta condição no sábado. Já no domingo, o tempo volta a ficar mais firme de novo. E é bem assim, né? Nós temos aí uma condição de instabilidade bastante presente na atmosfera e essa condição vai se manter ao longo dos próximos meses, à medida em que o El Niño vai influenciando mais o tempo aqui no Rio Grande do Sul. Então, no domingo, temos um tempo um pouco mais firme, mas a partir da semana que vem, as instabilidades retornam. Com a previsão do tempo, Kátia Valente.
1: Valeu, Kátia. Bom fim de semana para ti. Bom fim de semana.
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1: 11 horas e 28 minutos, Marau com 20 graus. 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
1: Agora 28 para o meio-dia, 20 graus. Convite para a missa. Guardaremos na lembrança momentos que nos tornou felizes com a sua presença. E no coração, junto com a saudade, ficam os sonhos de um dia nos encontrarmos num mundo melhor. Com esse pensamento, esposa, filho e demais familiares convidam para a missa do 7º dia de falecimento de Ulderico Clodover Zanata, mais conhecido como Nini, que será celebrada amanhã, sábado, dia 1º, 18 horas, na Igreja Matriz de Camargo. Por mais esse ato de fé, a família toda agradece.
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1: Convite para a missa. Não importa quanto tempo passe, a sua memória continuará sempre viva e resplandecente em nossos corações. A família de Henrique Girardello agradece com profunda gratidão ao

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1: Convite para a missa. A saudade eterniza a presença de quem se foi. Quem amamos nunca parte de dentro de nós. Vive para sempre em nossos corações. A família de Mário Jacó Pirim agradece com profunda gratidão à Funerária Maranhense, equipe do socorro, equipe do Corpo de Bombeiros, ao SAMU, ao Frei Marcelo, aos ministros, aos vizinhos, parentes, amigos e a todos que, de uma forma ou de outra, auxiliaram nesse momento de dor. Convidam para a missa de sétimo dia de falecimento, que será celebrada amanhã, sábado, dia 1º, às 14h, na Igreja da Comunidade de Nossa Senhora do Carmo Marau. Por mais esse ato de fé, a família Perim agradece a todos.
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1: Agora 25 para o meio-dia, temperatura neste momento de 20 graus. Convite para a missa. A saudade é muita, mas nenhuma pessoa morre enquanto houver alguém que se lembre dela. Jamais vamos esquecer dos momentos juntos vividos. Com esse pensamento, a família de Jandir Marudim agradece com profunda gratidão a Funerária Maranhense e a sua equipe, Floricultura, Frei Gabriel, ministros, Hospital Cristo Redentor, equipe médica, enfermeiros, Lar Voilídio, equipe PSF Santa Rita, equipe de funcionários, cuidadora Inês e da Núlia, comunidade Santa Rita, Vomir Maciel, Oneide, ajuda Patinhas, Corpo de Bombeiros, sobrinhos e demais familiares que abraçaram esta causa e que, de uma forma ou de outra, ajudaram neste momento tão difícil. Convidam para a missa de sétimo dia de falecimento de Jandir Marudim, que será celebrada nesta quarta-feira, dia 5 de agosto, 19h, na Igreja Matriz Cristo Rei de Marau. Por mais deixada de fé, a família Marudim agradece a todos.
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2: Agora 21 para o meio-dia, 21 para o meio-dia, Amaral, temperatura de 20 graus. 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

0: Grande, grande Wilson Paim, Enquanto Você Não Querer. Nossa trilha também aqui no Temática. Faltando 18 para o meio-dia, na sequência tem aqui o destaque para o nosso boletim paroquial, que tem oferecimento de loja Ortobon, moda alternativa e também com os amigos do Vale Espenassato. 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
9: Agora 10 para o meio-dia com 21 graus.
10: Ei, Luciano, vamos fazer essa galera sacudir?
11: Vambora, Zezé!
10: O que tá faltando então, Luciano?
11: Tá faltando alegria, mãozinha pra cima e

0: É bom esse DJ, hein?
1: Mas que barbaridade!
0: Esse DJ, se não fosse meu, eu comprava ele, viu?
1: Olha, pois se não fosse da Rádio Alvorada, até contratava.
0: Paz e bem, Santa Alegria, meu irmão.
1: Diga paz e bem, Santa Alegria, que maravilha.
0: Que honra.
1: Aí tá bem?
0: Eu tô sempre bem.
1: Tá, tu tá bem hoje de DJ, hein?
0: É, ah. Às vezes a gente acorda inspirado, sabe?
1: É.
0: em tua homenagem.
1: Ah. Não, eu acho que porque é 31 de julho, o último do mês, né?
0: Claro, a gente tem que celebrar a vida, né? Celebrar a vida. Agradecer,
1: com certeza.
0: Agradecer a Deus por estarmos juntinhos, findando o sétimo mês deste ano. E que ele nos dê a graça de começarmos amanhã muito bem o mês de agosto, né, Tia?
1: Exatamente, o mês de agosto tá vindo bonito aí, né? Espero que continue bonito, né? Mês de julho tá terminando bonito, olha que sol bonito, que céu azul, é uma coisa assim maravilhosa, né?
0: Fantástico, né? Como diz o gaúcho, já no topo da coxilha, chegando de mansinho o mês de agosto.
1: Exatamente.
0: Que não é, que não é o mês do desgosto, né? Tem que,
1: não.
0: Tem que tirar fora, tem que deletar essa expressão aí, né?
1: Não, mês de agosto é o mês bonito, é o mês vocacional bonito aí, começa já, aí traz a vocação do pai e com o pai a família, né? Então, mês de agosto, mês vocacional, aí traz a vocação de todas as pessoas.
0: Alguma novidade? Aliás, tu tá onde, Tchê?
1: Hoje nós estamos aqui na casa de campo, viemos plantar umas árvores, frutas, árvores, porque faz dias que eu trouxe e só chove, daí hoje é um sol, vim aqui para plantar, né? Tem que botar na terra, mas tem um vento de manhã, e agora tinha muito vento aqui agora de manhã.
0: Só queria saber...
1: Agora de tarde pode ser que acalma.
0: Só queria saber quem que tá fazendo os buracos para plantar, né, Tchê?
1: Diga bom dia para tu. Diga bom dia.
2: Bom dia, tudo bem?
0: Bom dia, muito prazer. Quem tá falando aí do outro lado?
2: É o Ferreira?
0: O Ferreira?
1: É, depois que ele se aposentou de sargento da Brigada Militar, ele veio trabalhar
0: para
2: ganhar dinheiro.
0: Que é. Não, eu só imagino esses dois, um cuidando do outro. Pelo amor de Deus.
1: Não, mas tem a Márcia aqui também.
0: Hã?
1: A Márcia tá cuidando aqui de nós e da comida ali, ó. Tem uma panela, um disco.
0: Ainda
1: um
0: bem.
1: Um disco com galinha com arroz.
0: Ainda bem que tem um anjo da guarda aí. Ainda bem.
1: Ai, ai.
0: Tu sabe que dia é hoje?
1: Hoje?
0: É, hoje é o dia do vira-lata.
1: Dia do vira-lata?
0: É, pra celebrar os cães que não tem raça definida no Brasil.
1: Então, pobrezinho dos bichinhos.
0: Né? Teria que definir uma raça para eles, né? Teria que definir uma raça para eles. Isso, vira-lata. Aliás, muita gente adora vira-lata mais do que um cão com raça.
1: Pois é, eles são bonitinhos.
0: Não,
1: né?
0: Eles são muito amáveis também, nossa, mãe do
1: céu. Amáveis, sim. É. Sim. Tem bastante aí. O pior de tudo, tem aqueles que o pessoal abandona, né?
0: Exatamente.
1: É.
0: Mas é contigo aí, viu, Tchê?
1: Muito bem, então. Hoje,
0: aliás, hoje grande festa de Santo Inácio de Loyola, cara.
1: Exatamente. Aí a gente traz na memória o nosso saudoso Papa Francisco, os jesuítas, né?
0: Exatamente.
1: Fundador dos jesuítas Santo Inácio de Loyola, do qual nosso saudoso Papa Francisco fazia parte da sua congregação, os jesuítas, né? Santo Inácio de Loyola. Hoje recordamos e rezamos por toda a congregação, que é a maior congregação do mundo. Então hoje a congregação dos nossos irmãos, os padres jesuítas, é a maior congregação religiosa do mundo, do qual fazia parte aí nosso saudoso Papa Francisco. O Evangelho de Mateus, no capítulo 13, versículos 54 a 58. Voltando para sua terra, Jesus ensinava na sinagoga deles, de modo que se maravilhavam e diziam: de onde lhe vem essa sabedoria e esses milagres? Não é ele o filho do carpinteiro? Sua mãe não se chama Maria? Não são seus irmãos Tiago, José, Simão e Judas? E suas irmãs não vivem todas entre nós? Então de onde lhe vêm todas essas coisas? E se escandalizavam por causa dele. Jesus, porém, lhes disse: não existe profeta sem honra, a não ser em sua terra e em sua casa. E Jesus não fez aí muitos milagres, porque eles não tinham fé. Palavra da salvação. Glória a vós, Senhor. Meus queridos, Jesus volta a ensinar na sinagoga de Nazaré, onde certa vez lhe foi dado o livro do profeta Isaías, e após lê-lo disse: hoje se cumpriu essa passagem da escritura que vocês acabaram de ouvir. Talvez se trate do mesmo episódio, visto que Mateus descreve a mesma surpresa dos conterrâneos de Jesus e a incredulidade diante daquele que conheciam ou desconheciam desde criança. Além do fato de um profeta nunca ser bem recebido na própria terra, precisando realizar sua missão ou em terras estrangeiras, o trecho que hoje lemos nos faz pensar na simplicidade e normalidade da infância de Jesus na pequena Nazaré. Sabemos que ao voltar do Egito, a Sagrada Família se estabeleceu na Galiléia, na vila de Nazaré, que na época não teria mais de mil habitantes. Ali, certamente, viviam diversos membros que faziam parte da família de José e também da família de Maria. Os tios, os primos, mencionados por Mateus, que na época os primos eram chamados e mencionados como irmãos e irmãs. Se a sua sabedoria gerou tanta inquietação, significa que ainda não a tinha manifestado durante a sua infância e nem durante a sua juventude, vivendo até então como qualquer um de seus conterrâneos. Já se sabe, até nos estudos se aprofunda, de que Jesus ele trabalhou corriqueiramente com José na carpintaria. Assim, compreendemos também por que os evangelhos não mencionam nada sobre esse período da vida de Jesus Cristo, porque até os 30 anos ele permaneceu em anonimato junto com seu pai, José. Então, esta foi a vida de Jesus Cristo e José, na sua capacidade e sabedoria, ensinou, cuidou e também educou Jesus Cristo ao longo dos 30 anos de sua vida, desde então quando ele iniciou a sua vida pública. E aí, então, vem o evangelho de hoje, do qual a família se escandaliza pela sabedoria de Jesus Cristo. Lembramos nossa programação, então, para hoje, sexta-feira, 16 horas, tem Missa da Saúde na Matriz, transmissão da tua Rádio Alvorada. Amanhã, sábado, 14 horas, tem Missa em São Marcos da Aranjeira, São Valentim, Viado Paro de Nossa Senhora do Carmo. Nossa Senhora do Carmo tem o sétimo dia aí do seu Mário. 15 horas tem Missa em São Sebastião Vista Alegre. Às 18 horas na Matriz e também Nossa Senhora das Graças Portal do Sol. E às 19 horas Santa Bárbara, bairro Borges e São Cristóvão. No domingo, 8 horas da manhã, Matriz. 9 horas Santa Rita e Sagrado Coração de Jesus. Na comunidade Santa Lúcia, no domingo, tem o almoço do Tal 04. Tem a missa às 10h30 e logo em seguida. Então, tem almoço, tem ingressos, é por ingresso. Então, tem o almoço do Tal 04, do grupo de jovens. Ainda tem ingressos, então, quem deseja pode procurá-los do grupo de jovens e também tem ingressos na secretaria. E a festa em honra ao padroeiro São Caetano, com missa às 10h30, a presença do Dom Rodolfo, para a bênção do novo altar da comunidade. Em seguida, almoço festivo e toda a continuação festiva aí da festa do padroeiro São Caetano. Grande festa aí na comunidade São Caetano. E às 19 horas, São Roque, Bom Pastor e também na Matriz. Paróquias vizinhas, Vila Maria está preparando aí a sua festa do colono motorista. Então, hoje, às 19 horas, segunda noite do Tríduo, com as juventudes. No sábado, terceira noite do Tríduo, 19 horas, com os motoristas e as famílias. E no domingo, 9 horas, a missa festiva, do colono e motorista na matriz, e em seguida, 10 horas, desfile e bênção dos veículos. Santo Antônio do Palma e Santo Antônio de Gentil, para hoje, 15 horas, missa em São Paulo do Gramado Gentil, 19h30, reunião da Pastoral Litúrgica em Gentil. No sábado, 10h30, missa em Cristo Rei Palma, 14 horas, São Brás Gentil, e 19 horas, na Matriz do Palma, dedicada ao Sagrado Coração de Jesus. E no domingo, então, 9 horas, na Matriz de Gentil, dedicada ao Sagrado Coração de Jesus, e 10h45, missa e festa em São Roque, comunidade São José Cabriúva Gentil. Então, missa e festa de São Roque, em Cabriúva Gentil. No final de semana, então, o padre está avisando das coletas nas comunidades. Final de semana é dedicado à vocação ordenada, diáconos, presbíteros, bispos. Então, as comunidades fazem a sua coleta para as vocações, depois entregam nas referidas secretarias da paróquia do Palma e também da paróquia de Gentil. Dia 16 de agosto, terceiro final de semana do mês. De agosto, mês vocacional, tem a jornada vocacional em Garibaldi. Lá vai dois ônibus de Marau, então nós temos com um ônibus e meio já de lotação. Para quem quiser ir, deixa o seu nome na secretaria paroquial, inscrições ali na secretaria para a jornada vocacional em Garibaldi, dia 16 de agosto. Muito bem, José Maculã. No mais por aí, tudo bem?
0: Graças a Deus.
1: Aqui também, tudo tranquilo e tudo mais.
0: Então se
1: Agora
0: comportem aí,
1: vamos.
0: tá?
1: Não, não. Vamos fazer umas plantações à tarde, depois voltamos para
0: Ok.
1: Amaral.
0: Sabe aquela música? Sabe aquela música que pescar que nada, que plantar que nada?
1: Não, mas tem que aproveitar, porque diz que a partir de segunda tem chuva de novo.
0: Exatamente. É.
1: Tu e a Cátia Valente ali ficam só chamando chuva?
0: Essa é a previsão.
1: Então tem que aproveitar hoje, senão não dá. E aproveitar que veio alguém junto, porque depois sozinho não é fácil, né?
0: Principalmente aproveitar-se esse junto aí.
1: É, não. Tá bom, então. Uma boa sexta-feira, um bom almoço para todos nós, paz e bem
0: E
1: e
0: santa
1: santa
0: alegria.
1: alegria.
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5: Estimados irmãos e irmãs, é meio-dia. E juntos vamos invocar a bênção de Deus sobre nós, o nosso alimento e os nossos trabalhos. Meu bom Deus, neste horário de meio-dia, te apresento nesta oração todos os doentes que rogam pela sua misericórdia diariamente. Tu conheces e sabes de suas dores. Estás presente em cada súplica e choro de dor. Senhor, socorre e cura essas pessoas de suas enfermidades, especialmente hoje, nesta sexta-feira, onde rezamos pela saúde de todos. Senhor, livre-nos de todo mal que possa estar dirigido a cada um de nós, ainda que seja por milagre. Sei, Senhor, que vai me atender, porque me amas e me escutas amorosamente. Te agradeço, meu Deus e meu Pai, e embora às vezes esteja com a alma inquieta, te suplico, dai-me o poder de aceitar acima de tudo que se cumpra em mim a tua vontade e não a minha. Peço-te a bênção para que eu continue contemplando as luzes da Trindade que iluminam os caminhos com infinita caridade. Pai nosso, que estás no céu, santificado seja o vosso nome. Venha a nós o vosso reino. Seja feita a vossa vontade, assim na terra como no céu. O pão nosso de cada dia nos dai hoje. Perdoai as nossas ofensas, assim como nós perdoamos a quem nos tem ofendido. E não nos deixeis cair em tentação, mas livrai-nos do mal. Amém. E por intercessão de Nossa Senhora, os santos e santas de nossas comunidades, que os anjos de Deus estejam à nossa frente para nos guiar, ao nosso lado para nos acompanhar, atrás de nós para nos proteger, acima de nós para nos iluminar e dentro dos nossos corações para abençoar. A bênção de Deus Todo-Poderoso sobre todos os ouvintes e sobre o nosso alimento, em nome do Pai, do Filho e do Espírito Santo. Amém. Um bom almoço, um bom dia, paz e bem e santa alegria.
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0: tarde, ouvintes. Está no ar mais um programa com o patrocínio da Agropecuária Irmãos Rua, Oral Unique, Aliança Variza, Sebem Indústria e Comércio de Cereais, TRF Tradição e Gambato Ford. 31 de julho de 2026, sexta-feira.
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0: Vamos acompanhar as previsões do tempo com a meteorologista Kátia Valente.
2: Olá, pessoal. Nesta sexta-feira temos o tempo firme predominando em todo o estado do Rio Grande do Sul, tem a presença do sol e pouca variação de nebulosidade, ou seja, temos uma trégua, né, desde ontem, aí o tempo um pouco mais firme predominando. Nesta sexta-feira as temperaturas vão subir rapidamente e tem sensação de abafamento na parte da tarde. Os ventos também já devem soprar do quadrante norte-noroeste, aquele vento que traz, né, a umidade e também um pouco de calor. As temperaturas por aqui devem ficar na faixa dos 25 a 26 graus, alguns prognósticos indicando até 27 graus na nossa região. E aí o que que acontece? No sábado, a tendência é de que as instabilidades passem rapidamente por aqui e no sábado vamos ter essas instabilidades trazendo chuvas que podem ser eventualmente fortes em forma de pancadas e não se descarta também possibilidade de temporais, mesmo que de forma isolada, mas podemos ter associados a rajadas de vento e até mesmo com granizo de forma isolada, mas pode ter esta condição no sábado. Já no domingo, o tempo volta a ficar mais firme de novo. E é bem assim, né? Nós temos aí uma condição de instabilidade bastante presente na atmosfera e essa condição vai se manter ao longo dos próximos meses à medida em que o El Niño vai influenciando mais o tempo aqui no Rio Grande do Sul. Então, no domingo, temos um tempo um pouco mais firme, mas a partir da semana que vem, as instabilidades retornam. Com a previsão do tempo, Kátia Valente.
0: Muito obrigado, Kátia.
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0: Uma pesquisa da Embrapa Meio Ambiente de Jaguariúna, São Paulo, identificou que ajustes simples no cultivo do fungo Clonostachys rosea podem aumentar sua eficiência no controle biológico da podridão cinzenta, doença que afeta mais de 200 culturas agrícolas, entre elas uva, tomate, morango e cereja. De acordo com a Embrapa, o fungo atua como um agente natural de proteção das plantas, combatendo fungos causadores de doenças, além de auxiliar no controle de insetos e nematoides. O objetivo da pesquisa é ampliar o potencial de utilização desse micro-organismo na produção de biopesticidas. Os pesquisadores verificaram que mudanças na disponibilidade de oxigênio e na relação entre carbono e nitrogênio durante o cultivo aumentam a produção de estruturas responsáveis pela produção e resistência do fungo, tornando-o mais adequado para futuras formulações comerciais. Os materiais produzidos foram transformados em grânulos que podem ser misturados à água e aplicados de forma semelhante aos defensivos agrícolas. Em testes realizados com tomate e cereja, todas as formulações reduziram a incidência da podridão cinzenta. Segundo a equipe da Embrapa, análises também identificaram compostos naturais com ação antifúngica que podem contribuir para a proteção das plantas e reforçar a eficiência do controle biológico. Apesar dos resultados considerados promissores, a tecnologia ainda precisa passar por novas etapas de validação, incluindo testes em estufas e lavouras comerciais, estudos sobre armazenamento, segurança, desempenho e viabilidade econômica. Se confirmados em escala comercial, os pesquisadores avaliam que o método poderá ampliar o uso de soluções biológicas no controle de doenças, reduzindo a dependência de fungicidas sintéticos e oferecendo uma alternativa mais sustentável para a agricultura.
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0: A Ana Lúcia Jacomini apresenta o Mercado Agrícola.
3: E nós iniciamos com as cotações dos grãos que são comercializados em sacas de 60 quilos. A soja, R$ 126,00. O milho, R$ 58,00. E o trigo, R$ 70,00. Demais produtos: boi gordo, R$ 12,90 ao quilo vivo. Vaca gorda, R$ 11,50 ao quilo vivo. Suíno tipo carne, no preço integração, R$ 4,95 ao quilo vivo. Suíno tipo carne, no preço particular, R$ 5,19 ao quilo vivo. E o leite padrão, de acordo com a Imater, comercializado na região com o menor preço referência, em R$ 2,22 ao litro. Ana Lúcia Jacomini para a tua rádio.
0: Muito obrigado, Ana Lúcia.
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0: O Hospital São Vicente de Paulo de Passo Fundo passou a oferecer uma nova alternativa de tratamento para pacientes oncológicos com a realização de procedimentos de crioblação por gás argônio. O primeiro procedimento foi realizado em um paciente com câncer renal. A técnica utiliza gás argônio de alta pressão para congelar e destruir o tumor por meio de agulhas específicas, permitindo um tratamento minimamente invasivo e de alta precisão. Entre os principais benefícios estão a preservação dos tecidos saudáveis ao redor da lesão, menor tempo de recuperação, redução da dor no pós-procedimento e menor risco de sangramento. Segundo o Hospital São Vicente, esta é a primeira utilização da tecnologia fora do eixo Rio-São Paulo. O tratamento é indicado principalmente para pacientes com tumores renais de até 4 centímetros, especialmente quando outras opções cirúrgicas apresentam maior risco. Além do câncer de rim, a tecnologia também pode ser aplicada em tumores pequenos, localizados em áreas de difícil acesso, ampliando as possibilidades de tratamento com intenção curativa. A implantação da crioblação com gás argônio reforça a oferta de procedimentos de alta complexidade no Hospital São Vicente de Paulo e amplia o acesso dos pacientes da região a tecnologias avançadas para o tratamento do câncer.
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0: Continuando agora com as informações.
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0: O Ministério da Saúde iniciou a substituição gradual da insulina NPH pela insulina glargina no Sistema Único de Saúde, SUS. Nesta primeira etapa, o medicamento será destinado a pacientes de 2 a 18 anos incompletos com diabetes tipo 1 e a pessoas com 70 anos ou mais com diabetes tipo 1 ou tipo 2. O Rio Grande do Sul recebeu 25.554 embalagens do medicamento e 6.982 canetas reutilizáveis para aplicação. A insulina glargina tem ação prolongada e, na maioria dos casos, permite apenas uma aplicação diária. Segundo o Ministério da Saúde, o medicamento proporciona um controle mais estável da glicemia, reduz o risco de episódios de hipoglicemia e contribui para maior adesão ao tratamento. O acesso será realizado mediante avaliação clínica e prescrição médica.
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0: Dois produtores rurais do Rio Grande do Sul estão entre os vencedores da 5ª edição do Prêmio Produtor Rural Sustentável, promovido pelo Sicoobi durante o 17º Workshop do Produtor Rural em Brasília, no Distrito Federal. A premiação reconhece iniciativas que conciliam produtividade, inovação, preservação ambiental e desenvolvimento no campo. Uma das vencedoras é Luísa Barreto, de Capão Bonito do Sul, na região nordeste do estado. À frente do criadeiro Angatu, ela desenvolve um projeto de criação sustentável de cordeiros com foco no empreendedorismo rural e na produção responsável. Outro destaque gaúcho é Joel Bolzão, de Flores da Cunha, na Serra Gaúcha. Proprietário da Casa do Cogumelo, ele foi reconhecido pelo cultivo de cogumelos orgânicos, atividade que representa uma alternativa de diversificação da produção em uma região tradicionalmente voltada à vitivinicultura. Nesta edição, o prêmio recebeu 263 projetos inscritos em todo o país. Os 8 vencedores receberam um troféu e um prêmio de R$40 mil pelo desenvolvimento de iniciativas voltadas à sustentabilidade no agronegócio.
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0: Se você possui algum produto para venda e pretende anunciar aqui na Hora do Agricultor, basta entrar em contato com a recepção da emissora em horário comercial. O telefone é o 3371-0300.
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0: Estamos encerrando mais esta apresentação do programa Hora do Agricultor, patrocinado pela Agropecuária Irmãos Ruá, Oral Unique, Aliança Variza, Serviço de Táxi Transporte Executivo, ligue 9-9983-0437, Sebem Indústria e Comércio de Cereais, tudo para o plantio de inverno, TRR Tradição, a energia que te move, e Gambato Ford, a sua concessionária Ford Norte e Noroeste Gaúcho. A Hora do Agricultor volta segunda-feira ao meio-dia. A todos, muito obrigado pela atenção. Desejamos um bom fim de semana. Até a próxima.

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1: Isso mesmo, é o seu No Ponto, servindo a notícia, entrando agora no seu rádio. E eu sigo com você até o final do programa e depois no Em Alta também. Muito obrigada pela sua parceria, por estar aqui ouvindo a 107.7. Agora, no programa que reúne notícias e informações que acontecerão durante a manhã. Hoje, sexta-feira, sextou o dia 31 de julho de 2026. Aqui na região central de Marau, 22 graus, o sol.

0: 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Vamos agora para nossa hora do recado, saber um pouquinho do que está acontecendo nas festas de comunidade aqui da nossa região. 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
2: 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Os ingressos custam R$60 para adultos e R$30 para crianças de 5 a 11 anos. Garanta seu ingresso e reserve sua mesa entrando em contato pelo telefone 549-9609-6602. 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
4: No ponto, voltando agora depois da hora do recado, lembrando sempre em nome de Comércio de Bebidas Lombardi, trazendo toda a qualidade e variedade de bebidas para a sua festa ou promoção. 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Também aqui a nossa temperatura, porque agora aqui na região central de Marau, então 22 graus, como a gente estava comentando antes, o sol tá gostoso para dar aquela lagarteada, comer uma bergamota para quem pode ficar em casa. Isso mesmo, dá para aproveitar bastante. Também para você que está no trabalho, está andando pela cidade, com certeza o sol também, pelo menos para mim, me anima um pouco. Mas me fala você, e aí, o sol faz você se sentir mais animado ou não? Conversa um pouco comigo também, pede a tua música. O telefone, o WhatsApp aqui da tua Rádio Alvorada é o 999-797515. Tô esperando para conversar junto contigo aqui nessa hora de programação. 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E a gente segue aqui trazendo informação para você com as principais informações do dia de hoje e da última semana aqui na cidade de Marau e também em toda a nossa região. Os destaques do nosso site são uma quinta semana de agricultura familiar que vai ser realizada em São Domingos do Sul. Também o Tal 04, que promove almoço beneficente nesse domingo na comunidade de Santa Lúcia. A gente conversou com as meninas do Tal e daqui a pouquinho a gente também já lê essa notícia completa para você. Serviços de manutenção contemplam bairros da área central aqui de Marau. Os CTGs garantem vaga na final do Juvenarte, o CTG Felipe Portinho e Sentinelas do Pago, que dançaram em uma classificatória na quinta-feira e agora representam o município na grande finalíssima do Juvenarte. Também conheça as candidatas à Corte de Soberanas de Siríaco e o vice-prefeito detalha medidas após rompimento de uma rede durante obra preventiva em Marau. Isso que aconteceu nas margens da 324. Essas e outras notícias nós vamos detalhar mais durante a programação aqui no Ponto. Lembrando que tudo tem a produção da nossa central de conteúdo, como a coordenação da Ana Lúcia Giacomini e a gerência do Mauro Matesso, Tudo isso com direção do Frei Renor Pegoraro, então a nossa central de conteúdo e de notícias. 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Agora a gente segue indo para nosso link comercial e daqui a pouquinho a gente já volta para falar sobre mais informações para você. Muito obrigada por estar aqui junto comigo nesse início do No Ponto.
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4: Agora nós seguimos a nossa programação falando sobre um fato da nossa reportagem móvel, Eduardo Serri, que está agora nas ruas de Marau, trazendo mais informações sobre as negociações do Sindicato dos Trabalhadores das Indústrias aqui do município de Marau. Eduardo, tudo bem? Tudo certo? Quais são as informações que você traz agora para o nosso programa?
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11: Ao longo dos últimos tempos, nós temos falado e tem se falado aí pela comunidade sobre o aumento do dissídio e também do salário coletivo dos funcionários da MBRF. Eu estou aqui com o presidente do Sindicato dos trabalhadores das indústrias da alimentação estia, o Alcenir Pradegan, o Costela, que esteve em Porto Alegre recentemente para falar um pouquinho sobre esta situação também. E agora ele explica para a gente como está a situação atualmente, também o que foi esta reunião em Porto Alegre.
12: Sim, nós estivemos ontem em Porto Alegre, na Federação da Alimentação do Rio Grande do Sul, juntamente com a nossa CONTAC, sindicatos que tem MBRF na base, para nós dar continuidade aí às negociações do acordo coletivo para os trabalhadores. Esse ano está bastante difícil, pois a empresa não quer sair do INPC, ou seja, a inflação, que é de 4,11%, e os trabalhadores já rejeitaram essa proposta. Só que dentro desse acordo coletivo que nós temos com a MBRF, ele é um acordo que ele tem diversas cláusulas, né? Então, a gente analisa não somente o reajuste do salário, que é o principal, mas também os outros benefícios que nós temos no acordo. Então, nós conversamos ontem com a empresa, nós deixamos propostas, negociações estão abertas, e já temos para o próximo dia 6 uma nova reunião de negociação em Porto Alegre, também na mesma federação, com os sindicatos, federação, confederação e com a empresa MBRF, para ver se a gente chega a um entendimento que a gente possa levar essa proposta para a Assembleia, aprovação ou não dos trabalhadores.
11: Vamos falar um pouquinho sobre a proposta, Costela, se tu puder falar em números, ou até mesmo em porcentagem, só quanto que é a proposta de aumento, e também fala um pouquinho sobre a recepção. Tu falou que não tem sido muito fácil esse diálogo com a empresa. Vocês já estão há bastante tempo nessas tratativas?
12: Sim, a nossa data base é a partir de 1º de maio. Então a gente já fez diversas reuniões de negociações, porém, quando você me pergunta qual é a proposta, nós deixamos para a empresa e a gente tem que ter um pouco de cautela sobre isso. Não é por causa dos meios de comunicação, mas é também para não criar muita expectativa nos trabalhadores. Nós deixamos algumas propostas para a empresa analisar. Acredito que a empresa levando para a sua direção essas propostas, eles venham com algumas melhorias, né? Porque as propostas até o momento apresentada pela empresa foram rejeitadas. O que, que nós queremos? Nós queremos dinheiro do bolso do trabalhador. Tem os benefícios? Tem. Mas também a água, a luz, o aluguel, a prestação, essas coisas o trabalhador paga com dinheiro. E hoje, devido à grande quantidade de estrangeiros que nós temos em Marau, eles têm uma visão diferente e eles pensam no valor do reajuste, né? Então isso complica um pouco para nós também, mas a gente está aí sempre com perseverança e acreditar que sempre chegamos a um entendimento, né, com a empresa e também com os trabalhadores. Acreditamos que talvez aí na próxima a negociação, que é dia 6, a gente chegue a um acordo.
11: Sobre a visão dos trabalhadores, então, Costela, que é quem o sindicato de fato representa, né? Como é que eles se sentem nesse momento? Eles estão ansiosos? Eles estão com uma perspectiva alta para esse reajuste?
12: Sim, os trabalhadores, eles recomendam ao sindicato diversas reivindicações, porém, eles entendem também, e eu entendo eles também, que a data base é a partir de 1º de maio. Olha, nós já estamos entrando no mês de agosto e não houve acerto. Por que, que não houve acerto? Porque a empresa é muito resistente nas propostas, né? Ela não se aproxima da proposta do sindicato. Mas a gente sempre tranquilizou também os trabalhadores que sempre que a gente acerta o dissídio, ele é retroativo, né? Então, a partir de 1º de maio, os atrasados, a gente não abre mão. O que o trabalhador espera é que a empresa saia do INPC, né? Que venha ganho real, que é o que a empresa não quer oferecer no salário. Nas demais cláusulas, até tem alguma coisa que dá para avaliar. Então, nós estamos aguardando que a empresa analise essas três propostas que nós deixamos ontem, para que a gente possa realmente levar para a Assembleia para ver se os trabalhadores aprovam ou não. Mas todos os trabalhadores da MBRF, eles sabem das negociações nossas do sindicato. Nós temos 76 empresas que nós negociamos salário. Dessas 76 empresas, nós temos 8 para acertar. Que tem muitas que faz o mesmo acordo que a MBRF. As demais, todas elas, nós tivemos ganho real, um ganho bom, e nas demais cláusulas também ganho real e bom, dá para se dizer. Não ótimo, mas dá para se dizer que foi bom.
11: Para quem nos escuta que não tem esse conhecimento, Costela, vamos explicar o que, que é o INPC e por que é, de fato, preferível o ganho real no lugar do INPC.
12: O INPC é a inflação, né? A inflação que hoje, ela até dia 1º de maio, deu 4,11. O que, que os trabalhadores analisam? Analisa o salário. O trabalhador, ele pensa no salário, naquilo que ele ganha, quanto tempo ele está dentro de uma empresa, qual é o salário dele. E outra, negociar inflação não é dar reajuste para os trabalhadores, é apenas uma reposição, né? A empresa está fazendo essa reposição na vida dos trabalhadores, no salário dos trabalhadores. Agora, quando você tem ganho real, então, opa, nós saímos do INPC, nós avançamos um pouquinho mais. Porque o trabalhador analisa que tudo aquilo que ele paga também teve um reajuste. E reajuste esses que foram superiores ao INPC ou à inflação. Então o trabalhador, quando diz, tá, mas aquilo que eu pago veio acima da inflação, acima de 4,11. E aquilo que eu ganho deu apenas 4,11. Então ele analisa que ele começa a perder, né? Por isso que a gente coloca em muitos acordos coletivos outras cláusulas que venham compensar esse perder do trabalhador.
11: Vamos aproveitar para falar um pouquinho então sobre o reajuste anterior. Costela, falar um resuminho de como ele foi e sobre essas negociações. Elas são comumente assim difíceis ou esse ano é uma coisa um pouco aquém do esperado?
12: Eduardo, eu posso te dizer assim, que elas são muito difíceis. Porque se fosse fácil, todo mundo gostaria de fazer, entendeu? Quando as coisas fáceis, naquilo que a gente fala, naquilo que a gente pensa, às vezes nós temos um pensamento, às vezes nós temos uma fala, mas ações são poucas. Então, é muito difícil negociar. Quanto maior é a empresa, mais difícil é as negociações, porque a empresa ela tem, por exemplo, a MBRF hoje de 100 a 110 mil trabalhadores. O impacto que vai dar na folha de pagamento da empresa, por menos, por tão pouco que seja o valor que ela passa, é muito grande. Porém, é muito difícil. Porém, a gente sempre acreditou que a gente chegou a um acordo com a MBRF. O ano passado, nós conseguimos 0,18% de ganho real. Não é justo, esse ano, nós fazer um acerto que nós não tenha na vida do trabalhador o mesmo ou melhor reajuste que nós tivemos o ano passado, que foi de 0,18 de ganho real, nem todo o acordo coletivo, né? Porque senão se torna assim uma negociação só reposição. É por isso que nós queremos. E o trabalhador, hoje a empresa está com dificuldade de contratação exatamente por causa disso. Não tem outro motivo que o trabalhador quer sair da MBRF a não ser por causa do salário.
11: Deixa eu aproveitar para te fazer uma pergunta então, Costela, porque a MBRF é a BRF que a gente conhece, que teve uma fusão com a Marfrig e agora tem mais um veio, né, que é a carne de gado. Essa fusão vai afetar em alguma coisa? Vai vir algo novo para Marau? Vai mudar algo para os funcionários da BRF aqui em Marau?
12: Eu vou te dizer, se vem algo novo para Marau, vem. Porque a empresa está pensando em fazer um grande investimento na unidade de industrializados. São outros produtos, devido a esse problema que nós temos com os países, com os presidentes, né? Que tem um atrito entre eles. O Brasil, as exportações de carne, de frango e agora bovino também, tem suíno, aumentaram muito, né? Então, benefícios para Marau vem, com certeza, porque a empresa MBRF tem um investimento para Marau. Vai aumentar o número de trabalhadores? Vai. Porém, às vezes, para o trabalhador, a empresa pensa no investimento ou outro produto. Investimento, assim, de linhas de produção. Agora, o investimento na vida do trabalhador, hoje, a MBRF, por mais que ela seja grande, ela deixa muito a desejar.
11: Muito bem, então, dia 6 agora de agosto, haverá mais uma rodada de conversa, então, com a empresa. Tu falou que a expectativa dessa conversa é boa. Se não houver um acordo nessa conversa, Costela, qual é o próximo passo? E se houver um acordo, sim, quando que ele vai ser colocado em prática? Se isso vai ser decidido também durante essa reunião?
12: Bem, se eles tiver uma proposta melhor do que aquela que nós temos até agora, o que a gente faz? A gente convoca os trabalhadores para uma assembleia e aí os trabalhadores ou vão aprovar ou não, né? Quando você fala que a expectativa é grande, se eles chegassem à nossa proposta, seria muito bom. Porém, é muito difícil. E se nós chegarmos a um entendimento, então, no dia 6, acredito que no próximo final de semana a gente esteja convocando os trabalhadores para uma assembleia e aí a gente vai apresentar essa proposta para os trabalhadores.
11: Obrigado, Costela, por me receber aqui na tua sala. E os microfones aqui da rádio estão abertos para você, para os trabalhadores. Obrigado mesmo e boa sorte nessa reunião. A gente espera que um acordo seja beneficiário a todos.
12: Obrigado também pela emissora, pelo espaço, né, para também transmitir isso aos trabalhadores. E obrigado você ter vindo aqui nos visitar. E oxalá que a gente possa, com muita paciência e perseverança, chegar a um entendimento que os trabalhadores entendam que é bom para eles. É isso que nós queremos.
11: Obrigado ao Senir Pradegão, Costela, presidente do Estia, aqui de Marau, sobre as tratativas, não é, com a MBRF a respeito do dissídio e do aumento coletivo do salário dos funcionários da empresa. Diretamente da unidade móvel e devolvendo a programação da emissora, Eduardo Serri. 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
17: Francisco de Assis, uma semente de vida eterna.
18: A Mãe Terra. Louvado sejas, meu Senhor, por nossa irmã, a Mãe Terra, que nos sustenta e governa e produz frutos diversos e coloridas flores e ervas. O nosso planeta produz muitas flores, muitos frutos e produz vida, pois é planeta Terra. É a força de onde vem nosso alimento e subsistência. A cada dia temos que agradecer pelo dom que é a terra. Sem ela não tem frutos, não. Não tem nem condições de gerarmos vida. Precisamos cuidar da terra, deixá-la descansar, alternar os tempos de plantio e cultivá-la como melhor. Seja um franciscano, seja uma franciscana, paz e bem.
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4: No Ponto, servindo a notícia, a gente já começa aqui a nossa programação falando sobre
20: saúde e bem-estar.
4: Falando sobre saúde e bem-estar, e para isso eu tenho aqui junto comigo o CD Centro de Diagnóstico com a nova ressonância magnética do Centro de Diagnóstico. 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Nosso assunto hoje é como a obesidade afeta os rins. E eu tenho aqui junto comigo para explicar sobre esse assunto a Fabiana Piovesan. Ela que é médica nefrologista. Fabiana, tudo certo? Está me ouvindo?
22: Boa tarde, Júlia. Tudo certo? É um prazer estar com vocês.
4: Perfeito, que bom. Ela que está aqui junto com a gente por telefone para explicar mais sobre esse assunto, né, Fabiana? Até porque muitas vezes as pessoas associam a obesidade a doenças como diabetes ou hipertensão, mas pouco se fala sobre os rins. Então, eu quero deixar essa pergunta bem ampla. Como que esse excesso de peso afeta a nossa saúde renal, Fabiana?
22: Um excelente assunto, Júlia. Então, assim, a obesidade, como tu falaste, é a principal causa que leva ao diabetes e ao aumento da pressão arterial, que são as duas principais doenças que levam à perda de função renal. Só que, associado a isso, a obesidade também aumenta o risco de câncer no rim e de todo o trato urinário. Então, você vê como ela pode, e aí entra o sobrepeso também e a obesidade, afetarem diretamente os rins.
4: Perfeito. Agora, qual que é essa relação da gordura? Tu consegue explicar isso mais para nós, ouvintes, que somos leigos no assunto? O que exatamente a gordura produz e faz com que o corpo reaja?
22: Então, assim, o excesso de peso faz com que aumente a resistência à insulina que a gente produz, fazendo com que a glicose suba e a glicose inflama os vasos sanguíneos, uma última análise, né? Então, o diabetes seria uma inflamação dos vasos sanguíneos. E isso ocorre daí no rim, levando a pequenos entupimentos dentro do rim, levando à perda da função dos glomérulos, que são os nossos pequenos filtros, que nós temos de 1 a 4 milhões em cada rim, e esses filtros vão sendo danificados por causa dessa obesidade e dessa glicemia aumentada. Associado a isso, essa gordura ao redor do rim, que é o pior, que é a obesidade dentro da barriga, é aquela barriga mais proeminente, essa gordura ao redor do rim, ela produz uma pressão sobre o rim, fazendo com que ele aumente a produção de substâncias, como renina, angiotensina, aldosterona, que são substâncias que aumentam a nossa pressão arterial. Então, você vê que de diversas formas, além do entupimento vascular, um aumento de pressão, um aumento de produção de substâncias nocivas, a obesidade interfere no aparelho urinário.
4: Perfeito. Agora, todas essas situações que a senhora citou agora, existem sinais? O corpo mostra sinais ou essa doença costuma evoluir de uma forma mais silenciosa?
22: Esse é o grande problema. É que essa doença é silenciosa. Então, nós vamos comprometendo os rins, nós vamos piorando função renal e sem ter grandes sintomas. Por isso que a gente sempre fala para os indivíduos que coletem um exame de urina, coletem um exame de creatinina, para nós podermos fazer o diagnóstico precoce do dano renal. Se não, nós só vamos ter sintomas em fases muito avançadas, quando o indivíduo já está prestes a ir para a hemodiálise.
4: Quais são esses sintomas mais avançados, Fabiana?
22: Então, perda ou ganho de peso, inchaço nas pernas, presença de espuma na urina, descompensação da pressão, náuseas, vômitos e, em casos muito graves, até coma.
4: Quando o caso já ainda não é tão grave assim, mas ele existe. Tu estava citando, então, exames de urina. Tem algum outro exame? Como que pode ser percebido que o rim está sofrendo antes do caso evoluir?
22: Então, através de um exame simples e barato, que é o exame de creatinina, que todos os laboratórios fazem, é muito importante que ele seja incluído no nosso check-up anual. Então, além de fazer o check-up cardiológico, além de dosar colesterol, nós devemos dosar o exame de creatinina e fazer o exame de urina, porque através do exame de urina, nós conseguimos perceber se tem algum elemento anormal, se tem perda de proteína, se tem sangue na urina ou qualquer outra coisa.
4: Agora, para pessoas que estão acima do peso, tiveram então esse diagnóstico desse rim que está já prejudicado, apenas perder peso já recupera parte dessa função ou apenas evita que a doença avance? Como que funciona você pegar esse rim, né, que já está afetado para voltar, vamos falar assim, regredir no tanto de... Falando no tanto de
22: comprometimento,
4: isso,
22: né?
4: De comprometimento.
22: Isso. Isso. Na verdade, as duas coisas, Júlia. Então, nós temos indivíduos que vão estabilizar a função renal e temos indivíduos que vão melhorar a função renal com o controle do peso. Uma informação importante, que até eu estava revisando esses dias, que nos países desenvolvidos, pelas medidas de saúde pública, etc., eles têm reduzido o número de sobrepeso e obesidade. Em contrapartida, nós, nos países em desenvolvimento, e neste caso entra o Brasil, nós temos aumentado o número de obesos, o que torna a situação muito grave.
4: Realmente, a gente, quando fala aqui no Saúde e Bem-Estar, todas as nossas conversas acabam falando sobre o corpo num todo, né? Porque o corpo é uma máquina e funciona junto. Falando agora sobre ações do dia a dia que podem prevenir que isso aconteça. Até porque toda pessoa obesa, ela vai ter esse dano no rim ou ela pode ter, sim, um peso a mais, mas conseguir controlar?
22: Não, ela pode ter um sobrepeso e não ter um dano renal. Mas, em compensação, ela pode ter dano nas articulações, porque o nosso organismo não foi feito para carregar tanto peso, pode ter uma sobrecarga cardíaca. Então, outros órgãos, como tu falaste muito bem, podem estar sendo afetados. E medidas de saúde, e nós temos conversado muito sobre isso, tenho conversado com colegas também, do quanto é difícil fazer as pessoas aderirem a um estilo de vida saudável. Então, evitar bebidas adoçadas, evitar refrigerantes, evitar esses sucos prontos, comer com mais frutas, verduras, legumes, diminuir os carboidratos, aumentar a proteína da dieta, praticar atividade física. São medidas simples, Júlia, medidas que não custam caro, medidas que mudam o nosso prognóstico.
4: É a tecla que a gente sempre bate, né? De cuidar da saúde como um todo. Agora, tu estava me falando de evitar bebidas prontas. A gente vê muito essa moda do zero. Mesmo bebidas que são zero, elas também apresentam um risco renal?
22: Na verdade, não, porque elas não contêm açúcares, mas elas contêm normalmente adoçantes artificiais. E tem estudos demonstrando que esses adoçantes artificiais a longo prazo levam a dano de memória. Então, afetam o cérebro.
4: Perfeito. Fabiana, mais uma dúvida aqui que surgiu da nossa audiência agora. obesidade em crianças ou adolescentes. Esse problema na função renal aparece só na vida adulta ou quando crianças e adolescentes apresentam esses graus de obesidade, eles também podem estar desenvolvendo?
22: Podem desenvolver também, e aí mais grave ainda, por quê? Porque isso tende a ser mais precoce. Imagina se eu começo já numa criança com 7, 8 anos com obesidade, né? O quanto ela vai lesando os rins, as artérias e tudo mais precocemente. Então, vai ser provavelmente um adulto jovem já com problemas.
4: Agora, quando que a pessoa precisa procurar um nefrologista? Importante a gente falar, porque tem algumas especialidades que a gente só busca quando um clínico geral orienta. Mas agora explicando a função do nefrologista e que sinais as pessoas podem perceber para procurarem, então, o teu atendimento, Fabiana?
22: Perfeito. Então, assim, se observar alguma alteração na urina, seja de coloração, seja a presença de espuma na urina, a presença de inchaço nas pernas, no rosto, descompensação da pressão arterial, porque o nefrologista também trata a pressão arterial, alteração de exame de creatinina, o exame de sangue, esse que nós estávamos falando, acima de 1,1, 1,2 de creatinina, já tem que procurar um nefrologista para ver o que está acontecendo. Então, ficar de olho nessas coisas. E hoje nós temos também, usando as redes sociais e usando tudo que a gente tem à disposição, nós temos aplicativos onde você bota sua creatinina lá, ele te dá um cálculo de função renal e te orienta o que fazer também. Mas é muito importante, exame de urina alterado, creatinina elevada, tem que sim procurar o nefrologista.
4: Fabiana, e aonde que você atende? Também passar isso para o pessoal aqui, tem algum telefone de contato?
22: Sim, bem em frente ao Hospital São Vicente, no edifício das clínicas, é o 54999-332122. E só fazendo um adendo, que foi muito bom a gente ter conversado hoje, dia 2 é o dia do nefrologista. E aí nós comemoramos a nossa data no dia 2 de agosto.
4: Olha só, que bom! Parabéns, então, para você e para os nefrologistas também. Uma parte muito importante da nossa saúde que muitas vezes, como a gente comentou, como não tem sinais claros, explícitos, acaba ficando de lado. Fabiana, eu queria também ir encerrando a nossa entrevista, te pedir se tem mais alguma coisa nessa conversa que talvez faltou a gente abordar ou talvez algo que você queira trazer com mais profundidade sobre esse assunto da obesidade e dos nossos rins.
22: Na verdade, audiência e Júlia, eu digo para as pessoas o seguinte: nós temos uma crise de saúde hoje e esta crise está muito relacionada aos hábitos de vida e à obesidade. Então, nós temos uma alta prevalência de hipertensão, alta prevalência de diabetes e tudo isso pode ser modificado com a nossa mudança de estilo de vida. A obesidade, ela é uma doença, sim. Hoje, cada vez mais, nós temos encarado isso como uma doença e deve ser tratada como tal, como doença crônica. Então, se você tem dificuldade de perder peso, se você está tendo dificuldade de se manter saudável, procure um auxílio, procure um médico. E eu volto a frisar, alguém competente na área, pessoas que são que estudam, que fazem ciência. Vamos cuidar também com os falsos médicos, com os charlatans que tem hoje, que a gente sabe que até a inteligência artificial tem usado para enganar as pessoas.
4: Ia comentar exatamente sobre isso, porque é muito comum agora das pessoas se consultarem pelo ChatGPT, pela alguma inteligência artificial ou até mesmo por redes sociais. Vocês veem na nefrologia isso também como um ponto de atenção a desinformações que são repassadas por esses meios?
22: Muito, muito preocupante o cenário. Eu estou vinculada à Faculdade de Medicina aqui da UPF, então nós temos conversado muito com os alunos também. É preocupante, por quê? Porque muitas vezes são informações errôneas que são passadas, existem falsos médicos feitos por IA, então as pessoas têm que ter muito cuidado. Se você tem dúvida, procure saber quem é esse profissional, onde ele trabalha, qual é a formação, aonde está vinculado, para daí se certificar se essas informações são verídicas ou não.
4: Perfeito, Fabiana. Mais alguma coisa aqui para acrescentar para a nossa entrevista? Eu já agradeço você pela tua disponibilidade em conversar aqui com a nossa emissora.
22: Eu agradeço também, sempre acho extremamente útil essa informação que vocês passam para os ouvintes.
4: Isso aí, assim eu me despeço da Fabiana Piovesan, ela que é nefrologista e conversou aqui um pouco com a gente sobre, então, a obesidade e os problemas relacionados a doenças renais. Isso no nosso Saúde e Bem-Estar, segunda edição, sempre também como centro de diagnóstico. A nova ressonância magnética que chegou aqui em Marau. 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
26: 1:21.
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0: No ponto, voltando aqui agora, 1h24. 6 minutos para 1h30 da tarde, aqui 23 graus na região central de Marau, a temperatura aumentando aos poucos. Daqui a pouquinho a gente chama a Kátia Valente para atualizar como que vai ficar o clima aqui na nossa região durante o final de semana. 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Seguimos aqui com minha informação. Isso porque o Tal 04, grupo de jovens, realiza nesse domingo um almoço beneficente na comunidade Santa Lúcia, aqui em Marau. A programação começa com missa, às 10h30, e segue com um almoço, bingo e baile animado com o grupo Os Mensageiros. A iniciativa tem como objetivo arrecadar recursos para custear o retiro e as demais atividades realizadas então pelo movimento ao longo do ano. O cardápio conta com massa, galeto, linguiça, saladas e maionese em sistema de buffet livre. Conforme as integrantes do TAL, a Isa Santos e a Ana Conte, os próprios jovens participarão da organização e do atendimento durante o almoço, em uma ação então que vai reunir os integrantes, as famílias e a comunidade. Além de arrecadar recursos, o evento também busca apresentar o trabalho desenvolvido pelo TAL junto aos adolescentes, já que o movimento é voltado a jovens entre 12 e 16 anos e promove então encontros, retiros e atividades ligadas à Igreja Católica. Os ingressos, presta atenção, custam R$ 55,00 para adultos e R$ 30,00 para crianças de até 12 anos. E as reservas podem ser feitas como os integrantes do movimento na paróquia ou pelo Instagram, @taldemarau, onde também são divulgadas informações sobre os encontros e sobre o próximo retiro que vai acontecer no próximo ano. Então, esse almoço que vai ser promovido pelo TAL 04 acontece nesse domingo na comunidade de Santa Lúcia. Agora a gente fala sobre
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0: Previsão do tempo com a Kátia Valente, porque eu tô curiosa, Kátia. A chuva continua ou nesse solzinho vai continuar por mais alguns dias aqui em Marau e na nossa região?
2: Olá, pessoal. Nesta sexta-feira temos o tempo firme predominando em todo o estado do Rio Grande do Sul, tem a presença do sol e pouca variação de nebulosidade, ou seja, temos uma trégua, né, desde ontem, aí o tempo um pouco mais firme predominando. Nesta sexta-feira as temperaturas vão subir rapidamente e tem sensação de abafamento na parte da tarde. Os ventos também já devem soprar do quadrante norte-noroeste, aquele vento que traz, né, a umidade e também um pouco de calor. As temperaturas por aqui devem ficar na faixa dos 25 a 26 graus, alguns prognósticos indicando até 27 graus na nossa região. E aí o que que acontece? No sábado, a tendência é de que as instabilidades passem rapidamente por aqui e no sábado vamos ter essas instabilidades trazendo chuvas que podem ser eventualmente fortes em forma de pancadas e não se descarta também possibilidade de temporais, mesmo que de forma isolada, mas podemos ter associados a rajadas de vento e até mesmo com granizo de forma isolada, mas pode ter esta condição no sábado. Já no domingo o tempo volta a ficar mais firme de novo. E é bem assim, né? Nós temos aí uma condição de instabilidade bastante presente na atmosfera e essa condição vai se manter ao longo dos próximos meses à medida em que o El Niño vai influenciando mais o tempo aqui no Rio Grande do Sul. Então, no domingo temos um tempo um pouco mais firme, mas a partir da semana que vem as instabilidades retornam. Com a previsão do tempo, Kátia Valente.
0: Muito obrigada, Kátia, com a previsão do tempo, então, aqui para Marau e para toda a nossa região. Agora, falando um pouco sobre tradicionalismo, Isso porque os CTGs aqui de Marau garantiram uma vaga na final do Juvenarte. Os dois CTGs, então, estão no maior evento da categoria juvenil do tradicionalismo gaúcho. As invernadas do Felipe Portinho e dos Sentinelas do Pago disputaram a classificação que aconteceu na quinta-feira, no dia 30. Foram selecionados e vão dançar o Domingo do Juvenarte. O CTG Sentinelas do Pago sobe ao palco na manhã do domingo, próximo às 8 horas da manhã, e leva como tema de entrada e saída o Diário de Manuela, inspirado na história de Manuela Ferreira, sobrinha de Bento Gonçalves. A coreografia retrata a espera de uma mulher pelo retorno do homem que ama, transformando a escrita em um refúgio para enfrentar a saudade, a esperança e as incertezas da guerra. Já o CTG Felipe Portinho entra no tablado no início da tarde, por volta das 14 horas, das 2 horas da tarde, levando o tema Das Ruínas ao Canto, Nada se Apagou, Tudo se Transformou. A apresentação encerra uma trilogia sobre as histórias das missões jesuíticas no Rio Grande do Sul. Em 2024, 2 anos atrás, a entidade retratou o nascimento da história missioneira. Em 2025, destacou a espiritualidade e a ancestralidade, também o espírito missioneiro. E neste ano, conclui essa trajetória, reforçando que mesmo com as transformações ao longo do tempo, a essência missioneira permanece viva, então, na nossa comunidade. Lembrando que esse evento é realizado em Santa Maria e teve início na quarta-feira, seguindo até o domingo. A programação reúne competições de danças tradicionais, chula, gaita e danças de salão. Para quem quer torcer aqui pelos nossos CTGs, então, nós temos transmissões ao vivo acontecendo do Juvenarte, então, no YouTube. Torcer pelos CTGs de Marau, então, que tem vaga garantida na final do Juvenarte e vão dançar nesse domingo. A gente segue aqui agradecendo pela sua companhia, pela companhia de você, então, aqui junto conosco e rodando música aqui que foi pedida pelo nosso Evandro. Ele que pediu música Te Conto, Patrício, dos Bertucci.

aí nesse clima tradicionalista, com a música Te Conto, Patrício, dos Bertucci, pedido do nosso ouvinte, lembrando para você que quer também pedir a tua música, fazer a tua participação, o teu comentário aqui na nossa programação. O WhatsApp é o 999-797515. E a gente segue com informação aqui no ponto, porque a quinta semana da agricultura familiar vai ser realizada em São Domingos do Sul, do dia 7 ao dia 15 de agosto. A programação reúne palestras, feira, degustação e exposição, além de atividades voltadas ao fortalecimento da agricultura familiar, com foco na troca de experiências, na inovação e na geração de renda no meio rural. A abertura acontece na sexta-feira, dia 7, a próxima sexta, às 4h30 na Praça Central, com Feira do Produtor, comercialização de produtos da agricultura familiar e também recolhimento de lixo eletrônico. Agora, na terça-feira, no dia 11, às 7h30 da noite, a Casa da Cultura será palco de uma mesa redonda sobre a diversificação da propriedade rural, abordando então a bovinocultura de corte, a criação e a comercialização, e também o papel das forrageiras na recuperação do solo e na resiliência climática. A programação segue na quarta, no dia 12, às 2h da tarde, na Câmara Municipal de Vereadores, com a degustação, então, da Mostra Municipal de Vinhos Artesanais. E na quinta-feira, às 7h30, também na Casa da Cultura, uma mesa redonda que vai tratar da fruticultura na pequena propriedade, com foco então na inovação, diversificação e geração de renda. O encerramento de toda essa programação acontece no sábado, no dia 15, às 7h30 da noite, na comunidade Santa Gema, com a exposição e degustação dos vinhos artesanais, integração entre produtores e comunidade e jantar de premiação da Mostra Municipal de Vinhos Artesanais. Essa programação que acontece então em São Domingos do Sul. Mais informação aqui na nossa 107.7, porque a Prefeitura de Marau segue trabalhando na intervenção realizada às margens da IRS 324, na entrada para o bairro Colinas Nova Marau, após um rompimento de rede que aconteceu durante uma obra preventiva que foi executada no local. O incidente provocou a interrupção ainda ontem em alguns bairros, mas a situação já foi normalizada pela Corsan. Lembrando também que em entrevista à tua Rádio Alvorada, o prefeito Vimos Zanquim explicou que essa intervenção teve início após o poder público ter identificado uma obstrução nos tubos responsáveis pelo escoamento da água da chuva sob a rodovia. Segundo ele, a estrutura da caixa de captação havia cedido, impedindo a passagem de água e provocando então alguns alagamentos sobre a pista. Assim, a prefeitura faz a limpeza das bocas de lobo para evitar esses transtornos. E entre parênteses, entre aspas, aqui, o vice-prefeito falou que quando a equipe chegou ao local, verificou que a estrutura havia caído e trancado a tubulação que atravessa a rodovia. Dessa forma, então, nós estamos aqui com uma informação que, durante a entrevista, ainda o vice-prefeito ressaltou que o rompimento da rede na 324 não está relacionado aos episódios de água com coloração alterada que estão sendo registrados em outros bairros no município. Quanto a isso, nós vamos ter daqui a pouco mais uma entrevista, então, com o Santi da Corsan. Para falar sobre isso, estamos recebendo durante todo o dia na nossa programação diversos vídeos de ouvintes relatando água de uma

0: coloração mais escura, então, que está aparecendo então nas torneiras aqui de Marau. Quando entramos em contato com a Corsan, eles nos avisaram que ao arrumar então um duto aqui no município de Marau, está acontecendo então um expurgo, que é como aconteceu então muita terra que caiu dentro dessa tubulação. Agora então está ocorrendo o expurgo dessa terra pela canalização, mas para tirar mais dúvidas também sobre esse fato, esse incidente, daqui a pouquinho nosso repórter Eduardo Sérgio vai estar conversando então com o Santi da Corsan. Nós seguimos aqui a nossa programação, indo para o nosso link comercial, e daqui a pouco nós voltamos com mais informações, falando também sobre o esporte.
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6: 1:43.
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0: 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E agora a gente segue com informações, isso porque nós temos...
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0: Isso aí, na torcida, a gente joga junto. E para jogar aqui comigo no campo da tua rádio Alvorada, eu convido agora o Vini Gajewski. Ele que traz mais informações aqui sobre o esporte. Tudo bem, Vini?
14: Alô você, nosso amigo ligado na programação da tua rádio Alvorada. Sexta-feira chegando. E nós vamos trazendo os esportes aqui na sua programação. O Grêmio deu mais um vexame na sua história. A cada jogo da era Luiz Castro, o Grêmio se apequena cada vez mais. Eliminado pelo Bolívar dentro de casa, com duas derrotas nos dois jogos do mata-mata. Derrota lá na Bolívia e derrota na Arena do Grêmio. O time boliviano não vencia em território brasileiro há 24 anos. O Grêmio conseguiu essa façanha. O trabalho do Luiz Castro é completamente injustificável ter sequência. O Grêmio não apresenta absolutamente nada. O Grêmio venceu o Campeonato Gaúcho no começo do ano e foi só. Não tem evolução técnica, não tem evolução tática. O Grêmio é simplesmente um amontoado. Entrou em campo precisando vencer o jogo contra o Bolívar por 2 gols de diferença com 3 volantes. Isso é inexplicável. Não tem nem como colocar em palavras o quão inexplicável é isso. O Grêmio toma um gol ainda no primeiro tempo e aí desanda em fazer besteiras. Perde 2 gols inacreditáveis com o Matheus Nascimento, que aí também não é muito culpa do técnico. Mas a culpa do técnico é começar um jogo que você precisa vencer com 3 volantes. É simplesmente injustificável. Está insustentável a permanência do Luiz Castro em Porto Alegre e eu não vejo sinal nenhum de melhora. O torcedor do Grêmio vai me desculpar, mas esse time que enfrentou o Bolívar e é o time que enfrentou o Mirassol na volta da Copa do Mundo, o time do Grêmio vai ser rebaixado. E aí a diretoria do Grêmio tem que colocar a mão na consciência de que é mais caro pagar a rescisão desse técnico português ou é mais caro pagar uma Série B novamente, porque o Grêmio caminha para a Série B. O Grêmio não apresenta absolutamente nada. E aqui a gente tem que colocar o Inter na equação para fazer um comparativo. o time do Inter pode ser até inferior tecnicamente aos jogadores do Grêmio, mas tem muita entrega, tem muita entrega. Isso não falta em momento nenhum do trabalho do Paulo Pezzolano, admirável isso nele. E no Grêmio a gente não vê isso. Então a diretoria vai ter que tomar alguma providência. O Grêmio agora tem dois jogos pela Copa do Brasil, contra o Mirassol, que o Grêmio jamais venceu na sua história, e depois vai pegar o São Paulo no Campeonato Brasileiro. Eu não vejo momento nenhum o Grêmio vencendo nenhum desses três jogos. E o mais importante, esse jogo contra o São Paulo, se o Grêmio perder, o Grêmio vai seguir na zona de rebaixamento. Até quando vai essa confiança com o técnico português? A torcida do Grêmio, na noite da quinta-feira, já no final do jogo, chamava por Renato, Renato, Renato. De novo, eu não vejo mais viabilidade nenhuma em manter o trabalho do Luiz Castro, não apresenta absolutamente nada. E na coletiva de imprensa, o técnico gremista justifica que a permanência dele tem do fato dele trabalhar todos os dias de forma digna e honesta. Então eu digo para você, nosso ouvinte, qualquer um de nós pode ser treinador do Grêmio. Repito, para mim é inviável a permanência do Luiz Castro no Grêmio. Vamos ver o que essa diretoria vai trabalhar. Chegaram novos reforços, que muitos deles não jogaram nessa partida contra o Bolívar. Contra o Mirassol devem estar em campo. E o Grêmio vai precisar mais do que nunca fazer um resultado positivo. Talvez nem tanto pela classificação, mas para dar uma resposta anímica para seu torcedor. Porque esse jogo contra o Bolívar preocupou e preocupou bastante. A gente vai escutar o que o técnico Luiz Castro falou logo depois da eliminação do Grêmio. E as justificativas dele para escalar três volantes no jogo em que precisava vencer por 2-0.
15: As razões de ter mantido a dinâmica foi que queremos dar continuidade a alguma coisa que desse estabilidade à equipa. E como o último jogo tínhamos dado bons sinais e criado oportunidades, continuámos a fazer o mesmo. Essa continuidade fez com que nós tivéssemos 31 na minha vida, foi o jogo que eu tive mais finalizações das minhas equipas, 31 finalizações, em que 22 delas foram dentro da área, testa bem do volume ofensivo que tivemos. Perdemos alguma estabilidade quando sofremos o golo, não deixámos de atacar, não deixámos de procurar uma baliza, mas perdemos alguma fluidez. Até aí tínhamos estado bem no jogo, tínhamos estado por cima no jogo, e o golo veio-nos instabilizar um pouco. Abrimos a segunda parte com aos 3 minutos e 30 segundos, já tínhamos tido duas chegadas à baliza com oportunidade para fazer. Pronto, e quando os jogos são assim, fica tudo muito difícil. A equipa continua instável, continuou pouco fluida, embora continuasse a criar. A alteração dos jogadores é a gestão dos próprios jogadores. Temos que fazer a gestão, o Vila Santa não está pronto para fazer jogos e jogos seguidos. O Everton tinha tido um problema atrás, que não tinha recuperado totalmente. O Marlon é um jogador que está parado há 3 meses, que não tem capacidade para fazer jogos seguidos. Tivemos que fazer essas alterações.
16: Professor.
14: Falando um pouquinho de Inter, que tem novidade sobre Brian Aguirre, o lateral direito argentino, tem negociação encaminhada para defender o Rosário Central da Argentina e selar uma operação de cerca de $1.600.000, que dá na cotação atual uns 8 milhões e 200 pelo jogador de 26 anos. O Aguirre é aguardado nos próximos dias lá em Rosário, na Argentina, para fazer exames e assinar contrato com a equipe argentina. Ele, inclusive, ficou de fora do jogo contra o Flamengo na última quarta-feira. Ele vai deixar, então, a equipe do Inter após 2 anos. E já ontem, na quinta-feira, o Inter voltou a trabalhar, depois do empate em 1-1 contra o Flamengo, voltando todas as suas atenções para a Copa do Brasil. O Inter vai enfrentar, então, o Corinthians no estádio Beira-Rio, no domingo, pelo jogo de ida das oitavas de final. Os jogadores que começaram a partida contra o Flamengo fizeram aquela recuperação na academia, um trabalho mais regenerativo, e a outra parte do grupo foi para campo para trabalhar com bola. E a comissão técnica do Paulo Pezzolano tem toda essa sexta-feira e o sábado para realizar os treinamentos e ajustar a equipe para essa partida contra o Corinthians dentro do gigante da Beira-Rio.
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0: Obrigada, Vini, pelas informações do esporte. E falando em informação, eu tenho aqui junto comigo o Eduardo Serri. Ele que está aqui para pedir uma informação para você, ouvinte.
1: Olá, Júlia. Olá aos nossos ouvintes que nos acompanham aqui. Isso mesmo. A Júlia há pouco comentou sobre a situação, então eu vou dar um breve resumo porque nós acompanhamos de perto, né? Na noite da última quarta-feira, a Prefeitura Municipal realizou algumas obras preventivas para que no futuro nós não tenhamos mais intercorrências devido às fortes chuvas que têm acontecido aqui no município. E uma dessas obras foi ali na saída para Passo Fundo, na entrada do bairro Colinas Nova Amaral, que resultou num problema na tubulação da Corsã. E esse problema resultou em um vazamento, enfim. O vazamento, nesse momento, já foi contido, as obras da prefeitura já voltaram lá ao local, né? A ideia é que haja um escoamento da 324, mas o fato é que esse vazamento, Júlia, resultou na contaminação de boa parte da água e em muitos pontos aqui do município, né? Então, a gente, por isso, vai conversar, daqui a pouquinho, logo mais, eu vou conversar com o Aldomir Santi, ele é gestor de relações da Corsã, na nossa região aqui, e questioná-lo a respeito de alguns pontos que serão colocados sobre esse assunto. Então, o que a Corsã vai fazer a partir de agora? A gente sabe que muitas pessoas passaram muito tempo com água contaminada nas casas, né? E a gente vai perguntar para ele sobre isso. Então, eu quero saber de você, nosso ouvinte. Na sua casa, nesse momento, como é que tá o abastecimento de água? A água voltou ao normal? Tá límpida? Tá pura? Ela ainda tá bem suja? Tá um pouco? Fala pra gente o que aconteceu com o teu abastecimento de água aí na tua casa. Hoje, como ele está? E ao longo desses últimos dias aí, e também dúvidas gerais a respeito da Corsã, que a gente vai sanar essas dúvidas. Nosso número é o 54-999-79-7515. A gente aguarda a tua interação aqui.
0: Valeu, Eduardo, e obrigada a você também que acompanhou aqui o nosso No Ponto. Obrigada pela sua companhia, encerrando aqui agora o programa, mas muito feliz de ter passado essa hora contigo e continue aqui sintonizado na 107.7 FM.

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6: 2 horas. 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O sol apareceu forte no começo desta sexta-feira em Porto Alegre, mas diante da alta do Guaíba, havia preocupação na região do bairro Arquipélago, onde a água continuou sua subida, ingressando em ruas, especialmente a Nossa Senhora da Boa Viagem, na Ilha da Pintada, e Nossa Senhora Aparecida, na Ilha Grande dos Marinheiros. A Defesa Civil Municipal, em parceria com demais órgãos, acompanhava a situação. A cota de atenção se manteve com 2,54 metros atingidos no Cais Mauá, por volta das 11 horas, perto dos 2,60 metros da cota de alerta e ainda mais distante dos 3 metros da cota de inundação. Uma manutenção emergencial do Departamento Municipal de Água e Esgotos na estação de bombeamento de água tratada fez com que houvesse falta de água e abastecimento. Foi feito com 3 caminhões-pipa nas ilhas Grande dos Marinheiros, Pavão e Flores. A Caixa Econômica Federal começou a distribuir nesta sexta-feira os 13 bilhões de reais de lucro do FGTS a mais de 138 milhões de trabalhadores. O repasse foi aprovado pelo Conselho Curador do FGTS na terça-feira e corresponde a 89% do lucro registrado em 2025, de mais de 14 bilhões de reais, alta de 7,7% em relação ao ano anterior. Os depósitos são feitos pela Caixa diretamente nas contas vinculadas ao FGTS, sem necessidade de solicitação ou cadastro por parte dos beneficiários. Não coloque limites em seus sonhos, coloque fé. 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O movimento islamista Hamas afirmou nesta sexta-feira que aceitou um acordo para acabar com a guerra em Gaza, que inclui seu desarmamento e a retirada gradual do exército de Israel do território palestino. O ministro da Segurança Nacional de Israel, Itamar Ben-Gvir, de extrema-direita, considerou inaceitável nesta sexta o acordo anunciado na noite de quinta pelo presidente dos Estados Unidos, Donald Trump. Suspender os combates contra o movimento islamista palestino equivale a aceitar que o Hamas prepare o próximo massacre, escreveu no Telegram em referência aos ataques de 7 de outubro de 2023, nos quais 1.221 pessoas foram mortas e outras 251 foram sequestradas. 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
1: Muito boa tarde para você que está aqui acompanhando a 107.7. Está começando o Em Alta, a sua tarde completa. E a partir de agora, a sua tarde ganha mais alegria e uma boa companhia, além de músicas para deixar o seu dia ainda melhor. Para você que está em casa, no trabalho, na lavoura ou está no trânsito, obrigada por escolher a tua Rádio Alvorada como trilha sonora nesta tarde. Agora, 14 horas, 2 horas e 9 minutos da tarde, 23 graus de temperatura aqui na região central de Marau. 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E também o Grupo Dalmagos. Confere só a agenda de evento do Grupo Dalmagos. Então, no dia 15, no dia 8 do 8, começando aqui no início desse mês, dia 8 de agosto, tem o jantar no Hospital Nova Bassano. No dia 15, então, festa na comunidade da Santa Helena. No dia 22, jantar na Santa Terezinha, em Santo Antônio do Palma. E no dia 29, jantar, então, na comunidade Borges de Medeiros, aqui em Marau. Esses os eventos da agenda do Grupo Dalmagos para esse mês de agosto. Mês que vai iniciar daqui a pouquinho. Amanhã, sábado, primeiro dia do mês de agosto. E hoje, sexta-feira, nos despedimos de julho, já passamos da final do meio do ano, né? Então fica aí o questionamento, o que que você fez nesse meio do ano, 6 meses que se passaram? Tá feliz com como que tá o ritmo ou quer mudar as coisas daqui pra frente? Lembrando que todo início de mês também é um novo ciclo para nós pensarmos, repensarmos a vida e também podemos agir sobre. Lembrando, não desligue o rádio, continue sintonizado aqui conosco no Em Alta. E eu começo exatamente com isso. Não desligue o rádio com Mato Grosso e Matias do Chitãozinho Chororó.

0: 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E falando em hora, lembrei agora de tempo, porque é hora de conversar com a Kátia Valente sobre...
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0: Isso mesmo, entrando em contato com a Kátia Valente sobre a previsão do tempo. Porque você já fez o teu plano pro final de semana? Pois é, antes de fazer tem que saber como que vai estar o clima na região, se esse solzinho vai continuar ou se as chuvas voltam aqui pro nosso município.
2: Olá pessoal, nesta sexta-feira temos o tempo firme predominando em todo o estado do Rio Grande do Sul, tem a presença do sol e pouca variação de nebulosidade, ou seja, temos uma trégua, né, desde ontem, aí o tempo um pouco mais firme predominando. Nesta sexta-feira as temperaturas vão subir rapidamente e tem sensação de abafamento na parte da tarde. Os ventos também já devem soprar do quadrante norte e noroeste, aquele vento que traz, né, a umidade e também um pouco de calor. As temperaturas por aqui devem ficar na faixa dos 25 a 26 graus, alguns prognósticos indicando até 27 graus na nossa região. E aí o que que acontece? No sábado, a tendência é de que as instabilidades passem rapidamente por aqui e no sábado vamos ter essas instabilidades trazendo chuvas que podem ser eventualmente fortes em forma de pancadas e não se descarta também possibilidade de temporais, mesmo que de forma isolada, mas podemos ter associados a rajadas de vento e até mesmo com granizo de forma isolada, mas pode ter esta condição no sábado. Já no domingo o tempo volta a ficar mais firme de novo. E é bem assim, né? Nós temos aí uma condição de instabilidade bastante presente na atmosfera e essa condição vai se manter ao longo dos próximos meses à medida em que o El Niño vai influenciando mais o tempo aqui no Rio Grande do Sul. Então, no domingo temos um tempo um pouco mais firme, mas a partir da semana que vem as instabilidades retornam. Com a previsão do tempo, Kátia Valente.
0: Muito obrigada, Kátia, pela previsão do tempo. 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E agora, sabendo como que tá o clima, como que tá a expectativa para o final de semana? Nosso sextou e sextou alegre! Quais que são os seus planos? Conversa comigo! Fala aqui pelo nosso WhatsApp mais movimentado aqui da nossa região, tua Rádio Alvorada. O WhatsApp é o 999-797515. Muito feliz de estar na sua companhia nesse início de tarde, quentinha, calorosa aqui de sexta-feira. E a gente segue a nossa programação musical aqui com Banda 10, Ainda Não Superei.

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7: 2h29.
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9: Isso mesmo, a sua tarde é completa aqui na tua Rádio Alvorada e eu te agradeço pela companhia. Agora, 2 horas e 31 minutos da tarde, então, dessa sexta-feira, o nosso sextou. E a gente continua aqui a nossa programação falando sobre o Made in Brasil.
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9: Isso mesmo, e no Made in Brasil de hoje nós vamos falar sobre capital inicial com a música Primeiros Erros. Isso porque a banda surgiu em Brasília em 1982, no embalo da efervescência do rock brasileiro dos anos 80. Então, o grupo nasceu a partir da amizade entre músicos que fizeram parte da cena musical do Capital Federal e que também tiveram ligação com a banda Aborto Elétrico. Então, o início do Capital Inicial, que é a formação clássica reuniu o Dinho do Ouro Preto, que era o vocal, Felemos, bateria, Flávio Lemos, o baixo, e o Louro Jones, que era a guitarra. E ao longo da carreira, emplacou vários sucessos, como A Sua Maneira, Música Urbana e Primeiros Erros, que a gente vai escutar aqui, então, no Made in Brasil, da tua Rádio Alvorada. Lembrando que Primeiros Erros não foi composta pelo Capital Inicial. O autor é cantor e compositor Kiko Zambianchi, que lançou a música em 85. Mas lá nos anos 2000, o Capital gravou a nova versão para o álbum acústico MTV. E o arranjo mais suave, com uma interpretação mais marcante do Dinho, que fizeram com que a música se tornasse um dos maiores sucessos da banda e um clássico aqui do rock nacional, Capital Inicial, Primeiros Erros.

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1: Isso aí, Capital Inicial no Made in Brasil. Agora a gente segue com a nossa programação e eu quero saber de você que está aqui acompanhando a nossa programação, o que tu quer ouvir na tua sexta-feira? Lembra, já tem várias mensagens aqui no nosso WhatsApp, a gente vai respondendo e também mandando as músicas aqui durante a nossa programação. Mas me manda também a tua música. O que, que você quer escutar agora que você tá em casa? Tá no trabalho? Tá andando por aí? Me manda a tua mensagem, me manda o teu contato. A gente segue a nossa programação com banda, a banda Nave Som. Sofre aí, mas não me liga.

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10: 2:44.
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A sua tarde completa chegando agora pelos microfones da tua Rádio Alvorada. E uma das mensagens que eu quero comentar aqui na nossa programação é do Pegorete, que ele mandou essa música aqui, ó, para um colega de trabalho que tá trabalhando agora na Rede Bombas. Ele tá de aniversário, então para ele os nossos parabéns pelo aniversário do chamado Peria. É Peria que se fala, hein, Pegorete? É o Ivanei, mas que é chamado de Peria, então feliz aniversário da minha pessoa, também de toda a tua Rádio Alvorada e do Musical JM.

Isso aí, toda a felicidade desse mundo aqui pro colega que tá de aniversário, trabalhando agora na Rede em Bombas, que é o Peria. Seguindo aqui a nossa programação também, continua mandando aqui a tua mensagem, 999-797515. E agora vamos de uma mais tradicionalista, mais gaúcha aqui na nossa programação. É Se a Saudade Apertar, do João Luiz Correa e também do grupo Camperismo. Obrigada a você que está aqui na minha companhia nessa tarde de sexta-feira, 24 graus e a temperatura aqui subindo no centro de Marau.

0: Ouça seu coração, isso aí, nós seguimos a nossa programação musical, mas agora vamos falar sobre evento? Vamos falar sobre o hoje na história, falar sobre o que aconteceu no Brasil e no mundo no dia de hoje, dia 31 de julho.
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2: 31 de julho, Dia Mundial da Guarda Florestal. Os aniversariantes do dia? O cantor e compositor brasileiro de forró e piseiro, João Gomes.

0: os fatos do dia. Em 1556, morreu Ignácio de Loyola, fundador da Congregação dos Jesuítas. O padre espanhol foi canonizado em 1622. Em 1821, o Uruguai é incorporado ao Brasil sob o nome de Província Cisplatina. Em 1897, foi inaugurada a primeira sala fixa de cinema do Brasil no Rio de Janeiro. Em 1854, morreu aos 87 anos Samuel Wilson, que foi um comerciante americano que supostamente serviu de inspiração à personificação dos Estados Unidos, conhecida como Tio Sam. Uma resolução do Congresso americano, aprovada em 15 de setembro de 1961, reconheceu oficialmente Sam Wilson como o pai do símbolo Tio Sam. 1944. Morreu aos 44 anos o escritor, aviador e poeta francês Antoine de Saint-Exupéry. Sua vida foi marcada por sua paixão pela aviação e pela criação de uma das obras literárias mais populares e emblemáticas do século XX, O Pequeno Príncipe, 1965. Nasceu na Inglaterra, conhecida no mundo inteiro, J.K. Rowling, autora e criadora da célebre série de livros Harry Potter. Em 2006, o presidente cubano Fidel Castro surpreendeu o mundo com o anúncio de que ele estava passando o poder ao irmão Raul, em caráter provisório, por conta de problemas de saúde. A renúncia oficial aconteceu no dia 2 de fevereiro do ano seguinte. Fidel Castro permaneceu 49 anos no poder em Cuba. Mário Vivan para a tua rádio.
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2: E aí, você sabia de tudo isso que o Mário Vivan trouxe pra gente no Hoje da História? Eu não. Mas é assim que eu me despeço com essas informações aqui do nosso Em Alta. 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E eu vou me despedindo dessa primeira hora, mas você continue ligadinho aqui na 107.7 no rádio, porque daqui a pouquinho a gente já volta com mais programação aqui para você com a nossa segunda hora. Agora vou me despedindo com Paz e Bem e Sonhei com Você, do Milionário e José Rico.

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5: 3 horas. 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O Rio Jacuí volta a subir em Cachoeira do Sul e chega a 23,03 metros. À 1:30 da tarde desta sexta-feira, acima da cota de inundação de 21 metros e 5. O nível normal é de 18 metros. Até o momento, 46 pessoas de 17 famílias precisaram deixar suas casas no município. Além disso, 8 pessoas permanecem isoladas na localidade do Pertile devido à cheia do Jacuí. A situação exige atenção redobrada, já que a Defesa Civil do Estado emitiu um novo alerta de risco muito alto de inundação para Cachoeira do Sul, válido até às 9 horas da manhã deste sábado. A recomendação é que os moradores das áreas suscetíveis às cheias sigam as orientações das equipes de emergência e, se necessário, deixem suas residências de forma preventiva. O ministro do Supremo Tribunal Federal, André Mendonça, tornou públicos nesta quinta-feira os detalhes da investigação da Polícia Federal contra o senador Jacques Wagner, ex-líder do governo no Senado, que teria ganhado propina para beneficiar o Banco Master. Os novos documentos revelam detalhes de uma trama que ficou conhecida em 18 de junho, quando Wagner foi alvo de busca e apreensão da Polícia Federal na nona fase da Operação Compliance Zero. Entre outros pontos, investigadores identificaram 74 ligações telefônicas entre Jacques Wagner e o banqueiro Augusto Lima, ex-sócio de Daniel Vorcaro, no Master, que também é investigado por supostas fraudes financeiras. Quem cultiva gratidão é capaz de realizar sonhos que parecem inalcançáveis. 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A Itália informou nesta sexta-feira que suspendeu o acordo de livre circulação entre o país e a Espanha, previsto no acordo de Schengen na União Europeia, em resposta a um grande fluxo de migrantes para o enclave espanhol de Ceuta, vindos de Marrocos. Segundo o comunicado enviado pelo Ministério do Interior italiano, a decisão impõe o fechamento das fronteiras aéreas e marítimas com a Espanha e a volta temporária das inspeções de pessoas provenientes do território espanhol, medida prevista pelo próprio tratado em caso de grave ameaça à ordem pública ou à segurança interna, defende a mensagem. Como a Itália não possui fronteira terrestre com a Espanha, a medida afetará pessoas que viajam de avião ou barco entre os dois países. 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
1: Isso aí, a nossa segunda hora do Em Alta começando agora. Muito obrigada pela tua audiência, por estar aqui conectado pela 107.7, seja no teu radinho, no teu carro, na Alexa ou no nosso site. Obrigada pela companhia aqui da nossa programação. A gente segue agora com Em Alta, horário até às 4 horas da tarde. 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Agora, 3 horas e 12 minutos, 24 graus aqui na região central de Marau, e eu vou agora com a nossa unidade móvel, Eduardo Serri, que conversou na tarde de hoje com o Santi. Isso mesmo, o Santi da Corsan, para explicar alguns questionamentos que os ouvintes estavam então fazendo no nosso WhatsApp e também nas nossas redes sociais sobre a água aqui em Marau.
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2: Pessoal, a nossa reportagem acompanha a situação aqui de Marau, em que algumas residências de diversos pontos da cidade apresentam alguns problemas no abastecimento d'água. A maioria delas, a reclamação é que a água não está própria para o uso. Ela chega suja, impura. E a gente recebe aqui na nossa emissora o Aldomir Santi, ele que é gestor de relações da Corsan, para explicar sobre essa situação, o que causa ela e como será resolvida. Santi, bem-vindo à nossa programação.
3: Ok, então vamos explicar aí a situação, né, que acontece no sistema de abastecimento de água. Quando você tem uma rede pressurizada, né, que está abastecendo as pessoas, as residências, você tem uma estabilidade no sistema. Quando existe um rompimento de uma rede, dependendo do local e dependendo do clima, quando você vai fazer o conserto, tem que cortar um pedaço do tubo, uma parte, para fazer a emenda do tubo onde houve o rompimento. E nesse trabalho que é feito ali, pode acontecer, e normalmente acontece, principalmente em dias de chuva, quando, né, de entrar material de terra, de sujeira, para dentro da rede. Isso é um procedimento que é feito quando é feito o conserto e se faz para retirar essa água, expurgos na rede. Nós temos dispositivos, hidrantes e registros para retirar esse material. Nem sempre é possível você retirar toda essa água com turbidez, que a gente chama, água suja, antes que ela chegue nas residências, né? Então, o pessoal faz o expurgo e sempre que acontece de um morador ter esse problema, ele deve primeiro ligar uma torneira o mais próximo do quadro, ali onde tem o medidor, deixar alguns segundos, se persistir a água com turbidez, entra em contato com a Corsan, que o pessoal vai lá fazer o expurgo no quadro para que o morador não tenha esse custo de passar essa água e ele ter que pagar por uma água imprópria, né?
2: Pois é, Santi, esse caso ele vem desde ontem ao longo do dia e muitas pessoas associam a questão que foi noticiada também lá no norte de Marau, na saída para Passo Fundo, uma obra preventiva da prefeitura que resultou em um vazamento. Esta obra tem ligação com esse problema da água? A maioria das denúncias que nós recebemos aqui na rádio vem mais da região central, Bairro Planalto e etc. Qual é de fato a causa desse problema no abastecimento?
3: Nós tivemos dois rompimentos de rede. Uma ali na ERS, nas margens da ERS 2324, né? Com o Alexandre Santin, que era uma obra, acho que a prefeitura estava fazendo uma desobstrução de bueiro ou de boca de lobo. E um outro rompimento que teve também por uma empresa que está prestando serviço para a Corsan nas obras que nós estamos fazendo, reforço de rede, também lá na José Primo Bernardi. Então, dois rompimentos de rede em dias de chuva, que sim, foi essa a causa, né? Durante o conserto dessas redes é que houve a entrada desse material e por isso que houve, então, né, essa ocorrência de água turva e que o pessoal passou o tempo todo aí trabalhando para limpar, para expurgar a rede. Mas como disse, né, nem sempre é possível você tirar todo esse material antes que ele chegue nas residências, né?
2: Pois é, Santi, essas famílias, nós recebemos até hoje de manhã ainda alguns relatos disso, de que as pessoas passaram bastante tempo com essa questão de ligar a água para que em algum momento ela pare. Teve algum problema na questão do expurgo? Você nos relata e aproveito pedir para você para que você explique para os nossos ouvintes como funciona esse expurgo, né, que foi de fato realizado, mas por que esse expurgo não atingiu tantas casas assim, que algumas ainda estão com esse problema de água turva?
3: O expurgo nada mais é do que um hidrante, né, ou um registro onde você tira aquela água da rede para retirar aquela água que está turva, né? Então, claro, dependendo da posição em que rompeu a rede e nas posições onde estão os expurgos, e nós vamos investir mais nisso, colocar mais quantidade de expurgo, principalmente nessa rede nova que nós estamos executando agora, para que quando ocorra qualquer rompimento, a gente possa, então, estar interferindo nesses pontos e fazendo a limpeza da rede.
2: As pessoas, como você comentou, precisam entrar em contato com a Corsan e realizar formalmente esse pedido, né, para que o expurgo vá até a casa. Tem um número, dados, uma noção de quantas pessoas acabaram sendo afetadas com essa água turva?
3: Exatamente, não tenho esse percentual, não tenho aqui agora, não.
2: E em quais regiões da cidade foi realizado esse expurgo, Santi? Tu comentou que foram, então, duas questões da tubulação, né? Uma lá no Colinas e outra na José Primo Bernardi, isso.
3: Foram nesses bairros que são abastecidos por essa rede que estavam nessa situação, né? E que abastece provavelmente o centro aqui e vários outros bairros que foram afetados, né?
2: Um questionamento que nós recebemos em massa quase dos nossos ouvintes, Santi, foi a respeito do pagamento, né? Essas pessoas, elas fizeram esse procedimento de deixar a água ligada por um tempo até que ela não estivesse mais turva. E o questionamento é se este procedimento pode gerar, vai de fato gerar uma fatura mais alta no final do mês, porque ficou ligado por mais tempo. Existe algum desconto que vai ser programado? As pessoas podem realizar esse pedido de desconto na fatura da água no fim do mês?
3: Não, o procedimento é esse que eu comentei, né? Sempre que ocorrer água com turbidez elevada, o morador deve ligar uma torneira, claro, de preferência o mais próximo possível do medidor, do quadro, para que não entre para dentro da residência, e deixar alguns segundos. Se por acaso não limpar, entre em contato com a Corsan. Mas nós para que a Corsã faça o expurgo e esses moradores não sejam penalizados por isso, né?
2: Muito bem, então vamos aproveitar e falar dessas obras, né, Santi? Tem essa da José Primo Bernardi, que teve essa intercorrência. A Corsã está realizando uma série de obras ao longo da cidade. Vamos explicar quais pontos já foram e quais ainda serão, né, alvos dessas obras.
3: Então, nós vamos fazer uma extensão bem significativa de obras, né, de reforço de rede. O que que acontece? Nós temos uma estação de tratamento aqui no centro e que distribui água para toda a cidade. Então, tem bairros longe, né, distantes e altos, onde nós temos mais dificuldade de abastecer. Sempre que acontece qualquer problema de falta de energia elétrica, queima de um equipamento, esses bairros mais distantes e mais altos são os que mais demoram para retornar e os que mais sofrem com a falta de água. Então, nós estamos fazendo uma obra que vai sair da estação de tratamento aqui do centro, né? E vai até o Jardim do Sol, e do Jardim do Sol depois vai lá para o bairro Metasa. Então, é uma obra bem, bem importante, vai dar mais de 4 mil metros de rede, com bitolas bem significativas, de 300, de 200 milímetros, onde nós vamos poder recuperar com mais facilidade, mais agilidade, quando nós tivermos esse problema. Nós vamos aumentar a capacidade como um todo aqui de Marau em torno de 25% no geral, mas especificamente nesses bairros, com certeza nós vamos chegar a mais de 70% de capacidade de recuperação, né? Porque você vai ter uma rede virgem que vai estar abastecendo diretamente os reservatórios sem que abasteça as moradias antes no percurso, né?
2: Muito bem, existem mais obras que estão planejadas para frente. Nós temos, só para contextualizar então, Santi, se puder citar quais lugares as obras já foram feitas, como a gente tem exemplo ali no bairro Santa Lúcia, né, onde já foi realizada uma obra, em quais lugares estão acontecendo nesse momento e quais os próximos lugares em que elas vão acontecer.
3: Então, nós começamos lá pelo bairro Metasa, né, no Santa Lúcia, viemos até no Jardim do Sol, já está concluída, e agora, então, dali do Jardim do Sol até a estação de tratamento, já está com 75% concluída. Nos próximos dias aí nós vamos anunciar a interligação dessas redes, e nós temos também mais um trecho bem importante de 1.500 metros, que vai partir da rua Bento Gonçalves até o bairro Portal do Sol. Então, você veja, bairro Metasa, bairro Portal do Sol, Jardim do Sol, fora os outros bairros que estão no entorno desses aí, é que todos esses vão ser beneficiados com essas obras, né?
2: Muito bem, é uma série de obras ao longo de toda a cidade, Santi. Eu imagino que até o final do ano a Corsã vá fazendo essas obras, ou tem uma previsão de durar talvez mais obras no começo do ano que vem? Tem algum prazo assim?
3: Essas que eu comentei agora, nós queremos concluir elas dentro de, no máximo, aí 60 dias, né? Então, claro que depois nós vamos continuar fazendo, isso é contínuo, as melhorias devem ser contínuas, porque a população vai aumentando, os ativos da Corsã vão ficando envelhecidos, nós precisamos constantemente estar ampliando, substituindo, mas essas obras que são importantes, esse pacote de obras que vai envoltar em mais de 4 milhões de reais, nós vamos concluir em 60 dias, claro que depende muito do tempo, né, que ultimamente tem chovido bastante e acaba atrapalhando um pouco, mas nós queremos concluir nesse prazo aí e depois continuar fazendo mais melhorias. Nós temos planejado aí também, partido aí da estação de tratamento até o bairro Borges, acho que é o bairro reservatório do Morro. Então, são várias melhorias que tem que ir fazendo ao longo do tempo, além desses que nós comentamos, né? De instalar mais ventosas, que são equipamentos para tirar o ar da rede, e também expurgos, né, que são hidrantes e registro para retirar esse material quando ocorre então o vazamento e pode entrar essa água com turbidez.
2: Existem algumas novidades que a gente pode falar também sobre a Corsã, se a gente quer que tu fique à vontade para falar delas. Temos a tarifa social e logo falamos também sobre o novo layout da fatura, né? Teve uma alteração. Começamos falando sobre esse projeto da tarifa social.
3: Então, perfeitamente. A tarifa social é um benefício que a Corsã oferece para famílias de baixa renda. O critério é que elas estejam cadastradas, tenham cadastro único, né? Famílias carentes. E nós tínhamos até agora a necessidade do morador, do cliente, ir até a Corsã para solicitar o benefício. E a partir de agora, a Corsã é que vai fazer esse cruzamento do cadastro que nós temos com o cadastro que o município tem e incluir essas famílias que estão no cadastro. Então, só tem que observar ali que o titular da conta da Corsã é que tem que ser o beneficiário. Então, nesse primeiro momento, todos vão ser beneficiados, aqueles que têm o cadastro que coincide com o beneficiário, e aqueles que têm o benefício que não vão ser contemplados precisam fazer essa adequação, então, de mudar a titularidade da fatura, da conta, para eles poderem também ser incluídos. Nós temos a previsão aí no estado todo, de um número aí que nós tínhamos de benefício de 45 mil para passar para 240 mil famílias beneficiadas. Então, é um grande incentivo, né, para as famílias que vão ter 50% de desconto na sua fatura com consumo até 15 metros de água. Né?
2: Muito bem, aproveitando então para falar justamente da fatura, que ela passa a vir agora com um novo layout, né? Não é mais aquela fatura que nós conhecíamos, tem coisas novas. Explica um pouquinho para quem nos escuta também, para quem nos assiste no Facebook.
3: Perfeito. A fatura da Corsã, né? Todos têm noção ali de como ela é, tem distribuição, tem o volume consumido no mês, tem o endereço, tem todos os dados, cadastro do morador, enfim, do cliente, tem a média dos últimos 6 meses, tem várias informações. O que vai mudar agora é o formato dela e nós vamos incluir, ela tem hoje um QR Code, que é para o morador fazer o pagamento através do Pix, e nós vamos incluir mais um QR Code para que o morador possa verificar a nota fiscal, né? Ele fez o pagamento da sua fatura e isso automaticamente vai sair uma nota fiscal. Então, é exatamente para cumprir essa questão, essa diretriz de uma lei federal que vai mudar a partir de agosto, então, mas não muda nada nos critérios de aferição, né? A Corsã vai lá, faz a medição, vai verificar quanto foi o consumo multiplicado pelo metro cúbico e vai continuar da mesma forma. A data de vencimento também não muda. O que vai mudar são essas questões de verificação que ele possa fazer através desse QR Code. Né?
2: Muito bem, Santi, quero que tu finalize falando para os nossos ouvintes como eles podem entrar em contato com a Corsã, seja para essa questão de fatura ou para a questão que nós comentamos há pouco, né, sobre o expurgo, os contatos, meios de comunicação com a Corsã.
3: Então, nós temos vários canais digitais, né, para o cliente entrar em contato com a Corsã. Né? Então, nós temos o 0800-646-6444, que ele é tanto o WhatsApp quanto é o 0800. Né? Então, lance em mão, principalmente do WhatsApp, que é muito fácil, as pessoas têm facilidade para entrar em contato e avisem a Corsã. Sempre que tenha problema, que tenha um vazamento, que tem qualquer pavimento mal executado, que tem água com turbidez, enfim, qualquer problema, avisem através desses canais para que a Corsã possa estar executando de forma mais rápida e sempre fornecer o endereço completo, né? Porque muitas vezes a gente recebe alguma demanda, tem um vazamento, tem uma falta d'água no bairro, fuga. Tá, mas e qual é a rua, qual é o número? Sem esses, nós não conseguimos verificar. Tem bairros extensos, grandes, né, que nós não conseguimos. Então, sempre o endereço completo. Além do site, né, que a Corsã tem, o aplicativo que nós temos também, muito fácil das pessoas procurarem. Nós temos a videochamada agora, a pessoa pode ligar para o 0800 ou para entrar no aplicativo e ligar e ser atendido como se ele estivesse lá no escritório. Então, de forma muito cômoda, muito rápida. Né?
2: Obrigado, Aldomir Santi, ele é gestor de relações da Corsã, por aceitar nosso convite para vir aqui esclarecer algumas situações. A gente reforça, então, você que ainda está passando por problemas com o seu abastecimento, seja falta de água, seja água turva, suja na sua casa, não tente mais o procedimento, né? O procedimento de ligar a água para esperar que ela não esteja mais turva, não tente além do que é necessário, cerca de alguns segundos, Correto, Santi? Isso não vai acarretar no fim do mês em um desconto na sua fatura. O que deve ser feito é entrar em contato com a Corsan para que o chamado expurgo seja realizado na sua casa. Obrigado a você que nos acompanhou no Facebook. Esse vídeo segue completo na nossa rede social da Tua Rádio Alvorada.
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1: A reportagem está onde o fato acontece e você pode conferir toda essa entrevista na íntegra. Que você que talvez entrou na nossa programação na metade, no final da entrevista, ela completa está disponível no nosso Facebook. Uma live feita pelo repórter Eduardo Serri junto com o Santi da Corsan. Então a gente segue aqui a nossa programação, link comercial, mas daqui a pouco a gente já volta com muita música e muito entretenimento aqui na Tua Rádio Alvorada.
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7: 24 graus.
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10: Francisco de Assis, uma semente de vida eterna.
11: Curiosidades de São Francisco, a cruz que falou. Você sabia que a cruz de São Damião falou com São Francisco?
12: Sim.
11: Enquanto ele buscava entender o que Deus queria dele, foi rezar numa igreja em ruínas.

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1: Três horas e 36 minutos, 24 graus aqui na região central de Marau. 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
1: Em contato agora com a Kátia Valente para nos passar qual que é a previsão do tempo para essa sexta-feira e também para o final de semana, Kátia.
2: Olá, pessoal. Nesta sexta-feira temos o tempo firme predominando em todo o estado do Rio Grande do Sul, tem a presença do sol e pouca variação de nebulosidade, ou seja, temos uma trégua, né, desde ontem, aí o tempo um pouco mais firme predominando. Nesta sexta-feira as temperaturas vão subir rapidamente e tem sensação de abafamento na parte da tarde. Os ventos também já devem soprar do quadrante norte-noroeste, aquele vento que traz, né, a umidade e também um pouco de calor. As temperaturas por aqui devem ficar na faixa dos 25 a 26 graus, alguns prognósticos indicando até 27 graus na nossa região. E aí o que que acontece? No sábado, a tendência é de que as instabilidades passem rapidamente por aqui e no sábado vamos ter essas instabilidades trazendo chuvas que podem ser eventualmente fortes em forma de pancadas e não se descarta também possibilidade de temporais, mesmo que de forma isolada, mas podemos ter associados a rajadas de vento e até mesmo com granizo de forma isolada, mas pode ter esta condição no sábado. Já no domingo, o tempo volta a ficar mais firme de novo. E é bem assim, né? Nós temos aí uma condição de instabilidade bastante presente na atmosfera e essa condição vai se manter ao longo dos próximos meses à medida em que o El Niño vai influenciando mais o tempo aqui no Rio Grande do Sul. Então, no domingo, temos um tempo um pouco mais firme, mas a partir da semana que vem, as instabilidades retornam. Com a previsão do tempo, Kátia Valente.
1: Obrigada, Kátia, pela previsão do tempo. Daqui a pouquinho a gente volta com mais Em Alta. Agora é link comercial, mas daqui a pouco já voltamos.
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10: 24 graus.
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1: E assim a gente vai finalizando o nosso Em Alta, segunda hora aqui de programação. 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Essas empresas que ficam junto com a gente nessa última hora do nosso Em Alta, a tua tarde completa. Para ir finalizando o nosso programa, eu chamo aqui o esporte com ele, o Vini Gajewski, que está aqui junto com a gente para dar a sua opinião sobre o esporte. E aí, Vini, tudo certo?
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10: Alô você, nosso amigo ligado na programação da tua Rádio Alvorada, sexta-feira chegando, e nós vamos trazendo os esportes aqui na sua programação. O Grêmio deu mais um vexame na sua história. A cada jogo da era Luiz Castro, o Grêmio se apequena cada vez mais, eliminado pelo Bolívar dentro de casa, com duas derrotas nos dois jogos do mata-mata, derrota lá na Bolívia e derrota na Arena do Grêmio. O time boliviano não vencia em território brasileiro há 24 anos. O Grêmio conseguiu essa façanha. O trabalho do Luiz Castro é completamente injustificável ter sequência. O Grêmio não apresenta absolutamente nada. O Grêmio venceu o Campeonato Gaúcho no começo do ano e foi só. Não tem evolução técnica, não tem evolução tática. O Grêmio é simplesmente um amontoado. Entrou em campo precisando vencer o jogo contra o Bolívar por 2 gols de diferença com 3 volantes. Isso é inexplicável. Não tem nem como colocar em palavras o quão inexplicável é isso. O Grêmio toma um gol ainda no primeiro tempo e aí desanda em fazer besteiras. Perde 2 gols inacreditáveis com o Matheus Nascimento, que aí também não é muito culpa do técnico. Mas a culpa do técnico é começar um jogo que você precisa vencer com 3 volantes. É simplesmente injustificável, está insustentável a permanência do Luiz Castro em Porto Alegre. E eu não vejo sinal nenhum de melhora. O torcedor do Grêmio vai me desculpar, mas esse time que enfrentou o Bolívar e é o time que enfrentou o Mirassol na volta da Copa do Mundo, o time do Grêmio vai ser rebaixado. E aí a diretoria do Grêmio tem que colocar a mão na consciência de que é mais caro pagar a rescisão desse técnico português ou é mais caro pagar uma Série B novamente? Porque o Grêmio caminha para a Série B. O Grêmio não apresenta absolutamente nada. E aqui a gente tem que colocar o Inter na equação para fazer um comparativo. O time do Inter pode ser até inferior tecnicamente aos jogadores do Grêmio, mas tem muita entrega. Tem muita entrega, isso não falta em momento nenhum do trabalho do Paulo Pezzolano, admirável isso nele. E no Grêmio a gente não vê isso. Então a diretoria vai ter que tomar alguma providência. O Grêmio agora tem 2 jogos pela Copa do Brasil, contra o Mirassol, que o Grêmio jamais venceu na sua história, e depois vai pegar o São Paulo no Campeonato Brasileiro. Eu não vejo em momento nenhum o Grêmio vencendo nenhum desses 3 jogos. E o mais importante, esse jogo contra o São Paulo, se o Grêmio perder, o Grêmio vai seguir na zona de rebaixamento. Até quando vai essa confiança com o técnico português? A torcida do Grêmio, na noite da quinta-feira, já no final do jogo, chamava por Renato, Renato, Renato. De novo, eu não vejo mais viabilidade nenhuma em manter o trabalho do Luiz Castro, não apresenta absolutamente nada. E na coletiva de imprensa, o técnico gremista justifica que a permanência dele tem do fato dele trabalhar todos os dias de forma digna e honesta. Então eu digo para você, nosso ouvinte, qualquer um de nós pode ser treinador do Grêmio.
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1: Obrigada, Vini, pelas informações. O Vini com a sua opinião sobre esporte. E agora eu vou me despedindo de você, 4 minutos para as 4 horas da tarde, em alta, chegando ao final. Mas continue sintonizado na 107.7. Daqui a pouco a gente tem a Missa da Saúde e depois a nossa programação continua. Muito obrigada pela sua... a sua companhia nessa hora de programação. Um grande abraço e paz e bem.

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3: 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A balsa que realiza a travessia entre Santa Teresa e São Valentim do Sul, na localidade de Santa Bárbara, permanece fora de operação nesta sexta-feira. A previsão é de que o serviço seja retomado somente na manhã deste sábado, caso as condições do rio Taquari permitam. A interrupção ocorre desde a tarde de terça-feira, quando o aumento do nível do rio e a forte correnteza provocados pelas chuvas tornaram a travessia insegura. Segundo a empresa responsável pela operação, além da correnteza intensa, o porto de atracação ao lado de Santa Teresa apresenta dificuldades para o amarrar da embarcação. O senador e candidato do PL à presidência da República, Flávio Bolsonaro, agradeceu nesta sexta-feira à senadora Tereza Cristina por ter aceitado o convite para ser candidata a vice-presidente em sua chapa e afirmou que respeita a decisão do Progressistas de permanecer neutro na disputa presidencial. Durante a entrevista em São Paulo, Flávio elogiou a ex-ministra da Agricultura e disse ter ficado muito honrado com a disposição dela de integrar a chapa. Segundo o senador, a candidatura não avançou por causa da decisão tomada pela direção nacional do PP. 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O Ministério das Relações Exteriores do Paraguai divulgou um comunicado nesta sexta-feira, no qual informou que o vice-presidente Pedro Ayana e o chanceler Rubem Ramírez Lescano entregaram ao embaixador brasileiro em Assunção, José Marcondes, uma nota em rejeição a declarações do presidente Lula, na qual pede também a devolução de troféus de guerra tomados pelo Brasil no século XIX. O encontro aconteceu após o governo paraguaio ter tomado conhecimento de que um evento no estado de São Paulo, o presidente Lula se referiu à guerra do Paraguai. Conforme o comunicado divulgado nesta sexta, o vice-presidente e o chanceler paraguaios, que o Brasil e o Paraguai são países irmãos e, diante disso, apresentaram ao embaixador um caminho para fechar definitivamente as feridas da guerra. 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

0: Boa tarde. Cada um de nós tem um motivo para vir estar presente para celebrar. Mas também temos as seguintes intenções para esta Missa da Saúde. Vasco Mikatovski, 30º dia. Hermínia Frazão Chiqueleiro, 30º ano. Caetano Iraci Sebem, 1º ano. Darcy Antônio D'Agostin, 1º ano. Laide Gaspar Brandeleiro, 2º mês. Altemir Rodrigueiro, 9º mês. Jonathan Rebelato, 9º mês. Marino Chiqueleiro, 1º ano e 7º mês. Antônio Brandaleiro de Lima, 1º ano e 8º mês. Luiz Ângelo da Cruz, 4º ano e 6º mês. José Valentim Chaves, 6º ano. João Monteiro, 6º ano. Antônio Almiro Lunardi, 7º ano. Eugênio Carlos Trento, 8º ano. Terezinha Soso Girardello, 10º ano. Darcy Piton, 10º ano. Luiz Eberle, 14º ano. Antônio Tessaro, 16º ano. Ayrton Jurandir Trento, 18º ano. Denise Lunardi, 41º ano. Gisberto Ramos do Amaral, Odirley Romani, Arthur Teles e Glória Ferro Teles, Paulo Alberto Sete, Terezinha Pomes Sete, Helena Friglereschi e José Cesapani, Wagner Ricardo de Bove, Antônio Sebem e Olivia Odila Armiliato Sebem, Marisete Rodrigueiro Sebem, Marinês Sebem e Romualdo Rodrigueiro, Marina Vivan Rodrigueiro, Irineu e Altair Rodrigueiro, Jefferson Perti de Broco, Vitorino Girardello e Odília Soso Federici, Ângelo e Cláudio De Carli, também pelos falecidos da família Chaves e pelos falecidos das famílias Portela de Lima e Marques. A Santíssima Trindade, Nossa Senhora da Saúde e Santa Luzia agradecendo. Aos aniversariantes dizimistas deste dia, saúde e bênçãos. Ayrton Dal Ponte, Neiva Ana Darós, Isel Busa, Volmir Spenassato, Ivanei Galera de Souza, Glaucia Becker, Givanildo Peretti, Alain Carlos Klein e Laura Mesomo Dallalba.
1: Paz e bem.
2: Paz e bem.
1: Rezemos juntos a oração de São Francisco de Assis ao chegar em uma igreja. Nós vos adoramos, Santíssimo Senhor Jesus Cristo, aqui em todas as vossas igrejas que há em todo o mundo. E vos bendizemos, porque pela vossa Santa Cruz remistes o mundo. Os conterrâneos de Jesus o rejeitaram, porque achavam que já o conheciam demais, fechando os olhos para a novidade de Deus. Muitas vezes, nós também não reconhecemos a presença de Cristo nas pessoas simples ao nosso redor ou nos momentos comuns da vida. Preside esta celebração, Frei Gabriel, iniciamos cantando o número 119.

0: Hoje, dia de Santo Inácio de Loyola, nós vamos rezar a missa na sua memória. Em nome do Pai, do Filho, do Espírito Santo.
1: Amém.
0: A vós, irmãos e irmãs, paz e fé da parte de Deus o Pai e do Senhor Jesus Cristo.
1: Bendito seja Deus que nos reuniu no amor de Cristo.
0: De coração contrito e humilde, aproximemo-nos do Deus justo e santo, para que tenha piedade de nós, pecadores. Entoemos a canção de número 147.

0: Deus Todo-Poderoso, tenha compaixão de nós, perdoe os nossos pecados e nos conduza para a vida eterna.
1: Amém.
0: Oremos. Ó Deus, que suscitastes em vossa Igreja Santo Inácio de Loyola, para propagar a maior glória do vosso nome, concedei-nos que, auxiliados por sua intercessão, imitando seus exemplos, mereçamos, por nosso combate na terra, ser coroado com ele no céu. Por nosso Senhor Jesus Cristo, vosso Filho, que é Deus, e convosco vive e reina, na unidade do Espírito Santo, por todos os séculos dos séculos.
1: Amém.
2: Leitura do livro do profeta Jeremias. No início do reinado de Joaquim, filho de Josias, rei de Judá, foi comunicada da parte do Senhor esta palavra que dizia: Assim fala o Senhor, põe-te de pé no átrio da casa do Senhor e fala a todos os que vêm das cidades de Judá para adorar o Senhor no templo, todas as palavras que eu te mandei dizer. Não irrites, não retires uma só palavra. Talvez eles ouçam e voltem do mau caminho, e eu me arrependa da decisão de castigá-los, pois suas más obras. E eles então dirás: Isto diz o Senhor, se não vos dispuserdes a viver segundo a lei que vos dei, a escutar as palavras dos meus servos, os profetas, que eu vos tenho enviado com solicitude e para a vossa orientação, que vós não tendes escutado, farei desta casa uma segunda Siló, e farei desta uma cidade amaldiçoada por todos os povos da terra. Os sacerdotes e profetas e todo o povo presente ouviram Jeremias dizer estas palavras na casa do Senhor. Quando Jeremias acabou de dizer tudo o que o Senhor lhe ordenara, falava a todo o povo. Prenderam-lhe os sacerdotes, os profetas e o povo, dizendo: Este homem tem que morrer. Por que dizes em nome do Senhor a profecia? Esta casa será como Siló, e esta cidade será devastada e vazia de habitantes? Todo o povo juntou-se contra Jeremias na casa do Senhor. Palavras do Senhor.
1: Graças a Deus.
3: Respondei-me, ó Senhor, pelo vosso imenso amor.
1: Respondei-me, ó Senhor, pelo vosso imenso amor.
3: Mais numerosos que os cabelos da cabeça são aqueles que me odeiam sem motivo. Meus inimigos são mais fortes do que eu. Contra mim, eles se voltam com mentiras. Por acaso poderei restituir alguma coisa que de outros não roubei?
1: Respondei-me, ó Senhor, pelo vosso imenso amor.
3: Por vossa causa é que sofri tantos insultos, e o meu rosto se cobriu de confusão. Eu me tornei como um estranho a meus irmãos, como estrangeiro para os filhos de minha mãe, pois meu zelo e meu amor por vossa casa me devoraram como fogo abrasador, e os insultos de infiéis que vos ultrajam recaíram todos eles sobre mim.
1: Respondei-me, ó Senhor, pelo vosso imenso amor.
3: Por isso, elevo para vós minha oração, neste tempo favorável, Senhor Deus. Respondei-me pelo vosso imenso amor, pela vossa salvação que nunca falha.
1: Respondei-me, ó Senhor, pelo vosso imenso amor.
4: Aclamemos o Santo Evangelho cantando o número 195.

0: Senhor esteja convosco.
1: Ele está no meio de nós.
0: Proclamação do Evangelho de Jesus Cristo segundo Mateus.
1: Glória a vós, Senhor.
0: Naquele tempo, dirigindo-se para a sua terra, Jesus ensinava na sinagoga, de modo que ficavam admirados. E diziam: de onde lhe vem essa sabedoria e esses milagres? Não é ele o filho do carpinteiro? Sua mãe não se chama Maria? E seus irmãos não são Tiago, José, Simão e Judas? E suas irmãs não moram conosco? Então, de onde lhe vem tudo isso? E ficaram escandalizados por causa dele. Jesus, porém, disse: um profeta só não é estimado em sua própria pátria e em sua família. E Jesus não fez ali muitos milagres, porque eles não tinham fé. Palavra da salvação.
1: Glória a vós, Senhor.
0: Desde os tempos do pós-exílio, o povo hebreu, o povo judeu, o povo de Israel, ele aguardava pelo Messias. O Messias deveria vir de um lugar desconhecido, como um grande guerreiro, que pela sua espada ele ia dominar toda a região, ele ia derrotar todos os inimigos do povo de Israel. E o povo ia se juntar a esse Messias para o combate. Jesus, ele tem uma família, ele tem um pai e ele tem uma mãe. José, o carpinteiro, e Maria, a sua esposa. Ele tem a sua família, o seu clã, que são os seus primos, os seus irmãos, que eles moram todos juntos. Esse não pode ser o Messias, porque nós o conhecemos, porque nós sabemos de onde que ele é. Até um tempo atrás ele era marceneiro junto com o seu pai. E como que agora ele fala coisas extraordinárias? Como que agora ele faz milagres? O profeta, ele nunca é entendido para o seu povo. O povo sempre rejeita o seu profeta, porque o povo quer continuar vivendo no pecado. E o profeta abre os olhos contra o pecado. O profeta, ele sempre tem essa dura missão de dizer que os caminhos estão tortos, que o agir não condiz com o agir que Deus espera, que o agir não condiz com o agir de Deus, dos seus preceitos e de suas leis. E o povo não aceita isso. O povo prefere continuar no pecado do que dar razão para a profecia. E Deus não entra no coração do pecador. Deus não faz milagre na vida do pecador. E Jesus não fez ali muitos milagres, porque eles não tinham fé. O pecador não tem fé. O pecador, ele tem uma fé rasa, ele tem uma fé superficial, que para ele qualquer motivo é motivo de desistir da igreja. Qualquer motivo é motivo de abandonar Deus. Ele troca de religião constantemente, porque nenhuma religião o basta, porque ele não tem fé. O problema não está na igreja, o problema não está em Deus, o problema está nele, que ele não é uma pessoa convertida. Ele não converteu a sua vida, ele não converteu o seu agir para o agir de Deus. Conversão significa isso: eu transformo o meu agir para que seja igual o agir de Deus. Por isso que todo dia a gente precisa se converter. Em todos os momentos da nossa vida, a vida exige conversão, que a cada dia eu preciso transformar as minhas palavras, todo dia eu preciso transformar as minhas ações em palavras e ações de Deus. E aí eu conheço a Deus, eu conheço o Messias, eu o reconheci ao partir do pão. E nós precisamos reconhecer Jesus ao partir do pão. Porque quando nós morrermos, nós seremos um estranho para Jesus. Jesus vai pegar muita gente de surpresa. Jesus vai pedir para muita gente: e você, meu filho, quem é que com aquela tua fé não te salvou? E nós precisamos dar atenção a isso. Louvado seja nosso Senhor Jesus Cristo. Invoquemos o Senhor, que em Santo Inácio de Loyola manifestou a glória do seu nome, e supliquemos humildemente: atendei-nos, Senhor, pelo vosso imenso amor.
2: Atendei-nos, Senhor, pelo vosso imenso amor.
3: Por intermédio dos vossos santos, Senhor, concedeis à Igreja força e vitalidade para continuar sua missão. Nós vos pedimos.
0: Atendei-nos, Senhor, pelo vosso imenso amor.
3: Por intermédio dos vossos santos, vós chamais para vosso serviço novos missionários. Auxiliai os dirigentes de nossas comunidades a serem fervorosos na oração e alegres na esperança. Nós vos pedimos.
0: Atendei-nos, Senhor, pelo vosso imenso amor.
3: Por intermédio dos vossos santos, vós promoveis a dignidade de homens e mulheres. Assisti com benevolência às famílias que se encontram em situação de vulnerabilidade. Nós vos pedimos.
0: Atendei-nos, Senhor, pelo vosso imenso amor.
3: Por intermédio dos vossos santos, vós destes coragem aos que anunciam a verdade. Sustentai os cristãos que enfrentam o preconceito por causa da fé em seus ambientes de trabalho. Nós vos pedimos.
0: Atendei-nos, Senhor, pelo vosso imenso amor. Por intercessão de Santo Inácio de Loyola, de todos os santos da ordem jesuítica, que possam atender os nossos pedidos, escutar o nosso clamor, que eles intercedam junto a Deus, junto do povo da nossa comunidade. Por Cristo nosso Senhor.
4: Amém. Junto com o pão e o vinho, nós te entregamos a nossa pequenez, as nossas rotinas e tudo o que parece comum em nossas vidas, cantando o número 304.

0: Orai, irmãos e irmãs, para que o meu e o vosso sacrifício seja aceito por Deus Pai Todo-Poderoso.
1: Receba, ó Senhor, por tuas mãos este sacrifício para a glória do seu nome, para o nosso bem e de toda a Santa Igreja.
0: Senhor nosso Deus, sejam do vosso agrado as oferendas que trazemos na comemoração de Santo Inácio de Loyola, e concedei que os sagrados mistérios, instituídos como fonte de toda a santidade, nos santifiquem verdadeiramente, por Cristo nosso Senhor.
1: Amém.
0: Oração eucarística para as diversas circunstâncias 2, página 30. O Senhor esteja convosco.
1: Ele está no meio de nós.
0: Corações ao alto.
1: O nosso coração está em Deus.
0: Demos graças ao Senhor, nosso Deus.
1: É nosso dever e nossa salvação.
0: Na verdade, é digno e justo. É nosso dever e salvação dar-vos graças, sempre e em todo lugar, Senhor Pai Santo, Criador do mundo e fonte de toda a vida. Nunca abandonais a obra da vossa sabedoria, mas em vossa providência continuais agindo no meio de nós. Com um braço estendido e mão forte, guiastes o vosso povo de Israel pelo deserto. Agora, com a força do Espírito Santo, acompanhais sempre a vossa Igreja, peregrina neste mundo, e conduzis pelo caminho da história até a felicidade perfeita em vosso reino, por Jesus Cristo, Senhor nosso. Por isso, também nós, com os anjos e santos, proclamamos o hino da vossa glória, cantando sem cessar.

0: Na verdade, vós sois santo e digno de louvor, ó Deus que amais os seres humanos e sempre os acompanhais no caminho da vida. Na verdade, é bendito vosso Filho, presente no meio de nós, quando nos reunimos por seu amor, como outrora aos discípulos de Emaús, ele nos revela as Escrituras e parte o pão para nós.
1: Bendito vosso Filho, presente entre nós.
0: Por isso nós vos suplicamos, Pai de bondade, enviai o vosso Espírito Santo, para que santifique estes dons do pão e do vinho e se tornem para nós o corpo e o sangue de nosso Senhor Jesus Cristo.
1: Enviai o vosso Espírito Santo.
0: Na véspera de sua paixão, na noite da última ceia, Jesus tomou o pão, pronunciou a bênção de ação de graças, partiu e o deu a seus discípulos, dizendo: tomai todos e comei, isto é o meu corpo, que será entregue por vós.

Do mesmo modo, no fim da ceia, ele tomou o cálice em suas mãos, deu-vos graças novamente e o entregou a seus discípulos, dizendo: Tomai, todos, e bebei. Este é o cálice do meu sangue, o sangue da nova e eterna aliança, que será derramado por vós e por todos para a remissão dos pecados. Fazei isto em memória de mim.

0: Mistério da fé.
1: Anunciamos, Senhor, a vossa morte e proclamamos a vossa ressurreição. Vinde, Senhor Jesus.
0: Celebrando, pois, ó Pai Santo, o memorial da Páscoa de Cristo, vosso Filho, nosso Salvador, anunciamos a obra do vosso amor pela paixão e morte de cruz. Vós o fizestes entrar na glória da ressurreição e o colocastes à vossa direita. Enquanto esperamos sua vinda gloriosa, nós vos oferecemos o pão da vida e o cálice da bênção.
1: Aceitai, ó Senhor, a nossa oferta.
0: Olhai com bondade a oferta da vossa igreja. Nela vos apresentamos o sacrifício pascal de Cristo que nos foi entregue. E concedei que, pela força do Espírito do vosso amor, sejamos contados agora e por toda a eternidade entre os membros do vosso Filho, cujo corpo e sangue comungamos.
1: O Espírito nos una no só corpo.
0: Ó Pai, confirmai na unidade os convidados a participar da vossa mesa, para que, seguindo na fé e na esperança, pelos vossos caminhos, possamos irradiar no mundo alegria e confiança, e em comunhão com o nosso Papa Leão, o nosso Bispo Rodolfo, todos os bispos, presbíteros, diáconos e todo o vosso povo.
1: Confirmai na unidade a vossa igreja.
0: Lembrai-vos dos nossos

0: concedei também a nós, no fim da nossa peregrinação terrestre, chegarmos todos à morada eterna, onde viveremos para sempre convosco e com a bem-aventurada Virgem Maria, Mãe de Deus, os apóstolos e mártires, Santo Inácio de Loyola e todos os santos, vos louvaremos e glorificaremos por Jesus Cristo, vosso Filho. Por Cristo, com Cristo e em Cristo, a vós, Deus Pai Todo-Poderoso, na unidade do Espírito Santo, toda a honra e toda a glória, por todos os séculos dos séculos.
1: Amém.
0: Pai nosso,
1: que estais nos céus, santificado seja o vosso nome. Venha a nós o vosso reino. Seja feita a vossa vontade,
0: assim na terra como no céu. O pão nosso de cada dia nos dai hoje. Perdoai as nossas ofensas, assim como nós perdoamos a quem nos tem ofendido. E não nos deixeis cair em tentação, mas livrai-nos do mal. Livrai-nos de todos os males, ó Pai, e dai-nos hoje a vossa paz. Ajudados pela vossa misericórdia, sejamos sempre livres do pecado e protegidos de todos os perigos, enquanto aguardamos a feliz esperança e a vinda do nosso Salvador Jesus Cristo.
1: Vosso é o reino, o poder e a glória para sempre.
0: Senhor Jesus Cristo, dissestes aos vossos apóstolos: eu vos deixo a paz, eu vos dou a minha paz. Não olhei os nossos pecados, mas a fé que anima a vossa Igreja. Dai-lhe, segundo o vosso desejo, a paz e a unidade. Vós que sois Deus, com o Pai e o Espírito Santo.
1: Amém.
0: A paz do Senhor esteja sempre convosco.
1: O amor de Cristo nos uniu.

0: Felizes somos nós, os convidados para a ceia do Senhor. Aqui está, Cordeiro de Deus, aquele que tira o pecado do mundo.
1: Senhor, eu não sou digna de que entreis em minha morada, mas dizei uma só palavra e serei salvo. Ao nos aproximarmos da mesa do altar, recebemos aquele que o mundo muitas vezes rejeita, Jesus. Ele vem até nós de forma humilde para ser o nosso alimento. Cantando o número 419.

0: Oremos. Senhor, neste sacrifício de louvor que vos oferecemos em ação de graças, na comemoração de Santo Inácio de Loyola, nos conduza à bem-aventurança eterna, para louvarmos sem fim a vossa imensa glória. Por Cristo nosso Senhor.
1: Amém.
0: Já está disponível lá no início, lá no começo da igreja, os nossos envelopes para as intenções do Dia dos Pais. Então, você que quer fazer a sua intenção para rezar a missa do Dia dos Pais, pegue o seu envelope e teremos missa no cemitério municipal. Pedimos a bênção de Deus sobre cada um de nós. A nossa proteção está no nome do Senhor,
1: que fez o céu e a terra.
0: O Senhor esteja convosco.
1: Ele está no meio de nós.
0: Ó Deus Pai, olhai para nós, vossos servos, sujeitos às enfermidades, problemas e dificuldades. Reconfortai nosso corpo e nossa alma, a fim de que nos sintamos fortalecidos e encorajados por vossa bondade. Ó Deus Filho, afastai-nos de toda maldade e venham para nos proteger os anjos, portadores de paz. Desapareça de nossa alma todo o rancor e a maligna discórdia. Ó Deus Espírito Santo, sede-nos propício e conservai-vos ao nosso lado, para que, recobrando a saúde de corpo e de alma, possamos render-vos graças com a alma transbordante de paz e alegria. Que Deus Pai bondoso, que o Senhor Cristo Rei e o Santo Espírito, por intercessão de Nossa Senhora dos Anjos, esteja diante de vós para vos conduzir.
1: Amém.
0: Atrás de vós para vos guardar.
1: Amém.
0: Em vosso lado para vos defender.
1: Amém.
0: Acima de vós para vos conservar.
1: Amém.
0: Dentro de vós para vos abençoar.
1: Amém.
0: Em nome do Pai, do Filho, do Espírito Santo.
1: Amém.
0: Vamos em paz e o Senhor vos acompanhe.
1: Graças a Deus.
2: Saber amar.

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5: 5 horas. 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Vamos às informações da central de conteúdo da tua rádio.
6: Aqui na região, destaque para o município de Passo Fundo, que encerrou o primeiro semestre de 2026 como o maior exportador do Rio Grande do Sul em 13 grupos de produtos. Além da liderança estadual em itens como trigo, milho e máquinas, o município também conquistou a primeira colocação no Brasil em 4 segmentos. Os dados são do Observatório Econômico com base em informações do Ministério do Desenvolvimento, Indústria, Comércio e Serviços. Da tua rádio Alvorada de Marau, Ana Lúcia Giacomini.
7: Em Soledade, a Universidade de Passo Fundo vai ampliar a oferta de cursos no município. O novo reitor da instituição, Edson Casagranda, confirmou que o curso de Psicologia já foi autorizado pelo Ministério da Educação e deverá ser ofertado no próximo vestibular de verão. Além disso, a graduação em enfermagem está em fase de análise e poderá ser implantada em breve no município. A expectativa da universidade é de que a implantação dos novos cursos fortaleça o campus de Soledade, amplie o acesso ao ensino superior e contribua para a formação de profissionais qualificados atendendo às demandas da comunidade regional. Da tua Rádio Cristal de Soledade, Cláudio Flaim.
8: Em Veranópolis, a espera acabou para o torcedor pentacolor. O VEC inicia neste sábado, dia 1º, a caminhada em busca do retorno à elite do futebol gaúcho. A equipe enfrenta o Gramadense às 3 horas da tarde na Vila Olímpica, em Gramado, pela primeira rodada do Gauchão Série A2 2026. Na primeira fase, o Veranópolis disputará 15 partidas, enfrentando todos os adversários em turno único. Os 8 melhores colocados avançam às quartas de final, enquanto os 2 finalistas conquistam o acesso ao Gauchão Série A de 2027. Após a estreia diante do Gramadense, o primeiro compromisso em casa será na próxima quarta-feira, dia 5, às 7 horas da noite, quando o clube recebe o Brasil de Farroupilha no estádio Antônio da Vifarina. Da tua rádio veranense de Veranópolis, Alessandra Bernardi.
9: A Secretaria da Saúde já está executando parte dos recursos garantidos por meio de uma portaria do Estado, autorizando o repasse financeiro aos municípios atingidos pelos eventos climáticos ocorridos no Rio Grande do Sul em 2024 e que se encontravam em calamidade pública ou situação de emergência na ocasião. Os valores chegam a R$ 315 mil reais e serão destinados à contratação de mais equipes multiprofissionais de saúde mental na rede de atenção psicossocial. A verba estava perdida, mas foi recuperada pela área da saúde do município e também da 5ª Coordenadoria Regional da Saúde. Da tua rádio São Francisco de Caxias do Sul, Luan Varela.
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Muito bem, vamos chegando com o Teapro Chega. É o Teapro Chega especial de sexta-feira. 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Vamos de música então, abrindo por aqui o Teapro Chega desta sexta-feira. Paz e bem, bom final de semana.

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2: 5h18. 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
1: 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Vamos com mais música. Até a proxega, tchê!

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6: 5:45.
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0: Vamos embora então, gauchada, fechando por aqui o Te Aproxega desta sexta-feira, te desejando paz e bem, agradecendo a tua audiência, companhia e sintonia. 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Bom final de semana, volto na segunda-feira. Paz e bem!
6: Vamos lá, galderiaço, que é um trancaço de maneira.

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6: Olá, meu amigo. Olá, amigo ouvinte. Eu sou o Padre Ezequiel e convido você para, neste momento, rezar comigo. É a oração do fim de tarde, é o agradecimento por mais uma semana. Sexta-feira. Quantas coisas eu fiz e por tudo eu quero agradecer. A gratidão transforma a vida, por isso seja uma pessoa sempre agradecida. Agradeça sempre, por tudo, e aprenda com tudo. O pensamento do dia é o seguinte: plante sementes de bondade e de amor, mas nunca se preocupe com os resultados futuros. Aguarde o tempo. Por enquanto, plante as sementes da bondade e do amor, por onde quer que você passe. Meditemos a canção.

Vamos rezar juntos. O anjo do Senhor anunciou a Maria, e ela concebeu do Espírito Santo. Ave Maria, cheia de graça, o Senhor é convosco. Bendita sois vós entre as mulheres, e bendito é o fruto do vosso ventre, Jesus. Santa Maria, Mãe de Deus, rogai por nós, pecadores, agora e na hora da nossa morte. Amém. Eis aqui a escrava do Senhor, faça-se em mim segundo a vossa palavra. Ave Maria, cheia de graça, o Senhor é convosco, bendita sois vós entre as mulheres, e bendito é o fruto do vosso ventre, Jesus. Santa Maria, Mãe de Deus, rogai por nós, pecadores, agora e na hora de nossa morte. Amém. E o Verbo se fez carne e habitou entre nós. Ave Maria, cheia de graça, o Senhor é convosco, bendita sois vós entre as mulheres, e bendito é o fruto do vosso ventre, Jesus. Santa Maria, Mãe de Deus, rogai por nós, pecadores, agora e na hora de nossa morte. Amém. Rogai por nós, Santa Mãe de Deus, para que sejamos dignos das promessas de Cristo. Oremos. Derramai, ó Deus, a vossa graça em nossos corações, para que, conhecendo pela mensagem do anjo a encarnação do vosso Filho, cheguemos por sua paixão e cruz à glória da ressurreição. Por Cristo nosso Senhor.

0: E agora sobre você a bênção de Deus, por intercessão de Nossa Senhora, Nossa Mãe, desça sobre a sua casa, a sua vida, sobre o seu descanso, seu fim de semana, a bênção que Deus quer dar. Que esta bênção te renove, te faça uma pessoa sempre mais serena, mais tranquila e mais livre. Deus quer te abençoar. Em nome do Pai, do Filho e do Espírito Santo. Amém. Eu quero convidar você a procurar as nossas canções no YouTube. São muitas canções. Você vai gostar e vão te fazer muito bem. Um abraço, muita paz e até a próxima semana.
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2: Muito boa tarde para você. Está começando o nosso Encontro Certo, direto dos estúdios da tua Rádio Alvorada 107.7 FM. A você um bom início de noite, né? Final de tarde. Agora parece que o dia está começando a se estendendo um pouquinho mais. Então, 6 horas, alguns dias atrás, já era bem escuro, né? Agora a gente já tem o dia se estendendo um pouquinho mais, né? O entardecer se estendendo um pouquinho mais. Agora, 22 graus. É a temperatura, a gente deseja para você uma ótima noite, final de semana já está batendo na porta aí e a gente tem muitas informações, tem a agenda completa de eventos que acontecem no final de semana também, então o programa de hoje está recheado, fazendo aquele resumo especial de notícias dessa sexta-feira, dia 31 de julho, fechando, né, o mês de julho, que espero que tenha sido um mês bacana aí para você. E que o mês de agosto também seja, né? Um mês cheio de realizações, de coisas boas, de energias positivas. 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Agora, 6 horas e 3 minutos, a gente já dá início aqui às informações do Encontro Certo, trazendo a nossa unidade móvel.
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2: Informações agora através do nosso repórter Eduardo Serri. Esse foi o assunto do dia hoje, né? Muitas pessoas reclamando realmente de abrir a torneira de casa e sair água suja. Quem traz as informações então é o nosso repórter Eduardo Serri.
3: Pessoal, a nossa reportagem acompanha a situação aqui de Marau, em que algumas residências de diversos pontos da cidade apresentam alguns problemas no abastecimento d'água. A maioria delas, a reclamação é que a água não está própria para o uso, ela chega suja, impura. E a gente recebe aqui na nossa emissora o Aldomir Santi, ele que é gestor de relações da Corsan, para explicar sobre essa situação, o que causa ela e como será resolvida. Santi, bem-vindo à nossa programação.
4: Ok, então vamos explicar aí. É a situação, né, que acontece no sistema de abastecimento de água, quando você tem uma rede pressurizada, né, que está abastecendo as pessoas, as residências, você tem uma estabilidade no sistema. Quando existe um rompimento de uma rede, dependendo do local e dependendo do clima, quando você vai fazer o conserto, tem que cortar um pedaço do tubo, uma parte, para fazer a emenda do tubo onde houve o rompimento. E nesse trabalho que é feito ali, pode acontecer, e normalmente acontece, principalmente em dias de chuva, quando, né, de entrar material de terra, de sujeira, para dentro da rede. Isso é um procedimento que é feito quando é feito o conserto e se faz para retirar essa água. Expurgos na rede. Nós temos dispositivos, hidrantes e registros para retirar esse material. Nem sempre é possível você retirar toda essa água com turbidez, que a gente chama, água suja, antes que ela chegue nas residências, né? Então, o pessoal faz o expurgo e sempre que acontece de um morador ter esse problema, ele deve primeiro ligar uma torneira o mais próximo do quadro, ali onde tem o medidor, deixar alguns segundos. Se persistir a água com turbidez, entra em contato com a Corsã, que o pessoal vai lá fazer o expurgo no quadro, para que o morador não tenha esse custo de passar essa água e ele ter que pagar por uma água imprópria, né?
3: Pois é, Santi, esse caso ele vem desde ontem ao longo do dia e muitas pessoas associam a questão que foi noticiada também lá no norte de Marau, na saída para Passo Fundo, uma obra preventiva da prefeitura que resultou em um vazamento. Esta obra tem ligação com esse problema da água? A maioria das denúncias que nós recebemos aqui na rádio vem mais da região central, Bairro Planalto e etc. Qual é de fato a causa desse problema no abastecimento?
4: É, nós tivemos dois rompimentos de rede. Uma ali na ERS, nas margens da ERS 2324, né? Com o Alexandre Santin, que era uma obra, acho que a prefeitura estava fazendo uma desobstrução de bueiro ou de boca de lobo. E um outro rompimento que teve também por uma empresa que está prestando serviço para a Corsã nas obras que nós estamos fazendo, reforço de rede, também lá na José Primo Bernardi. Então, dois rompimentos de rede em dias de chuva, que sim, foi essa a causa, né? Durante o conserto dessas redes é que houve a entrada desse material e por isso que houve, então, né, essa ocorrência de água turva e que o pessoal passou o tempo todo aí trabalhando para limpar, para expurgar a rede. Mas como disse, né, nem sempre é possível você tirar todo esse material antes que ele chegue nas residências, né?
3: Pois é, Santi, essas famílias, nós recebemos até hoje de manhã ainda alguns relatos disso, de que as pessoas passaram bastante tempo com essa questão de ligar a água para que em algum momento ela pare. Teve algum problema na questão do expurgo? Você nos relata, e aproveito pedir para que você explique para os nossos ouvintes como funciona esse expurgo, né, que foi de fato realizado, mas por que esse expurgo não atingiu tantas casas assim, que algumas ainda estão com esse problema de água turva?
4: O expurgo nada mais é do que um hidrante, né, ou um registro onde você tira aquela água da rede para retirar aquela água que está turva, né? Então, claro, dependendo da posição em que rompeu a rede e nas posições onde estão os expurgos, e nós vamos investir mais nisso, colocar mais quantidade de expurgo, principalmente nessa rede nova que nós estamos executando agora, para que quando ocorra qualquer rompimento, a gente possa, então, estar interferindo nesses pontos e fazendo a limpeza da rede.
3: As pessoas, como você comentou, precisam entrar em contato com a Corsã e realizar formalmente esse pedido, né, para que o expurgo vá até a casa. Tem um número, dados, uma noção de quantas pessoas acabaram sendo afetadas com essa água turva?
4: É, exatamente, não tenho esse percentual, não tem aqui agora, não.
3: E em quais regiões da cidade foi realizado esse expurgo, Santi? Tu comentou que foram, então, duas questões da tubulação, né? Uma lá no Colinas e outra na José Primo Bernardi, isso?
4: É, foram nesses bairros que são abastecidos por essa rede que estavam nessa situação, né? E que abastece provavelmente o centro aqui e vários outros bairros que foram afetados, né?
3: Um questionamento que nós recebemos em massa quase dos nossos ouvintes, Santi, foi a respeito do pagamento, né? Essas pessoas, elas fizeram esse procedimento de deixar a água ligada por um tempo até que ela não estivesse mais turva. E o questionamento é se este procedimento pode gerar, vai de fato gerar uma fatura mais alta no final do mês, porque ficou ligado por mais tempo. Existe algum desconto que vai ser programado? As pessoas podem realizar esse pedido de desconto na fatura da água no fim do mês?
4: Não, o procedimento é esse que eu comentei, né? Sempre que ocorrer água com turbidez elevada, o morador deve ligar uma torneira, claro, de preferência o mais próximo possível do medidor, do quadro, para que não entre para dentro da residência, e deixar alguns segundos. Se por acaso não limpar, entre em contato com a Corsã, para que a Corsã faça o expurgo e esses moradores não sejam penalizados por isso, né?
3: Obrigado, Aldomir Santi, ele é gestor de relações da Corsã, por aceitar nosso convite para vir aqui esclarecer algumas situações. A gente reforça, então, Você que ainda está passando por problemas com o seu abastecimento, seja falta de água, seja água turva, suja na sua casa, não tente mais o procedimento, né? O procedimento de ligar a água para esperar que ela não esteja mais turva. Não tente além do que é necessário, cerca de alguns segundos, correto, Santi? Isso não vai acarretar no fim do mês em um desconto na sua fatura. O que deve ser feito é entrar em contato com a Corsan para que o chamado expurgo seja realizado na sua casa. Obrigado a você que nos acompanhou no Facebook. Esse vídeo segue completo na nossa rede social da Tua Rádio Alvorada.
2: Obrigada, Eduardo, pelas informações. Agora 6:11, esse é o Encontro Certo, seu resumo de notícias do dia aqui na Tua Rádio Alvorada.
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2: Agora 22 graus e a gente quer saber como vai se comportar o tempo no final de semana.
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2: 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E as informações do clima com a nossa meteorologista Kátia Valente.
6: Olá, pessoal. No sábado, a tendência é de que as instabilidades passem rapidamente por aqui. E no sábado, vamos ter essas instabilidades trazendo chuvas, chuvas que podem ser eventualmente fortes em forma de pancadas, e não se descarta também possibilidade de temporais, mesmo que de forma isolada, mas podemos ter associados a rajadas de vento e até mesmo com granizo de forma isolada, mas pode ter esta condição no sábado. Já no domingo, o tempo volta a ficar mais firme de novo. E é bem assim, né? Nós temos aí uma condição de instabilidade bastante presente na atmosfera, e essa condição vai se manter ao longo dos próximos meses, à medida em que o El Niño vai influenciando mais o tempo aqui no Rio Grande do Sul. Então, no domingo, temos um tempo um pouco mais firme, mas a partir da semana que vem, as instabilidades retornam. Com a previsão do tempo, Kátia Valente.
2: Obrigada, Kátia.
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2: 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E as informações são agora com o nosso comentarista diário, Vitor Hugo Ultramari. Qual é o assunto de hoje, Vitor Hugo?
7: Deixei para falar hoje da tragédia que mais uma vez visse o nosso estado. Não sei se perceberam, mas difícil o noticiário diário em todo esse ano de 2026, de rádio, TV, jornais, que não tenham publicado alguma tragédia do tempo no Rio Grande do Sul. Falo só daqui, porque é o nosso Rio Grande que está ameaçado na sua economia, na sua dignidade de já ter sido o celeiro da nação. Quando não é seca, é chuva. Chuva de pedra, chuva congelada, como já inventaram de dizer. É vento, é furacão, é temporal, é tornado. Nome que só se ouvia lá dos Estados Unidos. Agora inventaram até chuva bomba. E estamos tendo dessas. Sirene para alertar, parecia coisa de filme. Avisos na internet, no WhatsApp, aqui na cidade mesmo, muitas pessoas receberam mensagens alertando para os riscos do tempo nesta semana. E, pelo visto, ainda vamos seguir nessa. Pobre Rio Grande do Sul. E olha que nós de Marau e arredores ainda... nos consideremos privilegiados, porque em comparação com o que se vê e ouve, nem podemos nos queixar. E agora, generalizo a fala lembrando do terremoto no Japão, mais um, dos incêndios descontrolados que estão acontecendo na Europa. Olha, minha mãe, se fosse viva, diria com certeza, está chegando o fim do mundo. Ela tinha essa. Sempre que coisas desastrosas acontecessem ou comportamentos humanos fossem divulgados. Meus amigos, a vida é uma escola e os fatos são lições de vida. E esta é a lição do momento. Estamos pagando a conta de décadas de descontrole. Os tais dos alertas do crescimento, do aquecimento global, a gente achava bobagem. O degelo, a falta de água, tudo acontecendo. E parece propositalmente ainda no lugar errado. Agora mesmo, o hemisfério norte sufocado por histórica onda de calor e nós no frio que tivemos há poucos dias. O negócio é voltarmos a nos sentir pequenos, dependentes, para reassumirmos a consciência de que a natureza, o meio ambiente, são mais importantes do que muitas vezes projetos que destroem. Mas vão se creditando na coluna das respostas que a natureza um dia dá. E tenho certeza, infelizmente, está dando. Vem final de semana pela frente, tomara Deus não tenhamos nada de ruim assim para divulgar. Eu fico com vocês, se Deus quiser, até segunda-feira. Até lá, então.
2: Até lá, Vitor Hugo. Obrigada pelas informações. Ele falou um pouquinho sobre a questão do clima e a gente continua falando sobre isso agora porque preocupa muito, especialmente na região metropolitana, a situação dos rios, né? O novo boletim hidrológico da Bacia do Guaíba, publicado hoje pelo Serviço Geológico do Brasil, em parceria com o Instituto de Pesquisas Hidráulicas da Universidade Federal do Rio Grande do Sul, que é a URGS, aponta que o pico da cheia deverá acontecer entre a noite de hoje, sexta-feira, e amanhã, sábado, isso em Porto Alegre. Entretanto, mesmo com a elevação do Guaíba, o nível deverá ficar abaixo da cota de inundação, é o que diz o Serviço Geológico do Brasil, tá? A previsão deles é de que o Guaíba, então, siga superando a cota de alerta, com o nível máximo ficando próximo dos 2,70 metros na régua do cais Mauá, e logo em seguida ele deverá iniciar um lento processo de recessão, com previsão de que o Guaíba saia da cota de atenção de 2 metros apenas na metade da próxima semana. Então, essa baixa do Guaíba vai demorar um pouquinho. Já nos outros rios que compõem a bacia do Guaíba, é apontado que as projeções hidrológicas indicam uma continuidade da propagação dessa onda de cheia nos trechos baixos dos afluentes. Então, nos rios Taquari, no Caí, no trecho baixo do Jacuí, os níveis já apresentam uma tendência de recessão. No Rio dos Sinos e no Rio Gravataí, os níveis seguem em lenta elevação. No Alto Jacuí, a elevação também persiste, contribuindo para a manutenção dos níveis elevados no Delta do Jacuí e no Guaíba. Então, a gente segue acompanhando esse nível de alerta do Guaíba, né, e dos rios afluentes, e a gente segue trazendo essas informações atualizadas para você. Porto Alegre já estava hoje com vários transtornos, algumas ruas sim alagadas em função dessa cheia do Guaíba. Agora, 6 horas e 19 minutos, a gente vai para uma pausa comercial para salientar aqui os nossos parceiros do Encontro Certo e a gente já volta com mais uma sequência de informações para você.
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1: 6:24, uma ótima noite para você. Agora são 22 graus, é o que marca o nosso termômetro da tua Rádio Alvorada no centro da cidade de Marau. Então ainda temos essas temperaturas elevadas, né? Mesmo para a noite. Amanhã também, conforme a Cátia Valente, a gente deve ter temperaturas elevadas antes, né? Precedendo aí essa instabilidade que deve retornar ao Rio Grande do Sul. 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Agora 6:26.
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1: 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E as informações de saúde com José Maculã.
2: Alimentos que deixamos de consumir com o passar dos anos e também com o avanço de nossa idade. Mais detalhes agora com a nutricionista Ana Daniela.
3: Então, a tendência com a idade é a gente recuperar essa memória gustativa, tá? Então, eu vou voltar lá atrás. Ah, eu consigo sentir melhor o pão de milho, que é o que a minha avó fazia. Isso também influencia. As emoções, né? Estresse, solidão, eles podem interferir. E assim, tirou o apetite. Sim, mas tira o gosto, não só da vida, né? Tira o gosto dos alimentos. Então, sim, uma pessoa que está em depressão, que é muito ansiosa, ela pode não sentir o sabor do alimento como nós sentimos, né? Então, tu vê que são vários fatores aí que vão interferir na nossa sensibilidade ao sabor, ao paladar.
2: Então, nada a ver com o alimento em si?
3: Não, não é com o alimento. É um processo natural, né, nosso com a idade.
2: Do nosso organismo.
3: Isso aí.
2: Todos passam por isso ou não?
3: Todos passam, mas assim...
2: Mais ou menos...
3: Isso, a sensibilidade, ela vai depender muito da pessoa também, né? Então, é mais específico, mas todos, a partir ali, ó... Nem sei te dizer, mas os 30, 40 anos já vai mudando esse paladar.
2: Alguma coisa.
3: É, e daí, claro, temos coisas que afetam, né? Que nem a medicação, que eu falei. O tabagismo. Então, gente que para de fumar, começa a comer mais. Por quê? Porque está sentindo, voltando a sentir o sabor do alimento, que antes não sentia. Até eu conversava ontem com a minha mãe... A questão dos alimentos mais in natura, assim, dos legumes, hortaliças, sabe? A tendência é diminuir. E daí já vem prisão de ventre, aí já vem deficiência de outras vitaminas e minerais que a gente precisa, né? Então pode sim gerar essa deficiência. Maclô, eu falei da associação positiva, né, com a comida. Então, por exemplo, o bolo lá que a avó fazia. Mas também tem a negativa, tá? E eu tenho uma experiência própria... Quando eu estava fazendo agora as últimas quimioterapias, eu comia lá no... Passava o dia inteiro, né? Fazendo, infundindo a quimio. E eu comia lá no São Vicente. E assim, ó, eu não consigo mais arroz é uma coisa bem difícil para mim. Por quê? Porque lá, eu, nossa, no começo adorava aquela comida, sabe? Bem saborosa, assim. Só que depois eu fui percebendo que aquele arroz não tinha nada de sal, não tinha nada de nada. E para mim, assim, hoje o arroz ou tá temperado, ou é um arroz com galinha, ou arroz com feijão. Ele puro, como eu adorava comer. É incrível que eu só olho para ele e já me vem aquela náusea, sabe?
2: Isso então, em vista do tratamento.
3: Isso aí, né? E acontece muito com paciente que está internado há muito tempo.
2: Eu falei aqui de alimentos. Acontece também com frutas, de repente?
3: Com tudo. Às vezes o sabor mais ácido é uma coisa que tolera mais. Antes gostava de banana, hoje a bergamota, né? Mais azedinha. Então tem, sim. Também é engraçado, né? Idoso diminui a quantidade de água e acaba tomando mais sucos. Suco de limão, suco de laranja.
2: Então, se acontecer contigo, que nos acompanha agora, então não se preocupe, né? Não fique preocupado aí, né? Se algo está acontecendo contigo, né?
3: Só se preocupa se for uma coisa demais que tu realmente não consegue comer alimentos saudáveis. Aí a gente tem que abrir o olho. Senão, tá tudo tranquilo.
2: Quem se ama, se cuida. Gente, um bom fim de semana para todos nós. José Maculã, para a tua Rádio Alvorada.
1: Obrigada, José Maculã. Sempre informações importantes de saúde aqui no programa também. Agora é 18h30 e a gente traz informações sobre economia. A gente recebe aqui o nosso comentarista, Rafael Bolles.
4: Rafa Bolles aqui. Hoje é sexta-feira, dia 31 de julho de 2026. Última sexta de julho para o nosso comentário econômico. Quem foi ao supermercado nas últimas semanas provavelmente percebeu que alguns produtos continuam pesando no orçamento. E duas divulgações feitas nesta semana ajudam a explicar exatamente por quê. De um lado, o Diese apresentou sua pesquisa mensal sobre o custo da cesta básica. De outro, o IBGE divulgou o IPCA 15, considerado a prévia da inflação oficial do país. Embora sejam indicadores diferentes, eles contam a mesma história, a do poder de compra das famílias brasileiras. Vamos começar pela cesta básica. Segundo o Diese, o custo da cesta básica aumentou em 17 das 27 capitais pesquisadas. São Paulo registrou o maior valor do país, chegando a R$ 965,47, enquanto Aracaju apresentou a cesta mais barata, de R$ 630,40. Uma diferença superior a R$ 330,00, mostrando como o custo de vida varia entre as diferentes regiões do Brasil. Mas o dado que mais chama atenção talvez seja outro. Hoje, um trabalhador que recebe um salário mínimo precisa dedicar 105 horas e 51 minutos de trabalho apenas para comprar a cesta básica. Isso representa cerca de 52% do salário mínimo líquido. Em outras palavras, para milhões de brasileiros, mais da metade da renda disponível é destinada apenas para colocar os alimentos básicos na mesa. Outro levantamento do Diese também merece destaque. Todos os meses, a entidade estima qual deveria ser o salário necessário para que uma família de 4 pessoas pudesse atender às despesas essenciais previstas na Constituição, como alimentação, moradia, saúde, educação e transporte. O valor encontrado nesta pesquisa foi de R$ 8.110,92. Vale destacar que esse não é um novo salário mínimo, nem uma proposta de reajuste. É uma estimativa técnica que busca mostrar quanto custaria atender às necessidades básicas de uma família nas condições atuais da economia. Mas por que a cesta básica continua pesando tanto no orçamento? Parte da resposta está na inflação. Nesta semana, o IBGE divulgou o IPCA 15, considerado uma prévia da inflação oficial. O índice registrou 0,06% em julho, acumulando 3,51% de alta no ano e 4,52% de alta nos últimos 12 meses. Quando ouvimos esses números, é natural surgir uma dúvida. Se a inflação está desacelerando, por que a sensação é de que o supermercado continua caro? A resposta está na diferença entre a variação de um único mês e o comportamento acumulado dos preços. O grupo de alimentação e bebidas apresentou queda no mês, trazendo um alívio pontual. Mas isso não elimina os aumentos acumulados ao longo do último ano. Tanto que a cesta básica continua aproximadamente 8,7% mais cara do que há 12 meses. E é justamente aqui que entra um dos conceitos mais importantes da economia, o poder de compra. Mais importante do que saber quanto uma pessoa ganha é entender quanto esse dinheiro consegue comprar. Imagine que um trabalhador receba um reajuste salarial de 5%. Se no mesmo período os preços aumentarem mais do que isso, na prática ele perdeu o poder de compra. O salário aumentou no papel, mas passou a comprar menos produtos e serviços. Também é importante entender que a inflação não pesa igualmente para todos. Cada família possui um padrão de consumo diferente. Quem tem renda mais baixa costuma destinar uma parcela muito maior do orçamento para alimentação, transporte, energia e outras despesas essenciais. Por isso, quando os alimentos sobem de preço, essas famílias sentem o impacto primeiro e de forma muito mais intensa. Os efeitos vão além do supermercado. Quando sobra menos dinheiro das despesas básicas, muitas famílias adiam a compra de roupas, eletrodomésticos, a manutenção da casa, momentos de lazer e até pequenas compras do dia a dia. Esse comportamento reduz o consumo e acaba afetando o comércio, os serviços e diversos setores da economia. Por isso, controlar a inflação é tão importante. Não se trata apenas de um indicador acompanhado por economistas ou pelo Banco Central. Significa preservar o poder de compra, especialmente das famílias mais vulneráveis, além de criar um ambiente mais favorável para o consumo, os investimentos e a geração de empregos. Também vale lembrar que a inflação dos alimentos normalmente não depende de um único fator. Clima, custos de produção, transporte, energia, câmbio, oferta e demanda influenciam os preços que chegam às prateleiras do supermercado.

0: trabalhando e recebendo reajustes salariais, fica a sensação de que o dinheiro compra cada vez menos. Entender indicadores como a cesta básica, a inflação e o poder de compra é compreender melhor a economia e, principalmente, tomar decisões financeiras mais conscientes. A nossa audiência, muito obrigado pela companhia. Um grande abraço e até o nosso próximo comentário econômico.
1: Obrigada, Rafael, pelas informações. Rafael Bolles, o nosso comentarista econômico. Agora 22 minutos, saltando para 7 da noite, 22 graus.
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1: Informações com a nossa repórter Júlia Berghetti Xavier.
3: No giro de hoje, nós vamos até Vila Maria e também até Muliterno. Em Vila Maria, o horário de atendimento da farmácia da Unidade Básica de Saúde Central foi alterado temporariamente. Conforme a Secretaria Municipal de Saúde, a mudança permanece em vigor até o dia 10 de agosto. Durante todo esse período, os atendimentos serão realizados, presta atenção, das 7h30 às 11h30 da manhã, e da 1 até as 4 horas da tarde. A secretaria orienta a população para se organizar e utilizar esse serviço dentro do horário de funcionamento, assim, evitando qualquer transtorno. Lembrando, até o dia 10 de agosto, das 7h30 às 11h30 da manhã e da 1 até as 4 horas da tarde, a farmácia da Unidade Básica de Saúde Central de Vila Maria. E em Muliterno, nós vamos falar sobre artesanato, porque estão abertas as inscrições para o curso Bonecos de Pano de Natal, que será realizado no município. As aulas ocorrem entre os dias 10 e 13 de agosto, nos turnos da manhã e da tarde no centro de convivência. A capacitação oferece 12 vagas, que são destinadas à comunidade, e as inscrições podem ser feitas até o dia 5 de agosto pelo telefone que é o 549-9909-5292. Esse curso Bonecos de Pano de Natal, que vai ser realizado em Muliterno. Como informações aqui dos municípios de abrangência da 107.7, Júlia Berghetti Xavier para a tua Rádio Alvorada.
1: Obrigada, Júlia.
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1: E é hora de trazermos informações da área da agricultura, do agronegócio. Informações agora sobre a Embrapa, é isso?
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5: Uma pesquisa da Embrapa Meio Ambiente de Jaguariúna, em São Paulo, identificou que ajustes simples no cultivo do fungo Clonostachys rosea pode aumentar sua eficiência no controle biológico da podridão cinzenta, doença que afeta mais de 200 culturas agrícolas, entre elas as uvas, o tomate, o morango e a cereja. De acordo com a Embrapa, o fungo atua como um agente natural de proteção das plantas, combatendo fungos causadores de doenças, além de auxiliar no controle de insetos e nematoides. O objetivo da pesquisa é ampliar o potencial de utilização desse micro-organismo na produção de biopesticidas. Os pesquisadores verificaram que mudanças na disponibilidade de oxigênio e na relação entre carbono e nitrogênio durante o cultivo aumentam a produção de estruturas responsáveis pela reprodução e resistência do fungo, tornando-o mais adequado para futuras formulações comerciais. Os materiais produzidos foram transformados em grânulos que podem ser misturados à água e aplicados de forma semelhante aos defensivos agrícolas. Em testes realizados com tomate e cereja, todas as formulações reduziram a incidência da podridão cinzenta. Segundo a equipe da Embrapa, análises também identificaram compostos naturais com ação antifúngica que podem contribuir para a proteção das plantas e reforçar a eficiência do controle biológico. Apesar dos resultados considerados promissores, a tecnologia ainda precisa passar por novas etapas de validação, incluindo testes em estufas e lavouras comerciais, estudos sobre armazenamento, segurança, desempenho

0: e viabilidade econômica. Se confirmados em escala comercial, os pesquisadores avaliam que o método poderá ampliar o uso de soluções biológicas no controle de doenças, reduzindo a dependência de fungicidas sintéticos e oferecendo uma alternativa mais sustentável para a agricultura. Ana Lúcia Jacomini para a tua rádio.
1: Obrigada, Ana, pelas informações. Agora 17 minutos, faltando para 7 da noite.
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1: Júlia Berghetti Xavier retorna aqui à programação com as oportunidades de trabalho, Júlia.
3: Para você que está em busca de empregos, o Cine de Marau tem vagas na indústria metalúrgica para alimentador de linha de produção, na indústria frigorífica para auxiliar de linha de produção, magarefe, inspetor de qualidade, cozinheiro e auxiliar de cozinha. No comércio, para representante de vendas com carro próprio e atendente de farmácia. Em supermercados, para operador de caixa, fiscal de caixa e auxiliar de padaria. Na indústria em geral, para soldador, operador de máquina, auxiliar de costura, auxiliar de rotomoldagem, trabalhador para laticínios e operador de empilhadeira 1. E em serviços, para eletricista auxiliar de manutenção, vigilante, auxiliar mecânico de manutenção, auxiliar administrativo, analista financeiro, coordenador de equipe para coleta de sucata, técnico de enfermagem, auxiliar de carga e descarga, pedreiro, servente, auxiliar de cozinha e motorista para caminhão C, além de revisor de tecidos e frentista. Lembrando que para se candidatar para as vagas, você deve ir até o Cine com o seu documento pessoal e fazer o seu cadastro para ser encaminhado para as entrevistas. O Cine fica na rua Irineu Ferlin, número 658, no centro, junto à Prefeitura Municipal de Marau. Júlia Berghetti Xavier para a tua Rádio Alvorada.
1: Valeu, Júlia. Agora 15 para 7, seu encontro certo até às 7 horas da noite, fazendo aquele resumo de notícias do dia, informações importantes que a gente trouxe aqui na programação da tua Rádio Alvorada, informações importantes da região também. E falando nisso, a gente relembra você que lá no nosso site tuaradioalvorada.com.br tem vários destaques importantes, então acesse diariamente as notícias atualizadas pela nossa central de conteúdo da tua rádio.
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1: Estamos de volta para a última sequência de informações do nosso Encontro Certo. A você, uma ótima noite. Obrigada pelo carinho da audiência, você de Marau e de toda a região. 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São os nossos parceiros aqui do programa, trazendo todas as informações, as principais, né, do nosso dia de hoje. E agora, vamos chamando a nossa unidade móvel.
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1: Eduardo Serri, nosso repórter, traz mais informações para a gente sobre as negociações do Sindicato da Alimentação com a BRF. É isso, Eduardo.
9: Ao longo dos últimos tempos, nós temos falado e tem se falado aí pela comunidade sobre o aumento do dissídio e também do salário coletivo dos funcionários da MBRF. Eu estou aqui com o presidente do Sindicato dos Trabalhadores das Indústrias da Alimentação Estia, o Alcenir Pradegan, o Costela, que esteve em Porto Alegre recentemente para falar um pouquinho sobre esta situação também. E agora ele explica para a gente como está a situação atualmente, também o que foi esta reunião em Porto Alegre.
10: Sim, nós estivemos ontem em Porto Alegre, na Federação da Alimentação do Rio Grande do Sul, juntamente com a nossa CONTAC, sindicatos que têm MBRF na base, para nós dar continuidade aí às negociações do acordo coletivo para os trabalhadores. Esse ano está bastante difícil, pois a empresa não quer sair do INPC, ou seja, a inflação, que é de 4,11%, e os trabalhadores já rejeitaram essa proposta. Só que dentro desse acordo coletivo que nós temos com a MBRF, ele é um acordo que ele tem diversas cláusulas, né? Então, a gente analisa não somente o reajuste do salário, que é o principal, mas também os outros benefícios que nós temos no acordo. Então, nós conversamos ontem com a empresa, nós deixamos propostas, negociações estão abertas e já temos para o próximo dia 6 uma nova reunião de negociação em Porto Alegre, também na mesma federação, com os sindicatos, federação, confederação e com a empresa MBRF, para ver se a

0: eles têm uma visão diferente e eles pensam no valor do reajuste, né? Então isso complica um pouco para nós também, mas a gente está aí sempre com perseverança e acreditar que sempre chegamos a um entendimento, né, com a empresa e também com os trabalhadores. Acreditamos que talvez aí na próxima a negociação, que é dia 6, a gente chegue a um acordo.
1: Vamos aproveitar para falar um pouquinho então sobre o reajuste anterior. Costela, falar um resuminho de como ele foi e sobre essas negociações. Elas são comumente assim difíceis ou esse ano é uma coisa um pouco aquém do esperado?
0: Eduardo, eu posso te dizer assim, que elas são muito difíceis. Porque se fosse fácil, todo mundo gostaria de fazer, entendeu? O ano passado nós conseguimos 0,18% de ganho real. Não é justo esse ano nós fazer um acerto que nós não tenha na vida do trabalhador o mesmo ou melhor reajuste que nós tivemos o ano passado, que foi de 0,18% de ganho real, nem todo o acordo coletivo, né? Porque senão se torna assim uma negociação só reposição. É por isso que nós queremos. E o trabalhador, ele hoje a empresa está com dificuldade de contratação exatamente por causa disso. Não tem outro motivo que o trabalhador quer sair da MBRF a não ser por causa do salário.
1: Muito bem, então dia 6 agora de agosto haverá mais uma rodada de conversa então com a empresa. Tu falou que a expectativa dessa conversa é boa. Se não houver um acordo nessa conversa, Costela, qual é o próximo passo? E se houver um acordo, sim, quando que ele vai ser colocado em prática? Se isso vai ser decidido também durante essa reunião?
0: Bem, se eles tiver uma proposta melhor do que aquela que nós temos até agora, o que que a gente faz? A gente convoca os trabalhadores para uma assembleia e os trabalhadores ou vão aprovar ou não, né? Quando você fala que a expectativa é grande, se eles chegassem à nossa proposta, seria muito boa. Porém, é muito difícil. E se nós chegarmos a um entendimento, então, no dia 6, acredito que no próximo final de semana a gente esteja convocando os trabalhadores para uma assembleia e aí a gente vai apresentar essa proposta para os trabalhadores.
1: Obrigado, Alcenir Pradegão, Costela, presidente do Estia, aqui de Marau, sobre as tratativas, não é, com a MBRF a respeito do dissídio e do aumento coletivo do salário dos funcionários da empresa. Diretamente da unidade móvel e devolvendo a programação da emissora Eduardo Serri, em nome de Zafari de Marau, das lojas Triunfante e dos postos Marau Norte e Marau Sul.
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3: Para fechar o nosso encontro certo, a gente traz as informações esportivas. Então vamos falar aqui sobre dupla Grenal, começando pelo Grêmio, que foi eliminado da Copa Sul-Americana após perder por 1 a 0 para o Bolívar. A partida de volta dos playoffs aconteceu ontem na Arena em Porto Alegre e o Grêmio até criou oportunidades, mas parou em boas defesas do goleiro Lampi e também acertou a trave. Gente, que coisa, né? Mesmo após a queda na Sul-Americana, Luiz Castro permanece, a princípio, como técnico do Grêmio. Muito se falava que ele poderia dançar, mas a princípio ele permanece. E o próximo desafio, então, do Grêmio será contra o Mirassol pelas oitavas da Copa do Brasil. O time gaúcho agora volta as atenções para o confronto com o Mirassol pela Copa do Brasil, esse jogo que está marcado para este domingo, às 18 horas. Falando de internacional, o Colorado somou apenas um ponto nos últimos cinco jogos do Campeonato Brasileiro. A equipe aparece na 16ª posição com 22 pontos e o Inter está somente um ponto acima do Grêmio, que abre a zona de rebaixamento. Depois do empate com o Flamengo na quarta-feira, o Paulo Pezzolano reconheceu a dificuldade do momento colorado. E agora, então, domingo, 7:30 da noite, o Inter enfrenta o Corinthians. Tem uma oportunidade de mudar, né?

0: essa sequência de jogos ruins pelas oitavas da Copa do Brasil. Lembrando que essa partida do Internacional no domingo vai ser transmitida ao vivo aqui pela tua rádio Alvorada no canal 107.7 FM. E para fechar aqui, a gente fala sobre Copa Sul-Americana, que definiu todos os confrontos das oitavas de final. Seis clubes brasileiros continuam na competição depois dos playoffs. O Grêmio foi o único representante do país eliminado nessa fase. Atlético e Bragantino farão o único duelo entre brasileiros. E as partidas das oitavas serão realizadas entre os dias 11 e 20 de agosto.
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0: E assim a gente fecha o nosso encontro certo de hoje. Gente, valeu pela audiência por aqui. A seguir tem a tua noite com o Johnny France, animando, né? A tua noite de sexta-feira por aqui. Um grande abraço para você, um excelente final de semana. Paz e bem.
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1: Muito bem, 7h04, 7h04, após a comunicação da nossa colega Rosana Costenaro, estamos saudando, pedindo licença para você, começando mais uma edição aqui do programa Tua Noite, levando até você o melhor da música de bandas, sertanejo e também os blocos aí das gauchonas, com canções que embalam histórias e despertam lembranças e, é claro, aquece o nosso coração. Agradecendo aí de maneira muito especial o carinho da sua companhia ao longo deste dia aqui na tua Rádio Alvorada e sempre lembrando que a sua audiência é o que nos motiva a fazer aí uma programação cada vez mais próxima da gente, da nossa terra, das nossas tradições. Você que está em casa, no trabalho, na estrada ou no interior, muito obrigado por escolher a sintonia da 107.7 FM. Tomando aquele chimarrão, erva mate Bernardon, uma das melhores, está entre as melhores do mundo, erva mate Bernardon. Somos privilegiados, portanto, você que está palmeando a cuia de mate, é nosso convidado, ou já estava chimarreando, vire o mate, companheiro, e segue com a gente, aumenta o volume e vem aproveitar em uma noite de boa música, informação e muita emoção. Está no ar o Tua Noite. 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Vamos lá, minha gente! Vamos lá, seguindo aqui, começando a programação musical. Já estava com saudade do programa e tivemos a jornada esportiva, ontem a Santa Missa. E hoje a gente vai até as 21 juntinho com você. Nosso convidado a mandar mensagem, fazer a interatividade, mandar o seu recado aqui através do nosso fone WhatsApp. Ah, vamos que vamos. Simbora então, uma excelente noite. Tamo junto.
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1: 22 graus.
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1: 7h13, bem-vindo para você que está ligado, sintonizando agora 107.7 FM, tua rádio Alvorada. Daniel segue cantando para fechar nossa penca musical. Vera Lúcia, não é Vera Lúcia, é a Lúcia. Um abraço para você, a nossa audiência que começa a se manifestar aqui. Nosso muito obrigado. Maria Lúcia, família Dalpaz. Uma excelente noite para vocês aí.

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1: Maravilha, agora 7 horas 18 minutos. 7h18, chegando aqui. A gente segue aqui no Tua Noite, levando até você o melhor aí das bandas sertanejas. E aí daqui um pouquinho tem o Bloco das Gaúchas. Ah, lembrando que a previsão do tempo, para quem está planejando fim de semana ou precisa organizar as suas atividades de amanhã, domingo, é o tempo indica. Vamos ver o que a Kátia Valente vai contar para nós. 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
2: Olá, meus amigos. Neste sábado, nós temos as instabilidades novamente se propagando em grande parte do Rio Grande do Sul. Tem previsão de pancadas de chuva, eventualmente pancadas de chuvas que podem ser fortes por aqui, e elas também podem não vir sozinhas. Podem vir acompanhadas de rajadas de vento e até mesmo com possibilidade de queda de granizo. Então, bastante atenção, pessoal, neste sábado, porque o tempo fica bem instável por aqui. Mas já no domingo, essa instabilidade perde força, vamos ter um domingo já com a presença novamente do sol, ainda que com variação de nebulosidade. As temperaturas ficam ligeiramente mais amenas, pouca coisa. As mínimas variando entre 12 e 14 graus e as máximas entre 23 e 24 graus. Mas a trégua, de novo, é bastante pequena. A partir de segunda-feira, a instabilidade retorna. Com a previsão do tempo, Kátia Valente.
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1: A hora é agora, Jorge Matheus, 21 graus a temperatura, 7h20. 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
1: 7:28, 7:28, a gente segue aqui na programação com utilidade pública. Foi encontrado dois documentos no nome de Elisete de Fátima Azevedo de Oliveira. Se você conhece Elisete de Fátima Azevedo de Oliveira, foi nas proximidades da Império Multi. Os documentos estarão na recepção aqui da tua rádio Alvorada e Mais Nova. E as obras da Corsã, que vão ampliar o abastecimento de água para aproximadamente 25% dos moradores de Marau, entraram na reta final de execução, com investimento de 4 milhões. Entre as principais ações está a instalação de uma nova canalização de grande porte, ligando o bairro Jardim do Sol ao bairro Metasa. A tubulação de 2,2 km de extensão e 300 milímetros de diâmetro já foi assentada e aguarda a interligação em data a ser definida. As outras duas adutoras estão cerca de 75% concluídas. Uma delas ligará diretamente à estação de tratamento de água ao bairro Jardim do Sol, com 1,8 quilômetros de extensão e 200 milímetros de diâmetro. A outra, da rua Bento Gonçalves ao bairro Portal do Sol, de 100 milímetros de diâmetro e 1.500 metros de extensão. O projeto contempla ainda a instalação de dispositivos para monitorar a operação, válvulas que regulam a pressão e pontos de descargas usados para limpeza e expurgo das novas redes. Vamos trazendo mais música e aproveitando aqui para você que está cevando um chimarrão, a nossa primeira da noite, primeira música do Rio Grande aqui no quadro Te Aproxega. Som calmo, sereno, daqueles que combinam perfeitamente com o silêncio da noite, o calor do fogão, a lenha e também uma boa cuia de chimarrão. E é claro, sempre sorvido com erva mate Bernardon. São mais de 300 cidades que exija esta marca no estabelecimento de sua preferência. 107.7, a sintonia que aproxima você das nossas raízes. Aproveitando para enviar um abraço especial, companheiro Evandro está ligado com a gente aqui no programa. Ainda o pessoal aí no bairro Santa Rita, popular, nosso companheiro Dirceu, popular Sorriso, ainda também companheiro Pitico, sempre ligadito aí no programa. Um abraço, Pitico, para você e toda a gauchada aí da Santa Rita. E aproveitando também para dedicar esta marca, em especial ao seu Raul, está sempre sintonizado aí no programa. Caminhos que levam a ti. Saudoso Porca Véia, 29 para as 8.
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0: Tá legal, você ouviu Jaine cantando Mississippi, 20 minutos faltando para as 8 horas, 20 para as 20. E você ligado aqui na tua rádio, a rádio do teu tempo, tua rádio Alvorada. Muito obrigado pela sintonia. Aí, esse foi o pedido do Evandro. Um abraço, Evandro. Obrigado pela audiência, obrigado pela participação. Tem mais gente. E a galera vai manifestando sua audiência aqui, bacana. Vou só chamar um intervalinho e depois tem mais música do Rio Grande. Só pedindo os Bertucci aqui a... Na casa do Vacariano, que tal? Já vamos rodar na sequência. 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
2: Vamos lá, minha gente, agora 16 minutos faltando para as 8. Seguimos aqui com a programação, trazendo aqui mais um quadro do Teatro Chega com oferecimento da Malta Imobiliária. 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Grande abraço ao nosso ouvinte, a Salete. Muito obrigado aí pela audiência, Rio Negro e Solimões. Daqui um pouquinho já chega para cantar aqui na programação. Trazemos uma informação falando aqui agora. Vamos andando junto com a tradição, né? Uma hora do nosso espaço aqui, falando das entidades tradicionalistas e a cultura gaúcha. Dois CTGs de Marau garantiram vaga na finalíssima do Juvenarte 2026, maior evento da categoria juvenil do tradicionalismo gaúcho. As invernadas do CTG Felipe Portinho e CTG Sentinelas do Pago disputaram a classificação na quinta-feira, no dia 30, e foram selecionadas e dançarão o domingo do Juvenarte. O evento é realizado no Centro de Eventos da Universidade Federal de Santa Maria, em Santa Maria, no coração do Rio Grande. Teve início, então, nesta quarta-feira, dia 29, e segue até domingo, no dia 2. A programação reúne competições de danças tradicionais, chula, gaita e danças de salão, reunindo as principais invernadas juvenis do Rio Grande do Sul. Então, boa sorte às duas entidades aí que muito bem representam no tradicionalismo, nos CTGs. Vamos ver se quem sabe traz o título.
3: Boa noite, amigo. Tudo bem com você?
2: Tudo ótimo.
3: Temos ligadinho no programa.
2: Nossa amiga Marley, muito obrigado pela sintonia, muito obrigado pela audiência. Também aproveitar para mandar um abraço para a família Polacchini e também o Wilson, povo amigo de Camargo, terra de erva mate e Bernardon. Isso mesmo. Olá, boa noite. Gostaria de ouvir a música dos Bertucci na casa, a casa do Vacariano. Quero oferecer ao meu esposo e meus parentes e amigos. Obrigado e um bom final de semana a todos. Obrigado, queridaça Ana Maria e também o Wilson. Tá aí o pedido de vocês no quadro
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1: Segura esse trem aí, segura Céu e Cantos, já tá prontinho pra cantar aqui na programação, no oferecimento, nessa primeira hora aqui. 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E a nossa noite continua aqui na tua Rádio Alvorada com o melhor do som das bandas, trazendo alegria, emoção e aquela música que faz parte da nossa gente, né? Pessoal que gosta de dançar um bailinho. Vem aí a Morena Misteriosa, um daqueles grandes sucessos que convida você a cantar junto e lembrar histórias e aproveitar cada momento aí dessa noite. Um abraço, nossa audiência em Gentil. Muito obrigado pela sintonia. A Geni. Ainda também aproveitamos a nossa amiga Geni sempre aí nas noites aqui da Alvorada, ligadinho com a gente. Obrigado, Geni, pelo carinho. Gilberto Rebelato, família Rebelato, aí na Granja Rebelato, companheiro Daniel, também o nosso especial abraço. Lá pelas barrancas do Capingui, acho que anivelou as águas lá, parceria. Nosso companheiro Joacir Bortolotti, popular Borto, para quem não conhece, é parada obrigatória. Aí, para quem vai aí para os lados da barragem do Capingui, sempre de mate e cara alegre, pessoal na Arena Bortolotti, obrigado aí pelo carinho, meu parceiro. Forte abraço para você e toda a tua família, paz e bem. Tamo na sintonia, Johnny, um abraço aí do Romildo e também a Lúcia. Muito obrigado pela audiência de vocês, queridos. Uma ótima noite, excelente noite para vocês aí, o Romildo e a Lúcia. Também a nossa amiga já estão no carteado daqui um pouquinho, o pessoal que gosta de trabalhar o baralho e sintonizar a gente aí no programa. Nossa amiga Marley. Ah, vamos que vamos. Aí o pedido então da Geni, Morena Misteriosa, Céu e Cantos, fechando a nossa primeira hora aqui na tua Rádio Alvorada. Vamos que vamos.
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0: Vamos lá. Vamos lá que o trem não para. Segunda hora agora passando 4 minutos das 8 horas, 8 e 4. 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Quero aproveitar para mandar um abraço aqui para minha pequenucha aqui, a Luciele. 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Estamos trazendo aqui mais música, aproveitando para enviar um grande abraço, pessoal, aí na comunidade São José, linha 25. Nosso parceiro Davi. Buenas parcerias, que está sempre ouvindo a gente, às vezes está na estrada e não consegue aí manusear o bichinho para mandar mensagem. Está sempre acompanhando aí. Muito obrigado, Davi. Obrigado aí pela audiência. Que Deus abençoe você e a tua parceria de sempre. Sempre aí junto aos amigos, fazendo aí um... Provavelmente estamos lidando com a janta, né? E tomando uma cervejinha, mate. Enfim, a todos que estão na tua volta e vai o nosso especial abraço. Obrigado, Davi, pela companhia, pela participação. Comunidade São José, linha 25, também temos sempre audiência aí da seu Ilírio Bertosso. Um abraço pro senhor e toda a família também, família Borghetti lá no Planalto. E a família, o seu Ormes, aqui na 25. Bem como a família Guion, dona Mari, seu o Mano, Luiz Carlos, seu Alberto, ele que gosta também do modão e dá uma dançada volta e meia, pé de valsa. Fica aí o nosso especial abraço para vocês. Ainda lá no Planalto, família Cantale, nosso quebra-costela cinchado para vocês. Irmão da Lua, amigo das estrelas, na voz do Zezé de Camargo e Luciano. Alô, Milosmar. É sucesso esse som aqui, né? Em todas as paradas.
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0: Ok, 8 horas e 14 minutos, 8 e 14, que bela música aqui na Belmonte Amaraí, saudade da minha terra. Eita, rapaz, vamos agradecendo mais uma vez aqui a participação da nossa audiência e a mexida o programa aqui, meu parceiro Bortolotti. Um abraço aqui pra Dorva, lá do bairro Casulo. Estamos ligados na tua Rádio Alvorada, manda pra nós aí a música do Carisma, Agora ou Nunca Mais. Obrigado, Dorva, pela companhia. Já tá na agulha aqui, tá na ponta da agulha. Essa aqui também ficou muito bonita na voz do Amado Batista, né? Que maravilha, gente. Obrigado pelo carinho aí da nossa audiência. Também as nossas pequenuchas aí, as famílias, né, que nos dão o privilégio da companhia.
1: Boa noite, Johnny. Aqui é a Evelyn. Eu quero escutar Tordilho Negro pro meu pai, Realdo. Eu, Evelyn, minha avó, Jessi. E pro nosso amigo Diller, da mecânica.
0: Maravilha. Tá dado o recado, minha amiga Evelyn. Muito obrigado. Fala muito bem a garota aí. Agradecemos a família pelo incentivo. Quem sabe uma futura locutora, uma futura radialista. Olha, o nível do Guaíba chegou a 2,51 metro no Cais Mauá na manhã desta sexta-feira. A marca está próxima da cota de inundação do ponto, estabelecida em 2,60 metros. É, na estação da usina do gasômetro, a medição estava em 1,83. A elevação ocorre mesmo com a redução das chuvas no Rio Grande do Sul. A previsão indica céu mais aberto nesta hoje, né? E a instabilidade estão retornando no final de semana e a possibilidade de temporais, raios, granizo e vendavais entre a tarde e a noite. E a Defesa Civil recebeu relatos de danos causados pelo mau tempo em 139 municípios do Rio Grande do Sul. 12 cidades entraram no levantamento entre a noite de quarta-feira e a tarde de quinta-feira. A região do Rio Uruguai apresentou problemas provocados por moradores de municípios como Lindolfo, Collor e Cruzeiro do Sul. O balanço registra 6 pessoas feridas e mais de 1.000 acolhidas em abrigos públicos. O estado também contabiliza 502 pessoas desalojadas em 29 municípios. Daqui a pouco trazemos mais informação, sempre com oferecimento aqui do Rei do Bailão, que hoje te convida. 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Agora ou nunca mais, minha amiga Dorva, depois vamos com a previsão do tempo com Kátia Valente.

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2: Previsão do tempo com Kátia Valente, 8h21.
3: Olá, meus amigos. Neste sábado, nós temos as instabilidades novamente se propagando em grande parte do Rio Grande do Sul. Tem previsão de pancadas de chuva, eventualmente pancadas de chuvas que podem ser fortes por aqui, e elas também podem não vir sozinhas. Podem vir acompanhadas de rajadas de vento e até mesmo com possibilidade de queda de granizo. Então, bastante atenção, pessoal, neste sábado, porque o tempo fica bem instável por aqui. Mas já no domingo, essa instabilidade perde força. Vamos ter um domingo já com a presença novamente do sol, ainda que com variação de nebulosidade. As temperaturas ficam ligeiramente mais amenas, pouca coisa. As mínimas variando entre 12 e 14 graus e as máximas entre 23 e 24 graus. Mas a trégua, de novo, é bastante pequena. A partir de segunda-feira, a instabilidade retorna. Com a previsão do tempo, Kátia Valente.
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1: Vamos lá, 8 horas e 26 minutos, 8h26. É, agora a gente segue aqui na programação, temperatura 20 graus aqui na área central. Agradável, né? Agradável a temperatura aqui no centro. E a gente vai aproveitando para enviar um especial abraço ao pessoal que nos traz, nos leva de carona aí por toda a região. Muito boa noite, estamos na escuta passando por Nova Alvorada. Voltando de Roca Salles. É, Roca Salles aí. A cidade é uma das mais afetadas aí quando na chuva, na enchente de 2024. Muito obrigado aí pela audiência, um forte abraço ao nosso ouvinte Adilor Coldebella. Uma boa viagem, parceiro. Que Nossa Senhora Aparecida abençoe o manto negro do asfalto, que possa chegar em paz no seu rancho junto aos que tu ama. Também aproveitando para enviar um abraço, pessoal que está palmeando a cuia de mata e ouvindo o programa aí, se preparando para amanhã vir visitar aí a comunidade São Miguel. Muito obrigado pela audiência e o carinho desta comunidade que muito bem nos acolhe quando por volta e meia damos um chego. Nosso parceiro Rudimar, na capital do Planalto Médio, acompanhando o programa. Muito obrigado aí pela sintonia, chimarreando. E como é bom a gente poder adentrar nos lares e levar aí a emoção e a boa música, em especial os amigos. Muito obrigado aí pela sintonia, companheiro Rudimar, e também a o Rudi Sandri, família Sandri, né? Seu Senair, sua esposa, companheiro Délcio, a Rosane, fica aqui também a dona Tereza. É, nosso especial abraço. Aí botando mais água no feijão, que o filhão tá chegando. E olha só, a gente recebeu aqui há pouco a mensagem, como é bom as crianças, né? Interatividade com a criançada. É, olha esse Tauro aqui, esse gauchinho, recado aqui. Filho do nosso parceiro Ted. Já tá cantando bonito, hein, viu, Ted? Ted profissional na arte da fotografia. Muito obrigado, parceiro. Vamos ouvir o recado do gaúcho.
2: Aí, Diane. Tamo te escutando. Tá com a música do Bruxo dos Potros com o Guto Gonzalez.
1: Que tal? Manda o nome do Tauro aí, viu, Ti? Especial nossa amiguinha Evelyn. Companheiro Mistura. Tordilho Negro, e tem a volta do Tordilho Negro. Vou colocar essa aqui para ela conhecer. E ela que gosta da cultura rio-grandense, em especial também nosso parceiro Família Falcão, Ted Falcão, e o seu garotinho na sintonia. Canta Walter Moraes, 8 horas 29 minutos.
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0: A volta do Tordilho Negro também é boa. Obrigado, Johnny.
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Maravilha, esse é o som do Bruno e Marrone cantando aqui por um minuto. Eita, sonsaço aí, 22 faltando pras 9. Muito obrigado pela sua audiência, uma excelente noite para você que tá curtindo aqui a programação. E maravilha, maravilha, bom demais. 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

Seguimos aqui no programa 17, faltando para as 9. Trazendo informações, o Ministério da Educação divulgou a lista de pré-selecionados para o FIES do segundo semestre. Candidatos convocados devem complementar a inscrição entre 31 de julho e 4 de agosto. O programa oferece mais de 112 mil vagas em 2026, sendo 75,5 mil nesta edição. E para concorrer, é necessário ter participado do Enem desde 2010 e alcançado média mínima de 450 pontos. Também é preciso não ter zerado a redação e comprovar a renda familiar de até 3 salários mínimos por pessoa. Quem não foi chamado

0: participa automaticamente da lista de espera entre agosto e setembro. E o ministro André Mendonça, do Supremo Tribunal Federal, autorizou a abertura de um inquérito da Polícia Federal para investigar suspeitas envolvendo Fábio Luiz Lula da Silva, o Lulinha, filho do presidente Luiz Inácio Lula da Silva, do PT. A investigação apura possíveis crimes de corrupção e tráfico de influência relacionados à autorização para a comercialização de produtos de cannabis medicinal em iniciativas vinculadas ao Ministério da Saúde. Segundo a Polícia Federal, há indícios de que Lulinha teria atuado no setor ao lado da empresária Roberta Lutinger e do lobista Antônio Carlos Camilo Antunes, conhecido como Careca do INSS. O pedido de investigação também menciona contatos entre os investigados e servidores públicos, incluindo integrantes do gabinete da presidência. A suspeita é de que Lulinha e Roberta tenham atuado em favor da empresa World Cannabis, ligada ao Antônio Carlos Camilo Antunes, utilizando influência junto ao Ministério da Saúde e ao Palácio do Planalto. Lula afirmou que o Lulinha não terá tratamento diferenciado caso seja responsabilizado por qualquer irregularidade. Lula acrescentou que o filho conhece as consequências de uma investigação. A defesa de Lulinha criticou a decisão de instaurar um novo inquérito da Polícia Federal para investigar o filho do presidente Lula. O advogado Marco Aurélio de Carvalho afirmou que a medida transmite a impressão de uma pesca probatória. Segundo ele, as investigações sobre as fraudes do INSS não encontraram qualquer elemento que vinculasse Lulinha ao caso. Seria o Metrópolis e G1, também da Inteligência Limitada, e Folha. É a nossa, nosso informativo aqui, né? Vamos ver aqui, falando de economia, a Receita Federal pagou nesta sexta-feira o terceiro lote de restituições do Imposto de Renda 2026. Serão liberados 4,61 bilhões para aproximadamente 2,74 milhões de contribuintes. O pagamento será feito na conta bancária ou na chave Pix do tipo CPF indicada na declaração. A consulta pode ser realizada no site ou no aplicativo da Receita Federal. Cerca de 165 mil pagamentos tiveram problemas porque a chave Pix informada não estava vinculada a uma conta. O lote de agosto ficará concentrado em declarações com pendências ou inconsistências bancárias. Aqui na tua rádio, a informação que você gosta e precisa ouvir. Trazendo mais música, aproveitando para enviar um abraço aos nossos pequeninos. Nosso muito obrigado pelo carinho, alegria e por fazerem parte aqui da nossa grande família do rádio. E que nunca faltem sorrisos, né? Brincadeiras e muito amor no coração dessa criançada aí que está nos ouvindo. Um beijo especial, Yazitos e Guriazitas, que estão ouvindo em casa junto com as famílias, antes de dormir e curtindo aí o programa. Vocês são, com certeza, a esperança do nosso futuro e deixam a nossa noite ainda mais bonita. Muito obrigado aí pela companhia das crianças. E tá aqui o pedido deste gauchito, Olhos de Tigra, na voz do cantor Guto Gonzalez.
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Tá legal esse é o som aqui da tua Rádio Alvorada. Seis minutos faltando para as 9. 6 para as 9. Gustavo Lima, a gente ouviu aqui na programação.

0: Valeu! Linda demais!
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0: Bora então passar a régua aqui no programa. É, minha gente, vamos lá então. Vamos passar a régua, tá na hora de encerrar aqui a programação de hoje. 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

Mensagem bacana aqui da nossa audiência. Muito obrigado aí pro pessoal que gosta de dar uma refletida, já que estamos indo pro berço. Quem vai dormir, uma boa noite de descanso. Chico Xavier dizia que num dia a gente se quebra todo, no outro a gente se remenda. A vida é sobre reconstruir, recomeçar e refazer. Talvez essas palavras encontrem você num tempo em que tudo pesa. E não é apenas o cansaço do corpo, mas o acúmulo da vida. Responsabilidades que apertam, feridas antigas que retornam e expectativa que exigem além do possível. Em silêncio chega o limite, não por fraqueza, mas pelo peso de tudo que foi carregado. A vida não exige perfeição, ela pede perseverança. Mesmo quando tudo parece ruir, algo permanece de pé dentro de você. A decisão de não desistir de si mesmo, reconstruir não acontece de uma vez. Começa quando você escolhe continuar. Muitas vezes ferido, mesmo sem respostas, mesmo sem garantias. Seguir nesses momentos também é coragem. A espiritualidade não promete uma vida sem dor, ensina que a dor é passagem, não destino. O mesmo tempo que permite a queda, prepara o amadurecimento. O que hoje parece ruim, amanhã poderá se tornar alicerce, não para devolver quem você era, mas para revelar quem você está se tornando. Esse ensinamento não romantiza o sofrimento, ele dá sentido à caminhada, à dor ensina, mas não governa. A perda marca, mas não define. A fé não impede as lágrimas, ela ilumina o caminho quando tudo parece confuso. Você não nasceu para permanecer no chão, nasceu para se reconstruir quantas vezes forem necessárias. E cada recomeço fortalece, cada queda remove excessos, cada lágrima prepara um novo tempo, e nada foi em vão. Se você sente que alguns ciclos continuam se repetindo, existe um motivo para isso. Toda repetição traz um aprendizado que precisa ser compreendido. Assim a gente fecha o programa de hoje. Muito obrigado, fica o nosso abraço cheio de carinho a você que esteve na companhia da nossa programação, casa em casa, no trabalho, na estrada, no campo, na cidade. Obrigado pela audiência, pelas mensagens de carinho de sempre, por fazer parte aqui da nossa história. Cada música e cada palavra, cada momento compartilhado, só tem esse sentido porque existe vocês aí do outro lado do rádio. Quando estou... Grande abraço, companheiro Diego Lombardi, tá levando a gente aí, levando a tropa aí pros lados do Planalto Médio, aí pisando no V8 Marcaguela. Um abraço, pessoal. Muito obrigado pelo carinho, a gente se encontra. Até o próximo programa.

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2: Olá, boa noite.
3: Boa noite para você que nos acompanha em todo o país.
2: Quinta-feira, 30 de julho de 2026.
3: Vamos aos destaques do dia.
2: IBGE aponta a existência de 103 milhões de brasileiros ocupados no segundo trimestre do ano. Luana Karen.
4: A taxa de desocupação ficou em 5,4% no trimestre encerrado em junho de 2026.
3: Parte da arrecadação com as apostas de cota fixa, as conhecidas bets, vai para o fundo da Polícia Federal. Luciana Colares de Holanda.
5: O repasse vai ocorrer de forma gradual. 1% em 2026, 2% em 2027 e 3% a partir de 2028.
2: Hoje é Dia Mundial de Enfrentamento ao Tráfico de Pessoas.
3: Data chama a atenção para formas de aliciamento, perfis de vítimas e canais de denúncias.
2: Em entrevista, a ministra Instituta dos Direitos Humanos e da Cidadania, Caroline Reis, explica como não se tornar uma vítima.
6: O mais importante é a pessoa verificar bem a proposta que está sendo oferecida, desconfiar de propostas com muitos benefícios e poucas exigências e jamais dar documentação para que fique aos cuidados de um terceiro.
3: Na apresentação da Voz do Brasil hoje, eu, Mariana Jungmann e Luciano Seixas.
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3: O IBGE divulgou hoje dados do emprego no país.
2: A taxa de desocupação ficou em 5,4% de abril a junho, índice menor que o registrado no primeiro trimestre.
3: Um indicador divulgado todos os meses mostra o percentual de pessoas que estão sem trabalho, mas que seguem procurando uma vaga.
2: E é uma das principais referências para acompanhar o mercado de trabalho no Brasil.
4: A taxa de desocupação ficou em 5,4% no trimestre encerrado em junho de 2026, uma redução de 0,7 ponto percentual em relação ao trimestre de janeiro a março de 2026. Na comparação com o mesmo período do ano passado, a queda na taxa foi de 0,4 ponto percentual. O levantamento da Pesquisa Nacional por Amostra de Domicílios, PNAD Contínua, feita pelo IBGE, mostrou que no segundo trimestre deste ano, eram quase 6 milhões de desocupados no país, 700 mil a menos que no primeiro trimestre. Queda no número de desocupados, aumento na quantidade de ocupados. São mais de 103 milhões de brasileiros com uma ocupação, um crescimento de 1% em relação ao trimestre anterior. Já o rendimento médio real dos trabalhadores ficou em R$ 3.738, um crescimento de 2,8% em relação ao mesmo período do ano passado. Luana Karen, para a Voz do Brasil.
3: Parte dos recursos das casas de apostas online, as bets, será destinada ao Fundo de Aparelhamento e Operacionalização das Atividades FIM da Polícia Federal.
2: Criado em 1997, o FUNAPOL se destina a financiar gastos com operações e aparelhamento da PF, como armas e veículos.
5: Agora é lei. Parte da arrecadação com as apostas de cota fixa, as conhecidas bets, vai reforçar o caixa da Polícia Federal. O dinheiro vai para o FUNAPOL, o Fundo para Aparelhamento e Operacionalização das Atividades FIM da PF. O fundo foi criado em